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0: 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E a hora certa.
1: 9:05.

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E a hora certa. 9:28.

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1: 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E a hora certa. 9:45.

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0: 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E a hora certa.
1: 10:05.
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0: 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E a hora certa. 10:28.
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E a hora certa. 10h47. 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

0: Fabian.
1: Viva Las Vegas. Boa.
2: Ah, pô, que sacanagem. A gente ia tocar uma opção de músicas. A gente ia tocar uma do Elvis. Eu ia até tocar uma do Menudo.
3: O quê?
2: Vocês, não, vocês acham que é piada? É? Aquela ali tá falando, não, não toca.
0: Só que não tá no programa. Né?
2: Segura um pouquinho. Tá, então eu posso tocar a do Menudo, só pra você.
4: Gostaram? Aí, ó, eu tô numa suíte legal, sabe qual é? Tem sala, som, tudo. Uma cama assim, eu acho que é do tamanho desse palco. Tô sozinho, é. Hoje à noite, sabe? Assoviar não vale, tem que ir lá, mostrar serviço lá.
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0: 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E a hora certa. 12:26. 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

0: 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E a hora certa, 12:32.
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0: 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E a hora certa. 12:55. 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

0: 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E a hora certa.
1: 1:28.
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0: 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E a hora certa. 1:56. 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

0: 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E a hora certa. 2:26. 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

0: 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E a hora certa.
1: 2h58.
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0: 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E a hora certa, 3:28.
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E a hora certa. 3:56. 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

0: 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E a hora certa.
1: 4:28.
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0: dia.
1: Oi, bom dia, dia, hein? Meu microfone, legal,
2: amor,
1: hein? Carles, bom dia.
3: Bom dia.
4: Bom dia, dia, Jotanei.
1: É, seu microfone, legal. Bom dia. Bom dia, meu filho, tudo bem? 28 hoje, hein?
0: Bom dia.
1: Tem pagamento de aposentados e pensionistas da Prefeitura Municipal de Macapá. Raimundo de Souza Martins, presidente da Associação dos Servidores Municipais, me ligou ontem no final da tarde para dizer que está tudo confirmado, inclusive com o pagamento de todos aqueles percentuais do aumento concedido pelo prefeito Pedro da Lua para aposentados e pensionistas da Prefeitura de Macapá, professores e professoras aposentadas também da CETEMAC serão beneficiadas. Olha, o rádio amapaense está de luto. Morreu ontem à tarde, mais ou menos aí por volta de umas 2 horas da tarde. Tarcísio vai confirmar isso aí. Tem uma nota aí, né,

o Carlésio, morreu Humberto da Costa Moreira. Humberto Moreira, camisa 10, é um dos radialistas mais importantes da sua geração, de uma família tradicional, filho do piloto João Batista Moreira e de Dona Dulce, a Era Orixá, ou Bárbara Orixá, mãe dele, muito importante nesse mundo, um bandista de Macapá. Humberto, a história dele começou tudo lá na Rádio Difusora de Macapá. Uma longa história, se não me falha a memória, ele tinha 75 anos e já vinha enfermo há bastante tempo. E se despediu da gente ontem à tarde, que ele descanse em paz, em nome do Carlinho Moreira, meu amigo, se não me falha a memória, servidor da Prefeitura de Macapá, foi grande craque aqui do oratório do São José, o Carlinhos, irmão dele. Em nome dele, em nome de toda a família, condolências aqui da produção do programa e dizer a eles muito obrigado por tudo que o Humberto da Costa Moreira foi em vida fazendo e realizando tanta coisa boa pela nossa terra. Obrigado, meu Deus, que ele descanse em paz e que tenha um lugar refrigerado lá em cima. Humberto agora é uma estrela no meio do mundo, que ele descanse em paz. Já rezei bastante essa madrugada, agradecendo pela vida, pela saúde, pela compreensão, pela união dentro da minha família. Não rezei só pela minha, rezei pela sua também. Tudo isso que eu falei esteja acontecendo na sua família. Meu samba IA, inteligência artificial, foi a minha ouvinte Valneide, querida e amada, contou um pouco da minha história e a inteligência artificial fez esse samba aí, vai.

bom dia a dia, pedir a proteção do Espírito Santo de Deus, que ele possa entrar nas casas das famílias amapaenses aí, né, e inundar, entendeu, as nossas famílias com muita paz, com muita saúde, com muita prosperidade, amor e compreensão entre todas essas famílias aí amapaenses. Hoje, terça-feira, 28 de julho de 2026, uma terça-feira no Amapá, uma terça-feira no Brasil, uma terça-feira no mundo, seu Jotanei. É isso mesmo, hoje o rádio amapaense está de luto aí, com a passagem aí dele, Humberto Moreira. Olha, calou-se uma das vozes mais marcantes do jornalismo esportivo do Amapá. Recebi com profunda tristeza a notícia do falecimento de Humberto da Costa Moreira, o inesquecível camisa 10, um dos maiores narradores esportivos da história do Amapá. Na condição de presidente da Associação dos Cronistas Esportivos do Amapá, a ACREAP, manifesto minha solidariedade aos familiares, amigos e admiradores. O esporte amapaense perde um grande profissional, mas seu legado permanecerá vivo na memória de todos que tiveram o privilégio de ouvir a sua voz. Descanse em paz, camisa.

0: 10. Esse foi o recado da ACREAP, Associação dos Cronistas Esportivos do Amapá. Quem assina a nota é o presidente, meu primo Tarcísio Franco.
1: É Tarcísio Franco.
2: É,

0: muito tempo apresentando o jornal, Jornal do Amapá, enfim, muito versátil, mas o forte dele sempre foi o lado esportivo. Narrador Camisa 10, foi enredo da Pirata Jabatucada, enfim. Temos um roteiro musical aqui que montamos, eu mais o Carlécio, o Tarcísio, o Christian, o meu produtor, com a ajuda do Adson e do Heraldo Almeida. Vamos tocar 5 músicas aqui, cantadas pelo Humberto Moreira.
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0: Tá legal agora, Joca, hein? Manchetes do Bom Dia a Dia, hein? 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

0: 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Agora, Joca, em manchetes do Bom Dia a Dia. Vai, com você.
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0: E é com o Carlésio, manda ver, vai, garoto.
2: Feira Internacional de Oiapoque conecta o Amapá com a Guiana Francesa, Platô das Guianas e Caribe.
0: Essa é a primeira, a segunda, vai. Hein?
2: Teatro Municipal Fernando Canto será palco da primeira feira literária de verão.
0: A número 3, vai, garoto.
2: Secretário de Segurança de Estado, César Vieira, afirmou que morte de policial civil já foi elucidada.
0: A número 4...
2: Governo do Estado e o pagamento do salário de junho dos funcionários da Ativa.
0: A número 5.
2: Servidores federais que atuam no Estado receberão salário de julho nos primeiros dias de agosto, próximo mês.
0: Manchete meia dúzia.
2: Volta às aulas no segundo semestre nas redes de ensino estadual, municipal e particular. Já tem data fixada.
0: É até legal, hein? PT, política 7, hein, vai?
2: PT fará alianças para governador em 14 estados. Entre eles, o Amapá, com Clécio Luiz.
0: Ainda eleição, a número 8, hein?
2: Eleição 2026, TRE promete rigor no combate à desinformação durante a eleição deste ano.
0: A número 9 trata de pagamentos de salário, hein?
2: Prefeitura de Macapá fixa previsões de datas para pagamentos do salário de julho de seus servidores da Ativa.
0: A número 11, hein?
2: Tribunal Regional Eleitoral do Amapá definiu locais de votação para eleitores habilitados ao voto em trânsito em Macapá.
0: Eleição, destaque para Cássio, que quer ser senador da República, hein?
2: MDB fará convenção sábado para homologar a candidatura de Acácio Favacho ao Senado.
0: Terceira feira internacional em Oiapoque, hein? É 13 aqui na nossa relação, hein?
2: Terceira feira internacional de Oiapoque acontecerá já sem exigências de visto para entrar na Guiana Francesa.
0: A manchete 14.
2: Tribunal de Contas do Estado julgou irregular contas do ex-prefeito do município de Amapá, Francisco Assis Leite Teixeira, que terá que ressarcir o município.
0: É a 15.
2: Empresário Jaime Nunes confirmou participação.

0: participação na chapa da deputada Aline Serrão para o Senado Federal.
1: A manchete 16.
0: Unifap e Secretaria dos Direitos Humanos do Amapá realizarão no começo de agosto em Oiapoque um curso sobre prevenção de tráfico de pessoas.
1: É, a 17.
0: Polícia Federal investiga fraude contra o INSS no Amapá.
1: Tem mais a 18,
0: hein? Tribunal de Justiça do Amapá, TEJAP, manteve condenação à empresa de aviação Azul Linhas Aéreas.
1: Agora é expofeira, hein? Vai.
0: Cetrap e CEIF intensificam trabalhos em preparação para a expofeira.
1: E o pagamento de aposentados e pensionistas proventos de julho da Prefeitura de Macapá, vai.
0: Prefeito Pedro da Lua autorizou a Macapá Prev a pagar proventos de julho de seus aposentados a partir de hoje, dia 28, com os aumentos concedidos por ele no mês de abril.
1: É, e muito mais, hein? Muita coisa vai rolar, hein? Primeira notícia da manhã, para você ficar sabendo, o programa tem compromisso com a verdade e deixar você bem informado. Se você fica no seio da família ou se vai pro trabalho, discute com os amigos, hein? A número 2, hein? É a primeira informação aqui do programa, Carles. Teatro Municipal Fernando Canto será palco da primeira feira literária de verão, hein? Vai.
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0: A primeira feira literária de verão a acontecer em 30 de julho no Teatro Municipal Fernando Canto, onde haverá venda de livros, atividades lúdicas para crianças, músicas, recitais poéticos, exposições e lançamento de obras. A informação foi dada na última quinta-feira, dia 16, por Camila Pessoa, no programa Luiz Melo Entrevista, Diário 90.9, destacando que a primeira feira literária de verão, promovida pelo Setorial do Livro, Literatura, Leitura e Bibliotecas, integrará o Macapá Verão.
1: Tá legal, hein? Nosso vizinho de avenida aqui, o Picanço, é empresário, tem suas atividades empresariais aqui na Cora de Carvalho. A ele um bom dia, obrigado, é ouvinte de categoria. Picanço, bom dia, hein? Essa 5, Carlesio, hein? Servidores federais que atuam no Estado receberão salário de julho nos primeiros dias de agosto. Próximo mês, anote lá, hein, pra saber. Vai.
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0: O governo federal vai pagar através da rede bancária instalada no país, o Amapá no Meio, o salário de julho de seus servidores da ativa, a partir do dia 3 de agosto, portanto, uma segunda-feira. No estado do Amapá, cerca de 14 mil funcionários atuam em repartições, como o governo do estado e prefeitura de Macapá.
1: É, tá legal, hein? É, já deu para sentir que o programa, a notícia aqui não tem freio, hein? Esse programa Bom Dia a Dia é uma homenagem póstuma ao camisa 10, Humberto Moreira, colega radialista que faleceu ontem à tarde.
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1: 5 horas, 26 minutos. Já choveu bastante em Macapá. Aqui, por exemplo, é pelas bandas do Santa Rita, não está chovendo, hein? Essa informação me aduz, hein? Volta às aulas do segundo semestre nas redes de ensino estadual, municipal e particular. Já tem data fixada. A notícia está com o Carlesso. Libera o sinal, Joca, vai, garoto.
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0: Se não houver nenhum contratempo, a volta às aulas no segundo semestre nas redes de ensino estadual, municipal e particular começarão no dia 3 de agosto, portanto, uma segunda-feira.
1: É, tá legal, hein? Aqui é acolá o seu microfone, é o meu também, hein? É, tá legal o meu, tá, Joca?
3: Brasil!
1: É, Brasil, legal. 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Eu nem preciso ir lá, quando o meu acaba, eu ligo pra Valéria nesse telefone aqui, 991-714838, ela manda deixar em casa. São quatro ômegas, 3, 6, 7 e 9. Estou gozando de saúde, graças a Deus. 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
1: Olha, primeira música, uma homenagem póstuma ao camisa 10, Humberto Moreira, que morreu ontem. Contribuição do colega Heraldo Almeida, colega radialista, do Alisson, que é operador de áudio, dos mais competentes. Encontramos aqui 5 músicas cantadas pelo Humberto Moreira. Não cantada por ele, mas uma homenagem a ele, ao Piratão, feita pelo Piratão da Batucada, em 2001. Humberto Moreira, poema que eu não fiz, a primeira música aqui do nosso programa, hein? Homenagem a esse colega radialista que faleceu ontem à tarde, hein?

0: Música eu não conhecia, né? Heraldo Almeida e o Alisson me sugeriram. Poema que eu não fiz, Humberto Moreira, hein? Esse programa é uma homenagem póstuma a ele, hein? Bom dia. A notícia aqui não tem freio. Essa meia dúzia já foi. São oito agora, né, Carlesco? Preste atenção, hein? Eleição 2026, Tribunal Regional Eleitoral do Amapá promete rigor no combate à desinformação durante o pleito, hein, desse ano, hein? Tá aqui a informação. Vai!
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2: Para fortalecer o combate à desinformação nas eleições 2026, o Tribunal Superior Eleitoral, TSE, orientou os tribunais regionais eleitorais a acelerarem acordos de cooperação técnica
0: com
2: instituições especializadas em inteligência artificial, perícia digital e análise de conteúdo. A iniciativa pretende ampliar a capacidade técnica da Justiça Eleitoral na produção de provas em processos que envolvam a desinformação e conteúdos sintéticos, assegurando maior segurança jurídica na análise desses casos. Os acordos poderão prever ações de cooperação, como formação e o compartilhamento de cadastros de profissionais especializados, aptos à realização de perícias, o intercâmbio de metodologias e conhecimentos técnicos e o acesso a laboratórios e equipamentos e outros recursos tecnológicos.
0: 5h34, vou pro apoio, é cultural. 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Mais detalhes, quando a gente voltar, é do apoio cultural. Vai, João.
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0: Vai, Joca.

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3: Oi! Tarcísio na área, bom dia, Tarcísio.
4: Bom dia pra você, se é que te
3: o céu de repente. É, se é que pode dar bom dia.
4: Bom dia pra você, bom dia, Carles Rogério, meu primo, João Canarita, aos nossos milhares de ouvintes, a crônica esportiva tá de luto.
3: Tarcísio, Carles, já leu a nota da sua entidade.
4: Obrigado, viu, Carles. Calou-se uma das vozes marcantes do rádio esportivo.
3: Tá de luto o rádio.
4: Amapaense, do Brasil. Humberto Moreira, um nome importante que deu adeus. A crônica esportiva deu adeus ao rádio esportivo. Que Deus o tenha.
3: Descanse em paz.
4: Né? E descanse em paz. E durante o programa a gente vai prestar aqui justas homenagens. Foi quem me levou para a Rádio Difusora de Macapá. Trabalhei muito tempo com o Humberto Moreira. Sei como era a pessoa dele. Então, que Deus
3: foi uma convivência longa, né?
4: Foi uma convivência longa.
3: O corpo dele está sendo velado aonde, tá certo?
4: Olha, aqui na Coraci Nunes. Com a Jovino de Noir.
3: Perto daquela antiga lavagem de carro. Lavagem,
4: exatamente. Aqui no. Aqui é centro, né, Jota?
3: É centro da cidade.
4: Centro da cidade. A gente já está com todos os dados, todas as informações acerca do velório e também do seu
3: sepultamento. Que vamos passar agora no decorrer.
4: Que Deus conforte a família do Camisa 10, o eterno Camisa 10.
3: É Humberto Moreira.
4: Humberto da Costa Moreira.
3: Olha aqui, esse é o número 11, Tarcísio, hein?
4: Bora.
3: É ele e a Joca.
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3: Oi, Joca.
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4: tira. Ele, Humberto
3: Moreira.
6: Humberto Moreira. Aí, cantando Zeca Pagodinho.
3: Zeca Pagodinho, né? Poxa, obrigado, Joca.
6: Quando gira. Quando a
3: pomba gira.
6: Girou. Quando a gira girou.
3: Quando a gira girou, é. Tá legal. Número 11, Tarcísio, hein? Tribunal Regional Eleitoral do Amapá.

0: definiu locais de votação para eleitores habilitados ao voto em trânsito em Macapá. Vai. Vem do TRE, Macapá, libera, vai.
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2: Olha, as zonas eleitorais de Macapá já definiram os locais de votação destinados ao voto em trânsito nas eleições de 2026. A modalidade é destinada aos eleitores e aos eleitoras e às eleitoras também.
0: Sim.
2: Que no dia da eleição estarão temporariamente fora de seu domicílio eleitoral, mas permanecerão em território nacional. O voto em trânsito é permitido apenas em capitais e municípios com mais de 100 mil eleitores.
0: É.
2: No Amapá, a modalidade está disponível exclusivamente em Macapá. Os locais de votação definidos pela Justiça Eleitoral são: segunda zona eleitoral, Escola Municipal de Ensino Fundamental Professora Guita; décima zona eleitoral, cartório eleitoral da décima zona eleitoral; 14ª zona eleitoral, Escola Estadual Professora Lucimar Amoras Del Castillo.
0: Professor.
2: É professor, exatamente. Não, aqui tá com professora, viu, Jota?
0: Não, é professor.
2: É professor, pois
0: foi
2: é.
0: Meu professor de matemática, aqui é, na Cora.
2: Exatamente. Então, vamos só repetir aqui. A 14ª zona eleitoral, Escola Estadual Professor Lucimar Amoras Del Castillo. Para utilizar essa modalidade, a eleitora ou eleitor deve solicitar habilitação até o dia 20 de agosto. O pedido pode ser feito de forma online, seu Jotanei, por meio do autoatendimento eleitoral da Justiça Eleitoral, para quem possui biometria cadastrada ou presencialmente em qualquer cartório eleitoral, mediante apresentação de documento oficial com foto.
0: Olha, para atender recomendação do Ministério Público Estadual, a Prefeitura de Macapá vai retirar embarcações velhas encalhadas em vários canais da cidade de Macapá.
3: Olha
0: agora,
3: aí, Jota.
0: Agora são 17.
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0: 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Essa 17 aqui, Polícia Federal investiga fraude contra o INSS aqui do Amapá. Todo dia, toda hora, todo instante, todo minuto, no Brasil se rouba idosos. Pra que informação? É 17, hein?
2: Bom ninguém dia, doutor Irassu Colares.
0: Tá bom dia, área. Tá ligado. Vai pra caminhada. Doutor Irassu, um grande abraço, bom dia. Que honra tê-lo como nosso ouvinte, hein? Vai, Tarcísio. 17, vai, Jô.
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2: Olha, a Polícia Federal deflagrou na quarta-feira, dia 22, a Operação Dupla Face, com o objetivo de cumprir o mandado de busca e apreensão para apurar a atuação de um grupo investigado pela prática dos crimes de estelionato previdenciário, falsidade ideológica, organização criminosa e lavagem de capitais em prejuízo da Previdência Social. A investigação apura um esquema de obtenção indevida, seu Jotanei, de benefícios de prestação de continuada mediante o uso de documentos ideologicamente falsos e a utilização de uma mesma identidade biométrica vinculada a diferentes registros civis.
0: É, tá legal. É, bom dia, dia. 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
0: Empresário Jaime Nunes confirmou participação na chapa da deputada Aline Serrão para o Senado Federal. É a 15, política, aqui no programa

0: Franco Tarcísio. É agora.
1: Humberto Moreira gravou Benito
2: Notícias
1: de Paula, hein?
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3: Ao confirmar a participação na chapa da deputada Aline Serrão para o Senado, o empresário Jaime Nunes, que será o primeiro suplente, diz que sua decisão representa o anseio em poder contribuir de uma forma mais efetiva no cenário político amapaense e nacional também, o qual apresenta grandes possibilidades de desenvolvimento econômico a partir da implementação da exploração do gás e petróleo na margem equatorial, além de outras potencialidades que o Amapá possa desenvolver.
1: Jaime Nunes já provou na área empresarial ser um dos empresários mais competentes, gerador de renda e emprego da nossa capital. Agora é inserido também no contexto político, que é contribuir, hein? Ah, como eu te amei, hein? Gravou Benito de Paula, hein? Humberto Moreira, hein? Uma homenagem póstuma ao Camisa 10, que faleceu ontem à tarde, hein?

0: Moreira agora é uma estrela no meio do mundo, hein? Olha, local do velório e sepultamento do Camisa 10, hein? Escuta, Ciso Franco, hein?
1: Então, a família de Humberto Moreira informa que o velório do radialista e narrador esportivo está acontecendo desde ontem, né, JT?
0: É.
1: Segunda-feira, dia 27, né? Desde as 8 horas da noite, na capela Breve Paz, que é localizada na rua Jovino de Noá, esquina com a Avenida Quaracinus, no centro da capital. A família também do Camisa 10 Humberto Moreira informa que o seu sepultamento será nesta terça-feira 28, no cemitério São José, com saída da capela Preve Paz às 4 da tarde. Cemitério São José, localizado na Avenida Henrique Calúcio, no bairro de Santa Rita.
0: Santa Rita, é verdade. Quer descansar, pá. Tá cantando aí, Benito de Paula, vai, João.
2: Como eu amei.
0: Perder sua condução, hein? 6 horas abriu a panificadora Carol para aquele café confortável, gostoso, que você mesmo pode formatar. 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
1: Olha, Jotanei, bom dia a dia pra ele, meu amigo Alan, competente servidor público aqui do Tribunal de Justiça do Estado do Amapá.
0: Alô, Alan!
1: Olha, o Alan sabe de todos os detalhes desse programa aqui, Jotanei.
0: Oh, que
1: se
0: bom,
1: declara, hein? Seu fã, fã do Tarcísio Franco.
2: Opa, muito, né? Obrigado.
1: Gosta aqui da nossa participação eventual aqui no programa Bom Dia a Dia. Já tá ligado, já tá se arrumando para se mandar lá pro Tribunal de Justiça do Estado do Amapá, que no fórum aqui ele desempenha suas funções. Um abraço para ele.
0: Tá legal. Essa é 19 para empatar com o Carles, hein?
2: Agora.
0: E a notícia aqui não tem freio. Bom dia você. 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
0: 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Vai um cafezinho grande de ouro aí?
2: Só se for agora.
0: É, o seu, Carlos, é extra forte, hein?
1: Extra forte, né,
0: Jota? 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Já foi 19?
2: Pode ser agora.
0: É, e atenção, CETRAP e CEINF intensificam, seu Joca, trabalhos em preparação para a Expofeira. Detalhes com o Tarcísio Franco. Vai, agora.
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2: A Expofeira 2026 acontecerá no período de 8 a 16 de agosto e, para manter o fluxo do trânsito organizado, as secretarias estaduais de transporte e infraestrutura realizam serviços na rodovia Josmar Chaves Pinto, que leva ao Parque de Exposições da Fazendinha, detalhou o titular da pasta CETRAP, Marcos Jucá, ao programa Luz Mel Entrevista aqui da Diário FM 90.9, na quarta-feira 22. Em relação à rotatória da Fazendinha, ela está em fase de finalização. A parte interna foi diminuída para aumentar o fluxo do espaço de carros. Outro plano futuro para a área é que no perímetro próximo ao Monumento Marco Zero do Equador, Sambódromo e Estádio Zerão, tenham blocos de concreto chamado New Jersey, para evitar a alta velocidade e acidentes. E quando houver eventos, eles serão removidos para o fluxo de veículos de segurança e saúde.
0: É, vamos para o apoio cultural.
2: Agora.
0: E já já a gente volta. 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

0: Renato Moreira.
1: É, além das músicas relacionadas junto com o Geraldo Almeida, obrigado a ele. E ao Alisson, muito obrigado a ele também. É, Joca tá mostrando outras assim que a gente não conhecia, né? Vai.
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0: Ele também cantava internacionalmente.
1: É.
0: Olha a interpretação dele.
1: Era o outro lado dele. Hein, Carlesso? Era o outro lado dele, cantor. E excelente cantor, dica de passagem. É, aliás, vê aí o Ganso com os Cometas. O... É com ele que eu vou tocar por inteiro, mas bota no BG aí também.
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1: É número 4 aí do nosso roteiro.
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1: Nossa homenagem próxima a Humberto Moreira, hein? Olha aí, olha aí. Meu neto Davi, aliás, os dois dançavam muito essa música aqui quando eram criança. O Davi e o Luiz Gabriel. Essa música tá no CD dos Cometas, Bailes Inesquecíveis de 2015. Essa voz aí do Humberto Moreira.

0: Moreira, essa música com camisa 10, hein? Não dá pra lembrar o Humberto Moreira de maneira triste. Ele era um cara pra cima, alegre, de bem com a vida sempre, hein?
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2: É... Olha, já são 6h23. 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
0: Prefeitura de Macapá fixa previsões de dados.

0: datas para pagamento do salário de julho dos 6 servidores da Ativa. Número 9, está com o Carlesi, hein? Vamos lá, garoto, até agora.
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2: A Prefeitura Municipal de Macapá pagará o salário de julho de seus mais ou menos 12 mil servidores da Ativa, provavelmente no dia 30 ou 31 do corrente mês, pela rede bancária local.
0: É, tá legal. É, bom dia para você ligado aqui no programa. 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Sério de qualidade, é daqui, hein? Essa 14, é com o Tarcísio. Tribunal de Contas do Estado julgou irregular contas do ex-prefeito do município de Amapá, Francisco Assis Leite Teixeira, que terá que ressarcir o município. Está com o Tarcísio, é quem deu essa notícia aí, foi o Paulão. Nosso querido Paulo Silva foi grande amigo de Humberto Moreira, hein? Vai.
3: Foi repórter dele de campo.
0: Vai.
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3: Olha, julgando contas do município de Amapá, exercício de 2016, o Tribunal de Contas do Amapá julgou irregulares contas do então prefeito.
0: Não tá o teu microfone, Tarcísio.
3: Tá?
0: Vai agora, vai.
3: Oi.
0: Agora?
3: Agora tá?
0: Tá.
3: Então vamos lá. Olha, julgando contas do município de Amapá, exercício de 2016, o Tribunal de Contas do Amapá julgou irregulares as contas do então prefeito Francisco Assis Leite Teixeira e o condenou a ressarcir aos cofres do município o valor de R$ 250.669,96.
0: É, tá legal. Bom dia para você ligado aqui. No nosso programa, hein?
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0: Opa.
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0: Notícia do Bom Dia a Dia, hein? Feira Internacional de Oiapoque conecta o Amapá com a Guiana Francesa. Para todas as Guianas e o Caribe. Uma notícia internacional aqui. É a número 1, tá com o Carlesi, hein? Vai, é agora, Jô.
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2: Com foco na promoção de negócios e no fortalecimento da integração regional, o Serviço de Apoio às Micro e Pequenas Empresas no Amapá, Sebrae, o Governo do Estado e instituições apoiadoras organizam a terceira Feira Internacional de Oiapoque. O evento será realizado no Estádio Municipal João Natividade, o Natizão, no período de 30 de julho a 12 de agosto, das 17 às 23 horas. Os segmentos de comércio, serviço, indústria, turismo, agroindústria e economia criativa, gastronomia, reúnem 84 expositores. A expectativa é atrair 10 mil visitantes e impulsionar conexões, oportunidades de negócios e intercâmbio econômico e cultural na região de fronteira.
0: Tá legal. Olha, lembrar aposentados e pensionistas da prefeitura, já já vai ter notícia. Recebendo hoje proventos de junho com todos os percentuais de aumento concedido pelo Pedro da Lua, hein? Rapaziada da melhor idade da prefeitura está feliz da vida, hein? Olha, 1900, ou melhor, foi em 2001, o Humberto Moreira era piratão da Batucada, o coração dele todo.
4: Ele foi homenageado, Jorge.
0: Foi homenageado em 2001. Tu sabe quem era o presidente? José Caxias.
4: José Caxias.
0: Era o presidente da Piratas da Batucada. A decisão dele, a decisão de Humberto Moreira virar enredo do Piratão foi do presidente, colega radialista José Caxias. Ademar Carneiro, camisa 10, a trajetória de um vencedor. Piratão da Batucada 2001.
4: Foi campeão
0: com o enredo cantado pelo Ademar Carneiro. É agora, vai, Jorge.

0: Samba Enredo de 2001, uma homenagem ao Camisa 10, cantado pelo Ademar Carneiro, hein? Uma justa homenagem. Era piratista, doente, o Humberto Moreira. 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

0: Tem que correr. Hora certa aí, Tarcísio.
1: Agora são 6h31, Jota.
0: É, 6h31. É, vou correr aqui. É, e com você, essa 12. MDB fará convenção sábado para homologar a candidatura do jovem deputado federal Acácio Favacho, e que vai ao Senado Federal, hein? É candidato. É, tem muitas realizações, o Acácio Favacho. Todo sucesso do mundo. O Brasil inteiro vive as convenções, é uma festa da democracia. E Acácio Favacho está prometendo uma festa como essa aí, né, Tarcísio?
1: Gigantesca,
0: vai?
1: Né, Jorge?
0: Gigantesca, vai! Libera aí.
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1: Olha, o Partido Movimento Democrático Brasileiro, o MDB do Amapá, fará sua convenção estadual para as eleições gerais de 4 de outubro, sábado próximo, 1º de agosto, às 5 horas da tarde, no ginásio poliesportivo do Piratão, no bairro Santa Inês, orla turística de Macapá. O grande destaque do ato político será a homologação da candidatura do deputado federal Acácio Favacho ao Senado. O partido também oficializará os nomes que disputarão as vagas para a Câmara dos Deputados e a Assembleia Legislativa do Amapá. Nomes também como Júnior Favacho também estará presente neste grande ato.
0: É o mano dele, né?
1: Além de apresentar as diretrizes e alianças estratégicas da legenda para as eleições deste ano, o encontro reunirá lideranças políticas locais e nacionais, filiados, militantes e apoiadores.
0: É, não duvide do Acácio, né, rapaz? Ele é um político da nova geração aí. Enfim, parabéns a ele. O Brasil vive seu mundo de democracia. Subindo a candidatura do Caiado, né? É como opção, né?
3: Pelo menos a Faria Lima, né, Jorge?
0: Lá em São Paulo,
3: o setor mais rico da indústria nacional. Né? Faria Lima amplia a pressão e defende Caiado como alternativa à direita. Está no Diário da Manhã, né? A matéria completa aí.
0: Já já notícia completa do pagamento de proventos e aposentados e pensionistas da Prefeitura. Lembrar que hoje é terça-feira, dia de feira do produtor, no Buritizal, no Pacoval, Jardim Felicidade 1, em toda a parte. Carlesso já deu uma relação geral de feiras funcionando hoje em Macapá. Ao Edmar, o rei do queijo do Piracuí, um grande abraço a ele. Está sempre ligado no programa. O melhor queijo é na entrada da feira do produtor do Buritizal, o box dele, do meu amigo Edmar.
1: Edmar é flamenguista, né?
0: E bem coladinho com ele, a melhor macaxeira da região da feira do produtor do Buritizal é a macaxeira da Neca. Não tem a doença. Ela vende muito, porque vende qualidade. Vou pôr apoio, Joca.
1: É uma macaxeira bem cuidada.
0: Né? É, bem cuidada.
4: Tenha um bom dia.
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0: morere.
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0: Luto no rádio amapaense, faleceu ontem à tarde, Humberto da Costa Moreira, cantor, compositor, apresentador de televisão, apresentou muito tempo o Jornal do Amapá, na TV Amapá, foi da Difusora de Macapá, grande narrador esportivo.
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0: É, o camisa.
2: Atenção, lá vem Miranda, ganhou a grande área, disparou. 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

0: Mansora Rede.
1: Assim, era Humberto Moreira. Assim,
0: Humberto Moreira, o camisa dela.
1: Saudosa memória. Corpo dele está sendo velado na capela mortuária, ali no cruzamento da Quaracy Nunes com a Jovino de Noá, perto daquela antiga lavagem de carro, hein?
0: Olha, quero agradecer a Lídia Monteiro, nossa colega jornalista, diretora da Rádio Difusora, que passou todas as informações
1: pra gente
0: acerca do velório e também do sepultamento do camisa 10, Humberto Moreira.
1: É, e há dias atrás morreu Aníbal Sérgio, também da Rádio Difusora de Macabá.
0: Nosso pai Lapina foi trepidante. Trepidante, pra quem não sabe, foi repórter do camisa 10, Humberto Moreira. Eu fiz dupla como repórter quando eu iniciei minha carreira no rádio, como Cabo Man, puxando cabo.
1: Sim.
0: Puxei uns 2 anos de cabo no estádio Glicério Marques. E quando eu estreiei como repórter de campo, fiz dupla com Aníbal Sérgio, fiz dupla com Paulo Silva e Humberto Moreira narrando, Aldemir França comentarista.
1: Tá legal. 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Obrigado por acreditarem nesse radialista, na minha equipe e nos meus programas, hein?
0: Almir Menezes também foi trepidante.
1: Foi também, Almir Menezes, hein? Olha, atenção aposentados e pensionistas da Prefeitura de Macapá para essa informação, hein? Prefeito Pedro da Lua autorizou a Macapá Prev a pagar proventos de julho de seus aposentados a partir de hoje, dia 28, com os aumentos concedidos por ele, o Pedro da Lua, o prefeito em exercício. Os aumentos todos concedidos em abril. Daqui a notícia de Bera Vintia. Vai, João.
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0: 20. Olha só, seu Jotanei. Com base em importante reunião entre o prefeito da capital, Pedro da Lua, e a presidente do Sindicato dos Servidores Municipais, presidido por ela, sindicalista Soraya Bittencourt, aposentados e pensionistas da Macapá Prev receberão proventos de julho a partir de hoje, terça-feira, dia 28. Em gesto louvável, o prefeito Pedro da Lua, da Prefeitura de Macapá, autorizou a Macapá Prev a pagar o aumento de salário concedido por ele recentemente para aposentados e pensionistas da PMM, que será efetuado da seguinte maneira: professores e professoras da educação municipal
1: aposentadas,
0: proventos,
1: né,
0: de abril, acrescidos de 10,74% referidos à paridade. Na área da educação, aposentados e pensionistas, viu, seu Jotanê?
1: Sim.
0: Demais aposentados da

0: PMM receberão proventos de julho acrescidos de 7,74% da paridade e mais o retroativo referente aos meses de abril, maio e julho, mês 7, referente ao aumento concedido em abril de 12% pelo prefeito da capital, Pedro da Lua. É,
1: parabéns ao prefeito.
0: Hoje na conta então, hein,
1: Jota? Na conta está dando importância a quem já fez muito pela prefeitura e pela cidade de Macapá. Olha aqui, o crime é cometido contra um policial civil no Araxá. A notícia está com o Carlesso, hein? Secretário de Segurança do Estado, César Vieira, afirmou que morte de policial civil já foi elucidada, hein? Notícia completa está no Jornal Diário do Amapá. Daqui um pouco mais tem Luiz Melo, entrevista imperdível. Libera, vai, Jota.
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1: Não. Não tá. Vai. Não tá. Vai. Não. Vai. Não, tira e coloca.

0: Ontem, segunda-feira, dia 27, a Rádio Diário FM 90.9, o secretário estadual de Segurança Pública, César Vieira, afirmou que a morte do policial civil Manuel Raimundo Leite dos Santos, de 62 anos, no domingo, dia 26, numa área de lazer no bairro Araxá, já está elucidada. O agente foi vítima de latrocínio, declarou a autoridade. O secretário descreveu que a polícia estava de folga do serviço lotado em Calçuene e veio a Macapá para passar um fim de semana com o filho, tendo ido se divertir numa área de lazer no bairro Araxá. Ali, quatro marginais, entre eles três menores de idade, viram que Manuel Raimundo estava com revólver na cintura e então resolveram assaltá-lo para subtrair a arma. Na abordagem que fizeram ao policial, dois envolvidos, também armados, houve reação. Com isso, Manuel Raimundo Leite dos Santos foi alvejado e morto. Os dois elementos fugiram, levando o revólver, mas um deles foi encontrado horas depois morto em confronto com agentes de segurança pública. Ele era João Pedro Oliveira Macedo, vulgo Ginga.
1: É. Seguinte, hein? Vou tocar o Ganso. Grupos Cometas, CD, gravado em 2015.

0: Moreira, hein? De saudosa memória, hein? Essa é a informação número 7 aqui, Carlesse. PT fará alianças para governador em 14 estados, entre eles o Amapá. Com Cássio Luiz, hein? Tá aqui a informação, hein? É a número 7, política. Libera aí, João. É agora.
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2: O presidente Luiz Inácio Lula da Silva, do PT, conseguiu emplacar 12 candidatos do Partido dos Trabalhadores ao governo estadual nas eleições de 2026. A legenda fará alianças em 14 estados para conseguir palanques à reeleição do presidente, entre eles o Amapá. A informação é do Poder 360. O partido quer repetir a frente ampla que retornou Lula à presidência em 2022. A montagem dos palanques estaduais foi uma das prioridades do presidente ao longo do primeiro semestre. O PT abriu mão da cabeça de chapa em diversas negociações para os aliados com mais competitividade eleitoral. O Amapá, Paraíba e Sergipe são exemplos. Os candidatos à reeleição, dentre eles, das alianças do PT, são Clécio Luiz, do União Brasil, governador do Amapá, Lucas Ribeiro, do PP, governador da Paraíba, Fábio Mitrideri, do PSD, governador do Sergipe. Em pesquisas recentes, tanto Ribeiro quanto Mitrideri têm maior percentual de intenções de voto. No Amapá, Clécio Luiz enfrenta o ex-prefeito Antônio Furlan, que renunciou ao mandato após ser afastado pelo Supremo Tribunal Federal, onde é investigado. Furlan é palanque do pré-candidato Flávio Bolsonaro, do PL do Rio de Janeiro. Lula iniciará o primeiro turno com 12 governadores ao seu lado. Os indefinidos são Eduardo Leite, do PSD, do Rio Grande do Sul, e o desembargador Ricardo Couto, sem partido, governador interino do Rio de Janeiro.
0: Olha, três notícias rapidinhas do portal da Diário 90.9. Empreendedores e população que vão comparecer à 55ª Expofeira terão internet 24 horas. Mandou dizer o PRODAP, hein? Prefeitura Municipal de Macapá, Zeladoria Urbana reativou o serviço de descarta-treco. Uma boa, para diminuir o número de lixo, a quantidade de lixo em Macapá, hein? Secretaria de Gestão Pessoal, SGP, do Tribunal de Justiça do Amapá, encerrou no sábado passado, 25, a segunda edição do projeto Julho em Família TEJAP. Foi no Parque Residência a finalização desse evento. Olha, a última música em homenagem a Humberto Moreira, que eu vou tocar aqui, é Adeus Território, a música de autoria do pai dele, João Batista Moreira. E eu e mais o colega Luiz Melo.
3: Oi, vimos... Ney.
0: Oi.
3: Bom dia.
0: Oi, Zulana.
3: Lamentável, né? A morte do nosso querido camisa 10, Humberto Moreira.
0: Triste isso,
3: triste, viu? Muito triste. Recebi com muita tristeza essa notícia ontem, no começo da tarde. Tive que dar essa notícia ao Melo, né? Vocês todos que viveram,
0: amigos,
3: né?
0: Vivemos juntos, né?
3: Uma história toda, né, juntos na profissão, como radialista. Realmente, a imprensa do Amapá, o

0: rádio amapaense está de luto aí com a morte do Humberto Moreira.
1: Lá na Difusora, Humberto é recente, é o segundo.
0: Uhum.
1: O Aníbal Sérgio morreu há 3 semanas
0: pois
1: atrás.
0: É.
1: Agora Humberto Moreira e o Menezes.
0: Apaixonado pelo Botafogo, pelo São José e também pelo Piratas da Batucada.
1: Foi enredo, toquei.
0: Aliás, eu convido vocês a lerem o texto em que o amigo dele, Paulo Silva, escreveu sobre a sua vida, a sua trajetória. E está no portal diariodamapá.com, na manchete também, lá do Última Hora, das notícias do Última Hora do portal diariodamapá.com. Convido vocês, é bem emocionante. E daqui a pouco eu leio uma mensagem que o Melo escreveu ontem, assim que soube, assim que eu passei a notícia para ele também no Instagram.
1: Olha, eu vou tocar esse samba aqui, pedir permissão aí para você.
0: Uhum.
1: Teu pai estava comigo na Praça da Bandeira, no evento Bye Bye Território.
0: Sim.
1: É quando passou de território para o estado. Quem cantou esse samba foi a mãe dele, Dona Dulce. Né? E eu fui quem anunciei.
0: Uhum.
1: Fiz o anúncio e disse que o samba era dela. Ela disse, não, o samba não é meu, o samba é do meu marido João Batista Moreira, o piloto, o pai do Humberto Moreira. Humberto Moreira depois gravou o samba, Adeus Território, de autoria do pai dele, e ele cantou no evento Bye Bye Território em 1980.

0: Costa Moreira, Humberto Moreira.
1: É.
0: Morreu na tarde de ontem, aos 76 anos. E além de consagrado narrador de futebol que marcou gerações, ele atuou nas rádios Difusora, Nacional, Equatorial, a 102 FM, ainda a Rádio Antena 1, e 101 FM, a Rádio Cidade. Além da passagem também pelos jornais A Gazeta, Jornal do Dia, Hoje Amapá, Folha do Estado e também Folha do Amapá. Humberto era formado em jornalismo e um apaixonado pelo São José, pelo Botafogo e pela escola de samba Piratas da Batucada, que homenageou ainda na década de 90. Filho de João Batista, o seu piloto,
1: O piloto.
0: E de Dulce Moreira, ambos já falecidos, Humberto da Costa Moreira nasceu no Maranhão, mas se identificava aí como amapaense.
1: É.
0: Humberto iniciou a carreira em 1967 na Rádio Difusora de Macapá. Estava lá até os dias atuais.
1: Exato.
0: Né? Sua inspiração foi o narrador Fiore Gigliotti, da Rádio Bandeirantes.
1: E para
0: muitos
1: dele.
0: Que não sabem, o Camisa 10 também foi aí convidado para ir para a Rádio Globo, para a Rádio Tupi.
1: É.
0: Mas ele decidiu ficar por aqui mesmo.
1: Teve vários convites esse.
0: E aí, abre aspas, aqui na matéria do Paulo Silva. Quem abriu as portas do rádio para mim, dito por ele, foi Francisco Salles Lima. Ele disse que fez um teste e foi aprovado entre vários candidatos.

0: Havia uma vaga na equipe de esporte da difusora. E detalhe é que ele não sabia datilografar e tinha que saber, né?
1: Na época. Era o computador da época, né?
0: Coisa que os outros dominavam. Porém, segundo a análise do próprio Salles, dito por ele aqui, abre aspas, eu falava melhor. Entrei para a TV em 1974, durante a Copa da Alemanha. Em 75, fui para a Rede Amazônica e fiquei lá até 1993, foi lá quando eu conheci. É, bem ainda pequena, acho que em 1984, 85, eu conheci o Humberto Moreira.
1: Fez televisão na TV Amapá, né?
0: Apresentei, dito por ele, apresentei o Jornal da Amapá e o programa A Bola é Nossa. Foi o primeiro programa esportivo na TV. Segue aqui a declaração aí de Humberto Moreira. Fui contratado pela Rede Amazônica para apresentar esse noticioso que ia ao ar logo após o Jornal da Amapá. E antes disso, quando a televisão era do governo, andei apresentando Operação Esporte, que não durou mais de 2 meses, contou Humberto Moreira. Agora, um fato, uma matéria que lhe marcou como jornalista foi a cobertura do naufrágio do barco Novo Amapá, em janeiro de 81, no Rio Jari, que chocou a população amapaense, na época, sendo manchete nos jornais do Brasil e do mundo. Abre aspas, foi um trabalho excelente que eu não gostei de ter feito, ressaltou Humberto Moreira. Humberto já vinha enfrentando problemas de saúde havia alguns anos, tanto que virou dependente de sessões de hemodiálise. Em junho deste ano, após completar 76 anos de idade, recebeu portaria de aposentadoria aí do governo do Amapá, enquanto tratava de sua transposição para o quadro de servidores federais. Na sua última participação na Rádio Difusora, onde apresentava o programa jornalístico Bom Dia Difusora, ao lado de Paulo Silva, de Rodinei Santos e de Aníbal Sérgio, que também nos deixou, foi durante a homenagem prestada aí pela direção da emissora ao jornalista Aníbal Sérgio, que faleceu aos 69 anos. Foi a última aparição dele, né?
1: Sim.
0: Também no rádio, foi depois dessa homenagem ao colega Aníbal Sérgio. Dias depois ele sofreu um AVC e foi internado e não resistiu. Seu corpo está sendo velado na Capela Preve Paz, na Jovino de Noá, com a Quaraci Nunes. Será sepultado na tarde desta terça-feira, 28. Daqui a pouquinho a nossa reportagem estará lá para falar com os amigos, nossos colegas jornalistas, nossos colegas radialistas que prestam essa última homenagem a Humberto Moreira, o Camisa 10.

0: brasileiro.
1: Uma voz marcante na música, na noite amapaense, né? Ele tinha um grupo de amigos que eram contratados e cantavam em bares e em Macapá nos finais de semana.
2: Ó, mandaram uma mensagem aqui. Ney, explica por que camisa 10.
1: É, camisa 10 é em função do Pelé, né? O Pelé do futebol, o Humberto
2: do rádio.
1: Camisa 10.
3: É, a camisa 10, ela tem esse sinônimo de excelência.
1: É, de excelência.
3: Quando você é excelente até demais naquilo que você faz, você é automaticamente associado ao Pelé.
1: Sei,
3: no caso,
1: quem deu esse nome, esse título pra ele.
2: Pois é,
1: João Silva
2: aqui,
1: deve saber, Paulão deve saber.
3: No caso do nosso Humberto Moreira, poderia falar assim, é o Pelé da Rádio Amapaense.
4: É, o Pelé do rádio, é. Ô, Ney.
1: Oi.
4: Agora, engraçado que ele era chamado de camisa 10, mas quando ele ia se referir ao jogador camisa 10, ele não chamava camisa, ele chamava jaqueta. Jaqueta 10.
1: É, jaqueta 10,
2: A última vez que eu encontrei com o Humberto Moreira foi aqui na rádio.
3: Foi nesse dia aí que tá
2: passando. Veio aqui com a gente, tá a imagem dele aí no ar.
3: Dia 24 de abril.
2: Admirava muito ele, cresci ouvindo Humberto Moreira, Paulo Silva, você, Ney, Balalão, enfim, muitos monstros aí do rádio. Eu cresci realmente escutando vocês, então a minha admiração, fiquei muito triste ontem.
1: Todos nós,
2: por perder aí o nosso camisa 10.
1: É.
2: Admirava bastante ele.
1: É, outro parceiro que segue internado é o Ranulfo Gatto, né?
2: É.
1: E a gente querendo

0: Informações sobre ele. Eu tive uma informação ontem lá na clínica do Dr. Paulo Sérgio, meu irmão. É, uma funcionária dele que tem conhecimento com a família me disse que teve uma melhora.
1: Não foi, eu conversei também com familiares e ele está melhorando. A gente estima melhoras realmente pro Ranolfo e que ele volte logo, logo. Né? Volte pro rádio também, né? O Ranolfo é da equipe da difusora.
0: É.
1: É nosso colega de imprensa.
0: Tá bom. Grande abraço.
1: Ney, grande abraço.
0: Valeu.

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0: bom dia a todos. Já estamos no ar aqui para te fazer companhia. Aqui pela TV Diário, pela Diário FM e também pela TV Marco Zero, canal 15.1. Eu sou Zilana Mello e o programa Luiz Mello Entrevista já está no ar.
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0: Bom dia, Kleber.
2: Oi, Zilana, bom dia.
0: Um dia um pouco triste, né, para nós que fazemos comunicação diariamente.
2: Sem dúvida, perdemos uma grande referência.
0: É, para nós que convivemos aí, né, tivemos amizade aí com Humberto Moreira, nosso colega. Outro dia já fazíamos as despedidas aí do Aníbal Sérgio e hoje mais um dia triste para o Rádio Amapaense.
2: É, ambos foram meus colegas contemporâneos, né, de redação, tanto o Aníbal quanto o Humberto Moreira. Uhum. Realmente grandes perdas, né, que tivemos para o jornalismo amapaense.
0: Demais, demais. Bom dia, Bruno.
3: Bom dia, Zil. É, realmente, Humberto, tive pouco tempo de amizade com ele, mas esse pouco tempo que tive foi muito bom, né? Tive o prazer de cantar junto com ele, né, em um evento. Me convidou, a gente cantou junto uma canção de Nelson Gonçalves, Naquela Mesa, né? Um clássico.
0: Ah, vamos colocar aí.
3: É, a gente tem aí e a gente saía, conversou muito, né? E ele tinha justamente isso, né? Que ele me falou e eu nunca esqueço, né? Algo que ele falou é... Apesar da tua pouca idade, mas você tem um conhecimento e um bom gosto musical, né? E eu falei, graças ao meu pai, graças ao meu avô, graças em, enfim, todo o que eu sempre gostei de estar rodeado de pessoas mais velhas, para justamente aprender. Eu gostei de sentar a mesas onde eu podia aprender. E quando a gente saía, eu, o Humberto, o Ismelo, o Ranolfo, eu ficava só escutando, né? E o Humberto, enfim, referência para todos, né? Referência para todos. E nos deixou ontem, com certeza também vai nos deixar muito saudade.
0: É, Humberto, ele era calado, né? Ele era na dele, observador.
3: Sim.
0: Mas uma pessoa que quando ele gostava, né?
2: Sem dúvida. Era um grande colega, um grande amigo que a gente fez no jornalismo. É, fizemos algumas coberturas juntos, né? Inclusive, transmissão, a minha estreia na crônica esportiva se deu sob a

a coordenação do Humberto. Fizemos finais de Campeonato Carioca no Maracanã, ao lado do Humberto, que era botafoguense, não é? Então, eu lembro de uma final, Flamengo e Vasco. O Flamengo precisava tirar uma diferença de 2 gols. E quando saiu esse terceiro gol, eu fui comemorar o gol ali contidamente. E ele me deu um ralho. Para com isso, nós somos profissionais.

0: Luto no rádio. É com profunda tristeza que recebo a notícia da morte do meu querido amigo Humberto Moreira, ocorrida no fim da manhã desta segunda-feira no Hospital São Camilo, onde estava internado havia algum tempo. A família preferiu não divulgar a causa da morte. O rádio do Amapá perde uma das vozes mais marcantes. E eu perco um amigo de muitos anos. Humberto foi para muitos de nós o maior narrador esportivo da história do rádio amapaense, o Camisa 10, o nosso Pelé do rádio esportivo. Dono de uma narração vibrante, elegante e emocionante, transformava cada partida em um espetáculo, daqueles que faziam o ouvinte enxergar o jogo apenas pela força da palavra. Mas seu talento não parava no microfone esportivo. Como cantor, tá aí a voz dele, ó. Foi durante muitos anos a voz do grupo Os Cometas, um dos pioneiros da Jovem Guarda no Amapá. Mas também passeava com enorme competência pela MPB e por outros gêneros musicais. Sempre com interpretação refinada e uma presença de palco que conquistava o público. Era muito elegante no palco mesmo. Tanto que poucos cantavam tão bem como ele a grandiosa New York, New York, do imortal Frank Sinatra, considerada como hino nova-iorquino. Tivemos a felicidade de trabalhar juntos na Rádio Nacional de Macapá, então Rádio Brás. Ele nos estúdios, eu, dito por Luiz Melo, como repórter de campo. Foram dias de muito aprendizado, companheirismo e respeito mútuo, lembranças que levarei para sempre. Hoje a comunicação mapaense silencia uma de suas grandes vozes, mas sua história permanecerá viva na memória dos colegas, dos amigos, dos ouvintes e de todos aqueles que aprenderam a admirar seu talento e sua dedicação ao rádio e à música.
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0: Em nome de todos os colegas aqui da Rádio Diário FM, manifesto os mais sinceros sentimentos à família, aos amigos e aos milhares de admiradores aí de Humberto Moreira. Que Deus o receba em paz e conceda aí conforto aos corações de todos os que hoje choram sua partida. Obrigada por tudo, obrigado por tudo, meu amigo. Sua voz jamais será esquecida. Descanse, amigo. Palavras aí do jornalista Luiz Melo aqui na coluna From, publicada no jornal Diário do Amapá e também no Instagram, nas redes sociais, no Facebook. Era um amigo inesquecível do Melo.
2: É, eu pude ouvir isso do próprio Melo, né? Vou dizer que o Humberto era um amigo mesmo do peito, amigo de coração dele. E olha lá, nos ouvintes, inclusive o nosso, um ouvinte nosso, o Errol Flynn, que é da equipe do Piratão, ele mandou uma mensagem aqui pra gente dizendo assim, olha, hoje o rádio ficou mais silencioso e a quadra mais vazia. Perdemos um amigo, um radialista de alma e um piratão de coração.
0: Com certeza.
2: Levava o microfone com paixão e a camisa da escola com orgulho. Obrigado por cada transmissão, cada risada e cada ensinamento. Que sua voz ecoe na eternidade. Gratidão e saudade, amigo Humberto. É palavras dos próprios integrantes, né, da escola

0: Piratas da Batucada, que era a escola de coração.
1: Humberto foi homenageado na década de 90 ainda pelo Piratas da Batucada.
0: É esse aí o enredo.
2: Samba enredo.
0: Esse é o samba enredo 2001, né? Samba enredo de 2001, em homenagem a Humberto Moreira, né?

0: Marcelo Porpino, advogado aí do restaurante 313, que recebeu Gilberto Moreira.
1: Sim.
0: Lá, né?
1: Dia 25 de abril de 2025.
0: Você esteve lá, cantou com ele.
1: Sim.
0: Escreveu aqui: Gilberto Moreira desempenhou com largueza tudo o que se dedicou. Dono de uma bela voz, cativava seus ouvintes, seja na transmissão de eventos esportivos, de seus programas de rádio, seja como intérprete de belas músicas. Siga pela luz, Gilberto Moreira, diz aqui Marcelo Porpino Nunes. Célio Alício, professor Célio Alício, disse: dia triste desde o momento em que essa notícia chegou à Rádio Difusora de Macapá, onde estávamos fazendo o programa de esporte Bola ao Centro, que ele comandava e era o nosso diretor de esportes, o nosso ídolo. Descanse em paz, camisa 10. Um grande abraço.

0: Otávio. Dia triste pro Rádio Amapaí.
1: Tinha essa inquietação, o senso profissional dele de estar sempre se reinventando, inspirado no Humberto, na dedicação dele, que foi fazer faculdade de jornalismo, da mesma forma que eu, já com os cabelos prateados na sala de aula, que eu também terminei o curso, sabe? Se Humberto Moreira, a essa altura da carreira, vai se dedicar a tirar o diploma de jornalista...
0: Para a faculdade, né?
1: Eu também vou ter que fazer isso, cara. Tem que sair da zona de conforto. Zona de conforto no sentido de que a gente chega a um ponto que... acha que está, como diz o Melo, a estabilidade. Não tem estabilidade. Nós temos que estar nos reinventando sempre. Tantos outros profissionais que estudam a carreira inteira, né? Parabéns também por isso. A academia também recebeu Humberto Moreira.
2: É, e nas redes sociais, os nossos telespectadores também aqui, né? Deus o Itardácio, descansa em paz, meu amigo Humberto Moreira. Cléo Silva, salve. Estamos todos tristes por nosso amigo, que nos deixa saudades eternas, né? Então as pessoas aqui também, os nossos ouvintes, ouvintes também da Rádio Difusora, né? Que o escutavam. Todos muito tristes. Esse enredo de Piratas da Batucada 2001, o nome dele é Camisa 10, a trajetória de um vencedor, né?
0: Isso, gente, já estaremos no velório. A reportagem aqui do Diário estará no velório aí do colega Humberto Moreira, para falarmos com os amigos, familiares e as últimas homenagens aí ao Camisa 10. Mas, contudo, porém, todavia, entretanto, para geral ouvir e comentar, é hora de ligar o rádio para ouvir notícia, porque
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0: E para começo de conversa, é hora de fazer a roda girar. Girando, fazendo a roda girar, no resumão da terça-feira, da segunda-feira.
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6: Segunda, 27. MDB anuncia que fará convenção no próximo sábado, dia 1º de agosto, para homologar candidatura de Acácio Favacho ao Senado. Ato político também oficializará nomes para a Câmara dos Deputados e para...

0: A Assembleia Legislativa do Amapá.
1: Meteorologista explica que estiagem no Amapá começa em agosto. Jefferson Vilhena esclareceu também como o El Niño afeta período de ausência de chuvas.
2: TSE regulamenta o uso do aplicativo Pardal para denúncias de propaganda eleitoral irregular. A ferramenta estará disponível a partir de 16 de agosto e permitirá o envio de denúncias por celular com autenticação pelo e-título ou gov.br.
1: Serviço Descarta Treco é reativado para reforçar a limpeza urbana. A iniciativa funciona com atendimento programado por zonas da cidade e contribui para a preservação ambiental e limpeza dos espaços públicos da cidade.
2: SAMU realiza parto dentro de ambulância durante atendimento na festa de São Tiago. A equipe prestou assistência à gestante de 24 anos, que entrou em trabalho de parto durante deslocamento para o Hospital de Santana.
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5: E hoje, 28 de julho de 2026, uma terça-feira no mundo. É o 209º dia do ano no calendário gregoriano. E faltam quantos dias para as eleições, Kleber Barbosa?
6: Olha, contar de hoje 68 dias para o primeiro turno, Zilana, das eleições gerais de 2026.
5: Contagem regressiva.
6: É, marcado para o dia 4 de outubro de 2026, o primeiro turno.
5: Isso mesmo, faltam quantos dias para a expofeira?
7: 11 dias para a expofeira.
5: 11 dias para a expofeira.
7: Tá perto, hein? Dia 8 de agosto.
5: De agosto. E faltam 156 dias para acabar o ano. E eu pergunto aqui para o meu colega Bruno Ítalo, o que se comemora hoje? Bruno, bom dia.
7: Bom dia, Zil, bom dia, Kleber, todos os nossos telespectadores. Olha, 28 de julho, hein? Terçou, e se não terçou, terça-feira logo. Hoje se comemora aqui algumas coisas. A começar pelo Dia do Agricultor. É uma data instituída em 1960 pelo presidente JK, Juscelino Kubitschek, para comemorar os 100 anos da criação do Ministério da Agricultura pelo imperador Dom Pedro II. Já o Dia da Agricultura é comemorado anualmente em 17 de outubro, hein? Tem o Dia da Agricultura e tem o Dia do Agricultor. Assim também é o Dia do Produtor Rural, né? E também o Dia da Criação do Ministério da Agricultura. Criado pelo decreto de número 1067, de 28 de julho de 1860. O Ministério da Agricultura, Comércio e Obras Públicas recebeu atribuições que antes estavam a cargo do Ministério do Império e do Ministério da Justiça. A sua primeira organização foi dada pelo decreto 2748, de 16 de fevereiro de 1861. Uma atividade aí essencial, né? Colega, uma das atividades primárias, né, da sociedade, a agricultura.
6: Ah, sem dúvida, desde que o mundo é mundo que o homem cultiva, né? Planta o que colhe.
7: Isso, planta e colhe, né? Aqui no Amapá a gente está crescendo muito, né, em, a agricultura com as plantações de milho, de soja, do arroz, enfim. Eu tenho aqui os amigos, um abraço para o amigo Mioto, né, lá do Porto Grande, que é agricultor, dentre outros. Enfim, parabéns aí a todos os agricultores, né? Também Dia Mundial de Luta contra as Hepatites Virais. A hepatite é a inflamação do fígado e pode ser causada por vírus, uso de alguns remédios, álcool e outras drogas, além de doenças autoimunes, metabólicas e genéticas. No Brasil, as hepatites virais mais comuns são as causadas pelos vírus A, B e C. Também Dia Mundial da Conservação da Natureza. Foi criado pela Assembleia Geral das Nações Unidas e tem como objetivo chamar a atenção para os problemas da conservação da natureza. Dia da criação do Comando da Marinha. É, o dia 28 de julho de 1736 marcou o início das atividades do Comando da Marinha. Também criação do Ministério da Marinha, né, que celebra-se o marco inicial das atividades do comando e que teve origem em 28 de julho com a promulgação pelo rei de Portugal, Dom João V, do alvará de criação da Secretaria de Estado dos Negócios da Marinha e Domínios Ultramarinos. Também hoje é o nascimento do professor, no dia de como hoje, né, o nascimento do professor e filósofo da ciência austríaco naturalizado britânico, Karl Raimund Popper. em 28 de julho de 1900.

0: 1902, em Viena, na Áustria, considerado aí como o filósofo mais influente do século XX, a tematizar a ciência, né? Dentre suas obras, destacamos A Lógica da Pesquisa Científica, de 34, né, de 1934, A Sociedade Aberta e Seus Inimigos, de 1945, A Miséria do Historicismo, de 1957, Conjecturas e Refutações, de 63, e Conhecimento Objetivo, uma abordagem evolucionária, de 72, né? Entre outros aí. Popper morreu em 17 de setembro de 94 em Kenley, no Reino Unido. Também hoje, olha, esse aqui, ó.
1: Faz uma trilha de cangaceiro.
0: Não, já foi, do cangaceiro. É, de nordestino, lá do Nordeste. É, bota aí um. Bota um Gonzaga. Porque hoje, Zilana e Kleber, foi a morte do cangaceiro Lampião. No dia 28 de julho de 1938, hein? Na Grota de Angico, no povoado de Poço Redondo, em Sergipe, Lampião e seu bando foram surpreendidos com rajadas de metralhadoras. Ah, isso aí é um... música clássica, né? Do nordestino, né? Música do sertão.
2: Isso é o Rei do Baião, né?
0: Rei do Baião. E olha... Lampião e seu... Isso, Lampião e seu bando foram surpreendidos com rajadas de metralhadoras. Minutos depois, Lampião, Maria Bonita e mais 9 cangaceiros estavam mortos. O ataque, comandado pelo tenente João Bezerra, conseguiu o que a polícia do Nordeste perseguia havia muito tempo. As cabeças do bando foram decapitadas, mumificadas e expostas em Santana do Ipanema, Alagoas. Depois, foram levadas para o Museu Nina Rodrigues, na Bahia, até serem enterradas em 1968. O Lampião foi o mais famoso cangaceiro brasileiro, chamado de Rei do Cangaço. Andava em bando, cometendo crimes motivados por vingança, revolta e disputa de terras, espalhando medo por onde passava. Seu nome era Virgulino Ferreira da Silva. Nasceu em Vila Bela, atual cidade de Serra Talhada, no sertão de Pernambuco, no dia 7 de julho de 1897, em uma família de lavradores e criadores, hein? Tem muitos contos, né? Muitos livros, né? Muitos filmes que contam a história do Rei do Cangaço, Lampião. E a gente, inclusive, na escola você aprende muito, né? Os livros ensinam muito sobre a história de Lampião e de Maria Bonita. A sua Maria Bonita. Lá de Serra Talhada. Serra Talhada, que inclusive é a mesma terra do famoso Tiringa. E quando o Tiringa conta que Lampião, que o parente dele, acho que bisavô dele, foi quem matou Lampião, parece uma coisa assim. Aí o pessoal não acreditou, né?
2: Tiringa das redes sociais.
0: Isso, Tiringa das redes sociais.
2: Sucesso danado.
0: E aí foram pesquisar, né? Foram até que encontraram que realmente, né? A família do Tiringa lá atrás foi quem lutou e foi o grande inimigo de Lampião. Muito bem. Hoje também, Ziolana, é dia de Santo Inocêncio I. Cléber Barbosa.
2: Muito bem, olha, a mensagem de hoje do Minuto de Sabedoria ensina o seguinte: evite acusar e criticar, procure antes colaborar, sobretudo com seu exemplo digno e nobre. Tudo tem sua razão de ser na vida, embora nem sempre saibamos compreender, porque não temos uma visão completa, já que só podemos ver a superfície das pessoas e das coisas. Deixe o julgamento para aquele que vê os corações e que está dentro de cada um de nós, lendo os mais secretos pensamentos e intenções. É o que ensina hoje Carlos Torres Pastorino.
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7: E o tempo já passa, passa, passa, como sempre, veloz, veloz, como ninguém. No relógio da Diário, 7:39.
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2: Muito bem, Zilana, a previsão para hoje, viu? Sol com algumas nuvens, chove rápido durante o dia, E à noite, a probabilidade de chuva também...

0: é razoável, viu? 71% de chover aí. Chuvas de até 3 milímetros, ventos de 15 km por hora de leste para nordeste. Alerta para incidência muito alta de raios UV. A umidade relativa do ar varia entre 75% até 95%. O sol nasceu hoje às 6h27 da manhã e vai se pôr às 18h34.
1: E a temperatura?
0: Mínima de 24, a máxima chega a 29 graus Celsius.

0: agradecer aí pelas imagens, nosso repórter da honra, Tadeu Pelaz. Belas imagens, hein? Obrigado, amigo.
1: Belíssimas imagens. Obrigada, Tadeu.
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1: No relógio da Diário. 7:40. Chamada geral. E nem o sol, nem a chuva cobrem melhor a cidade do que eles.
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5: Oi, Luiz Melo, aqui é o Cabelo. Veio escolho os seus Pokémon essa semana. Amanhã é com o Chico Canco. 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
1: Isso mesmo, Capiel. Lugar de repórter é na rua. E é pra lá que vamos agora. Vamos arruar?
0: Vamos Macapá?
1: Na tela. Na telinha. E na telona. Os nossos craques da informação. Cadê? Muito bem, estão todos aí, Elson Summer, Rodrigo Silva e Olívio Fernandes. Bom dia, Olívio.
6: Olívio Fernandes.
7: Olha, é o Antônio Sacramento dos Santos. Olívio Fernandes, dá hora aí pra gente, cabra bom.
8: Pois é, na capital Macapá, 7:42. Ulana, bom dia.
1: Bom dia, Olívio.
8: Quero também... as minhas condolências à família lutada do jornalista Humberto Moreira, que eu tive o privilégio de trabalhar com ele na Rádio Difusora de Macapá. E logo que comecei na Difusora, o Humberto tinha um quadro no programa da Rádio Difusora, que era no fundo do cárcere. Ele ia no Iapem entrevistar o preso, e o preso contava a história dele, porque ele estava cumprindo pena, qual foi o crime, o arrependimento, se ele fosse sair de lá, como essa era a vida dele. E aí o Humberto Moreira me levou lá com ele, nesse quadro, dentro do Iapem, para fazer a matéria. E eu acompanhava o Humberto Moreira, ele com o gravador, aquele pequeno, né, Kleber? Lembra que tu usava aquele gravador pequeno? E se entrevistava o preso.
9: Gravador com
8: e
9: fita, com isso, fitazinha, né?
8: Com fita. E aí eu aprendi um pouco da área policial também com o Humberto Moreira, lá nessa época ele fazia esse quadro na Rádio Difusora de Macapá. As condolências, Humberto, para a família e para os amigos. Zulana, hoje tem dinheiro saindo. A Macapá Preve, J. Ney vai ficar baludo hoje, viu? Tem dinheiro saindo da Macapá Preve e retroativo da paridade. É um aumento que o prefeito da Lua concedeu para o pessoal da Macapá Preve, para os aposentados e pensionistas. E aí ele ia parcelar e resolveu pagar de uma vez só. Então hoje... essa paridade está saindo para aposentados e pensionistas da Macapá Preve, que é os aposentados e pensionistas da Prefeitura Municipal de Macapá. Olha, o sol está batendo forte, olha como é que está meu rosto aqui. Sol batendo forte.
1: Sol está forte aqui... hoje, hein?
8: Mas
1: apesar daquela chuvinha ontem à noite também, né? Só
8: choveu por volta?
1: Só para refrescar.
8: Das 4 horas choveu, é para refrescar o clima.
1: É, só para refrescar.
8: Olha aqui a rotatória. Rotatória aqui da
9: Macapá, já tá igual, Macapá já tá igual Belém, né, Olívio? Todo fim de tarde agora tá chovendo.
1: Não, nem
8: tá
1: todo
8: chovendo.
1: Dia.
9: É, porque tu trouxeste o verão, mas ultimamente...

0: Realmente tava chovendo quase todo dia à tarde. Todo dia tava chovendo.
1: Olha a pista molhada aí.
0: Olha aí, ó.
1: É pista molhada, choveu até de noite.
0: Isso aí que causa mormaço, sabe, Olívio? Porque a pista fica molhada, aí o sol vem com tudo, né? E aí começa a evaporar essa água e causa aquele mormaço, aquele calor, né?
1: É. Garoto. E cuidado com a gripe, meu amigo.
0: É, exatamente.
1: Olha, é o chão pra gripe. Mas é isso aí, viu? A rotatória aqui da 13 de setembro com o Claudio Nunes de Moraes, que hoje tem feira do produtor. Enfim, são 7h45. Vamos para outro ponto da cidade.
0: Rodrigo.
1: O repórter Rodrigo Silva. Bom dia, Rodrigo. Onde por onde?
2: Opa, bom dia pra você, Olívio Fernandes, bom dia, Silana.
3: Bom dia, Rodrigo.
2: Quero aproveitar também e manifestar aí as condolências a todas as famílias, todos os familiares, né? Aos familiares do nosso querido Humberto Moreira. Tive a oportunidade, assim como o Olívio, o próprio Kleber Barbosa e outros colegas, de desfrutar da amizade do Humberto Moreira. Em 1998, fui recebido na Rádio Difusora de Macapá, no final de 1998, pelo Humberto Moreira. 99 já estava atuando com ele nas transmissões esportivas e que ficaram aí até o final de 2014 aproximadamente, foi o último ciclo que eu tive o prazer, a honra e o privilégio de atuar ao lado deste grande ícone da comunicação, do jornalismo amapaense, sobretudo do jornalismo esportivo. Sem dúvida nenhuma, vai deixar muita saudade. Vai deixar um legado muito importante no jornalismo amapaense, no carnaval também, que sempre defendendo aí as cores do nosso Piratas da Batucada, do Piratão. Que Humberto tenha um bom descanso, tenha a glória eterna e que os familiares possam receber todo o conforto necessário aí do nosso camisa 10, Humberto Moreira. Silano, eu estou aqui pela zona norte da cidade, pegando aqui um pouco para mostrar aqui, Joelson. Adilson José Pinto Pereira, que é o local aqui, bastante movimentado. Muitos veículos já vindo aqui da zona norte da cidade, com destino ao centro de Macapá. Do outro lado, a Tancredo Neves, para quem está indo aí rumo à zona norte da cidade, as proximidades. Ponto de referência aqui, viu, Zilana? O Centro de Especialidades Dr. Papaléu Paz. A movimentação aqui, pessoal que vem em busca da consulta, a turma que faz aquela caminhada, aquelas atividades físicas que tradicionalmente ocorrem aí pela parte da manhã. O tempo, depois da chuva, caiu uma chuva ontem à noite pela madrugada, agora não chove e o sol já está dando ar da graça, não está diferente aqui das imagens que o Tadeu Pelaz enviou agora há pouco, né? Mas aqui também o sol já dando ar da graça, o trânsito fluindo, movimentado, mas fluindo, especialmente para quem vem no sentido zona norte, centro de Macapá. Daqui a pouquinho, Zilana, a gente volta no clima das eleições 2026. Mais informações, vale a pena você ficar ligado, acompanhando já já. A gente volta, combinado, Zilana?
3: Combinado, seu Rodrigo. Vamos às águas da galera, então? Com ele, Tarciso Franco. Bom dia, Tarciso.

Olá, Zilana, muito bom dia! Olá, torcedor, já estou na área, se derrubar é pênalti. O Sport Amapaense está de luto. Calou-se uma das vozes marcantes da narração esportiva do Amapá. Faleceu ontem o camisa 10 Humberto Moreira, aos 76 anos de idade. O Santos decide hoje na Vila Belmiro classificação para as quartas de final da Copa Sul-Americana, fazendo o confronto de volta dos playoffs das oitavas de final. O Peixe de Neymar encara a Universidade Central da Venezuela, podendo até perder por 2 gols de diferença, que assim vai estar classificado. E a França anuncia Zinedine Zidane para substituir Deschamps no

0: comando da seleção francesa. Tudo isso e muito mais eu destaco daqui a pouco neste programa. Tá combinado, dona Zilana?
1: Combinado, seu Tarciso. Vamos agora ao repórter Elson Summer. É com você, Summer. Bom dia.
2: Muito bem, Zilana. Tô chegando. Ó, chegou nossas imagens. Tá normal, né, Zilana? Nossas imagens aí.
1: Tá normal, agora sim.
2: Beleza, tranquilo. Bom dia pra você, Zilana, bom dia pra todos que estão acompanhando a nossa programação. Hoje eu começo aqui pro outro lado da cidade, tô na Zona Sul, mais precisamente, aqui na rotatória, pessoal, já falando aqui, ó, aqui na rotatória do bairro Universidade, rotatória da Embrapa, lugar onde sempre o nosso Ali Fernandes também traz informações, mas hoje é a nossa vez. Divide a tela aí, Ferrari, para a gente mostrar essa movimentação e mostrar também um pouquinho aqui da rodovia JP, antiga JK, Zilana, que continua recebendo aqui diversos serviços, toda a reforma ao longo aqui da rodovia JP, que está sendo preparado justamente para o início da Expofeira no próximo dia 8
3: Exame.
2: De agosto.
3: A gente observa
2: aqui... Oi.
3: E nessa área, bem aí, nessa rotatória... É um fluxo muito grande, justamente por quê? Sim. Porque vem o pessoal de Santana, e ali das proximidades da Fazendinha, dos condomínios, né? É sentido Macapá, e vem o pessoal do Zerão, né? Aí do bairro Universidade, que entra daí vem dessa rua à esquerda, né? Da Embrapa. Então, nessa rotatória, realmente é um fluxo muito grande de veículos. Como a gente vê nas imagens, né?
2: Exatamente, olha, ao longo aqui da rodovia JK, o que já era movimentado bastante justamente por conta desse trânsito, muitas pessoas que vêm do município de Santana aqui, principalmente nesse sentido, Santana-Macapá, já era bastante movimentado, mas agora com a chegada de diversos novos condomínios aqui ao longo da rodovia JP, essa movimentação aumentou ainda mais. E a JP continua, volto a dizer, receber, o pessoal está trabalhando, começa bem cedinho, inclusive trabalho noturno está sendo realizado para deixar aqui o verdadeiro tapete, o serviço de calçada, meio fio também, que está sendo realizado aqui justamente para deixar a JP bem bonita para o início da Expofeira 2026. Eu vou finalizando por aqui, claro, Zilana também falando aqui, deixando as nossas condolências aos familiares aí do Humberto Moreira. Ontem, inclusive, falei com o Rafael Moreira, que é o seu filho, que mora no sul do país, que é jornalista também e que hoje tem uma carreira toda no sul. Falei com ele ontem. Conversamos um pouco, deixei lá meu recado, minhas condolências a esse que, sem dúvida, é uma grande referência, como disse o belo texto do nosso Luiz Melo entrevista nas redes sociais, né? Uma das grandes e das principais referências esportivas que nós temos aqui no jornalismo do Amapá. Então, nossas condolências aos familiares e amigos aí do nosso eterno camisa 10, Humberto Moreira. Vou finalizando, Zilana, a minha participação, prometendo voltar daqui a pouquinho direto já da SVS, aqui pela Zona Sul de Macapá também, falando sobre a vacinação que está sendo realizada em todo o estado do Amapá, e eu trago detalhes daqui a pouquinho. Até já, Zilana Melo!
1: Até já, Summer!
4: Vambora, vambora, repórter!
1: E cristalino. Já é manhã de manhã e logo de manhã é nós. 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E o novo sempre de novo. Porque nunca o diferente foi tão diferente como neste programa.
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1: E vale dizer que gosto é gosto, logo um bom gosto para todos os gostos.
5: Olha, eu gosto muito, muito, muito deste programa porque eu achei um programa muito, muito, muito, muito ótimo.
1: Afinal de contas, líder é líder. Então, segue o líder.
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7: Bom dia, Macapá, terça-feira, dia 28 de julho de 2026. Vamos aos destaques agora do portal diariodoamapá.com.br. Política. PT fará alianças para governadora em 14 estados, entre eles o Amapá, com Clécio Luiz.

0: Polícia. Policial civil é assassinado na orla de Macapá enquanto empinava pipa com filho. Política. MDB fará a convenção sábado para homologar candidatura de Acácio Favacho ao Senado. Polícia. Secretário de Segurança afirma que morte de policial civil já foi elucidada. Acidente na linha E deixa mulher morta. E ainda, cidades. Morre o jornalista e narrador esportivo Humberto Moreira. 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
1: 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No relógio da Diário, 7h55.
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5: Ok. Encontro discutirá estratégia de combate ao tráfico de pessoas. Os procuradores dos ministérios públicos do Mercosul e de outros países da América do Sul se reunirão dias 30 e 31 deste mês no Rio para discutir estratégias de combate ao tráfico de pessoas. Esse crime movimenta bilhões de dólares em todo o mundo e é praticado por redes criminosas cada vez mais complexas, com ramificações em vários países. O Amapá está na rota do tráfico de pessoas. E atenção! Pistola de policial morto é recuperada pela Rotan. Homem é baleado por policial penal após atacar idoso com faca em Santana. Polícia Civil prende homem que tentou matar a companheira.
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5: Nossa atiradora de elite, Ellen Costa, está na linha de tiros. Avançar!
6: Olha, a gente volta a falar sobre a morte do policial civil que aconteceu neste fim de semana em Macapá. A Rotan recuperou ontem a arma institucional deste policial, o Emanuel Raimundo Leite dos Santos, de 67 anos, assassinado na tarde de domingo na orla de Macapá, e apreendeu mais um suspeito de envolvimento no crime. O adolescente foi encontrado em uma residência no bairro Araxá, mesma região onde a execução aconteceu. Durante as buscas, a equipe localizou a pistola da vítima e apreendeu o menor de idade apontado como participante deste homicídio. Uma mulher que estava no imóvel foi presa. Ela teria ajudado o adolescente a se esconder e a ocultar os armamentos. Além disso, a polícia também apreendeu um revólver, possivelmente utilizado nesta execução. Com as novas informações, a Polícia Civil já identificou 4 pessoas envolvidas na morte do agente. Até o momento, 2 adolescentes se entregaram, 1 morreu em confronto com a polícia e a mulher foi presa nesta ação de ontem. A investigação segue para esclarecer a motivação desse crime. Após a ação, o adolescente foi encaminhado à delegacia especializada em investigação de atos infracionais, onde permanece à disposição da justiça. Já a mulher foi apresentada no CIOSP do Pacoval, onde foram adotados os procedimentos legais cabíveis. E olha, um homem foi baleado por um policial penal nesta segunda-feira após agredir um idoso com golpes de faca e avançar contra o agente de segurança pública durante uma tentativa de prisão. Esse caso aconteceu na Travessa 1º de Maio, no bairro Nova Brasília, em Santana. De acordo com as informações, o suspeito teria atacado um senhor no terminal rodoviário daquela cidade e fugido logo após o crime. O policial penal que presenciou a agressão iniciou o acompanhamento do suspeito e o localizou no endereço. Ainda segundo a ocorrência, ao receber a voz de prisão, o homem desobedeceu e avançou com a faca contra o policial. diante da ameaça e do risco à integridade.

0: física, o mesmo efetuou 2 disparos para conter a agressão. O corpo de bombeiros foi acionado e prestou os primeiros atendimentos ao suspeito, que foi encaminhado em seguida ao hospital de emergência para atendimento médico. No local, uma equipe da Rádio Patrulha do 4º Batalhão da Polícia Militar apreendeu a faca que teria sido utilizada na agressão. O idoso ferido também recebeu atendimento médico. Após receber alta, o suspeito foi conduzido ao CIOSP, onde foram adotados os procedimentos legais. E olha, a Polícia Civil, por meio da Delegacia Especializada no Atendimento à Mulher de Macapá, cumpriu um mandado de prisão preventiva e um mandado de busca e apreensão em desfavor de um homem de 30 anos de idade, investigado pelo crime de tentativa de feminicídio contra sua companheira de 26 anos. As ordens judiciais foram cumpridas no bairro Jardim Equatorial, em Macapá. As investigações apontam que o crime ocorreu em março deste ano, na residência do casal, após uma discussão. O investigado iniciou as agressões tentando enforcar a vítima. Ao conseguir se desvencilhar e correr para a área externa da casa, ela passou a ser agredida, perseguida e agredida com uma ferramenta. Em seguida, o agressor se armou com um terçado e desferiu diversos golpes contra a mulher, atingindo principalmente a cabeça e os braços. As agressões só cessaram após a intervenção de um vizinho, que conseguiu socorrer a vítima e afastá-la do agressor. A mesma sofreu múltiplas lesões e precisou ser submetida a atendimento médico. Durante as agressões, o investigado também a ofendeu e proferiu reiteradas ameaças de morte. Conforme o apurado pela investigação, ele já havia afirmado anteriormente que iria matar a companheira, esquartejá-la e ocultar o seu corpo. A investigação reuniu um conjunto robusto de prova, incluindo registro fotográfico de lesões, prontuário médico, laudo de exame de corpo de delito e depoimentos de testemunhas, os quais demonstraram a extrema violência empregada e evidenciaram a intenção de matar. Diante da gravidade dos fatos e dos elementos de prova colhidas, foi representada pela prisão preventiva do investigado e pela expedição do mandado de busca e apreensão, cujos foram acolhidos pelo Poder Judiciário. Durante o cumprimento das ordens judiciais, os policiais apreenderam um simulacro de arma de fogo na residência do agressor. Após a prisão, ele foi encaminhado às autoridades competentes e vai permanecer à disposição da Justiça. Eu vou ficando por aqui, desejando bom dia a todos e até amanhã.
1: Ok, muito obrigado, bom dia.
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1: Continuam abertas as inscrições para mesários voluntários. A Justiça Eleitoral do Amapá informa que continuam abertas as inscrições para eleitoras e eleitores atuarem como mesários voluntários nas eleições gerais de 2026. O cadastro no programa Mesário Voluntário pode ser feito no espaço do mesário, disponível no portal do TRE. Também é possível se inscrever pelo aplicativo e-título na opção Mais Opções ou presencialmente em qualquer cartório eleitoral do estado. TSE amplia a cooperação com plataformas digitais para combater desinformação. O Tribunal Superior Eleitoral TSE ampliou cooperação com plataformas digitais para fortalecer o enfrentamento à desinformação nas eleições gerais de 2026. Foram firmados memorandos de entendimento com as empresas MetaX, Telegram, ByteDance, que é a TikTok, Kuai, LinkedIn e Google Brasil. Essas empresas aderiram ao programa permanente de enfrentamento à desinformação por meio de termo de adesão. Termino anunciando que hoje, a partir das 19 horas, ao Terço dos Homens, na Igreja Santa Cruz, na Avenida Vereador Júlio Maria Pinto Pereira, Jardim 1, Zona Norte de Macapá. Paz e bem. Douglas Lima, para o programa Luiz Melo Entrevista. Bom dia.
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0: relógio da Diário. 8:04.
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0: 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Suba.
2: De subir.
0: Nade.
2: De nadar.
0: Corra.
2: De correr.
0: Pedale.
2: De pedalar.
0: Mas também aprecia a paisagem. É o que aconselha o triatleta Joel Krieger, de 72 anos. Está aí na tela. Mas com barriga sarada e abdômen tonificado. Vividos e bem vividos. Então, mexa-se.
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4: Olá pessoal, tudo bem? 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
4: Hoje eu começo falando de basquete, porque o Inter Bairro de Basquete 2026 conheceu os seus campeões da temporada. No feminino, o Laguinho venceu o Boné Azul por 49 a 41 e ficou com o título. Já no masculino, o bairro Jesus de Nazaré foi declarado campeão após a equipe do Nova Esperança descumprir uma regra do rodízio da categoria Master. E mesmo com a vitória por 56 a 48 dentro da quadra, o regulamento determinou a perda do título para o Nova Esperança. Além das finais, a competição premiou os destaques individuais. O Gabriel Jesse foi a revelação do torneio masculino e o Malink, o melhor arremessador de três pontos. Já o Marconi Moura foi o melhor pivô e o Fabrício Lemos terminou como o MVP das finais e certinha da competição. No feminino, a Eulen Barbosa foi eleita a MVP das finais, a Gabriela Barcelar foi a maior pontuadora e a Luara foi a grande revelação e a Juliana a melhor arremessadora de três pontos, enquanto que a Vitória recebeu o prêmio de melhor pivô da competição. E olha, essa competição, o Interbairro reuniu 12 equipes masculinas e 4 femininas. Os campeões receberam R$3.000, enquanto os vice-campeões ficaram com R$1.500 em premiação. E o objetivo dessa competição é justamente levar o basquetebol aos bairros aqui da nossa capital.
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4: Vamos mudar de assunto porque seguem abertas as inscrições para os Jogos do SESI 2026. É uma competição que é voltada aos trabalhadores da indústria. O prazo ele vai até o dia 14 de agosto com disputa em 9 modalidades. Tem futsal, tem futebol, natação, vôlei, queimada, bilhar, dominó, dama e jiu-jitsu. E as inscrições elas podem ser feitas pela internet ou presencialmente lá no SESI Saúde. Para participar é necessário apresentar documentos pessoais, comprovante de residência, comprovante de vínculo com uma empresa da indústria e também efetuar o pagamento de uma taxa de inscrição de apenas R$30 por atleta. Os Jogos do SESI eles vão ser disputados entre os dias 29 de agosto e 29 de novembro, com competições realizadas às quintas e sextas-feiras, das 7 até às 9:30 da noite, lá no Complexo Poliesportivo do SESI, no bairro do Trem. E a expectativa é reunir trabalhadores de diversas empresas em mais uma super edição desse torneio que já é tradicional na indústria amapaense. 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Forte abraço para todo mundo, tchau.
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0: relógio da Diário. 8:08. Ó, não compre a qualquer preço. 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Então, pechinchou, comprou.
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6: A beleza não está nem na luz da manhã, nem na sombra da noite. Está no crepúsculo, nesse meio tom, nessa incerteza. Lígia Fagundes Telles.
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8: No relógio da Diário. 8:12.
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10: Muito bem, Zulana. Olha, esses fenômenos climáticos, né, como o El Niño, que ontem motivou a gente a bater um papo com um meteorologista. Hoje, a gente tem aqui um outro especialista. Ele é engenheiro florestal. O nome dele é Marcos Almeida. Ele atua como diretor de desenvolvimento ambiental da SEMA, da Secretaria de Estado do Meio Ambiente. Ô Marcos, tudo bem? Seja bem-vindo aqui ao Luiz Melo Entrevista. Bom dia.
11: Muito bom dia, Kleber, Silvana Melo, Bruno, a todos aqui bom da dia. Bancária e todos aos ouvintes da Diário.
10: Muito bem. Os fenômenos climáticos estão aí, nas redes sociais, muitas informações e, infelizmente, desinformações, né? Mas, resumidamente, a gente tem motivo para correr para as montanhas? Não, tem não, né?
11: Não, não. Não temos, não. Ao longo desses últimos 3 anos, Kleber, nós tivemos muitos avanços aqui no estado em relação ao enfrentamento, à adaptação das mudanças climáticas aqui no nosso estado. Eu quero te falar muito rapidamente de alguns avanços que nós tivemos ao longo desses últimos 3 anos. Hoje nós temos, por exemplo,

0: o PPCDAP, que é o Plano de Prevenção e Controle do Desmatamento, Queimadas e Incêndios Florestais. É um plano hoje vigente, atualizado, que ele tem 4 anos de atuação, de 2026 a 2030. E para esse plano em especial, ele tem algumas metas bastante definidas, né? Metas de redução do desmatamento. A gente quer reduzir ainda mais o desmatamento em nosso estado. Nós somos, ano após ano, o estado brasileiro com a menor taxa de desmatamento do Brasil. O nosso desmatamento médio está em torno de 18 quilômetros quadrados ano. Mas em 2025 agora tivemos 15 quilômetros quadrados. Quer reduzir em 35% de 15 quilômetros quadrados para 12. Então a gente está bastante integrado, principalmente com todas as secretarias de estado, integrado com órgãos do governo federal e também das prefeituras municipais no estado, para que a gente possa atingir essa meta. No último triênio, só para ter uma ideia do ponto positivo, nós tivemos uma redução de 63% dos focos de calor em incêndios florestais no estado. Então, é uma redução muito grande. A gente teve um grande aumento, como todos sabem, em 2023, né? Mas o estado passou a trabalhar de forma preventiva e integrada. Então, nós temos um acúmulo de redução dos últimos 3 anos aí, de 63%, e uma redução de 2024 para 2025 do desmatamento em 52%.
1: A gente falava sobre essa questão dessas teorias, né, que circulam pela internet, pelas redes sociais. Você, como cientista, como pesquisador, podia nos ajudar assim a desmistificar alguma delas? Por exemplo, há quem defenda que não existe aquecimento. Aquecimento global, né? De que esses picos de frio que tem pelo mundo. Outra teoria dá conta de que tudo que se fala sobre uma fogueira, um cara que colocou fogo no terreno, né? Porque não tem maquinário para fazer a roçagem, de que isso aí não influencia o conjunto de mudança climática, teria que ser uma conjuntura muito maior, planetária. O que você pode falar a respeito de quem defende essas teses aí?
0: Então, existem inúmeras pesquisas, fidedignas inclusive, que nós estamos tendo aumento na temperatura global. Isso é fato. Isso se deve muito mesmo ainda ao uso de combustível fóssil no estado, em todo o mundo, inclusive no Brasil também. No Brasil, por exemplo, a nossa grande contribuição, além dos combustíveis fósseis, ainda são as queimadas florestais, os grandes incêndios florestais, e todo mundo contribui para isso, né? Desde uma simples queima de folha na sua área, e uma cultura grande, principalmente do nortista, acumular folha o ano todo, quando chega no verão e começa a queimar as folhas.
2: Acumular folha, né?
0: Para poder queimar.
1: Para ficar mais bonita a fumaça,
0: a gente está bastante atento a isso. Hoje, Kleber, hoje nós temos uma sala de monitoramento e sala de situação na SEMA. Ela vai fazer 1 ano agora. Então, todas as questões climáticas, hidrológicas, meteorológicas, foco de calor, foco de incêndio, tudo isso é monitorado o ano todo. Então, a gente está muito atento. E só para falar muito rapidamente aqui, nós tivemos muitos avanços, como já falei, mas eu quero falar muito rapidamente aqui de alguns. Eu já falei do PPCDAP, que é o grande plano, é a nossa grande diretriz para o cumprimento de metas. Mas também nós tivemos a Lei Estadual 3047/2024, que ela fala sobre a prevenção de incêndios na região dos lagos, que é uma região bastante sensível, né? Quem nunca ouviu falar das queimadas do Lago Piratuba? Então, nós temos uma lei hoje também para isso. Nós temos o decreto 5677/2024, que ele criou o Comitê Interinstitucional de Prevenção e Combate às Incêndios Florestais. Essa é uma grande marca dessa gestão, é a integração. Quando a gente

passou a integrar, a ouvir os órgãos, as suas competências. Então, a integração, esse grande esforço que realmente nos dá essa grande redução dos focos de calor em nosso estado e também da redução do desmatamento. Nós temos também, Kleber, a normativa SEMA 02-2024, que regulamentou a autorização ambiental para

0: Nós temos uma norma específica para queima controlada. Aquele que quer queimar, que precisa queimar, ele precisa ir até a SEMA, obter uma licença para queima controlada. Então, isso também foi uma grande evolução. Também nós temos a Lei 3.128.024, que instituiu a Política Estadual sobre Mudanças Climáticas no Estado, um grande avanço também. E a nossa grande pérola, o Código de Governança Socioambiental, que é instituída em 2025, um código que já tinha mais de 30 anos, agora a gente tem um código atualizado, que também trata sobre as mudanças climáticas no Estado. E também, Kleber, a gente precisa integrar a sociedade como um todo. Então, a gente tem também o funcionamento do Fórum Amapaense de Mudanças Climáticas e Serviços Ambientais. Todas as camadas da sociedade civil, de forma geral, participam, falam sobre o tema, levam informações das suas regiões, e então isso é muito bom. E para finalizar, nós já estamos também, Kleber, elaborando, com participação ativa do Ministério do Meio Ambiente, da GIZ, que é um órgão internacional alemão, e o CAU, que é o consórcio da Amazônia Legal, o nosso Plano Estadual de Manejo Integrado do Fogo. É um plano específico onde ele elege áreas prioritárias para a gente também estar atento ao combate desses incêndios florestais no estado.
1: E acabou também sendo uma marca desse período da celeridade aos processos de licenciamento. Acaba sendo também, ou seja, tem um arcabouço jurídico, claro, legislações que precisavam ser modernizadas, apertar um F5 lá, e o Amapá avançou muito nesse quesito, né?
0: Avançou bastante, Kleber, e isso é muito importante, porque há um cruzamento direto das licenças que são emitidas na SEMA hoje, como você falou, com muita agilidade hoje, do agro, do forestal, das mais diversas camadas
1: produtivas,
0: da mineração. Então, esses dados hoje são todos cruzados com o cadastro ambiental rural, com as licenças que são emitidas pela SEMA. Então, a gente consegue monitorar, né, e ver principalmente aquilo que é legal e aquilo que é ilegal hoje no estado.
1: Pois é, tá aí informações. Minha cola aqui, minha cola. Eu dei uma cola pro senhor, né? O nome da Zilana, realmente tem gente que o senhor chamou ela de Silvana.
0: Zilana?
1: É Zilana.
0: Mas eu dei aqui uma cola. Eu sempre tive uma curiosidade, Kleber, de saber o rosto por trás dessa voz.
2: Tá aqui.
0: E agora eu tive.
2: Eu espero que você não tenha se decepcionado. Que a gente sempre fica, né? Que voz bonita, né? Será que é?
0: A voz realmente
2: voz
0: bonita.
2: Que eu imagino ser aquela pessoa e tudo.
1: Bruno Ítalo, né? O pessoal diz que ele é sarado, ele é magrinho.
3: Essa pessoa, pô, deve ser um, né?
1: Como é que a Lília Regina falou do Ferrari?
3: Presta demais. Um galã de novela.
1: Olha, Marcos, queria te agradecer. Leva um abraço para a secretária Thaisa, né, que é a titular da SEMA, e por ter vindo aqui com a gente hoje, né? A gente agradece a sua participação aqui no Luiz Mello Entrevista.
0: Muito obrigado a todos.
2: Obrigada, Marcos.
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2: No relógio da Diário, 8h23.
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2: E o Ministério Público Federal lançou o edital do segundo processo seletivo de estágio de 2026, voltado a estudantes de graduação e pós-graduação em Direito no Amapá. Olha, as inscrições vão até 30 de julho, vão de 30 de julho a 16 de agosto, por meio de ficha de inscrição disponível aí no site da instituição. A seleção forma cadastro, reserva de estágios, inclui prova objetiva online no dia 30 de agosto, seguida de exame discursivo presencial em 27 de setembro para os candidatos aprovados na primeira fase. O edital prevê reserva de vagas por cotas para diferentes grupos. Para participar do processo seletivo é necessário estar matriculado em uma das instituições de ensino conveniadas conforme a lista que consta no edital. O estágio tem carga horária de 4 horas diárias e 20 horas horas semanais. A bolsa estágio é de R$ 1.320 para estudantes de graduação e R$ 2.640 para estudantes de pós-graduação, além de auxílio transporte de R$ 12 por dia ao estagiado

0: presencialmente, seguro contra acidentes e possibilidade de formato híbrido com atuação presencial e remota.
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2: Olha, a Prefeitura de Macapá realiza provas de flexão de braços para candidatas do concurso da Polícia da Guarda Civil Municipal. A Prefeitura realizou nesta segunda, dia 27, na Escola Pequeno Príncipe, a prova de flexão de braços destinada às candidatas aí do concurso público da Guarda Civil, né? A etapa faz parte da prova de aptidão física, PAF, e contou com a participação de 30 candidatas que realizaram o exercício conforme os novos critérios estabelecidos após decisão judicial e adequação administrativa do município. As participantes foram avaliadas em baterias organizadas pelo Instituto Ágata, banca responsável pelo concurso. Nesta etapa, a prova passou a ser realizada com 6 apoios e 12 repetições, substituindo os critérios anteriormente previstos no edital, que exigiam 4 apoios e 15 repetições. O prefeito de Macapá, Pedro da Lua, acompanhou a realização da prova e destacou que a administração municipal buscou atender às reivindicações das candidatas, respeitando as decisões judiciais e garantindo a continuidade do certame.
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3: Desmatar e queimar a Amazônia é acelerar mudanças climáticas. A frase é da pesquisadora e professora do INPE, Luciana Gatti, que concedeu uma entrevista abrangente ao Movimento dos Trabalhadores Sem Terra, o MST, onde analisa o impacto direto da destruição da floresta na aceleração da crise climática mundial.
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0: E o Brasil pode atingir a marca de 1 milhão de pessoas presas em 2027, caso se mantenha o ritmo de crescimento da população carcerária, visto nos últimos anos, conforme os dados do Anuário Brasileiro de Segurança Pública, produzido aí pelo Fórum Brasileiro de Segurança Pública, a edição de 2026 foi divulgada na última semana. Em 2025, a população prisional chega a 964.668 pessoas, somados os presos em penitenciárias e em delegacias. O número aumentou 6% em relação ao ano anterior. Na última década, houve um aumento médio de 3,3% por ano. Entre 2000 e 2025, o número de pessoas privadas de liberdade aumentou 314,5%, considerando apenas o período entre 2016 e 2025. E os homens continuam sendo a ampla maioria, representando 94% da população carcerária. Ainda assim, o Brasil registrou um recorde de 57.222 mulheres privadas de liberdade, o maior número desde o início da série histórica em 2016. Em 10 anos, a população prisional feminina cresceu 43,7%, acima do percentual registrado entre os homens de 36,4%.
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2: Olha, entregador pode acessar crédito para moto e bicicleta, aí viu? Olha, as agências bancárias e instituições financeiras credenciadas começaram a ofertar nesta segunda, né, ontem, dia 27, as linhas de financiamento de moto, motoneta, ciclomotor ou bicicleta elétrica produzidos no país, com condições facilitadas pelo programa Move Brasil. A política pública permite que os entregadores, ciclistas, moto-apps, mototaxistas e motofrentistas, motofretistas profissionais, acessem financiamento para trocar seus veículos por modelos novos e mais sustentáveis. Para fazer o pedido de financiamento, é necessário já estar cadastrado no programa por meio da conta gov.br. Também é necessário ter recebido a confirmação de que é elegível ao Move Brasil, emitida em até 5 dias após essas etapas. O trabalhador já pode ir à Caixa ou então ao Banco do Brasil ou outra instituição financeira credenciada para análise de crédito e contratação do financiamento. É necessário que o veículo escolhido para financiar seja produzido no Brasil a partir de 2024.
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3: Turismo. O Amapá, historicamente conhecido por seu isolamento geográfico e por abrigar o ponto central do planeta no Monumento do Marco Zero, vive uma virada histórica em sua atividade turística, consolidando-se como um dos destinos mais procurados na região norte. Deixando de ser um ponto inexplorado no mapa de viagens dos brasileiros, o estado registrou marcas expressivas impulsionadas pela busca por destinos sustentáveis de isolamento e

0: de contato profundo com a floresta amazônica. Dados consolidados apontam que o Amapá recebeu mais de 52 mil turistas estrangeiros, garantindo a segunda posição em fluxo internacional em toda a região.
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2: E vamos com ele agora, com Rodrigo Silva, que vai falar sobre eleições 2026. É com você, Rodrigo. Bom dia.
4: Rodrigo Silva. Ok, Silana, mais uma vez bom dia para você, bom dia Kleber Barbosa, bom dia Bruno Ítalo, a todos da bancada do programa Luiz Melo Entrevista. O assunto, eleições 2026, no próximo domingo, o Partido Socialista Brasileiro, o PSB, que já governou o Amapá durante 12 anos, também já esteve comandando a prefeitura de Macapá, já esteve ocupando cargos importantes na Câmara Federal, na Assembleia Legislativa e também no Senado. No domingo, na convenção, o partido deverá homologar o nome do ex-governador e ex-senador João Capiberibe, que está conosco, está nos recebendo aqui em sua vinícola, aqui no bairro Capilândia, aqui no bairro Novo Horizonte, próximo ao projeto Minha Gente, justamente para falarmos de eleições. A respeito deste domingo, essa grande convenção, senador, que o partido está conclamando aí todos os seus filiados, toda a sua militância, e o PSB participando das discussões e do pleito de 2026. Bom dia, programa Luiz Melo Entrevista.
5: Bom dia, Rodrigo. Bom dia, Zilana. O Kleber também está na bancada.
2: Bom dia, bom dia.
5: Bom dia, Kleber.
0: Bom dia, senador.
5: E a todo o pessoal que compõe a bancada do Diário. Do programa do Melo, né? Como a gente fala comumente, Luiz Melo Entrevista. Olha, é uma decisão que foi fundamentada nessa experiência que você acaba de relatar e também agregada a essa nova experiência na vida, que foi a experiência como empresário, como empreendedor da biodiversidade amazônica, como incentivador da economia da floresta em pé. Nós estamos aqui na vinícola, a floração é uma, e isso aqui é uma demonstração clara das amplíssimas possibilidades de industrializar a biodiversidade. Nós trabalhamos, né, com processo industrial, com prestação de serviços turísticos, não é? Tudo sem mexer numa folha de uma árvore da floresta, preservando, não é, aquilo que nós temos de mais precioso, que é a nossa biodiversidade. Então, essa ideia de uma candidatura a essas alturas da minha vida, ela emerge dessa experiência, dessa necessidade de seguir construindo nessa direção. E também, claro, eu acho que nós já tivemos grandes exemplos aqui de pessoas, né, que às vezes as pessoas me dizem, não, mas vai sossegar, vai cuidar da aposentadoria. Mas esses últimos 5 anos demonstraram que não vale a pena você sossegar, você se recolher, é necessário empreender e construir um novo. E é o que nós construímos, um novo na área empresarial, do empreendedorismo, e agora nós queremos construir um novo na metodologia de campanha eleitoral. É para isso que nós vamos fazer essa convenção no próximo domingo, 12 de agosto. Eu viajo amanhã para Brasília, participo da convenção nacional. E no sábado estou aqui e no domingo estaremos juntos. Eu quero aproveitar a oportunidade, não é, da audiência do programa, para convidar todas. Tem gente saudosa, né? Então vamos nos dar um abraço no próximo domingo lá na sede do PSB, no bairro do Laguinho.
4: E o senhor falou agora há pouco em metodologia de campanha. O senhor tem utilizado aí suas redes sociais para anunciar que será uma metodologia diferente, uma experiência que talvez seja inédita aqui no estado, né?
5: Sem fundão, sem padrinho e sem pedágio, né? Ou seja, nós não vamos acessar o fundo eleitoral, não é? Não vamos ter padrinho, somos uma candidatura absolutamente independente, equidistante dos polos, não é? tanto do governador

0: Clécio, como feito Furlan, nós vamos a no transcorrer da disputa eleitoral, o cada um, então, nós temos vontade de a mesa em debate. O que nós queremos de um modelo de desenvolvimento para uma PAC que se inspira na metodologia que nós construímos. Porque quando eu falo de segurança pública, eu estou falando em cima de uma metodologia que deu certo, não é? De redução da violência, de inclusão das forças de segurança pública. Quando eu falo de transparência, eu falo de uma lei inédita que um pequeno estado, consegue construir uma lei de abrangência nacional. Então, essa metodologia que nós construímos de campanha eleitoral baseada nas redes sociais, não é? Numa rede de comunicação em que eu posso conversar com os eleitores mais distantes, que estão organizados em grupos de WhatsApp, que estão ali atentos à plenária que pode ser realizada no Facebook. Então, nós trouxemos os núcleos de base presenciais do PSB para o mundo virtual. Claro que nós vamos ter eventos presenciais, mas esses eventos presenciais serão sempre em acordo com as redes de comunicação virtual.
1: Sem estrutura paga de marketing e assessoria, como é que o senhor garante que sua mensagem chegue ao eleitor?
0: Olha, isso é uma coisa muito simpática que está acontecendo. Como nós formamos, nós temos hoje já 23 grupos e tem um grupão, né, que junta gente do Brasil todo, inclusive, né? E todas as contribuições são voluntárias, né? Então eu tenho recebido já cards, vídeos, todos eles produzidos voluntariamente e submetidos à nossa apreciação para divulgação. Então, nós formamos já a coordenação de campanha, todo mundo é voluntário, no processo de mobilização, no processo de publicização da candidatura, da pré-candidatura, nesse momento e futuramente da candidatura, todo ele será por rede e com a participação de grupos de jornalistas, grupos de advogados, de economistas, de gente do povo, moradores do bairro. Então, o movimento que nós criamos é o movimento raiz, onde o tronco somos nós que emanamos a informação e os galhos são o povo reunido nos bairros, no campo virtual, não reunião presencial, mas os galhos serão grupos que estão distribuídos em todo o estado. Então é esse processo que nós vamos avançar, não é? Eu espero muito que a gente possa dar uma demonstração do mesmo jeito que nós saímos com a transparência do recurso público do Amapá para o Brasil. Nós queremos construir o movimento raiz a partir do Amapá para todo o Brasil. Então tem gente que participa de vários estados nesse momento no que nós estamos fazendo aqui.
1: O senhor, senador, é o autor da lei da transparência aprovada em 2009, passados quase 20 anos. O senhor considera que essa lei está sendo cumprida como deveria pelo poder público?
0: Olha, não. Infelizmente, não está sendo cumprida rigorosamente de acordo com o enunciado daquilo que nós aprovamos no Congresso Nacional, que era a disposição de todas as receitas e despesas públicas em tempo real na rede mundial de computadores. Aquilo que nós fizemos no Amapá a partir de 2002, aqui no Amapá nós colocamos todas as receitas e todas as despesas detalhadas na internet. Só que na época teve pouca repercussão porque quase ninguém tinha internet aqui. Nesse momento, tem muitas instituições públicas que escamoteiam a lei, que esconde dados, que dificultam o acesso ao cidadão. Então, para isto, a gente tem um antídoto, não é? Que é a lei da gestão compartilhada. É uma experiência que nós desenvolvemos quando eu ainda estava no Senado, em dois bairros de Macapá, no Morada das Palmeiras e no Conjunto Embrapa. Nós criamos, na época, um grupo de WhatsApp de cidadãos moradores desses dois bairros e o prefeito na época aqueceu a fornecer as informações e então esses cidadãos passaram a acompanhar as obras. Tá aí de testemunha, né? Tanto o Conjunto Embrapa foi a pavimentação do bairro, que aliás foi um bairro que eu criei quando eu era prefeito de Macapá, assim como Zeirão, assim como Novo Horizonte. O Conjunto Embrapa foi construído na época pela prefeitura e foi pavimentado 40 anos depois, no mandato de senador, com gestão compartilhada. A conclusão é de que sobraram recursos, tanto no pavimentação, eu não me lembro o valor, mas em torno de 60, 70 mil reais na pavimentação lá do Conjunto Embrapa, dinheiro que sobrou para a prefeitura, não era de uma emenda que eu havia colocado. E também aqui no Morada das Palmeiras, na pavimentação da Avenida Principal, sobrou em torno de 40, 50 mil reais. Então, isso é um método comprovado. É esse método que eu vou levar para o Senado, evidentemente, claro, com a quiescência do povo do Amapá.
1: Como dentro do PSB foi desenhada, foi discutida e debatida a sua pré-candidatura ao Senado Federal?
0: Olha, uma pergunta, André. Nós, na verdade, eu fui dado um grupo de pessoas em fevereiro para debatermos, não é, quais seriam as possibilidades de um retorno meu, de eu sair do meu conforto de empreendedor privado, de empresário privado, para um debate e um embate político, não é? Nós, então, passamos a discutir e foi daí que surge a ideia de que poderíamos sim, mas se tivéssemos algum projeto inovador, tão inovador quanto o empreendimento que nós estamos tocando. Porque, olha, aos 79 anos, eu e Janete com 77, tocar o empreendimento como esse que nós tocamos, eu diria de sucesso econômico, não é, de sucesso ambiental, porque ele conserva a biodiversidade, não é, me dá condição de dizer, olha, eu topo, mas vamos fazer algo inédito. E aí começamos a construir, não é, dentro do partido e com grupos fora do partido, porque nós criamos um movimento para agregar quem é partidário e como nós estamos equidistante dos polos. Então nós agregamos nessa campanha, não é, gente de diferentes matizes político e ideológica, né? Tem gente muito interessante que vota no fulano, vota no ciclano, não tem problema, né? Nós estamos construindo um movimento que é um movimento raiz, que retoma, não é, a política da confiança, onde o eleitor vai sustentar a campanha, vai garantir os recursos, inclusive, para a campanha, porque nós não vamos acessar o fundo partidário, não queremos fundo partidário, não queremos padrinho financiador de campanha, porque depois ele vai cobrar pedágio, né? O sujeito financia a campanha, mas depois quer um favorzinho, não é? Quer um carguinho para o fulano, para tomar conta do cadastro do governo, para dali fazer práticas não muito republicanas. Então, nós estamos fora disso. Então, o eleitor, dessa forma como eu já expliquei, se apresenta voluntariamente para o processo. E eu aproveito o seguinte: quem quiser participar da nossa campanha, tá aberto. O meu Facebook é Cidadão João Capiberide, é só mandar uma mensagenzinha que a gente responde e te incorpora na nossa campanha. É uma campanha maravilhosa, eu tô muito entusiasmado, porque é um processo novo, né? E tudo aquilo que é novo é desafiador, não é? E como a minha vida foi feita de grandes desafios, né, desde a minha juventude até esse empreendimento inovador que é a Flor da Samaúma, esse é mais um desafio. E conversei muito com meus companheiros de partido, havia divergência, porque a gente não podia dispensar o fundo partidário. Eu digo, mas olha, fazer campanha com fundo partidário é repetir o modelo tradicional, né? O desafio é você ter uma nova metodologia de campanha eleitoral, onde o cidadão se envolva diretamente no processo, seja participando de reunião presencial, virtual, seja indo lá no Facebook, curtindo, compartilhando, comentando. Essa é a grande participação nesse momento em que as redes fazem parte das nossas vidas. Então, é essa inovação que nós estamos trazendo para essa campanha.
1: Senador, há quem diga que o senhor representa aí o passado da política amapaense. Como é que o senhor responde a essa crítica?
0: Olha, primeiro que o que eu estou fazendo é absolutamente moderno, inovador, não é? Eu comecei do zero, empreendimento, e hoje estou exportando, vendendo vinho para todo o Brasil, não é? Então, um dos sonhos meus é transformar o Amapá num parque industrial, e pelo menos numa escala individual,

Eu consegui, né? Então isso é que é moderno, isso é que é inovador. Então eu estou absolutamente criativo e tenho muitos projetos pela frente. Nós estamos trabalhando novos produtos e a ideia é levar esse conjunto de experiências e conhecimento para o Senado Federal e transformar em políticas nacionais, né? Política nacional. Nós precisamos que de uma base industrial em torno da em cima da biodiversidade, que seja uma política nacional. Olha, o açaí, para você ter uma ideia, até hoje não tem uma política definida para o açaí. O Brasil tem política para soja, o Brasil tem política para o café, o Brasil tem política para laranja, o Brasil tem política para uva, mas não tem política para açaí. Então eu preciso legislar, eu preciso articular uma política para o açaí, para o abacaxi, né, para os biofármacos. Nós podemos montar uma grande indústria, como nós fizemos isso no ano passado. Tudo que eu falo tem respaldo documental. Eu não, quando eu falo uma coisa, alguém coloca em dúvida, eu digo: olha, por favor, acesse o Google, consulte, que você vai ter respaldo em documentação. Então, nós já tínhamos uma incipiente indústria de fármacos, de cosméticos. Nós produzíamos shampoo, creme de beleza, enfim. Lá na década de 90, isso foi deixado de lado. E que eu quero retomar isso com uma política nacional, uma política de peso, de escala, não é? Financiada, com pesquisa, financiamento, fomento e promoção. Eu aprendi muito com sendo empresário, né? Eu não tinha essa experiência de empresário. Agora eu tenho a experiência política de quem geriu, não é, a prefeitura de Macapá, que administrou os bens públicos, e tenho uma experiência empresarial que é muito rica, não é? E isso é que me dá me entusiasma para compartilhar essa experiência, esse conhecimento. Para você ter uma ideia, eu sou um empresário um pouco diferente, né? Nós criamos os vinhos, fizemos experiência, montamos laboratório aqui no fundo do quintal de casa para desenvolver os fermentados e depois saímos ensinando as pessoas, né? Nós já fizemos oficina para quase 200 pessoas e hoje tem muita gente, não sei, tem talvez 15 pessoas já produzindo sistematicamente os fermentados de açaí. E eu vi ontem, alguém me mandou um vídeo mostrando uma vinícola no Pará produzindo um espumante, com método francês. Um espumante maravilhoso. Eu ainda não provei, mas eu tô correndo atrás para comprar uma garrafa para provar. Porque a Amazônia precisa ser conhecida, nós precisa ser reconhecida. A Amazônia, a floresta, é o maior sistema produtivo do planeta. Rodrigo, da floresta, vamos começar por aqui. Você tira o açaí, industrializa a sua polpa. Você tira o cupuaçu, o taperebá, o abacaxi, o tucumã, o mucajá, o uxi. São centenas de produtos que você pode agregar um processo industrial, né? Pode empregar as pessoas daqui. Esse é que me entusiasma, porque hoje eu tenho 10 trabalhadores aqui, todos carteira assinada, com direitos garantidos, e trabalhando na escala 5x2. Trabalho 5 dias, folgo 2 dias. Eu advogo e estou fazendo campanha para o Senado aprovar urgentemente a escala 5x2, ou seja, 5 dias de trabalho, 2 de folga, não é? Por que isso? Porque a inteligência artificial, as novas tecnologias estão ceifando empregos. Até os caixas de supermercado já têm caixas eletrônicos, não é? Imagina, e aquelas pessoas que trabalham no caixa vão fazer o que na vida? Vão viver de quê? Então a gente precisa se adiantar. Nós temos muitas propostas, por exemplo, energia, né? A nossa proposta de energia é tornar obrigatório, primeiro, criar uma política para incentivar a instalação de placas solares nas residências das pessoas, né? Primeiro, para reduzir o preço dessa energia que ninguém consegue pagar, né? Todo mundo que colocou placas solares em suas casas viver essa experiência. Então, cria-se uma linha de financiamento pelo BASA ou pelo Banco do Brasil para financiar a instalação de autonomia e energia renovável na casa do cidadão. Uma outra é tornar obrigatório que todos os prédios públicos, na hora de elaborar o seu projeto, já contemple a autonomia energética.

0: principalmente a energia solar, que é a mais barata, né? Então, essas ideias inovadoras, essas ideias que melhoram a vida do povo do Amapá, como nós fizemos lá atrás, não é? Porque, né? Veja, Rodrigo, quando eu fui governador, a economia do Amapá crescia entre 5% e 5,5%, não é? E os nossos jovens não saíam daqui para canto nenhum. Ao contrário, a gente recebia milhares de pessoas todos os anos e dava conta de empregar essas pessoas. Hoje, os nossos jovens, nossos parentes, nossos amigos estão indo para o sul do Brasil. E isso me causa até uma certa vergonha alheia, viu? De ver que nós temos tantas possibilidades econômicas, nós temos uma base de recursos da biodiversidade que podem ser industrializados e empregar essas pessoas. Vê-las partir dói no coração. Aliás, uma coisa aqui.
1: Tá aí, o senador emocionado aí, o tanto quanto emocionado em relação a essa situação. E domingo...
0: Pois não, senador. Em relação a Humberto Moreira.
1: Exatamente. Perdemos o jornalismo amapaense de luto, né?
0: Com certeza, uma figura inesquecível, né? É isso aí.
1: Tá aí. Tá aí, então, a homenagem do senador João Capiberibe, falando exatamente a respeito aí do falecimento do nosso colega jornalista Humberto Moreira, rendendo esse momento de emoção, e confirmando a convenção do PSB, Partido Socialista Brasileiro, no domingo, tudo agendado, tudo programado, já no domingo, a partir
0: das 9:30.
1: A partir das 9:30 da manhã, então você acaba de ser convidado para a convenção do PSB, que deverá homologar o nome do ex-senador e ex-governador do Amapá, João Capiberibe. É com vocês aí no estúdio, Zulana.
2: Ok, Rodrigo.
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2: Vamos continuar com os repórteres também pelas ruas da cidade? Vamos lá. E com o helicóptero sobrevoando a nossa cidade, Macapá.
4: Se não estão no solo, estão nos ares.
2: Nos ares. Né? É com ele que nós vamos. Vamos falar agora com o comandante Anderson. Bom dia, comandante.
5: Bom dia, Zelana. Bom dia, Bruno.
4: Bom dia, comandante.
2: Sobrevoando por onde? Por onde você anda sobrevoando?
6: Tem uma área verde aí, enorme, né?
2: Eu acho que essa área aí é no Perpétuo Socorro, não é não?
5: Perpétuo Socorro.
2: Perpétuo Socorro, aqui, o local do...
5: É a Ana Nery.
2: Isso, o local daquele incêndio que nós registramos aqui, quase que o dia todo aqui, de resgate, né? Aqui pela Rádio Diário FM, pela TV Diário. É a área aí do incêndio aí no bairro Perpétuo Socorro, não é isso mesmo? Cadê o seu copiloto? Olívio Fernandes, Olívio, com você, Olívio.
5: Exatamente, Lana. Acertou de cara aí o local aí que nós estamos aqui, mostrando aqui na feira da Ana Nery. Olha, o local, o Mato Verde aí é o local onde aconteceu aquele sinistro.
2: Uhum.
5: Há vários anos. E a gente observa, pelo menos eu recebi uma reclamação aqui, dizendo que o pessoal está tentando invadir essa área. E aqui próximo à feira Ana Nery, que tem também o CRAS da Prefeitura de Macapá, Centro de Referência de Assistência Social. E a gente pode ver a área muito maltratada, vamos dizer assim, essa área do dia. Agora a gente está vendo, por exemplo, o comandante chegar a dar um zoom, comandante, cuidado devagar aí, comandante, colocar um cinto aqui. Realmente ver se procede a informação, se o pessoal está tentando invadir essa área. O comandante está tentando mostrar aí, é a área onde aconteceu o incêndio aqui no Perpétuo Socorro, quer dizer, o segundo incêndio, porque o primeiro foi lá na frente, esse aqui foi o segundo. Então o comandante está tentando mostrar aí. Tá conseguindo ver aí a invasão, comandante?
2: Tá tendo invasão aí, é?
5: Está verificando já se está acontecendo isso aqui nessa parte de trás.
2: Tivemos essa denúncia, inclusive, aqui, né, para a reportagem, Olívio.
5: Isso. Aqui, ó. Podemos observar já realmente os
6: barracos.
2: Uns barracos, né, aí.
5: Já tem casa sendo construída aqui, ó. É a área onde foi o incêndio.
2: Ah, tá aí, ó.
5: Que ocorreu. Eu não tô. Lembra aí o ano, o Ferrari, o Kleber? Que aconteceu esse sinistro aí? 2010? Não.
2: Vamos já ver aqui. Vamos já verificar. Olha, já tem uma construção aí, né?
5: Isso.
2: Bastante.
5: Já tem umas.
6: Quantas casas?
2: Bastante casas.

0: Mas é aquela coisa, né? Esse delay, né? Por uma resposta, né? Do poder público.
1: Do que vai,
0: né,
1: fazer nessa área, né?
0: Aí fica o terreno ocioso aí e acaba aumentando a especulação imobiliária.
1: Exatamente.
0: Aí, né?
1: Olha só. Já tem bastante casa aí.
2: Com certeza. Essa área aí ficou toda devoluta aí depois que o incêndio foi contornado, controlado pelos militares do bombeiro. É, ela ficou realmente vago. E agora aconteceu esse o começo e o princípio de invasões, e a gente vê a Mata Verde aí.
3: Uma área muito grande, né, Lívia?
2: Muito grande a área, muito grande a área, que passa lá para Pedro Américo, antiga Pedro Américo.
1: É, o incêndio ocorreu em 23 de outubro de 2013.
2: 2013, né?
1: É, as áreas de ponte aí, ressaca aí da zona leste da capital, o final da avenida Pedro Américo, né?
2: Isso.
1: Foi atingido. Mais de
2: exatamente.
1: 250 casas aí, você foram destruídas pelas chamas.
0: 13 anos sem uma
1: 700 pessoas desabrigadas na época e mais de 1.200 desalojadas.
2: Foi nessa aí que uma foto viralizou aí do então tenente, hoje coronel, que salvou um cachorrinho lá, lembra aí do...
1: É, sim, o Alex, né? Alex. Foi, a gente tem essa imagem que colocamos, inclusive, na reportagem aqui.
0: Uma outra imagem emblemática que agora está se repetindo é essa imagem aí, um dos primeiros flagrantes do helicóptero foi quando ele flagrou essa caixa d'água aí com uma água...
2: eu sabia que tu ia lembrar.
0: Uma água suja. Essa feira está funcionando, Olívio?
2: Olha, não está funcionando, está tudo fechado aí, no canal que passa aqui ao lado, a gente vê caroço de açaí, Mato Alto, o comandante pode mostrar aí, além dessa caixa d'água que o comandante está flagrando aí nessa imagem.
0: É, naquela altura estava funcionando a feira e essa caixa d'água estava sem a tampa e a água estava bem suja.
2: Uhum. Exatamente, o comandante, passar mais um pouquinho, pega esse canal aí, comandante, mas cuidado, vai devagar aqui, que é turbulência aí. E a gente vê o canal realmente, o Mato Alto e muitos caroços de açaí. Nós fizemos várias matérias aqui próximo ao CRAS. Você lembra aí que quando o secretário era o Elson Roberto, que tinha uma lixeira viciada muito grande, que era difícil conter. E essa área aqui, para você ver, tá aí, o comandante está mostrando aqui. Isso é caroço de açaí, viu, Kleber?
0: Ah, é?
2: Isso.
1: Pois
2: isso
1: é, meio... esse incêndio aí, eu lembro dessa feira aí que a gente noticiou, isso que você acabou de falar. Lembro que não, o fogo nesse local de incêndio teria surgido por uma bituca de cigarro, né? Você lembra?
0: Caramba. Foi um incêndio de grandes proporções, né?
2: Eu acompanhei esse incêndio, eu estava na televisão.
0: Aqui horas,
1: horas, ao vivo aqui.
2: Isso. E nós pegamos umas imagens da casa do Joe Macapá, que era lutador do MMA, do UFC, né? E aí a casa dele era de sobrado, nós subimos no sobrado para pegar umas imagens e fomos para São José, para Pedro Américo.
1: Fizemos
2: quando
1: também...
2: a gente retornou, a casa do Joe Macapá tinha o fundo, tinha levado ela, olha.
0: Fizemos e tinha muito lixo aí, é lixo que tem aí no fundo da
2: exatamente.
0: Do CRAS, né?
2: Isso.
0: Olha no fundo só do CRAS. De lixo lá no fundo da rua lá, Zil.
2: Isso é o CRAS, exatamente, por trás do CRAS.
0: Eita. Olha a quantidade de lixo aí, camarada.
1: Alô, alô, Prefeitura de Macapá.
0: Meu amigo, olha isso.
2: Então passa a moto aqui na rua.
1: Zeladoria Urbana, vamos mandar essas imagens para lá. Pro prefeito em exercício Pedro da
2: Muito
1: Lua
2: pneu.
1: Mandar providenciar a limpeza desse local aí. Ok?
4: Inclusive, não é de hoje. Inclusive, nós fomos a primeira equipe
2: forte
4: a chegar
2: aí, comandante.
4: Pra cobrir o...
3: Ok, vamos finalizar com essa imagem aqui que... É. Quem sabe na próxima vez já tá resolvido.
1: Ok, então, vamos que nós temos um repórter que já tá na linha aqui.
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0: Perpétuo Socorro, imagem aérea, comandante Anderson, Olívio Fernandes, para Luz Bela, entrevista, até amanhã, Zilana, até amanhã, comandante.
1: Até amanhã, comandante Anderson, até amanhã, Olívio.
0: Até amanhã.
1: Continuando aqui com os nossos repórteres, vamos agora com Elson Summer. Alô você, Elson Summer.
2: Summer, Summer, Summer, Elson Summer.
0: Ana, bom dia mais uma vez para você e para todos que continuam acompanhando a nossa programação. Agora nós vamos falar aqui que o governo do estado está atualizando o programa Mais Vacina para ampliar a cobertura contra a influenza aqui em Macapá. E eu já estou aqui ao lado da superintendente da SVS, que é a Cláudia Pimentel, que vai nos falar, superintendente, como é que está essa cobertura, como é que está todo o planejamento. Zilana Mello está lá no estúdio, Kleber Barbosa, Bruno Ítalo, toda a nossa equipe está ouvindo, acompanhando também. E, claro, a população mapaense quer saber um pouco mais como é que está esse programa Mais Vacina e de que forma está avançando aqui na nossa capital. Diário FM, bom dia.
3: Oi, bom dia a todos, Lana, Kleber, né, a todo o pessoal
1: bom dia.
3: Que tá fazendo esse trabalho, né, de levar informação para a nossa população. É, nós estamos com um programa Mais Vacina nas Ruas, é uma estratégia, né, é um programa que vai se perpetuar, viu, pelo objetivo que ele tem, pela fidelidade que nós temos à população, né, do estado do Amapá. É um programa que dá certo, né, a gente está fazendo a vacinação extramuro. E o que significa, né, que nós pegamos a vacina, que normalmente fica dentro das UBSs, né, e trazemos uma parte dela com o nosso pessoal altamente capacitado e treinado para poder buscar as pessoas que ainda não foram vacinadas e que também não procuraram o serviço na sala de vacina nas UBSs. Antes de mais nada, quero dizer à população que essa varredura vacinal, essa busca em domicílio, não isenta de que você possa também procurar nas UBSs. Quem tiver o seu cartão de vacina, vá lá, dá um pulinho, em todo bairro tem UBS, dá um pulinho na sala de vacina, veja se meu cartão está atualizado, veja se o cartão da minha filha, dos meus filhos estão atualizados, do meu idoso, do meu pai, da minha mãe. Isso é muito importante, gente. Não existe só a influenza, existem outras vacinas também. Estamos em campanha ainda contra a influenza, que é essa que está causando, né, todas essa quantidade de casos de síndrome respiratória aguda grave. Gente, o que é isso? Nós temos uma campanha em todo o território nacional. No estado do Amapá, assim como todos os estados da região norte, o período da campanha difere das outras regiões, porque também a nossa sazonalidade difere. Enquanto aqui no norte nós estamos no inverno, no restante do país, nas outras regiões, é verão. Então, foi uma reivindicação, foi uma solicitação da região norte que o Ministério da Saúde, que o governo federal fizesse a campanha contra a influenza diferente, num período diferente, né, obedecendo a sazonalidade das outras regiões, tá? Então nós iniciamos esse programa justamente por quê? Porque nós evidenciamos que a cobertura vacinal estava muito baixa, liderada por Macapá e Santana. Por isso nós começamos com Macapá, menos de 30%, quando o Ministério da Saúde preconiza no mínimo 95% de cobertura. Então, nós estamos muito longe de alcançar. E isso resulta no quê? Vírus circulantes acometendo maior número de pessoas e principalmente o público-alvo. Qual o público-alvo? Aquele público, aquela população que tem uma imunidade mais baixa, que são mais suscetíveis, são mais fáceis de pegar doenças, não só a gripe, mas também outras doenças. Quem são eles? As crianças de 6 meses a menores de 6 anos, as gestantes, que a sua condição de gestante deixa a imunidade baixa, e os idosos. Também temos aquela população especial, que são aquelas com outras comorbidades, os professores que estão na linha de frente, policiais, guardas municipais, estão lidando diretamente com pessoas e aí podem estar contraindo, levando esse vírus adiante e fazendo com que a circulação de vírus aumente.
0: Superintendente, justamente falando sobre essa questão dessa cobertura, começa aqui pela capital, vai ser certamente levado para os outros municípios. O quantitativo até então, o programa Mais Vacina, ele foi lançado de fato até mês passado, né? Mas agora as equipes já estão em campo, e eu queria saber que quantitativo, que tanto de a porcentagem de pessoas que já foram atendidas?
3: Hoje nós estamos com 10 dias de vacina na rua. Nós começamos o programa antes, porque nós capacitamos essas pessoas, claro que já eram para pessoas de sala de vacina, que já tem habilidade, que já tem treinamento, mas fazer vacina fora da sala de vacina, né, fora de um ambiente climatizado é diferente. Então, nós capacitamos, fizemos um treinamento exaustivo, porque a gente precisa proteger a vacina. A vacina, ela precisa estar numa temperatura adequada. Nós temos caixas térmicas próprias e termômetros para garantir a eficácia da vacina e a manutenção, né, e a qualidade dessa vacina. E nós já estamos com 10 dias efetivamente de vacina nas ruas, buscando domicílio. Nesses 10 dias, nós já visitamos 1.578 residências. E com isso nós conseguimos vacinar 889 pessoas, né? E todas do público-alvo. Isso é mais do que esperado, é mais do que satisfatório. Além disso, a importância de você visitar e de fazer a vacina não é só essa. É que a gente tem acesso às cadernetas de vacina de todos os membros da família. E com isso, nós já fizemos a varredura e já avaliamos mais de 400 cadernetas de vacina. Quando a gente encontra uma vacina atrasada, a gente orienta, aciona... vacinar, a atribuição, responsabilidade de vacinar de cada município, do estado, que somos nós. Entramos com a distribuição da vacina, com a capacitação, com o monitoramento, a coordenação. Visto, né, uma vez evidenciada a baixa cobertura vacinal, nós entramos também para fazer essa vacinação casa a casa.
0: Presidente, obrigado pelas informações, parabéns aí pelo trabalho. A equipe está toda, de fato, só para finalizar aqui, Zilana, a equipe está toda identificada, né, com a sua camisa do Mais Vacina, aqui o brasão oficial do governo do estado. Então, a população pode ficar tranquila que a equipe vai chegar aqui dentro dos bairros da nossa capital, né?
3: Exatamente. Peço à população que receba nossas equipes com carinho e tome a sua vacina para evitar diversas doenças.
0: Tá certo. Obrigado aqui a superintendente da SVS, Cláudia Pimentel. 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Eu volto a qualquer momento com outras informações. Até mais, Yulana Melo!
1: Até mais, Summer. No relógio da Diário. 9:07. 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Vamos para um rápido apoio cultural. Tempo da gente tomar um cafezinho, uma água e a gente já volta. Fica aí.
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1: Ó, a gente conversou aqui no programa, teve a honra de receber aqui o nosso colega radialista, jornalista, Humberto Moreira. Em 24 de abril de 2025, ano passado, ele esteve aqui nessa bancada e nos concedeu a honra dessa entrevista. E a gente vai rodar agora em homenagem ao Camisa 10.
2: Humberto, bom dia, bom dia. Posso chamá-lo de colega radialista, né? Prazer em recebê-lo, Humberto.
3: Bom dia, Luiz Melo. Bom dia, amigos da bancada. É uma satisfação muito grande estar aqui na Diário. Inicialmente te parabenizando pela dinâmica do programa, não é? Realmente. E outra coisa também é que eu não tinha um jornal impresso na mão há muito tempo, não é? Fiquei lendo ali e me lembrando da nossa passagem por redações aí, coisa maravilhosa, onde conheci pessoas como Kleber, Jornal do Dia, há bastante tempo. E eu fiquei com a sensação agora que eu tinha antigamente. A gente acaba de escrever, coloca no jornal, mas quer pegar e...
2: É verdade.
3: Não é? Você quer pegar e ler aquilo que você escreveu e ver também o que os companheiros de redação colocaram lá. É, é um prazer inenarrável isso aí.
4: É. É. E quando a gente
3: você,
4: vê alguém...
3: com o diário, é um piste de resistência, como diziam os franceses, como diriam os franceses lá, resistindo, não é? Colocando aí o jornal para circular.
2: Ah, no rádio você começou pela difusora, né?
3: Sim.
2: Na música, começou já pelos Cometas ou não?
3: Olha, na música eu comecei na difusora também, porque havia um programa
2: Clube
3: chamado
2: do
3: Clube do Guri.
2: O Arnaldo Araújo também participava.
3: Eu tinha 11 anos, não.
2: Ele apresentava?
3: Não.
2: Não?
3: Não, quem apresentava era o Amazonas Tapajós.
2: Amazonas Tapajós.
3: E eu tinha 11 anos quando eu ouvi o Clube do Guri na rádio difusora e fiquei pensando que eu poderia ir cantar lá, porque o rádio de casa não desligava, estava sempre na Clube, na Marajoara e na própria difusora.
2: Clube Marajoara, na época PRC5.
3: PRC5, Rádio Clube do Pará. E aí eu pedi para minha mãe, ela deixou e eu fui num domingo pela manhã lá e encontrei com meu compadre Nonato Leal. Ele me recebeu lá e eu ensaiei um bolero, cantei, ganhei de prêmio uma camisa da loja Flor da Síria.
2: Flor da Síria.
3: Aqui da Cândido Mendes. Aí eu fui na segunda semana, digo, opa, bacana, e fui na segunda semana e ganhei de novo. E aí na terceira semana, quando eu cheguei lá, o Amazonas Tapajós me informou que eu não faria mais parte do concurso. Eu tinha passado a ser sócio efetivo do Clube do Guri.
2: Nossa, louco, burro.
3: Aí não ganhava mais nada, mas estava lá participando. Essa foi a minha primeira participação na difusora como cantor.
2: Tá na sua lembrança qual foi a música que você cantou?
3: Cantei Laura.
2: Laura.
3: Era um bolero antigo. É, cantei um bolero antigo lá e tal. E ganhei na primeira vez. Na segunda vez eu já mudei e cantei uma música do Jackson do Pandeiro.
2: Jackson do Pandeiro.
3: É, aí.
2: É normal, inclusive na nossa atividade radiofônica.
3: Sim.
2: A gente sempre começa copiando o nosso ídolo, né?
3: Exatamente.
2: Certamente você começou assim também, copiando o seu ídolo na música e também no rádio. Eu, por exemplo, no rádio comecei a copiar o Austin Rodrigues, Denis Menezes, a turma toda. Né?
3: Lembro.
2: Eu como repórter, lembro.
3: Micro Notícias.
2: É. Você começou copiando que ídolo na música?
3: Eu gostava muito do Nelson Gonçalves.
4: Até pela voz grave,
3: época,
4: né?
3: Lá do... Ele voltou, o boêmio voltou novamente. Não é? Eu gostava muito desse estilo de música.
2: Aguinaldo Rayol, não?
3: Não. Aí foi evoluindo, porque na trajetória do show que eu faço, eu começo a cantar boleros, que foi quando comecei assim. Aí depois a gente vai para samba canção, que é um outro estilo. Aí mais na frente tem a Bossa Nova.
2: Aí já entra aqui.
3: Aí depois da Bossa Nova é a Jovem Guarda. É uma trajetória,
2: certo.
3: Não é? Até chegar à música popular brasileira que a gente rotula
2: hoje.
3: Aí começa
2: a misturar, né?
3: Isso, aí vai pro samba, essas coisas todas que a gente colocou no roteiro.
4: Mas esse tom de voz mais grave, ele veio, você se fixou a partir de que idade?
3: Da adolescência.
4: É, já começou desde cedo. Tem uma influência na família, tem mais? Alguém, seu pai tinha voz grave também? Como é que
3: também,
4: foi?
3: A minha mãe também.
2: Cantavam.
3: Eles cantavam.
2: Cantavam. Agora, não chegou a passar pelos milionários, não?
3: Sim. Santana? 4 anos nos milionários. A minha trajetória em grupos de
2: Michel
3: baile.
2: Abraão.
3: É. Começou com os Joviais, na sede dos escoteiros da Veiga Cabral, aqui no Laguinho.
2: Laguinho.
3: É. Daí eu

0: não é? Essas pessoas aí.
1: Manfredo era o baterista.
0: Espíndola, né? É.
1: Espíndola tá dodó, inclusive. É. Espíndola é saxofone.
0: Saxofone.
1: Tipo aí, isso aí, ó.
0: Exatamente.
1: Derico. É o Derico.
0: É.
1: Mas nós temos o Espíndola aí também.
2: Ô Humberto, o nome do show, né? É Cantando Histórias, remete com certeza a gente revisitar o passado, músicas que são eternas, né? Músicas que marcam várias fases importantes da vida da gente, a ideia é essa.
0: Exatamente, a ideia é essa, né? Da gente ir avançando na cronologia. Eu sou uma pessoa que gosta de música de todo tipo, né? Se for boa música, a gente gosta e eu acompanho o avanço, não é, que tem hoje, tem uma juventude muito boa cantando e tocando. Eu vou exemplificar aqui uma das coisas que eu gosto de ouvir, que é o Melim, não é, que é super moderno, é um negócio espetacular, os caras são muito bons, moleques, mas não me furto de ouvir música antiga, como eu disse, eu comecei lá com o Nelson Gonçalves. Ah, esse mundo cão tá na maior, né? É. Tá todo mundo louco.
1: O sertanejo, como é que você avalia o sertanejo? A gente canta ou nem tanto?
0: É, eu não, nessa praia eu não entro.
1: Não entra.
0: Não.
1: Eu também
0: não entro.
2: Nem o sertanejo raiz lá, os mais antigos.
3: Milionário José
0: esse,
3: Rico.
0: Esse sim, Milionário José Rico. Eu gosto do Sérgio Reis.
3: Sérgio Reis.
0: Não é que é um sertanejo raiz. Tal, mas esse de dupla, esse negócio aí.
3: É o sertanejo universitário, né? Que é o mais atual, né?
0: É.
3: Eu também gosto mais do antigo.
0: Eu gosto mais do tradicional.
3: É. Modão.
2: Emílio Santiago te influenciou muito também?
0: Puxa, esse cara é espetacular, né? Uhum. Não tem como não passar.
3: Segundo a nossa Marrom Alcione, é pra ela o maior cantor do Brasil.
0: Sem
3: Emílio Santiago.
0: Alguma.
1: Edmar Santos. Edmar Santos que alugou o Canecão, né? Pra apresentar a música dele.
0: Foi, ele tá meio apagado agora.
1: Tá apagado. Tá.
0: Mas ele fez isso. Apagado. Mas tem boa voz.
1: Muito.
0: É um ótimo intérprete ele. É. Um ótimo intérprete.
1: E o Roberto Carlos continua sendo o teu rei?
0: O Roberto Carlos não tem como não dizer que ele não é rei, rapaz. O cara, sabe, é eclético.
2: É. Ele tá no teu repertório também? Você canta o Roberto também?
0: Ah, canto o Roberto Carlos.
2: Ah, faz alguma coisa.
1: Por exemplo, o que você canta de Roberto Carlos?
0: Eu, cada vez que vi você chegar, me fazer sorrir e me beijar, decidido eu disse nunca mais, mas... 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Esse é o Roberto do Roberto.
1: E o Tim Maia.
0: Tim Maia é, como sempre, gostava tanto de você. Tá lá no repertório.
3: Gostava tanto de você.
2: É, vai estar hoje.
0: Ah.
2: No teu repertório do show hoje?
0: Botei sim. Vem no, na época dos bailes, não é? Vem inclusive colado numa música do Roberto Carlos que é Além do horizonte deve ter algum lugar bonito pra viver em paz. Aí depois tem o Gostava tanto de você.
2: É a mesma. Pro radialista de manhã tudo bem, né? A voz fica um pouco mais impostada. Mas pra cantar de manhã é ruim mesmo. Pra aquecer as cordas vocais.
0: Tem exercícios que a gente faz que é pra tirar esse peso. Você faz exercício e é líquido certo. Quando me ensinaram a primeira vez, olha, pra tirar esse negócio da garganta de manhã cedo, você faça um exercício assim e tira. Tira mesmo.
4: O Elton Tavares escreveu bem, né? Na matéria que ele colocou ontem no blog dele, falando que era os Rolling Stones Tucujus. Como foi essa época? Eu não vivi, mas sempre que ouço alguém contar dessa época que vocês embalavam bailes e bailes nos anos 60.
2: O cabelo era Black Power, né? Hein, Humberto? Era Black Power, né?
0: É.
4: Fazia sucesso.
0: Zulana, uma satisfação te ver e te ouvir. Deixa eu te contar, eu estava nos Joviais, não é? Que era um grupo formado por escoteiros, e aí eu ia pedalando a bicicleta aqui para dobrar no canto da Barão do Rio Branco, e o Valfredo estava sentado no muro do Barão do Rio Branco. Uhum. Eu tinha acabado de apresentar o programa de esportes da Rádio Difusora no Momento Esportivo, e passei lá e estava sentado e disse, quero falar contigo aí.

0: Eu parei lá, ele disse: eu vim aqui para te convidar para te cantar nos Cometas. Aí foi um soco na barriga, assim, não é? Aí tomei fôlego e disse: eu tenho que falar com o chefe Humberto. E fui falar com o chefe Humberto e a coisa não caiu bem, porque ele não queria que eu saísse de lá. E a gente rompeu por causa disso. Eu fui lá para os Cometas.
1: Então elas escutaram, né?
0: E rapaz, foram momentos maravilhosos, porque a gente todo final de semana estava no Macapá, no Amapá, no Círculo Militar, na Assembleia, não é? Que
1: Assembleia
0: é ali
1: Amapaense.
0: Onde estão as secretarias hoje.
1: A vez da FAB.
0: E andamos por toda parte aqui no estado, Serra do Navio Santana. Coisa maravilhosa, bailes inesquecíveis.
1: Nando
0: era o meu parceiro. De canto. É. Agora, o seguinte, eu me lembro bem dessa fase de casais que a gente viu começar namorando lá, quando a gente tava tocando uma música romântica lá no palco, o cara pegava, tirava a menina para dançar, naquela época segurava, né? E eles começavam um namoro ali. E a gente continuava acompanhando aquilo até que eles casavam e formavam famílias. Nossa. E foram muitas pessoas, não é, que fizeram isso, muitos casais que evoluíram do namoro a partir do baile para o namoro até chegar ao casamento. Eu vou citar aqui um casal, Romeu e Kátia Abi.
1: Romeu e Kátia Abi.
0: Romeu e Kátia Abi. Começaram dançando lá com os
1: Flor da Síria, né?
2: Quem sabe?
1: Não era Flor da Síria, não?
0: Não, o Romeu?
1: Sim, não era Flor da Síria, não era dele?
0: Não, a loja é Brasília.
1: Brasília. Então, agora, quem era a cantora da época do...
0: A cantora era Célia. Já é falecida, que era a esposa do Sebastião Montalverne, que era o guitarrista.
1: Célia era muito amiga da Cristina Momor.
3: Olha aí. Formação dos Cometas.
0: Isso.
3: Já uma nova reformulação, né?
2: Humberto está ali do lado da moça.
1: Identifica aí.
2: Ao lado da moça.
3: Identifica aí.
4: É o mais alto. Humberto Moreira é o mais alto.
1: Espíndola com saxofone.
0: Ah, tá. É o Espíndola. Aí do lado dele o Muscula.
4: Raimundo Simeão.
0: Roberval, comandante Roberval. Eu... sentado embaixo ali com a gravata
1: não,
0: vermelha.
1: Não,
0: moça,
1: não, sério?
3: Não.
0: Essa é a Elô. A Elô, o Nando. Álvaro. Esse ali é o...
1: Álvaro, irmão do...
0: Dadá. Valfredo e Sebastião Montalverne sentados.
1: O Álvaro, irmão do Carlitão?
0: É. O Álvaro, irmão do Carlitão.
2: Muito legal.
3: Às 21 horas no 313. Legal.
0: Estarei lá
2: cantando
0: esperando vocês.
2: Histórias da nossa camisa 10, Humberto.
0: Mas eu queria no final aqui dizer da minha satisfação de ter vindo aqui ao programa e encontrar com esse velho companheiro de rádio, que é o Luiz Melo. Nós fizemos coisas juntos, nós trabalhamos na televisão juntos. Ele era diretor e eu era o apresentador do jornal. Ele ficava tenso porque eu chegava em cima da hora.
1: E com o braço para trás para enfiar o paletó.
0: Mas fizemos um trabalho
1: porque
0: bom.
1: O Humberto sempre foi muito bom, né? Ele não precisava ler antes. Hoje você exige que leia o texto antes. Mas ele chegava e se o texto já estava em cima da mesa da apresentação no estúdio. O Correia Neto já deixava o texto em cima e ele já entrava direto com a mão para trás. E o pessoal enfiando o paletó nele. Aí chegava, o texto já estava lá e boa noite. Começava. Mas depois teve que. Isso na época do Amadorismo, depois teve que.
0: Mas olha, nós fizemos futebol também, fizemos Copão da Amazônia.
4: Como é que aquela bola ficava girando ali, Humberto?
0: Ah, aquilo foi a primeira produção de uma abertura de programa que eu acompanhei
4: desde a fase da vinheta.
0: Quem fez aquilo foi o Damião Jucá, que era operador de transmissor girando. E ele era botafoguense e tal. Ele pegou uma bola, amarrou um barbante na bola, não é? E torceu bastante. Quando ele soltou, a bola começou a girar. Aí tava escrito nela: a bola é nossa.
1: A bola é nossa. Ai, foi o nome do programa.
0: Era o nome do programa.

0: Histórias, histórias. Maravilha. Até mais tarde, Humberto.
1: Olha, muito obrigado mesmo.
2: Grande, Humberto.
1: Eu espero vocês lá.
0: Com certeza.
1: Vai ser uma satisfação muito grande recebê-los pra gente trocar ideias, não é? Que eu vou fazer circular um microfone entre as pessoas que estarão presentes, que, e se elas quiserem
0: fazer
1: ajudar
0: pedido
1: nessa história, não tem problema.
0: Opa, maravilha. Não, show é interativo, então.
1: Exato.
0: É isso. Valeu, Humberto.
1: Muito obrigado.
2: Obrigado.
3: Obrigado, Humberto, querido. Um grande abraço. Até mais tarde.
2: Foi um prazer grande tê-lo aqui.

0: a nossa homenagem, nosso último encontro aqui da bancada do programa Luiz Melo Entrevista, com camisa 10, Humberto Moreira. A família dele, né? Ao Rafael, mandei uma mensagem para ele aqui nas redes sociais. Condolências aos filhos, né? A toda a família, os amigos que estão hoje enlutados com a perda desse grande colega do rádio amapaense, grande colega aí do jornalismo, do rádio esportivo. Para quem conviveu e teve a honra de conviver com Humberto Moreira, era sempre um aprendizado. A gente termina o programa aqui com a voz embargada, realmente cheio de saudade, né? Porque ele deixa a saudade pro rádio. Sigamos, né? Sigamos com a nossa vida, com uma imensa saudade desse colega. Tchau, tchau. A gente se despede aqui hoje do programa de uma forma diferente. Desconectando aí com a nossa conexão com a TV Marco Zero, canal 15.1, Rede Record News. Tchau, tchau.
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0: com a TV Marco Zero, canal 15.1.
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3: 9:35, bom dia.
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0: quinta-feira, 28 de julho. 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A partir de agora, até meio-dia e 30, nós vamos juntos aqui na programação da Diário FM. Quero ver você sempre participando no 991-22-6978. Vambora, que o nosso programa tá no ar!
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0: Vai, um cafezinho na parada. Sabrina Capture, Express 20, faltando pra gente.

cena aí, DJ Alfredo Beatball, cara que comanda a cena retrô em Belém do Pará, vai estar marcando presença no próximo sábado, dia 1º de agosto, no Detroit, 98103-8103, para você pegar informações aí sobre o aniversário de 2 anos do Revival. 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

0: 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Aproveitar e mandar um grande abraço. Minha amiga Lília Regina, que já tá pintando na área. Minha amiga Jerusa também já tá mandando mensagem. Neide Santos já tá mandando aquela mensagem pra gente também. Meu amigo Thiago Nardi tá aqui no caminhão curtindo a gente na programação. Pelo aplicativo da Diário, lá em Cupixi, tem uma galera ligada com a gente aqui. Valeu, galera. Ó, manda sempre seu nome, tá bom? Que é importante pra gente mandar aquele alô e aonde você tá conectado, aonde você tá ouvindo a gente. Minha amiga Rose, grande abraço pra você também, minha querida. 9 faltando pras 10, que som secreto é esse, hein? Já sabe?
1: Que som secreto é esse?

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1: Está no ar mais uma edição do Bom Astral, né, Kel?
2: É isso aí, Cido, e bora começar com você que é de Áries. Olha, Áries, o dia começa turbinado pelo seu lado ambicioso. Aproveite as boas energias para investir no que é importante e planejar o futuro na área profissional. À tarde, atenção com atritos desnecessários em seus relacionamentos, tá? Fique de olho. O número 19, a cor é o vermelho.
1: Você que é de Touro, vai começar as tarefas com mais bom humor e alto astral. Só não vale exagerar, evite excesso de otimismo e se concentre nas obrigações à tarde, já que qualquer coisinha. Número 41, cor lilás.
2: Agora você, Gêmeos, atenção. A lua sinaliza novidades e mudanças de última hora, mas você vai mostrar jogo de cintura para se adaptar e tirar o máximo de cada oportunidade. A comunicação será seu ponto forte na hora de defender os seus interesses. O número é 44 e a cor é o bege.
1: Sua vez, Câncer. Agir em parceria pode ser um grande destaque hoje, já que o trabalho em equipe deve fluir melhor. À tarde, pode pintar uma tensão ou crítica com alguém de serviço e é melhor manter a calma. Há boas chances de ganhar dinheiro. Número 38, cor branco.
2: E daqui a pouco a gente volta, viu? Com mais previsões pro seu horóscopo aqui no Bom Astral. Pra quem é leão, virgem, libra e escorpião.
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4: 8 minutinhos, faltando pras 10. Hoje eu tô aqui na Dimecom.
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4: Até meio-dia e 30, estamos juntos.
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1: Olha, rapaziada, sábado, 20h. Aqui pela sua Diária FM tem o aniversário de 15 anos do programa Esquenta. Nosso destaque dessa semana é David Guetta. Agora, nos 90.9.

0: 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Tudo bem? Boa semana pra
1: bom
0: você.
1: 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Esse programa que é um sucesso de audiência, né, Netinho?
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1: 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Boa.

0: 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Eli, um abraço!
1: Abração, abração, sucesso a todos aí, um bom dia, excelente terça-feira para todos.
0: 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E é rápido! 10 e 11, hein? Sabadão tem, hein? Ah, tá chegando a hora. 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
0: Ó, esse carinha é Febre do Sertanejo. E é carinha dos bons. Tem um sucesso melhor do que o outro. Tá sempre nas paradas. E aí? Será que alguém acerta amanhã? A galera tem acertado de primeira, né? Bora ver. Quero saber o nome desse bonitão. E o nome da música. 10 e 13.

0: Dá pra acertar amanhã? Bora ver, hein? Rapaziada, tem acertar de primeiras últimas músicas que rolaram aqui no Qual é a Música. Então vambora, amanhã tem 10h15.
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0: Previsões, Kelzinha.
1: Vamos lá, Cido, chegou a sua vez.
0: Opa, coisa boa, coisa boa, coisa boa.
1: Leãozinho, é hora de mergulhar no serviço e correr atrás dos seus objetivos, porque nada vai cair do céu. Será preciso fazer a sua parte e encarar as tarefas com muita seriedade. Só cuidado pra não se distrair demais à tarde, tá? O número hoje é o 30 e a cor violeta.
0: E a sua vez, Virgem, o desejo de ficar no seu canto pode falar mais alto em alguns momentos. É que o sol destaca a sua intuição, mas também pode diminuir o seu pique em alguns momentos. Equilibre essas energias e tire o melhor de cada uma. Número 15, cor preto.
1: Agora você, Libra. Olha, Libra, em assuntos envolvendo a família ou no seu lar ganham destaque. À tarde, seja flexível para não se desentender com o pessoal de casa e manter a harmonia. O seu jeito responsável e prático ganha destaque hoje, tá? Seu número é o 52 e a cor salmão.
0: E chegou sua vez, Escorpião. O diálogo com colegas e pessoas próximas cresce, o que deve facilitar o serviço em equipe. A boa notícia é que você pode aliar essa dose extra de ambição ao seu raciocínio rápido e brilhar. Número 9, cor cereja.
1: E daqui a pouco a gente volta com as últimas previsões pro seu horóscopo aqui no Bom Astral, pra quem é Sagitário, Capricórnio, Aquário e Peixes.
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3: 10:17.
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0: Férias do Velho, 10 e 19. Vamos lá para mais uma bela canção.
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2: Eita, Netinho, esse Santos bom, o velho gosta.
0: Tô ligado, São Doutor Cabeça Branca. Mais uma para relembrar, 10 e 20.
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0: nas férias do velho. Demais, hein? Ó, amanhã na terça-feira, é claro que tem muito mais.
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0: E chegamos aos últimos signos do bom astral, né, Kel?
6: É isso aí, Cido. Bora que chegou a vez de Sagitário. Olha, Sagita, o céu promete favorecer os seus interesses materiais hoje e você vai mostrar habilidade pra mexer com o dinheiro. Aplique esse seu foco todo no trabalho e as coisas vão correr bem, tá? Só tenha cautela com gastos supérfluos. Seu número é o 44 e a cor é o amarelo.
0: Capricórnio, o dia começa com muita energia para defender seus interesses, correr atrás do que deseja e definir novos objetivos. Mas há sinal de torta de climão em casa à tarde, se não agir com diplomacia. Número 52, cor rosa.
6: Agora é com você, a

0: equilíbrio entre essas energias e respeite o seu ritmo. O número é o 32 e a cor é o azul.
1: E chegou sua vez, Kelzinha. Peixes no ar.
0: Bora.
1: Sobra pique para se envolver com novos interesses, reavivar seus sonhos e curtir com os amigos. A melhor notícia é que todo esse esforço deve virar dinheiro no bolso.
0: Eita.
1: Mas como é que essa menina gosta de ouvir isso?
0: É tudo que eu gosto.
1: Então, aproveite para focar no que é importante, mas sem deixar de lado o seu jeito sonhador. Ok?
0: Tá bom, ok.
1: Número 22, cor cinza.
0: Então tá, essas foram as previsões de hoje pra você.
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0: 10h27.
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faltando para as 11. Para você que tá ligado, tô aqui na Diva e Conta, viu? Na Avenida Professora Cora de Carvalho, 2763, no bairro Santa Rita, por aqui. 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Já já vou estar trazendo mais ofertas, mais promoções, valendo para esse finalzinho do mês de julho. Tô aqui com a minha amiga Joyce, gerente Sicredi da agência Macapá. Mas hoje ela vai falar um pouquinho também da agência Amapá, Macapá. Vai falar.

0: da apresentação de resultados, que vai acontecer dia 11 de agosto. Vai ser numa terça-feira, tá? Lá no Teatro Fernando Canto, ali em frente à cidade. Que bom que você veio, Jorge. Semana passada você estava comigo e disse pra você: volta semana que vem, você veio.
1: Pois é, bom dia,
0: bom
1: Netinho.
0: Bom dia, tudo
1: tô
0: bem, né?
1: Tô cumprindo aqui o nosso convite, nosso combinado.
0: Assim que é bom. E olha, e veio pra falar da apresentação de resultados, que é muito bacana. A gente já tem um apoio cultural de Sicredi, acho que mais de 3, 4 anos. E eu acho muito legal isso de vocês, pelo fato também de ser cooperativa, né? Vocês estão sempre apresentando os resultados para os associados. É isso, né, Jorge?
1: Exatamente. Então, assim, Netinho, é um momento de muita transparência, onde a gente mostra para a comunidade que nós somos mais do que números. Então, a apresentação de resultados, ela demonstra como que a participação de cada associado, como que ela contribui para o desenvolvimento aqui da comunidade.
0: E todo ano vocês fazem questão de apresentar. Todo mundo que tem uma conta no Sicredi é sócio, é isso?
1: Exatamente. Então, assim, todos os anos nós fazemos nesse período, no início de agosto, geralmente, esse evento, que é um evento que marca muito a nossa cooperativa, né? É um momento da gente apresentar tudo que foi construído, tudo que foi dado de resultados, todas as nossas distribuições, tudo que foi feito no ano anterior, e a gente mostra isso nesse evento para a comunidade.
0: E Joyce, e tem também um lance sensacional, que é os projetos sociais, né? Eu me lembro que no início do ano você veio comigo, lá em fevereiro e março, né? Que foi quando abriu o edital, né? E agora, no dia 11 de agosto, vai ser contemplado, vai ser entregue, vai ser informado, eu não lembro muito bem, mas os projetos sociais que a cooperativa apoia, não é isso?
1: Exatamente, Netinho. Então, lá no início do ano, no período de março, foi aberto o edital e todas as instituições sociais se inscreveram no nosso edital para que eles pudessem ser contemplados. Então, agora no período que nós vamos fazer a nossa apresentação de resultados, é um momento que, além de apresentar os resultados, nós vamos apresentar os projetos que foram contemplados, que irão receber esses presentes, que o nome do evento é Presente aos Municípios.
0: Legal.
1: Então, nós vamos fazer essas entregas na frente dos nossos associados e da comunidade.
0: Então já vai ser feita a entrega, então?
1: Exatamente, vai ser entrega nesse dia, no dia 11.
0: Eles já sabem quem são os contemplados ou não? Vai ser revelado, já sabe?
1: Já foram avisados.
0: E Joyce, para quem não sabe muito, o que é entrega? É recurso? É aparelhos? O que é?
1: Tá? Eles listam para a gente todos os presentes que eles precisam para dar continuidade nos projetos. E aí a gente entra com o orçamento, é feito toda uma seleção, né, uma revisão. São visitados, todos os projetos são visitados, independente da praça, né? Então todos os projetos que são de Tartarugalzinho, que são de Afuá, todos foram visitados pela entidade, né, da agência que responde pela região.
0: Então, só para as pessoas já se ligarem para ano que vem. Então, aonde tem uma agência Sicredi, eu posso escrever meu projeto?
1: Pode, isso? Pode, Netinho. E aí, nesse momento da inscrição, você coloca, né, os presentes que você precisa, que vai desde bola, kits, freezer, nossa, é tanta coisa assim que as entidades precisam, né? Elas são muito carentes de apoio aqui na região. Então é a forma que o Sicredi tem de estar devolvendo para a comunidade, além de outras ações também que nós temos durante o ano para ajudar a comunidade, como educação financeira, né, e outras prestações de serviços também. E essa é uma forma da gente ajudar as entidades sociais.
0: Não sei se foi o ano passado ou esse ano, foram mais de 20?
1: Ano passado foram mais de 20 e esse ano nós temos mais de 30.
0: Caramba, então você mais de 30 que serão contempladas.
1: Isso, exatamente, Netinho.
0: Uma pergunta antes de a gente finalizar. O que você falou, educação financeira, o que é?
1: A educação financeira é um projeto que nós temos, que ele dura o ano inteiro, onde nós fazemos a educação financeira para pessoas físicas, pessoas jurídicas, nas empresas, para colaboradores. A gente tem um compromisso muito forte, né?
0: Dessas pessoas ligadas ao projeto ou não?
1: Ambos. Uhum. Não precisa estar ligado ao projeto. Então, assim, é uma outra forma que nós temos, né, de atuação durante o ano para estar apoiando a comunidade com o consumo consciente, né, do dinheiro, como lidar realmente com as finanças, fazer uma educação financeira.
0: Quem está ligado com a gente agora, já quer, ficou interessado, já quer participar ano que vem, quer se tornar associado, como é que faz, Joyce?
1: Netinho, as nossas agências estão de portas abertas. Toda a comunidade que queira conhecer

0: conhecer um pouco mais do Sicredi, conhecer as agências e conhecer um pouco mais do cooperativismo.
1: Isso
0: ela
1: é
0: pode vir na agência, que nós vamos prestar toda a consultoria para ele. E com relação aos projetos, nós teremos novamente ano que vem, no período ali de final de fevereiro até início de março, esse período de inscrição dos projetos.
1: Uma pergunta: quem já foi contemplado em outros anos pode voltar a participar ou não?
0: Pode sim.
1: Pode
0: voltar,
1: né?
0: Sim.
1: Não fica tipo bloqueado.
0: Não existe isso.
1: Não existe
0: todos,
1: isso.
0: Todos vão ser avaliados da mesma forma.
1: Bacana demais. Joyce, ó, gente, a minha amiga Joyce, sempre falo, né? Ela é gerente da agência Macapá, ali na FAB, em frente ali ao Palácio do Governo, é isso, Jorge?
0: Exatamente.
1: Vai lá. Alguém já foi lá? Diz, olha, te ouvi na rádio.
0: Vários.
1: Sério?
0: Isso, me chamam lá pra tomar um café.
1: Pronto, chega lá. E Jorge, você disse na rádio que era pra eu vir tomar um café. Chegou alguém assim?
0: Chegou. E assim, alguns ficaram chateados porque chegaram lá sem me avisar e não me encontraram.
1: Aí. Tem que avisar, né?
0: É.
1: Bacana. E nós temos também, aqui em Macapá também, a agência Mapá, que fica na... Me lembra o endereço?
0: É na Procópio.
1: Procópio Rola com Elias Levi.
0: Isso, no prédio da Fé Comércio.
1: Pronto. Vocês ficam nos prédios, né?
0: E tudo na esquina. Isso.
1: Lá tem uma gerente nova, né? Que foi com a gente semana passada.
0: Isso, é a Luane.
1: Luane
0: que tá tocando a agência Mapá.
1: Pronto. Em Santana tem aquela agência linda.
0: Santana temos também.
1: Lá é a matriz do Amapá, não é isso?
0: É, no térreo é a agência Santana e nos altos é a nossa sede.
1: Lindo aquele prédio, né?
0: Lindíssimo.
1: E é, é um prédio próprio de vocês, né?
0: Sim.
1: Jorge, isso vai te lembrar, mas quais outros municípios nós temos?
0: Nós temos Mazagão, temos Santana, Macapá, Tartarugalzinho, Afuá e Laranjal do Jari.
1: Pronto. Aonde não tem, não custa nada chegar com a gente fazer também.
0: Sim, atendemos. Atendemos o estado inteiro.
1: Muito bem. Joyce, mais alguma coisa que você queira acrescentar sobre a apresentação dos resultados?
0: Só reforçar, né, Tinho, que esse momento da apresentação de resultados, ela é um momento muito especial pra gente, onde nós estaremos recebendo não só os nossos associados, mas a comunidade inteira está convidada a participar, queira conhecer um pouco mais sobre o Sicredi, sobre o evento, qual o objetivo do evento. Nós estaremos no dia do evento, todos os nossos colaboradores apostos, né, para prestar essa informação. E reforçar o convite, que vai ser dia 11 de agosto. Vamos começar a recepção às 19 horas e o evento se inicia às 19h30.
1: E eu vou contar um negócio para meus ouvintes. Eu perguntei que ano passado a Joyce veio comigo e a apresentação foi no CEAP, né? No auditório CEAP, da faculdade CEAP. Eu perguntei, Joyce, deu gente? Lotou. Então, a rapaziada, os associados, no caso, vão ver como é que tá sendo, né?
0: Sim, é um evento muito emocionante, né, Tinho? A gente vê as crianças, vê os projetos sendo contemplados, vê o quanto que cada associado contribui com a sua movimentação, com a sua principalidade, o quanto que ele contribui aqui pro crescimento da região. Isso é muito bonito.
1: Joyce, ainda falta muito tempo até o dia 11. Eu quero que você volte mais vezes pra gente falar.
0: Pode deixar, vem sim.
1: Até falar também do que é legal, acho, da gente falar os projetos que foram contemplados, né? O que
0: legal.
1: Foi, né?
0: Sim. Acho que perto do evento a gente já começa a trazer um pouco mais de informação aqui, né? Até para os associados e não associados também ficarem um pouquinho mais curiosos. Mas a gente também não pode contar tudo, né? Que vai ter muita surpresa na hora.
1: Não pode. E não me conta que eu vou falar.
0: Não, pode deixar. Vou fazer surpresa na hora.
1: Joyce, obrigado. Venha mais vezes, eu tô sempre por aí.
0: Pode deixar, vou te procurar, Netinho.
1: Obrigado, minha amiga. E faça uma visita, vá tomar um café, mas como é que faz antes de passar contigo? Tem algum contato, agenda antes, como é que faz?
0: Pode passar, tem o nosso contato oficial, Netinho.
1: Qual é? Sempre de cabeça?
0: Posso pegar aqui, Netinho.
1: Pegue, por gentileza. Que é importante, você vai lá, bate o papo com a Joyce. Joyce é uma pessoa super bacana, vale atender, vale auxiliar, vale dar as melhores dicas. Se por acaso no banco que você tá hoje não tá legal, não tá bacana, aí a Joyce vai lhe ajudar. Enfim, e é super bacana. Manda!
0: Netinho, me procura no 51-3358-4770.
1: Agenda horário, vai lá tomar esse café, diga que eu vi aqui na rádio, que você vai ser bem, mas super bem atendido. Lá na agência Macapá, que fica ali na Avenida FAB com a General Rondon.
0: Amapá e na agência Macapá, as duas agências, viu, Netinha? Pode procurar a gente, que a gente está lá para servir a comunidade.
1: Bacana. Joyce, volta mais, vou te esperar.
0: Pode deixar. Obrigada, Netinha, pelo espaço.
1: Valeu, um abraço. Olha, 10 faltando para as 11, vamos seguindo, né? Meu amigo Denis, tudo bem, cara? Tava sumido, hein, velho? Devia estar pelo Marajó, né, curtindo as férias, né? Um abraço, Denis. Vambora, continua.

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2: Olha a mensagem, hein?
0: Mensagens e mais mensagens pra gente colocar essa turma do bem pra falar comigo agora no 991-22-6978. Valério Mendonça, tudo bem, cara? Beleza? Um abraço pra você, obrigado pela audiência. Denis também, meu amigo Denis, tá na área. Grande Denis, grande abraço!
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0: Fala comigo, fala comigo. Deixa só ver se eu pluguei aqui, peraí. Tô na dúvida se eu pluguei ou não. Tá plugado, né? Então bora ver se sai. Fala comigo, bom dia.
3: Bom dia, bele, bele. Menina gatora de todos os sabores.
0: Tudo
3: já
0: bem?
3: Estou ligada no nosso programa maravilhoso. Manhã da Diária, né, Chiquita? Um beijo da Lília Regina, do bairro do Trem.
0: Valeu.
3: Beijo, cheiro e o quê?
0: Volto pra você, minha querida.
4: Salve, salve, meu amigo Netinho. Bem-vindo manhã do Diário, aqui
0: tudo
4: é Cleo do Novo Litizão, acordando agora, vamos que vamos.
0: Já tá de férias, mulher?
4: É, Tessu, bom trabalho pra você, amigo, sucesso sempre.
0: What's up? Férias aí de 3 meses da Cleo. Fala comigo, bom dia.
5: Bom dia, bom dia, bom dia, meus amores. E uma excelente, abençoada terça-feira para todos. E ó, a primeira vitória é acreditar em si mesmo, mesmo com os desafios do dia a dia. Beijos a todos. Helena Nery da Nery Glow, perfumes e cosméticos no Novo Horizonte.
2: Olha a mensagem.
6: Bom dia, Netinho. Eu estou aqui ligada no nosso Manhã da Diário. Diretamente do Renascer 1.
0: Beleza.
6: Tá, Netinho?
0: Tá.
6: Vamos que vamos, meu querido.
0: Bora.
6: Meu belebele.
0: Fala comigo, bom dia.
7: Bom dia, bom dia, bom dia, meu belebele.
0: Tudo bem?
7: Pessoal, nós tá como?
0: Como?
7: Ligadinha no Manhã da Diário, mas ralando diretamente do restaurante Cantinho da Lidiane. Rodovia do Curiaú, uma ótima terça-feira pra todos nós. Lidiane Fernandes.
8: E aí, meu amigo, bom dia. Estou ligado no seu programa aqui, o Denilson Tartarugalzinho.
0: Fala, Denilson, grande abraço pra você. Jonathan, tudo bem, cara? Abraço pra tu também. Márcia Silva, tudo bem? Bom dia, obrigado pela audiência. Minha amiga Lau, lá de Santana. Fala, Lau. Bom dia pra você, minha queridona. Tudo de bom, rapaziada de Santana. Sempre no volume máximo. Kelly Bacelar, um abraço pra tu, mulher. Obrigado também pela audiência. Manda um abraço, meu amigo Chato. Alô, Chato, lá no Cupixim.
2: Olha a mensagem,
0: hein? Renata Amaral também tá na área. Fala, Renatão. Um abraço pra você, meu brother. Obrigado pela audiência. Mel Cardoso na área, juntamente com a rapaziada lá, o Gael, o Heitor, sempre na escuta. Valeu, galera. Obrigado, valeu pela audiência. Fala, meu amigo William Brasil, williambrasil.com.br, como diz meu amigo. William Brasil, eu mando teu alô, só lembro do Sérgio Santiago, o Panda. Abraço, William. Valeu. Elô Oliveira, tudo bem contigo? Grande abraço pra você. Meu amigo Gabriel Belfort. Fala, Gabriel, aí em Fazendinha, também tá curtindo o programa. Dinho da Serralheria, Rose, tá pelas duas avenidas. Minha amiga Ana Cléia também tá ligada com a gente. Tá de férias ainda, Ana. Um abraço. Fala, rapaziada de Campina Grande, tudo bem com vocês? Bom dia, bom dia, bom dia, bom dia. Neide Santos, toda a família Santos aí do quilômetro 21. Ligadaça aqui na programação, hein? Ah, já mandei alô aqui pro Chato, né? Tá aqui. Meu amigo Thiago Nardi também tá na área. Grande Thiago!
2: Olha a mensagem, hein?
0: Fala, Bruno Ferreira, tudo bem? Já acabou as férias? Quem quer falar contigo é o DJ Rômulo Cunha.

0: Abraço, Bruno Ferreira. Depois manda mensagem lá pro DJ, hein? Tem Aldírio, tem 2 segundos. O que será que tem nesse áudio, hein? Fala comigo.
1: Obrigada, tio Matinho.
0: Opa, eu que agradeço, né? Valeu, galera. 991226978 é o nosso contato para você se participar com a gente aqui no, na programação da Manhã da Diário. Dentro do programa Manhã da Diário, o meu amigo Rubens. Carlinhos Taxista, tudo bem, Carlinhos? Um abraço, obrigado pela carona. Reginaldo também tá ligado, meu amigo taxista Juca, fala Juca, grande abraço pra você, Wendel, Adriel lá no Laranjal do Jari, Josiane Trindade também lá no Laranjal do Jari, Valdir também tá ligado com a gente, Vinícius no Renascer 2, João Paulo no Infraero 2, Maurício tá no Renascer, Wagner, que não é o Wagner, trabalha aqui, é outro Wagner, também tá no Jardim Felicidade, grande Iago, no Infraero 2. Valeu, galera, daqui a pouquinho tem mais.
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1: 11:06, bom dia!
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0: Ouvinte todas as manhãs, essa queridona já faz parte aqui do programa Manhã. Quando ela não manda mensagem, o pessoal sente falta, hein? E aí, minha querida, tudo bem? Fala.
1: Vai. Chegando, quase atrasada, quase, pra mandar aquele alô pra você, meu amigo Netinho, e pra toda essa galera que tá curtindo Manhã da Diário. Vamos que vamos, Manhã da Diário sempre ligada em você, Josene Trindade, é daqui de pertinho, Larajal do Jari.
0: Quase tu leva falta, hein?
2: Olha a mensagem, hein?
0: Fala, meu querido, tudo bem? Zona Norte, manda.
3: Netinho, eu tô começando a desaparecer mais do que os jogadores do Flamengo no Campeonato Brasileiro, hein?
0: Lá vem.
3: Fala, Netinho, bom dia pra você e bom dia, ouvintes do programa Manhã da Diário. Aqui quem fala é o Jonathan Melo, de onde eu do bairro Novo Horizonte, Zona Norte, Macapá, diretamente da Rodovia do Curiaú. Terçou, ou pra cima, né?
0: Bora.
3: Tamo junto, misturado, Manhã da Diário, sempre ligado em você.
0: Muito bem, graças a Deus não comentou mais nada sobre o Flamengo. Amém, Senhor.
2: Olha a mensagem, hein?
0: Gutierrez, e aí, cara, tudo bem? Ontem a gente tava marcando presença aí no Atacadão, não vi você por aí, mas um abraço pra você, meu amigo Thierry, meu amigo Juliano também tá curtindo aqui o programa Manhã da Diário, a Lúcia também tá no... Grande Lúcia, tudo bem? Mandou uma foto do rango, eita, Lúcia, abraço Lúcia, minha amiga Andriele Sanches, lá do Rio Tambaqui, também mandou a foto do... da boia que ela tá fazendo lá na casa dela, né? Preparando uma boia gostosa. Deixa eu ver aqui o nome do peixe que ela mandou. Qual o nome do peixe, hein? Pescada. Ô, oh, coisa boa! Fala, Jaza. O Jaza mandou um vídeo. Vou botar o vídeo no ar, hein? Bora, Jaza. Espero que você não esteja falando mal de mim igual a última vez, né? Vai, fala, Jaza. Qual o papo?
4: Eu sempre tô por aqui também. Só que às vezes a gente tá na correria.
0: Beleza. Muito bem, Jaza. Muito bem, Jaza. Obrigado. Eu vi umas coisas aqui nessa tua imagem, hein? Nossa, velho. Ainda bem que não foi pro ar essa imagem, né? Só aqui pra mim mesmo, hein? Verifique isso aí. Rony Eduardo, tudo bem? Um abraço aí pra minha madrinha, tia Joana, Valdez, galera do Curicaca, galera do chefe Clodoaldo. Um abraço, Rony Eduardo. Valeu, queridão, pro Osvaldo Freitas, da empresa Sinave. Fala, Osvaldo.

0: Tudo bem? Obrigado por estar ligado com a gente, tá vendo?
1: Olha a mensagem.
0: Tem mais mensagens? Então fala comigo.
2: Fala, Netinho. Grande abraço. Gutierre Silva sintonizado no melhor programa das manhãs do rádio Amapaense, hein?
0: Fala, Gutierre.
2: Sempre que posso, estou sintonizado, acompanhando no volume máximo o Manhã da Diária.
0: Valeu, Gutierre. Um grande abraço pra você. Edilson Neri também. Edilson Neri é amigo da minha amiga Marisete Pantoja. Se é amigo da Marisete Pantoja, é meu amigo também. Edilson Neri, um abraço pra você, obrigado por estar curtindo a gente aí. Fala, meu amigo Juca da telefonia, tudo bem? Um abraço pra você, querido, valeu, rapaziada.
1: Olha a mensagem.
0: Ah, tem mensagem, né? Tem mensagem, mas é uma mensagem doutrinadora, é uma mensagem capitalizada por esse DJ maravilhoso, que é o DJ Strong. No último sábado, né, cara, ele fez o Esquenta comigo na primeira parte. A galera pirou na batatinha, hein? E os sons que o DJ

0: Fábio?
1: Tudo beleza?
0: Belê.
1: Betinho, hoje é terça-feira, né? 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
0: Valeu, meu DJ! Festão, hein? Papo de festa gigante, sabadão, então. 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É sábado agora, aniversário, 11h29.
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4: Oi, gente, Conta Tudo no ar, que legal, terça-feira, tudo de bom, né, Kel?
5: Tudo de maravilhoso, bora, porque por aqui, ó, só a melhor programação, só fofoca da boa, juntinho com você, né, Cid?
4: Sem dúvida nenhuma, muita energia positiva pra semana começar, ou melhor, continuar nesse pique, porque terça-feira ainda é começo de semana, né, Kel?
5: Ah, eu considero, viu?
4: Ah, eu considero, mas já passou a segunda, eu tô livre, ah.
5: Ai, quando passa a segunda, dá até um alívio, né?
4: Será que eu sou preguiçoso, Kel? Eu gosto demais de final de semana.
5: Ai, não sei, eu sei que eu amo um finalzinho de semana.
4: Ah, meu Deus, vamos fofocar?
5: Vamos fofocar, galera, coisa que a gente faz, né?
4: Sim, sem
5: fala
4: dúvida.
5: Sério, vamos lá, gente. Olha quem tá solteira.
4: Quem?
5: Paula Fernandes, a cantora.
4: Ah, é?
5: Pois é, a informação foi até confirmada ali pela assessoria dela, né? Anunciou o fim do namoro com o piloto Daniel Pereira. Ele estava num relacionamento desde maio desse ano, que assumiram aí pra todo mundo, né? Claro, de uma forma bem discreta. Ela é sempre muito discreta, né?
4: É.
5: Mas que não foi pra frente, não.
4: É como empresa, né? 90 dias ali, né?
5: 90 dias.
4: Deu prazo ali, falou, não vai rolar. Não serviu. Mas ela fica mais só do que com relacionamento, né?
5: Então, você sabe que rola um papo de que a Paula Fernandes da fruta que você gosta.
4: Ah, é?
5: É.
4: Ela gosta mais que eu?
5: É. Dizem, eu não sei, né?
4: Ah, sei lá.
5: Mas o povo fala também, né?
4: Ah, então talvez

0: 90 dias, falou fazer o teste, né? Não passou, como é que chama isso na empresa? É teste, né?
1: É período de experiência,
0: É verdade, período de experiência.
1: É isso aí.
0: Deu teto, 90 dias, rodou.
1: Já era.
0: Sei lá, viu, que é.
1: Ei, deixa abaixo.
0: Vamos tocar o barco aqui, vai.
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4: Ah, depois do bugão de sacola sou eu, né? Vambora, 11h32. Vai começar.
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4: Tá chegando o nosso milkshake, sempre no apoio cultural do Shopping do Estudante. Amanhã, inclusive, vamos estar por lá marcando presença no Shopping do Estudante, na promoção de volta às aulas e também no apoio cultural do Recanto dos Pássaros. Na quinta-feira a gente vai estar também marcando presença no Recanto dos Pássaros. Quem tá por aqui sempre marcando presença é ele, DJ Rômulo Cunha, diretamente do O Boteco dos Cunha. Bora dar o play, bora começar.
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1: Ah, meu Deus, bora de quem ama, cuida, quer.
2: Vamos lá, minha gente, resumão pra essa terça-feira de quem ama, cuida. Olha o Toniel, ele vai ficar pensando na Francesca.
1: Ah, é?
2: É, ele vai pensar na Francesca. E o Pedro vai contar pra Adriana sobre o processo contra o Ademir, sem saber que a fisioterapeuta que arquitetou tudo com a Sueli. Mal sabe que a Adriana tá... A Adriana tá ali na vingança dela, né?
1: Tá de vento em polpa, né?
2: Pois é. Bom, e o Rafael vai elogiar a Ingrid pela festa de comemoração da presidência e a Pilar vai notar que roubaram seu anel e vai culpar, claro, os funcionários, né?
1: Pra variar, né?
2: Sempre. Bom, a Bruna vai afirmar ao Thiago que o rapaz tem que levá-la apenas como... tem que vê-la apenas como amiga, né? E o Ademir vai receber uma intimação pra depor. Inclusive, a Carmita vai mandar avaliar o anel que roubou da Pilar, porque foi ela, né? Que mão leve.
1: Foi.
2: Então, é porque ela tá com aquela dívida lá, né?
1: É verdade. Então. Nossa, você quer ver roubar mais ainda na novela?
2: Ixi, acho que sim. É. Bom, e a Pilar vai observar a Elisa na rua e vai mandar o Yuri obrigá-la a entrar no carro.
1: Epa!
2: Olha que coisa feia. Mal sabe que foi a amiga dela que roubou o anel.
1: Verdade, hein? Vai... é. É assim, causar com a Elisa.
2: Ah, vai.
1: Coitada da Elisa agora. Bom, a Pilar não vai ter jeito. Até o final de novela a gente vai sofrer com ela, viu?
2: Vai mesmo.
1: Amanhã tem mais, né?

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1: Na semana passada, não conseguimos fazer o acerte o nome, então essa semana já tem gente brincando com a gente. Nosso querido Jonathan Mello.
2: Ele mesmo, Netinho.
1: Ele que é ele. Tudo bem, meu querido?
2: Tudo bem, Netinho? Bom dia pra você e bom dia, ouvinte do programa Manhã da Diário. Tudo belê, belê?
1: Tá de férias ou não?
2: Mas quando, Netinho? Férias de trabalho, né, meu amigo? Então tá até bom. Tô sumindo ultimamente, hein?
1: Tá, me diz uma coisa, já terminou aí as séries todas?
2: Séries? Sim. Tô por fora.
1: Não, você é formado ou já terminou as séries todas?
2: Sou formado em administração, né, Tim?
1: Ah, perdão. Porque pra mim você parece ser um cara novinho, 16, 17 anos. Então já é velho.
2: 30 né? anos, né, Tim?
1: Já é velho demais, pô. Então você.
2: Mas, não, mas quando?
1: Então você é formado em administração.
2: Administração. E hoje, atualmente, aqui na loja onde eu trabalho, eu sou motorista.
1: Tá bom. É loja da família, né, pai? Então é isso. É isso mesmo.
2: Isso aí.
1: Muito bem. Ô, meu administrador, bora lá?
2: Vambora!
1: Vambora, hein? Tá começando!
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1: Primeiro nome, valendo 200. Peraí, que eu esqueci de falar. Beleza. Falou, peraí, vou voltar a trilha, tá bom? É, valendo.
2: Voltando tudo!
1: Voltou tudo. Valendo 200 reais, tá vendo, Jonathan?
2: Tô ouvindo, Netinho!
1: Vai começar de novo, hein? Voltei o tempo e valendo! Primeiro nome, Carol!
2: Conca?
1: Peixinho. Carol?
2: Peixinho!
1: Isabelle
2: Teixeira
1: Nogueira. Voltei pro início. Carol
2: Peixinho.
1: Isabelle
2: Nogueira.
1: Babu
2: Santana.
1: Tomás
2: Aquino.
1: Ágata
2: Moreira.
1: Chay.
2: Ai.
1: Me diz uma coisa, não fala. A você saber aí esse último?
2: Saberia sim, Netinho.
1: Por que tu demorou a responder, velho?
2: Mas faltou você falar o primeiro nome.
1: Ai, velho, tu demorou, bicho.
2: Eu ouvi, mas acabou o tempo na hora.
1: Ai, boa. Quase, meu administrador. Quase você leva 200 conto, velho.
2: Quase.
1: Mas, ó, não fala, tá bom? Fica na tua.
2: Tranquilo.
1: Ó, cara, eu queria dar esse... Olha, semana passada a gente deu uma baita de uma grana aqui nesse programa, hein?
2: Verdade.
1: Baita de uma grana, hein? Já queria começar a semana logo com 200, mas não deu. Valeu, Jonathan. Um abraço, meu querido.
2: Valeu, Netinho, tamo junto.
1: Ai, no final, né? Quando eu falei o nome, acabou o tempo. Quase, hein, velho? Quase, hein? O cara é bom, hein? O cara é bom nisso, hein? Quase ele fatura 200 conto aqui com a gente. Não acerte o nome, hein? Faltou o último nome, né? Ele não falou. Eu também não vou falar.
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1: Fora do ar, já perguntei pra ela. Tá tudo desligado aí no fogão? Já tá, ela disse assim, Netinho, a boia tá pronta. Bom dia, dona Lília, tudo bem? Tudo bem, dona Lília?
2: Bom dia!
1: E a galera da Felipe Camarão, tá na torcida ou não tá?
2: Tá tudo aqui na frente aqui, esperando eu cravar.
1: Tem cartaz? Tem? Tem cartaz?
2: Tem! Dona Lília, fogosa!
1: Verifica se tem um careca aí, que é meu pai. Se tiver um careca, é meu pai. Não tá aí, não?
2: Ele tá lá, falou pra mim lá depois, pegar a broca lá.
1: Ô, Lília, olha, quem fez mais fez 8 mil pontos, tá bom?
2: Bora.
1: Ou faz 8 pra empatar, ou já manda um 10 pra ficar bonita na fita o resto da semana, tá bom?
2: Vamos cravar, eu acho que tá.
1: Bora, valendo, game da hora.
2: Bora.
3: Fase 1, valendo 2 mil pontos.
0: Qual cidade maia era conhecida como La Canja, Palo Alto ou Palenque?
2: Palo Alto.
0: Palenque.
2: Foi embora.
3: Fase 2, valendo 3 mil pontos.
0: Em qual país está localizado o sítio arqueológico de Göbekli Tepe? Turquia ou Líbano?
2: Turquia.
0: Turquia.
3: Fase 3, valendo 5 mil pontos.
0: Qual é o maior deserto da África? Atacama ou Saara?
2: Atacama.
0: Saara.
1: Ah, como é que você me erra essa última?
2: Eita, tá ruim.
1: Eu já, sabe o que eu tinha feito aqui? Sabe o que eu tinha feito aqui?
2: Rodinho de embora, vaza.
1: Ei, eu já tinha botado 8 mil pontos pra você nessa última. Égua. Só ficou
2: a próxima, com... né, Suquita?
1: Só ficou com 3 mil pontos, não zerou. Obrigado pela audiência. Um forte abraço pra
2: semana
1: você.
2: Semana que vem, Tonário. Um beijão.
1: Outro pra você. Vem. Se cuide. Um abraço. Valeu, Lília. Beijo.
2: Falou.
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1: Eu jurava que ela ia acertar essa aqui, né? Do Saara. Todo mundo fala deserto Saara, né? Ah, tá bom. Não zerou, né? A Márcia Silva, o secador dela tá ligado num 220, hein, pai? 8 mil pontos. Gente, a bateria, as baterias dessa semana estão muito pesadas, sinistra, hein? Bom, passe o cadastro, venha testar seus conhecimentos com a gente no Game da Hora, hein? Daqui a pouquinho, com Célio Santiago, ou panda.com.br, tem mais.
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3: Drops do Pet chegando com uma curiosidade que quem tem gato vai reconhecer na hora. É só você abrir o notebook, pegar um livro ou espalhar papéis na mesa que o gato resolve aparecer. Senta em cima do teclado, deita nos documentos e parece fazer questão de participar. Mas isso não é birra. Os gatos, eles são muito curiosos e adoram estar onde a atenção está. Então se você está olhando fixamente para um objeto, ele quer saber o que há de tão interessante ali. Além disso, o computador fica quentinho, o cheiro é familiar e a sua presença torna o local ainda mais atrativo. No fundo, o gato não quer atrapalhar o seu trabalho, ele só quer fazer a parte da cena.
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0: 7 minutinhos faltando pro meio-dia.
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1: Olha o cadastro da sequência premiada. Lembrando que é sempre pelo site manindadiario.com.br. Você tem até quinta-feira, 11h59 da noite, para fazer seu cadastro. Beleza? Importante anotar as sequências, nem que seja uma ou duas, anota alguma coisa, né? Anota alguma sequência. Vai que na sexta-feira é a sequência que você anotou, é a premiada. Já pensou? Faturar 150 conto? E treina por aí, hein? Ontem, muita gente pediu. Porque a galera usa as artimanhas, que eu não vou dar ideia pra quem não usa, né? Mas ontem muita gente, né, Tina? A gente não conseguiu achar uma música. Como é que a gente faz? Eu não sei. Eu não posso ajudar vocês. A gente sempre toca música que vocês não acharam ontem aí, né? Nas

0: artimanhas que vocês usam. O que a gente faz aqui é ajudar vocês na pronúncia das músicas, mas não dizer as músicas, né? E muita gente ontem passou batido. Outras pessoas nem tanto, né? Que mandaram mensagem pra gente perguntando a pronúncia, né? Então, enfim, muita gente passou batido ontem em uma das músicas que nós rolamos na sequência premiada. Então, ó, pra comer mosca não, fique esperto, hein? Começou.
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0: concorrência premiada, R$150 na sexta-feira. Seu cadastro é lá no site monedadiario.com.br. Meu amigo Felipe Santos, lá de Santana, tá curtindo a gente. Grande Filipão, aquele abraço maroto pra você, tá curtindo a gente. Meu amigo Vinícius, tá na sua bike elétrica pela Juas Avenidas de Santana, nesse sol. Um abraço, Vini. Tá anotando a sequência premiada, hein? Bora lá, que continua. Tô aqui em Estação Verão. Tive, conta rolando.
1: Você

0: você, finalizando a sequência premiada segunda da semana, terça-feira, 28 de julho. Colocou no seu cabeçalho direitinho, dá uma treinada, não teve música internacional, né? Então, de boa, tranquilo, treina aí 30 segundos, hein? 30 segundinhos pra você mandar pra mim na sexta-feira, claro, se essa for a sequência premiada.
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0: Meio dia 21, daqui a pouquinho tem Vem Que Tem, galera, na cola aqui do Manhã da Diário. 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

0: 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Meio-dia 23.
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0: Meio-dia 24, boa tarde.
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3: 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Finalzinho do horário, meio-dia e 31. Aqui pela sua Diário FM 90.9. Finalzinho do horário é amanhã. Aliás, primeiro, finalizando aí o programa hoje aqui da Divicom, na Avenida Professora Cora de Carvalho, com Estação Verão Divicom. Né? Passando a régua, mais uma edição do programa Mania da Diário. Amanhã vamos estar marcando presença lá no Shopping de Estudante pra gente falar um pouquinho de volta às aulas. Vou diminuir aqui meu BG. Antes de eu chamar aqui o Rodrigo, eu deixei pro final, porque assim, não combina muito com esse locutor, né? Notícias tristes, enfim, confesso pra vocês, tudo é muito apegada nesse locutor, mas eu preciso fazer esse registro que era um ouvinte meu de todas as manhãs, né? E todas as manhãs uma senhora que cuidava dele, né? Que é a dona Érica. E a dona Érica todas as manhãs me mandava mensagem e o seu Arnaldo sempre estava ouvindo a gente, né? O seu Arnaldo partiu no último fim de semana e ele gostava de ficar ouvindo o programa lá na sacada da casa dele, morava ali no Santa Rita, sempre mandava fotos. Então ele já era um senhor idoso, mas ele gostava muito de ouvir o programa, gostava das meninas, enfim, era um ouvinte nosso. E ele partiu no último fim de semana e a Érica mandou uma mensagem hoje pra gente informando, né? Fica meus sentimentos aí pra família, seu Arnaldo. Coroa super do bem, né? É isso. Meio-dia e 34, Rodrigo Silva.
4: Ontem encerramos nessa vibe também, né?
3: Pois é, né, Rodrigo? Eu ia falar sobre isso, né?
4: Muita tristeza, né, cara?
3: Mas a gente fica... Assim, Rodrigo, eu acredito... Você não. Você, por ser um repórter, um jornalista, tudo, consegue filtrar, falar direito. Eu confesso pra vocês que eu... Pra você, Rodrigo, que eu tenho uma certa dificuldade com notícias tristes.
4: É.
3: Até porque eu tenho uma outra vibe. Mas às vezes, como nós estamos aqui trabalhando no veículo de comunicação, às vezes a gente tem que falar, né, cara?
4: É, a gente não fala só de coisas agradáveis, infelizmente, né?
3: Justamente.
4: Nós temos que,
3: né,
4: falar coisas desagradáveis, nós temos que informar notícias como essas aí que você acabou de informar do seu Arnaldo, né, que se foi. Ontem nós tivemos que informar também do nosso querido Humberto Moreira aqui na... Quando o programa tava numa vibe muito boa, aí de repente a gente tem que baixar aí o nível, né, da... Pra dar a notícia, né? Uma notícia que a gente não gosta de dar.
3: Não gostaria de estar passando, né, Rodrigo?
4: Mas que às vezes não tem jeito, né? A gente vai ter que repassar, vai ter que estar aqui tentando encontrar palavras pra, de alguma forma, tentar confortar os corações dos amigos, dos familiares, daquelas pessoas que... sempre ficam próximas, enfim. É um momento de muita dificuldade. Não é fácil, viu, Netinho?
3: Eu imagino.
4: Não é fácil.
3: Eu imagino.
4: E eu... E aí vem um filme, passa um filme na cabeça, né? Porque eu iniciei no rádio em 1998. Eu não consigo esquecer a primeira vez que eu entrei na Rádio Difusora de Macapá. E antes de eu ingressar no rádio, eu sempre fui apaixonado por futebol, né? Tentei ser jogador de futebol, mas não tinha talento pra tal. Aí eu falei, não, mas eu vou ter que de alguma forma tá no meio. E o rádio esportivo eu sempre achei bacana ver aquelas narrações de futebol. Antes o pessoal levava aqueles sons, aquelas caixas, né? Pro campo de futebol pra ter narração. E o pessoal amador narrava, aí tinha reportagem, comentarista, tinha aquelas papagaiadas, e eu sempre me amarrei nisso. Eu falei, então, talvez eu possa pensar em entrar no rádio esportivo. E assim
3: é foi isso fluindo. Que eu quero, né, Rodrigo?
4: É isso que eu quero. Aí foi fluindo, né? Já comecei lá com o pessoal, tinha lá um sistema de som. Não sei se você lembra daquela boca de ferro que a gente chamava antes, né? Que colocava nos postes assim.
3: Sim.
4: Aí aquilo propagava, né? Uma...
3: Sim. Aquilo era uma espécie de um alto-falante, né?
4: Isso, um alto-falante num formato bem de boca de ferro mesmo.
3: Sim.
4: Aí você colocava. Sim. Aí lá em Mazagão tinha. E eu comecei, aí eu falei, olha, montava uma programação, eu falei, eu quero ficar responsável pelo esporte. Aí eu lembro que eu tinha que acompanhar a Fórmula 1, tinha que acompanhar vôlei, tinha que acompanhar futebol. E eu escrevia tudinho pra, em meia hora, dar todos os detalhes. E eu...
3: Fazer um resumo daquele momento esportivo,
4: exatamente,
3: né?
4: Exatamente. E foi daí que eu criei uma paixão, por exemplo, por Fórmula 1. Que eu tinha que acordar. Eu lembro que uma vez eu tive que acordar no Grande Prêmio da Austrália.
3: Madrugada.
4: E tinha que gravar os nomes pra falar certo, né? Eu lembro do Hans Harold Frentzen, que era um David Coulthard. Quem mais? Mika Hakkinen, Kimi Raikkonen. Então, só eram os nomes que a gente tinha que gravar. Aí tinha Alan Prost, que se escrevia Alain. Aí se lia Alain. Aí tinha o Ayrton Senna. Enfim, todos os nomes, né? E a gente foi se amarrando naquilo e fazendo esse trabalho. Aí, depois disso, eu fui convidado para fazer um estágio na Rádio Difusora. E eu lembro que eu fui numa manhã lá na Rádio Difusora, me apresentei, tinha recebido o convite do Paulo Rodrigues, que foi nosso colega aqui também do Sistema Diário de Comunicação, tinha um programa aos domingos. Acho que você deve lembrar o Paulo, saudoso Paulo Rodrigues, em memória, me recebeu junto com o Mário Lopes, lá de Santana. E na outra sala estava ele, Humberto Moreira, que me recebeu no início de tarde de 1998, uma tarde de novembro, logo depois das eleições para governador do estado, para presidente da república. Eu fui lá me apresentar. E daí então começou a minha história com Humberto Moreira, né? Humberto passava muitas dicas, muitas informações e percebeu, modéstia à parte, na gente um certo talento para coisa e nos incentivou muito. E quando eu me dei conta, em 1999, eu já estava trabalhando ao lado dele nas partidas de futebol, né? Eu lembro que foi feito um suspense. Meu sonho era trabalhar numa partida de futebol com o Humberto narrando. Isso levou um tempinho. Narrei com o Laércio Júnior, que foi meu primeiro jogo. Depois com o Carlos Silva, com o Mário Lopes. E chegou o grande dia de eu atuar na elite, que era ao lado do camisa 10, Humberto Moreira, de fazer aquela tradicional passagem lá de baixo do campo de jogo, ao lado do meu grande colega também, em memória, Soriano Dias. E veio aquele filme, passou aquele filme ontem, da gente tá aqui, né? Tem que anunciar o falecimento de um grande ícone da comunicação, como Humberto Moreira, no exato momento em que foi tornado pública a notícia do seu falecimento. E daí que você vê, Netinho, que a nossa vida é um trem-bala, parceiro, que ela passa realmente rápido, de forma rápida. Aí já se foram o quê? Quase 30 anos, né? São 28 anos, rapidamente se passaram, e hoje a gente cumpre aqui esse doloroso dever de estar informando aí o falecimento do Humberto Moreira. Uma notícia que com certeza a gente não gostaria de dar, viu, Netinho?
3: Sem dúvida nenhuma. Por isso que sempre falo, né? A nossa vida passa rápido, né, Rodrigo?
4: Muito
3: então
4: rápido.
3: Tem que procurar sempre fazer o bem, né, cara?
4: Sem
3: procurar
4: dúvida.
3: Fazer o bem, porque
4: você nada fazer o que vai. É certo, né, Netinho?
3: Fazer o certo,
4: justamente. Agir sempre na humildade, né? Não querer ser melhor do que ninguém, porque isso não adianta. Do pó a gente veio, pro pó a gente voltará, não tem jeito, né?
3: É esse o que
4: diz. E não tem jeito, todo mundo vai feder, meu patrão. Todo mundo vai putrefar. Essa é a lei da vida. Então, vamos seguir sempre com resiliência, com humildade, com amor ao próximo, com empatia, que é muito importante. E não custa nada isso, né?
3: Sem dúvida, sem dúvida. Hoje, de uma forma diferente, vai encerrando o programa, né, Rodrigo? Não poderia ser diferente disso.
4: Com certeza, aí. A gente vive um momento de baixo astral, né? Nossos colegas da imprensa partindo, perdemos aí Ricardo Medeiros, depois perdemos o Aníbal Sérgio, mais recentemente perdemos também o José Menezes, que foi um grande colega, e agora o Humberto Moreira. Não dá pra ser diferente, né, Netinho?
3: É isso, não dá pra ser mesmo.
4: Isso. Bom, inclusive daqui a pouquinho, pra quem não teve a oportunidade de acompanhar no Luiz Melo entrevista de hoje, a gente vai reproduzir daqui a pouquinho uma das últimas entrevistas aqui do Humberto ao Sistema Diário de Comunicação. Ele que costumou cantar muito aqui no Vivo Rádio, né? Veio aqui com o Alisson trazer também seu material para mostrar todo o seu talento através da música, porque o Humberto, além de jornalista, um bom escriba, um bom radialista, que trabalhou também na televisão, ele cantava e não cantava pouco, cantava muito também, né?

0: Vozeirão, como o pessoal das antigas falava, né, Rodrigo?
1: Foi colega do seu pai, né? Colega de trabalho do seu pai também, né? Lá na Rede Amazônica, na TV Amapá. Trabalhou lá com o nosso grande Júlio Duarte durante muito tempo. Com o Humberto, com o nosso próprio superintendente aqui, Luiz Melo. Os dois trabalharam juntos. E daqui a pouquinho, para o pessoal matar um pouco já da saudade do nosso saudoso Humberto Moreira, a gente vai reproduzir essa entrevista que foi ao ar dia 24 de abril de 2025. A gente até estava comentando aqui com o Alisson, parece que foi ontem, né? Mas já se foi mais.
0: Foi ano passado?
1: Foi ano passado, 2025.
0: Eu jurava que tinha sido agora, em 2026, abril.
1: Eu também jurava que tinha sido em abril de 2026, mas na verdade foi.
0: Eu entendi. Ano passado. Então, eu entendi 2026, mas na verdade foi 2025.
1: Foi 2025, né, Alisson? 2025, foi 2025.
0: Nossa.
1: Ele, na ocasião, estava anunciando um show dele que ele fez aqui no restaurante 313. Chegou a fazer no 313. E o nosso Bruno Ítalo cantou com ele, inclusive, lá também, né?
0: Sim, eu tenho.
1: Chegou a cantar com ele.
0: Disso. É. Boa. Rodrigão, bom programa.
1: Meus sentimentos aí pela perda do seu ouvinte também, né, Tino?
0: Nosso ouvinte, né?
1: Nosso ouvinte.
0: Falta, né?
1: Ouvinte,
0: quando
1: tá
0: ouvinte... Olha, muita gente, muitos ouvintes pensam, mas aquele ouvinte que participa todo dia, quando ele dá uma sumida, a gente sente falta, né, Rodrigo?
1: Com certeza. É? A gente sente, sim. É, porque eles fazem parte do nosso convívio,
0: sim,
1: né? A gente não pode ter aquele contato físico, mas é bacana saber que a pessoa está ali ouvindo como um gesto
0: todo
1: de
0: todo dia a gente está invadindo a casa, o carro, sei lá o quê, onde ele está ouvindo a gente. Todo dia a gente está com os ouvintes, né?
1: Com certeza.
0: Então a gente acaba fazendo parte também do dia a dia deles, né? É isso.
1: Rodrigão, com certeza.
0: Natinho, bom programa.
1: Amanhã a gente volta a se falar já no clima do Campeonato Brasileiro. A gente tem muita coisa para falar aí, mas a gente deixa para amanhã, tá bom, Natinho?
0: Beleza, um abraço. Tchau.
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0: minutos, 12h46. A hora certa para você ligado aqui nas ondas da 90,9. Hoje estamos aqui comunicando nas ondas da Diária FM. A gripe chegou chegando, meu patrão, pegando todo mundo. Mas vamos juntos, dever do ofício. Vamos juntos até as 14 horas com o meu, o seu e o nosso. 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
0: Na técnica está ele, o nosso Alisson Brito.
2: Fala, Patinho.

0: Tudo beleza, Alisson?
1: Sim.
0: Tudo tranquilo?
1: Sim.
0: Tudo de boa?
1: Sim.
0: Pronto pra missão?
1: Sim.
0: Vamos juntos, porque hoje o programa Vem Que Tem, que está só começando nesta terça-feira, hoje, dia 28 de julho de 2026.
2: Acertou.
0: É, 28 de julho de 2026, já agradecendo a toda a galera que está nos mandando mensagem, nos enviando mensagem no 984-35-3121. Mande aí a sua mensagem para participar conosco aqui do programa Vem Que Tem. 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

0: Som aí do nosso eterno camisa 10, Humberto Moreira.
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0: cantando aí, mais uma interpretação.
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0: Nosso camisa 10, Humberto Moreira.
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0: Um dos maiores narradores esportivos do Brasil.
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0: Uma ligada aí pro Tarciso, Tarciso Franco, por favor, Wallace. Nosso garotinho do Marabá, Tarciso Franco, que também trabalhou com Humberto Moreira.
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0: E que é narrador esportivo, né? Os dois sempre dividindo audiência, mas sempre nutrindo respeito um pelo outro, né? O que é mais importante. Tanto o Tarciso como o Humberto Moreira. O Tarciso da nova geração, nem tão nova assim, né? O Tarciso já tem já vários anos também no, na praça. E hoje, como presidente aí da CREAP, também manifestou seu voto de pesar, manifestou aí seus sentimentos aos familiares, aos amigos, a crônica esportiva de modo geral. É, que também aí manifestou o seu voto de pesar pelo falecimento do nosso camisa 10, Humberto Moreira. Olha, aproveitar aqui para mandar uma boa tarde para Marta no Zerão. Valeu, Marta, obrigado aí pela audiência. Quem quiser mandar áudio também aí, manifestando aí o seu pesar pelo falecimento do Humberto, pode mandar um áudio aí pra gente, que a gente coloca aqui no nosso programa, tá bom, gente? Olha, mandar um abraço também pro Elson Souza lá no Buritizal, tá ligado aqui acompanhando a nossa programação. Mandar um abraço pro meu amigo Abraão Dantas, tá ligado? O Abraão não tá mais morando aqui, né? Um abraço pro meu amigo Abraão, mas sempre que pode ele interage conosco.

0: conosco, participa aqui do programa Vem Que Tem. Minha amiga Lília Regina, mandar uma boa tarde também pra ela, que tá ligada. Aos meus amigos em Mazagão Velho, hoje é o encerramento lá da festa de São Tiago, lá na vila de Mazagão Velho. E aproveitar e mandar um abraço aí a todos os amigos lá da vila de Mazagão Velho que estão ligados, acompanhando aqui a nossa programação. Mandar um abraço também à galera de Afuá, pessoal que curtiu aí o Festival do Camarão, que foi um sucesso. Mandar um abraço pro meu amigo Marinaldo Machado, que desde ontem já está de volta lá, a Farol e Cia, aberta para atender o público. 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

0: Maravilha, de volta aqui nas ondas da 90,9 Diário FM. Galera interagindo conosco, mandando mensagem. Alô, boa tarde.
1: Boa tarde, Rodrigo. Um abraço. Edir Brandão, motorista de aplicativo. Passando aqui para agradecer. Um abraço a todos. Uma boa semana. Coloca meu nome aí no sorteio. Eu também tive a honra e o prazer de conhecer o Humberto Moreira, um grande homem, que Deus o tenha, e vamos que vamos.
2: Salve, salve, meu amigo Rodrigo Silva, aqui é a Cléo do Novo Brizal, aqui da 20 de julho. Amigo, eu conhecia o Humberto Moreira quando ele morava aqui perto da Jumbinha, agora no, a casa dele acho que nem existe mais, parece. Muitos anos, quando ele trabalhou em todas as rádios, na difusora. Era muito meu amigo ele. Infelizmente nos deixou, né? Então, uma pessoa que era, ele era amado por todos, né? Cantava muito, tem umas músicas dele gravadas. Mas, enfim, né? É muito, foi muito triste ontem saber também a notícia dele. A gente não tem nem palavras, né, para falar. Eu já vim também numa perda aqui da minha mãezinha, morreu com 82 anos. Então, quando o Humberto Moreira começou a trajetória, eu estava nascendo ainda. E graças a Deus estou aqui, né, vindo aqui só para parabenizar, né, homenagear esse grande amigo. Eu não pude ir porque estou toda enrolada hoje, eu nem pude ir agora lá na funerária, né? Mas Deus conceda, receba sua alma, né? Descanse em paz. Bom trabalho pra você. Beijo, beijo.
0: Valeu, obrigado, Cléo. Obrigado por participar conosco aqui do programa Vem Que Tem. Sem dúvida nenhuma, hoje o programa tanto quanto dedicado também ao nosso camisa 10, Humberto Moreira. Lembrando que o velório será realizado, aliás, o velório continua acontecendo. Meu amigo Rafael Moreira, que é o filho dele, chegou a colocar aqui. Deixa eu verificar aqui exatamente. O sepultamento está previsto para.
3: Sentimento
0: aberto. Previsto exatamente para as 19 horas. Aliás, às 16 horas, né? Já o Rafael passou aqui a informação. Inclusive, o Rafael, que é nosso colega jornalista, ele publicou: hoje está sendo o dia mais difícil desses meus 31 anos. O dia de dizer adeus ao meu pai. Me foge as últimas palavras de despedida, mas quero agradecer ao Senhor. Foi vendo as suas viagens pelo mundo, transmitindo jogos de futebol, que fizeram escolher o jornalismo. Foi seu amor pelo Botafogo que me fez amar esse clube glorioso, e os valores que me ensinou eu tento passar para minha filha. Vá em paz, meu pai. Nos veremos novamente. Foi uma homenagem aí do Rafael Moreira. Né, o corpo continua sendo velado na funerária Preve Paz, né, funerária Preve Paz, que fica ali no cruzamento com a Jovino de Noá, com a Jovino de Noá e a Quaraci Nunes, né? Jovino de Noá com Quaraci Nunes é onde fica aí a capela funerária Preve Paz, onde está sendo velado aí o corpo do nosso querido camisa 10, Humberto Moreira. Para quem desejar fazer aí sua despedida, se despedir aí da matéria do nosso querido Humberto da Costa Moreira. Um abraço ao meu amigo Rodolfo Santos também, que tá ligado aqui acompanhando a nossa programação. Grande pop star do bolero, que também conheceu aí, é um dos grandes contemporâneos, botafoguense também, assim como é Humberto Moreira, e deve estar aí também ainda consternado com a notícia do falecimento do nosso camisa 10, Humberto Moreira. Alô, boa tarde, ouvinte mandando mensagem aí, o Alisson, boa tarde.
4: Boa tarde, meu amigo Rodrigo Silva. Já ligada no programa, eu tava pelo Face, né? Agora cheguei em casa, já tô mandando meu áudio. Aqui é de Santana, Bena Nogueira.
0: Valeu, Bena, obrigado aí pela audiência.
5: Nosso amigo Humberto Moreira, camisa 10, rei, o Pelé do rádio. Conheci ele novo, ele morou frente à nossa casa, lá na, esqueci, passando Belidão a rua. Muita gente boa, muito amigo do meu pai, da minha família. cara, 2015, né? Ele lutou muito também pela vida, sobreviveu, ficou até hoje, mas Deus o chamou, que o receba na luz eterna. Nunca será esquecido. Um homem profissional, um ser humano admirável. Cheguei na luz, vai encontrar com meu tio lá, o Hernani Marinho. Eram muitos amigos eles.
0: Muitos amigos,
5: um abraço,
0: verdade.
5: Lília Regina.
0: Verdade, muito amigo do Hernani Marinho. Pude ser testemunha disso. Inclusive, eu recordo muito bem quando veio a notícia do falecimento do Hernani Marinho. E Humberto ficou bem emocionado. Nós estávamos lá na redação aí da nossa Rádio Difusora de Macapá. E Humberto relembrava aí bons momentos. Rodolfo, o Alisson está te ligando aí. Atende aí, Rodolfo. O Alisson está te ligando aqui para você participar conosco. Nosso popstar Rodolfo Santos, que também tem uma ligação muito forte aí com Humberto Moreira. O Alisson está te ligando aí, Rodolfo. Se puder atender, dá uma ligadinha aí para participar conosco aqui do programa Vem Que Tem. O nosso popstar do bolero, Rodolfo Santos, para participar aqui conosco também do programa Vem Que Tem. O Alisson está te ligando aí, Rodolfo. Assim que puder, retorna, que é o telefone dele que coloca no ar para você interagir e participar conosco aqui do programa Vem Que Tem, especial homenageando o nosso camisa 10, Humberto Moreira. 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

0: 13 horas e mais 5 minutos, 13 e 5, hora certa pra você ligado aqui no programa. Vem que tem, meu amigo Tião mandou uma mensagem aí pra gente. Grande Tião. Alô, Tião, boa tarde.
1: Rodrigo Silva, aqui é Tião na área, meu querido.
0: Fala, meu amigo Tião.
1: Passando aí pra te falar que conheci Roberto Moreira. Eu morava em frente à antiga TV Amapá, na Ataíde Teve. Entendeu? E lá eles trabalhavam, lá na TV Amapá, Humberto Moreira, o saudoso Benedito Andrade, Sebastião Oliveira e a galera de apoio lá. Nessa época, acho que está fazendo 40 anos, a gente sempre estava batendo um papo lá com Humberto Moreira, Sebastião Oliveira, Benedito Andrade. A gente morava bem em frente. Aí o Júlio Duarte também, meu irmão, trabalhou lá na TV Amapá 40 anos, né? Eu acho que é mais ou menos essa idade, mais de 40 anos que conheci o Humberto Moreira. Tá? É um pesar muito grande para a gente, né, de ver aquela pessoa que a gente conviveu aí muitos anos. Né? Que ele vá em paz, que Deus o acompanhe.
0: Amém, meu amigo Tião. Obrigado, Tião. Obrigado aí pela participação, meu grande amigo Tião, lá da Ferragem São Sebastião. E o Rodolfo Santos está aqui conosco também, nosso colega, cronista esportivo, cantor também das noites aqui amapaenses, e com muitas histórias ao lado do nosso camisa 10, Humberto Moreira. Alô, Rodolfo, boa tarde, Rodolfo.
2: Boa tarde, Rodrigo. Boa tarde a todos que estão ligados no programa. Realmente é uma tristeza muito grande para nós. Eu juro para você que ontem, quando eu soube da notícia, até me espantei. É, porque eu fiquei sabendo que o Humberto estava internado, mas não sabia tanto da gravidade, sinceramente. Isso. Sinceramente. É porque eu estou me recuperando também, Rodrigo. Eu estou aqui no meu apartamento, eu estou recolhido também. Eu estava internado, tá entendendo?
0: Como é que está a saúde, Rodolfo?
2: O médico me deu alta, eu estou, né, tô me cuidando.
0: Isso.
2: Tá entendendo? Eu tive um problema no meu rim, eu tive um problema numa parte do meu coração. E olha que eu sou assapenado, hein? Eu tenho 3 pontos de sapeira e eu tive um probleminha no meu coração, mas graças a Deus.

0: tá? Tô sendo medicado, tô sendo cuidado, e eu agradeço muito a minha filha, porque ela tem cuidado de mim, muito de mim, e as pessoas também têm me dado uma força muito grande, Rodrigo.
1: Sem dúvida.
0: E o Humberto realmente foi uma pessoa que teve um papel muito importante na minha vida. Ele tem uma história muito, muito bonita na minha vida. Eu me lembro muito bem do Humberto. Quando eu vi o Humberto pela primeira vez, Rodrigo, o Humberto participava de um festival da canção aqui em Macapá. Era Festival da Canção do Amapá, de onde sairia um cantor para representar o Amapá em Manaus, que tinha um festival nacional. Nessa época eu nem cantava ainda, só para você ter uma ideia, tá? E eu nem cantava ainda em nenhuma banda. Quem tocava era meu pai, que era baterista, e meu pai estava tocando esse dia acompanhando o Humberto. E eu fui acompanhando meu pai. Aí eu vi o Humberto cantando, tá entendendo? A música me lembro muito bem, como se fosse hoje. Tá entendendo? O Humberto defendeu a música, uma música do Altemar Dutra. Ele estava cantando. Esse festival aconteceu no Sim João 23. Aí você vê o tempo que aconteceu isso, tá? E a música que ele estava cantando lá era uma música do Altemar Dutra que se chamava Laura, Laura, o sorriso de criança. Pô, ele cantou muito legal essa música, tá entendendo? Mas ele não venceu. Ele não venceu o festival. Quem venceu, eu me lembro, bezinho, foi o Agostinho dos Santos, parece, que também trabalhava na Difusora na
1: Agostinho
0: época,
1: Souza.
0: O Humberto já trabalhava nessa época.
1: Será que não foi o Agostinho Souza, tá? Radialista?
0: Tá? É, foi quem ganhou o festival e foi representar uma parte desse festival aí.
1: Isso.
0: Mas o Humberto, lá na frente, tem outra participação na minha vida, tá entendendo? Porque quando eu saí dos Milionários R5, Rodrigo, eu participei da banda Milionários R5, tá? Eu era vocalista da banda Milionários R5. Então cantava eu, Fiuza e Eládio lá nos Milionários R5. Quando eu saí dos Milionários R5, e para os 71 mais, o Humberto entrou no meu lugar. Tá entendendo? Entrou no meu lugar lá no Milionários R5. Então é uma parte da história e a gente não pode esquecer, tá? Aí eu vim cantar no 71, foi quando nós gravamos o primeiro disco daqui do estado do Amapá, que antes era território. Primeiro disco, fomos para Belém, para uma gravadora. E gravamos onde os 70 gravou o primeiro disco, onde o vocalista era ele e o Carlitão. O primeiro disco daqui, Rodrigo, então a minha voz e a do Carlitão. Tá? E aí, com isso, com o disco chegando aqui, nós fizemos vários shows. Aí fomos fazer um show lá em Arajal do Jari, Monte Dourado, e um cara me convidou para ficar cantando lá em Monte Dourado, numa banda que ele tinha lá, pronto, uma conta, que a banda chamava-se Som Dourado. E ele me convidou para ficar cantando, me ofereceu emprego, me ofereceu uma casa para morar lá. Eu já era casado, tá entendendo? Já tinha minha mulher e um filho. E eu aproveitei, eu digo, vou embora. Eu vim aqui, tá entendendo? E disse pro Lucivaldo que eu ia sair da banda e que eu ia embora para Monte Dourado, para morar em Monte Dourado, onde eu ia tomar conta da banda Som Dourado, que tinha lá em Monte Dourado. E quando eu saí dos 71, o Humberto entrou no meu lugar, nos 71. Tá entendendo, Rodrigo?
1: Sim, sim, sabe? Perfeito.
0: Então, é essa ligação que nós temos, tá entendendo? Quer dizer, onde eu passei, o Humberto passou também. E aí foi quando os 71 gravaram o segundo disco, já na voz do Humberto Moreira, tá? Humberto e Carlitão, tá? O Carlitão sempre participou do 71.
1: Isso.
0: E eu fui embora daqui, de Macapá, fui cantar em Monte Dourado, nessa banda Som Dourado, que tinha lá em Monte Dourado. Então é um pouco da história, mas cantei nos Inimitáveis, Humberto já cantava nos Cometas, tá entendendo? Eu me lembro muito bem, o Humberto cantou nos Cometas. Eu me lembro que eu peguei uma música do Santana, Everything's Coming Away,

0: O Humberto chegou comigo, me parabenizou. Pô, doutor, tá muito legal essa música que vocês estão tocando aí. Era uma música do Carlos Santana, e na época as bandas tocavam essas músicas em baile. E aí nós tivemos um festival também das bandas aqui, lá na sede do escoteiro Veiga Cabral, fica lá no Laguinho, sabe? E participei junto com o Humberto. Na época tinha o Luiz Tadeu, tinha os cantores aí que eu não me recordo mais, tá entendendo? Então o Humberto sempre esteve envolvido na minha vida nesse sentido. Foi um grande amigo, uma grande pessoa, um grande irmão. Eu tinha o maior respeito, tinha o maior carinho por ele, e eu tenho certeza também que ele tinha por mim. Então que ele vá em paz, que ele descanse em paz, e tenho certeza que Deus vai receber de braços abertos, porque o Humberto tinha um coração bom e era uma pessoa realmente que fez só trabalho bom aqui. Foi uma pessoa que fez só trabalho bom aqui no nosso meio. Tá certo, Rodrigo? Então essa é a minha homenagem que eu tenho para fazer para esse grande, grande amigo, grande irmão, que ele realmente descanse em paz.
1: Com certeza. Ok, Rodrigo? Valeu, Rodolfo.
0: Obrigado por me dar essa oportunidade que de externar isso, tudo isso aí, sempre. Tá entendendo? Eu, inclusive, nem vou no velório dele, porque eu não tenho condições emocionais, eu não tenho condições físicas ainda, de saúde, para estar lá no meio do pessoal, tá? Mas, é isso aí. Mas que ficam, realmente
1: ele, fico as boas lembranças,
0: que o
1: né?
0: pessoal, as minhas condolências, não só a ele, a toda a família dele, o filho dele, que é outro grande amigo nosso. Tá entendendo?
1: Isso.
0: Que eles todos realmente vivam felizes.
1: Tá,
0: um grande abraço, Rodrigo. Uma boa tarde pra você.
1: Valeu, Rodolfo.
0: Parabéns pelo programa.
1: Valeu, meu irmão. Grande muito abraço. Obrigado, muito obrigado, Rodolfo. Eu tô mandando aqui o contato pro Alisson do Leopoldo. Dá uma ligada. Leopoldo, dá uma ligada pro Alisson, Leopoldo. Eu te mandei aí o contato. Dá uma ligada aí pro Alisson pra participar conosco. O Leopoldo também foi muito amigo do Humberto Moreira. Dá uma ligada pro telefone do Alisson aí, que ele vai te atender pra gente colocar no ar. Daqui a pouquinho eu vou ligar pro Caxias também, grande amigo, um grande parceiro do Humberto Moreira. O Caxias que foi o presidente da Piratas da Batucada quando o Humberto foi homenageado. Leopoldo, né? Alô, Leopoldo, boa tarde, Leopoldo.
2: Boa tarde, amigo Rodrigo.
1: Prazer falar contigo, Leopoldo.
2: Cara, eu não tô assim pra homenagear, porque o Humberto Moreira merece todas as homenagens que poderia ser feito aí, né, cara? Infelizmente, às vezes, ele foi homenageado em vida. Isso é o maior, presente que um cidadão pode ter, ser reconhecido em vida. E quando morre, realmente, não vale a pena mais, né?
1: Sem dúvida.
2: Mas eu conheci o Humberto, cara, meu amigo, desde os meus 7 anos de idade. Lá no braço do Macaquari, escorteiro, pescador, cantor.
1: Isso.
2: Fazia cantar, tem que cantar lá, fazer karaokê, a molecada lá. Então, desde aí nós somos conhecidos, daqui dos anos para cá nós se aproximamos, porque ele tinha cota, eu também tenho, né? Estou em tratamento também, mas graças a Deus estou bem. Mas Humberto, o que tinha a gente falar é pouco pelo que ele foi para o estado da Amapá e Quimacapá. Tá bom, meu irmão?
1: Com
2: obrigado,
1: certeza.
2: Grande
1: valeu,
2: parceiro. Infelizmente, Deus vai recebê-lo com muito amor e carinho, porque ele merece.
1: Com certeza, meu amigão. Um abraço, Leopoldo. Um abraço aí pra você, pra Dona Rosa, pra todo mundo aí, o pessoal do Macaquari. A turma que sempre se liga, acompanha aqui o nosso programa. Hoje, tanto quanto triste por conta aí do falecimento do nosso Humberto Moreira, e a gente dedicando hoje esse programa às homenagens a ele. Ontem, durante o programa, infelizmente, a gente deu a notícia. Liga pro Caxias aí, pro meu amigo José Caxias. Grande jornalista, cara que teve um convívio muito forte com Humberto Moreira, muito, muito próximo dele mesmo. Os dois fizeram parcerias memoráveis. E eu tô recebendo aqui meu amigo José Caxias. Caxias, você tá ao vivo aqui no programa Vem Oi. Que Tem, Caxias, da Diário FM.
3: Deixa eu botar o rádio aqui, deixa eu botar o rádio.
1: Beleza, vai lá, José.
3: Deixa eu botar
1: vai
3: o
1: lá.
3: Rádio pra ter o retorno.
1: Isso, vai lá, José, coloca o rádio aí. José Caxias, que foi presidente do Piratas da Batucada, foi o grande responsável para talvez a maior homenagem em vida que Humberto Moreira poderia ter recebido, né? E não foi só isso, não. Além dessa homenagem pelo Piratão, o Caxias teve a oportunidade de fazer as duas maiores coberturas jornalísticas esportivas da vida do Humberto Moreira, que foram duas viagens ao Japão, atravessando aqui o planeta. E quando nós estávamos lá no campo de jogo, quando a gente anunciava fazer a passagem para o Humberto, eu e o Soriano Dias, a gente costumava dizer o seguinte: ele está chegando, ele que já foi duas vezes ao outro lado do mundo, já foi samba de enredo campeão do carnaval mapaense, está chegando no seu rádio o Camisa 10 do Norte do Brasil. Aí entrava a vinheta dele. E são histórias que vão ficar, Caxias, como legado por tudo que Humberto representa. E a gente não poderia fazer essa homenagem, deixar de fazer essa homenagem a Humberto, sem lhe ouvir, porque você fez parte da vida do Humberto, foi aquele amigo da hora e que participou de momentos muito felizes da vida dele, né? Momentos que foram felizes na vida dele, como esse samba que tá tocando aí, que você foi o grande responsável pela melhor homenagem que uma pessoa pode receber, que é a homenagem em vida. E não só homenagem, mas que lhe rendeu um grande título. Boa tarde, Caxias.
2: Boa tarde, Rodrigo, amigos, queridos ouvintes da nossa co-irmã Diário FM. É verdade, você falou tudo. Humberto Moreira, ele faz parte da minha vida. Uma pessoa, uma figura, uma personalidade excepcional. Ainda há pouco, eu estava fazendo meu programa na Tarumã, e eu estava contando toda a história do Humberto Moreira, e ainda há pouco também eu fui entrevistado pela TV Amapá, e deve sair agora no Globo Esporte Local, com relação a Humberto Moreira, a proximidade que nós tínhamos com Humberto Moreira. Sempre ele ligava para mim, eu ligava para ele e tal, e eu perguntava: como é que está, Humberto? Rapaz, eu estou levando a vida. Mas Humberto Moreira, eu me lembro muito bem, 1998, lá em Tóquio, no Japão, eu disse: Humberto, um dia, se eu for presidente de Piratas da Batucada, você vai ser meu enredo. Para com isso, Caxias. Já pensou liso ser homenageado? Eu disse: não, você vai ser homenageado. Eu chegar como presidente de Pirata Batucada, rapaz, coincidência. Fui presidente e coloquei Humberto Moreira. Teve uma parte do Conselho Deliberativo da escola que não gostou. Eu não vou nem citar nomes.
1: Isso.
2: Eu vou citar nomes.
1: Não vem ao caso, né, Caxias?
2: Com certeza.
1: Mas o importante foi a homenagem que você fez. E a promessa que você tinha feito e cumpriu, né?
2: É verdade. Aí, meu amigo, aí o Piratão ganhou o carnaval. Eu me lembro que na época o governador era o João Capiberibe. Era o João Capiberibe o governador. Aí o Capi disse, me chamou lá no palácio, disse: Caxias, eu vi essa confusão toda da uma parte da diretoria do Piratão, que não queria o enredo. Você chegou lá, peitou como presidente, e eu vou sair do Piratão, Caxias. Eu vou ficar como governador, eu vou assistir todo o desenrolar do desfile das escolas, mas no dia que o Piratão, na hora que o Piratão foi desfilar, eu estarei lá para sair no Piratão, e ele saiu. Ele saiu no Pirata Batucado. Mas o Humberto Moreira, eu me lembro do Humberto Moreira, quando nós estávamos em Nova York, nós fomos para um barzinho onde tinha mais brasileiro do que americano. Eu disse: Humberto, tu não quer que eu traia, Humberto? Foi isso, Caxias. Rapaz, eu muito curioso, fui lá no palco,

0: E o cara que estava organizando lá o palco disse: olha, tem um amigo meu do Amapá que vai cantar aí. A música é de vocês, do Frank Sinatra. Inclusive o Luiz Melo adora essa música quando era cantada pelo Humberto Moreira.
1: E isso, ele já falou várias vezes. New York, New York, né? New York, New York, né?
0: É, meu amigo,

0: disse, não, você continua aí, cara. Aí ele cantou uma música do Milton Nascimento, Travessia. Aí já arrebentou, meu
1: pelo arrancou de aplausos, né, Caxias?
0: Humberto foi completo, cara. Ele foi completo.
1: Completo, verdade.
0: Agora nós temos que apenas estive hoje de manhã no seu velório, falei com o filho dele. Muitos jogadores de futebol que já quantos e quantos eu disse até para ele lá, falei lá com o João Oliveira, com o Cazé, outros e outros, o Baraquinha, que passaram pelo futebol paraense, por lá se despedir do Camisa 10. Meu amigo, eu tenho muitas fotos com o Humberto Moreira.
1: Foram bons momentos.
0: Ele gostava de você. Sabe o que ele falou pra mim?
1: Ah.
0: Quando tá surgindo no rádio, ele disse assim mesmo pra mim. Surgindo no rádio, lá de Mazagão, aquele rapazinho mago, cabeçudo, entendeu? Aí ele disse, olha, esse moleque tem futuro, Caxias. Ele é lá de Mazagão. Ele conhecia, né, cara?
1: Com certeza. E foi uma pessoa que eu falei aqui no início do programa, que me recebeu de braços abertos. Aprendi muito com ele. Foram muitas experiências, muitas coberturas esportivas em Macapá, fora do estado. E ele sempre dando dicas que a gente buscava assimilar. E era uma pessoa que a gente tinha como ídolo, né? Da narração esportiva, aquele cara que tinha aquela narração vibrante, falava fácil e que eu posso colocar, que eu sempre falei para ele, Humberto, meu orgulho é quando estou numa transmissão em que você está narrando, eu me sinto muito feliz porque eu lhe ouvia ainda criança em Mazagão, mas já apaixonado pelo rádio, eu lhe ouvia e imaginava, e nem nos meus melhores sonhos poderia imaginar que um dia eu estaria na pista, no campo, fazendo reportagem para você, com você narrando, e aquilo, a gente compartilhou bons momentos, sem dúvida nenhuma. Fico as boas lembranças e essa história, esse legado, como você bem destacou aí, que o Humberto deixa, né? O cara completo, escrevia bem, cantava, falava bem, trabalhou na TV também durante muito tempo, foi um excelente apresentador, cara do carnaval, enfim. Vai deixar uma saudade muito grande, sem dúvida nenhuma, né, José?
0: Olha, já estou sugerindo, eu já até falei para o vereador Marcelo Dias, tem aquela avenida, Sétima Avenida dos Congóis, que dá direcionamento ali para você ir para o Estádio Zerão, o Sambódromo, Fazendinha, Santana, você conhece muito bem.
1: Isso.
0: Tirar o nome da Sétima Avenida e colocar Avenida Humberto Moreira, que ele morava ali no Laurino Banha.
1: Isso.
0: Ele saía dali para ir pro estádio Zerão para fazer a sua jornada esportiva.
1: Muito, andou muito por ali,
0: né, José? O Rodrigo Silva.
1: Uma boa sugestão. Seria uma homenagem para eternizar. Humberto tem que ser eternizado, né? Você foi esse cara que fez essa homenagem em vida, show de bola, enredo campeão, mas é um nome que tem que estar presente, merece sim ter seu nome eternizado e numa via pública, bem movimentada, que tem tudo a ver com o que ele mais gostava de fazer, que era narrar futebol, era passagem obrigatória dele, do caminho da casa dele, do Laurindo Bânia, até o estádio Zerão. Então, bem lembrado, uma boa sugestão.
0: E a Sétima Avenida, ela é uma avenida que dá acesso para dar acesso para vários lugares.
1: Com certeza.
0: Sétima Avenida.
1: Com certeza.
0: É a Sétima Avenida.
1: Sem dúvida. Caxias, muito bom falar contigo, meu irmão. Muito obrigado.
0: Meu amigo, um abraço para você. Te desejo a maior felicidade do mundo. Eu não gostei, foi porque o Tarcísio é meio gago, quer falar inglês. Aí fica difícil. Olha, gago falar inglês. Olha, eu vou te falar. Um abraço, felicidade.
1: Valeu, um abraço aí ao nosso querido José Caxias, 13:28, 13:28, bora falar com o Tarcísio Franco, garotinho do Marabaixo, presidente da

0: a ACREAP, que é a Associação dos Cronistas, Cronistas Esportivos do Amapá. Manda retorno aí pra ele, aí pro Tarciso Franco. E também consternado aí com o falecimento do Humberto Moreira. O Tarciso Franco, por diversas vezes, foram concorrentes, né? O Humberto numa emissora, o Tarciso numa outra, mas que trabalharam durante muito tempo juntos, né? Juntos aí fizeram carreira, juntos, Tarciso da nova geração, Humberto Moreira, que representa aí a nossa velha guarda da imprensa, velha guarda no bom sentido da palavra que a gente costuma dizer, os nossos decanos, né? Vamos dizer assim, que é uma palavra bem mais utilizada, mas ambos com suas histórias, com suas respectivas histórias, e o mais importante, que era nutrir o respeito que ambos tinham um pelo outro, né, Tarciso? Boa tarde.
1: Boa tarde para você, Rodrigo. Boa tarde à grande audiência do Vem Que Tem. Sempre é bom voltar a falar nesse programa de grande audiência, referência no horário, pela forma que vocês conduzem aí com muita sabedoria e levando a melhor informação, a melhor música de interesse popular. Humberto Moreira partiu, mas deixa um legado de toda a sua história para aqueles que são apaixonados pelo rádio esportivo, pela música. Humberto Moreira partiu, mas escreveu seu nome na história do rádio esportivo amapaense. Sem sombra de dúvidas, um dos grandes nomes da narração esportiva do Brasil. Humberto Moreira foi quem me levou para a Rádio Difusora de Macapá em 93. Tive a oportunidade de fazer parte, de compor a sua equipe esportiva naquela oportunidade, me integrando a grandes nomes também, como Paulo Silva, Aníbal Sérgio, Almir Menezes. Tive a oportunidade de começar a minha carreira como repórter esportivo à beira do gramado, com Humberto na narração, Aldemir França no comentário, Paulo Silva em uma outra ponta da reportagem à beira do gramado. Então, para mim foi um grande motivo, foi onde tudo começou, essa grande jornada que hoje, né, faço parte dessa crônica esportiva. E para você ter uma ideia, Rodrigo, Humberto Moreira me fez ser mais ousado do que nunca. A minha estreia como repórter esportivo à beira do gramado foi no Campeonato Brasileiro de 1993. Mangueirão em Belém, casa cheia, mais de 35 mil torcedores. Humberto, como era apaixonado pelo Botafogo, o jogo foi de abertura do Grupo A do Campeonato Brasileiro da série, aliás, do Campeonato Brasileiro naquela oportunidade, não era de pontos corridos, eram vários grupos, A, B, C e D. E o Paysandu estava no Grupo A, estreava no Mangueirão contra o Botafogo do camisa 10, Humberto Moreira. Humberto narrou o jogo nessa oportunidade, no Mangueirão. O Aldemir França foi o nosso comentarista. E eu, como repórter, e mais o Carlos Alves, o nosso bom de bola, o Carlão. E nesse confronto, o Paysandu levou a melhor. Venceu do Botafogo por 2-0. Nesse mesmo dia, que era um domingo, à tarde, tinha caído aquela chuva em Belém, o Mirandinha marcou os dois gols do Paysandu. E no Rio de Janeiro, jogavam Vasco e Clube do Remo. Vasco goleou o Clube do Remo e a torcida do Paysandu fazia festa também no Mangueirão com os gols que saíam em São Januário. Então, Humberto Moreira deixou essa história viva, um grande nome da narração esportiva, passando pelo Amapá, pelo Brasil, indo até o Japão, né, acompanhando Vasco e Real Madrid com o companheiro José Caxias. Então, Rodrigo, é uma perda irreparável. Parabéns aí ao Vem Que Tem, que está fazendo esse registro de um grande nome da narração esportiva, Humberto Moreira. Ele, quando eu cheguei na difusora pra gente fechar, ele me apresentou pra equipe e disse: olha, esse garoto que tá chegando aqui vai narrar futebol futuramente, tem pique pra isso, eu tenho acompanhado o trabalho desse. E ele me perguntou o meu nome completo. Eu disse: meu nome completo é Tarciso Paulo Silva Franco. Se Paulo Silva não dá pra ser teu nome, porque já tem um Paulão aqui, é Paulo Silva. E tu tens uma sugestão, uma ideia aí, do teu nome ser batizado no rádio? E aí eu disse pra ele: Tarciso Andrade, Tarciso do meu nome, Andrade do meu pai, Benedito Andrade. Ele disse: é uma boa sugestão, mas analisando criteriosamente, vai passar a ser nome de cantor de brega e não serve. Então, o teu nome a partir de hoje vai ser Tarciso Franco.
0: E pegou. E
1: hoje,

0: E pegou, sou Tarcísio Franco.
1: Tá aí, essa lenda.
0: Narrador esportivo que transmite emoção.
1: Essa lenda do rádio, né? Essa lenda do rádio. Tarcísio Franco. Pegou o nome, né, Tarcísio?
0: Pegou, Rodrigo. Graças a Deus. E tô aí com você. Há 4 Copas do Mundo, você 5 Copas do Mundo. E isso tudo faz parte dessa história, desse legado deixado pelo companheiro Humberto Moreira.
1: Sem
0: Peço
1: dúvida.
0: A Deus.
1: Faz parte.
0: Em nome
1: faz da parte da nossa trajetória, né,
0: de presidente. Com certeza, Rodrigo. Com certeza. Então eu peço a Deus que conforte seus familiares, em nome do Carlinho Moreira, que é irmão dele, que Deus possa confortar seus familiares e que Humberto Moreira possa ser recebido com festa pelo nosso Pai do Céu. Valeu, Rodrigo.
1: Maravilha. Obrigado, Tarcísio. Um abraço aí pra você, meu irmão. 13:34.
0: Tamo junto.
1: Um abraço, valeu. Obrigado aí ao garotinho do Mar Abaixo, Tarcísio Franco, 13:34. Vamos pro apoio cultural. E daqui a pouquinho a gente volta com muito mais no Vem Que Tem.

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0: Agora são 13 horas e mais 44 minutos. 13 e 44, hora certa para você ligado aqui no programa Vem Que Tem. Audição desta terça-feira, de volta aí ao som do nosso camisa 10, Humberto Moreira. 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E hoje, o nosso programa especial dedicado ao nosso eterno camisa 10, Humberto Moreira, que ontem nos deixou, fez sua Páscoa, fez sua passagem, continua sendo velado aqui em uma das funerárias aqui. Daqui a pouquinho eu informo o endereço corretamente, ali na Jovino de Noá, com a Quaraci Nunes, para quem quiser prestar suas últimas homenagens, fazer sua despedida do Humberto lá na funerária que fica ali na Jovino de Noá, no cruzamento da Jovino de Noá com a Quaraci Nunes. E quem também presta suas homenagens a ele foi meu colega aqui de Vem Que Tem, do programa Vem Que Tem. Trabalhamos juntos com o Humberto na Rádio Difusora de Macapá, meu amigo Costa Filho, que também tem uma longa trajetória, era muito respeitado e admirado pelo camisa 10 Humberto Moreira. E hoje Costa, como a gente já fez aí com outros colegas, né? Perdemos aí Reinaldo Costa, Laércio Júnior, Carlos Silva, Luiz Carlos Cantanhede, né? O nosso saudoso Fran Tavares, que já nos deixou, e outros colegas que estão fazendo sua passagem e que deixam os nossos dias mais tristes, né, Costa? Boa tarde, Costa.
1: Pois é, Rodrigo Silva, boa tarde para você. Boa tarde, meu amigo Alisson Brito, a todos os milhares de ouvintes aqui do programa Vem Que Tem. E, como sempre, acompanhando aqui, eu estava ouvindo aí a participação do garotinho do Marabá, Tarciso Franco, assim como o Tarciso, muitos outros, né? Até porque o Humberto era referência da Rádio Difusora, da comunicação, que para mim, um dos melhores narradores, vou estender do Norte, mas do Brasil, né? Nós que acompanhamos as narrações na Tupi, Rádio Globo e muitas outras emissoras aqui do Pará, a Rádio Clube,
0: é verdade.
1: Humberto sempre deu show na narração. É uma narração que a gente entendia, uma narração, sabe, vibrante, a voz espetacular. Então, Humberto Moreira era completo. E um detalhe, né, Rodrigo Silva? Era um narrador de todas as modalidades, pra colocar. No basquete, cara, Humberto narrando basquete também era show de bola.
0: De verdade.
1: No basquete, o handebol, o vôlei. Então é um jornalista, um profissional completo, né? Tinha um respeito muito grande, tem um respeito pelo Humberto Moreira. E lá na Rádio Difusora, na verdade, Humberto viu eu narrando também lá na Praça Nossa Senhora da Conceição,

0: eu já estava na rádio, inclusive na Rádio Curiaú, e ele me viu narrando lá na Praça da Conceição, a gente conversando lá, e pediu para me passar na Rádio Difusora. Fiz lá uns testes lá na reportagem e tudo mais, e depois a gente ficou na Rádio Difusora, continuamos lá na Rádio Difusora como repórter e depois como narrador esportivo, né? Então, Humberto, sem dúvida nenhuma, deixa uma história belíssima, uma história maravilhosa. E aqui eu estou falando só do futebol, né? Mais do esporte. Mas na música, no carnaval, da mesma escola lá do Piratão, qual eu torço também, foi homenageado. E que bacana, né? Ainda em vida ele viu essa homenagem maravilhosa. Eu sempre fui a favor que se você tiver que fazer alguma homenagem, faça.
1: Faça em vida, né?
0: Em vida, que é bom. Depois de morto, tudo bem, o cara faz. Mas se puder fazer para a pessoa participar, para estar ali vendo realmente o que é, eu acho que é bem melhor, né, Rodrigo?
1: Com certeza, sem dúvida. Muito importante. E que bom que Humberto pôde receber essa homenagem em vida, né? E sobretudo pela Escola do Coração. Caxias falou isso agora há pouco aqui conosco.
0: E um detalhe, viu, Rodrigo Silva? Eu já falei isso aí da minha história no rádio. Eu, em 88, 89, lá em Altamira do Pará, eu escutava, como eu sempre fui um apaixonado por rádio, eu escutava duas emissoras, a Rádio Clube e a Rádio Difusora, e principalmente na equipe de esporte, né? E o cartaz esportivo lá da Rádio Clube e o Bola ao Centro da Rádio Difusora, que era apresentado pelo Humberto Moreira, tinha Heraldo Almeida, Aníbal Sérgio, e o Via do Destino, Deus disse assim, tu vai para Macapá. Cheguei em Macapá, nem pensava em trabalhar em rádio, fui para onde? Para a Rádio Difusora, sendo coordenado pelo Humberto Moreira, depois nós começamos a coordenar a equipe de esporte. Então é a vida, né? Então eu tenho... São lembranças boas, maravilhosas do Humberto Moreira, qual, juntamente com você, o Tarcísio Franco, Soriano Tias, que já nos deixou, praticamente nós rodamos aí o Brasil todo, né, através da equipe de esporte da Rádio Difusora de Macapá. Então, as nossas condolências aqui. Cheguei a trabalhar também com o Humberto na Rádio Feira.
1: Exatamente, vocês iniciaram, né, essa pegada aí de Rádio Feira nas feiras de Macapá, né, Costa?
0: Exatamente, a gente colocava o som, ficava ali na Rádio Feira. E Humberto Moreira é assim, né? Cara batalhador, enfim. Cara que trabalhava, vivia o dia a dia da imprensa também. E uma referência, eu sinceramente, é um cara que eu tinha uma inspiração muito grande. E fã do Humberto Moreira, principalmente como narrador esportivo. E sem dúvida, uma referência. Quando as pessoas me perguntavam quem era o meu narrador, que gostava, primeiramente colocava Humberto, aí depois vinha Zé Carlos Araújo, vinha Luiz Penidos e muitos outros aí, o próprio Tarcísio Franco também, que é uma referência na narração, mas Humberto, sem dúvida nenhuma, deixa um legado, deixa realmente uma história belíssima na comunicação e principalmente na nossa área, que é do esporte, viu, Rodrigo?
1: Com certeza. Costa, obrigado aí pela sua participação, meu irmão. Que com certeza era importante lhe ouvir também pela história e por tudo que Humberto Moreira representa na sua vida profissional. Um abraço, Costa.
0: Um abraço, Rodrigo. Parabéns aí à Radiária, ao Vim que tem e a todos que acompanham aí o programa. Um abraço.
1: Maravilha. Obrigado. Então, a Olho Vivo, Costa Filho. 13 horas e 51 minutos, 13h51. Vamos para o apoio cultural. Daqui a pouquinho a gente volta na reta final do Vem que Tem.

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0: Agora 13 horas e mais 59 minutos, 13h59. Finalizando aqui com as nossas homenagens ao nosso camisa 10, Humberto Moreira. Agradecer a todos pelo carinho, pela audiência, a todas as mensagens que foram encaminhadas, as homenagens ao nosso Humberto Moreira. Dedicar esse programa especial em sua memória, a tudo que ele representa para o jornalismo amapaense. Amanhã a gente volta com a nossa programação normal, aqui tocando e seguindo a vida, vida que segue. E amanhã eu e o companheiro Elson Sama, a gente vai estar de volta. 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Obrigado, Alisson. Tchau, tia Maria.
1: Tchau.
0: Vem aí Célio Santiago para comandar aí o show da Diário na melhor programação do seu rádio. Valeu, um abraço. Tchau, tchau. Até amanhã.

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3: Olá, pessoal. Agora 2:05.
0: Aqui.

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1: Muito bem, rapaziada, já estamos na área. Salve, salve pra todo mundo. E aí, tudo aquela maravilha? Tudo beleza, meu povo? Meus meninos e minhas meninas. E aí, como é que vocês estão? Tá tudo certinho? Vamos embora pra mais uma tarde, agora aqui na número 1. Vamos aqui, ó.
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1: Oi, pessoal, salve, salve. Muito boa tarde pra você ligado na sintonia da YS453 90,9 Diário FM Macapá. Hoje, terça-feira, dia 28 de julho de 2026. Satisfação maravilhosa ter você em nossa companhia a partir de agora para todo o Brasil e o mundo. Já na área da 90,9. Depois desse papo bem descontraído com o nosso querido Rodrigo Silva e o nosso Vem Que Tem. Agora conversa comigo, muito prazer, eu me chamo Célio Santiago, o Panda tá na área e lógico, até 4 horas da tarde tem muita coisa boa pra você aqui na programação do Show da Diário. Segue lá a gente nas redes sociais, arroba Show da Diário Oficial no Facebook e Instagram. Facebook e Instagram, arroba Show da Diário Oficial. Agora, Célio, eu quero te seguir nas redes sociais. Pode seguir lá também, viu? Segue lá a gente nas redes sociais, arroba Locutopanda _ Oficial. 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Se liga, porque a partir desse momento o nosso Show da Diário tá no ar.
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1: Ah, muito bem, quem tá aniversariando hoje, Celião, parabéns pra você dessa data querida. Muitas felicidades, meu amigo Xará Célio Alice, professor Célio Alice na área. Muitos anos de vida. Guilherme Arantes, um dos maiores cantores, compositores, pianistas do pop e da MPB também. Dono de clássicos como Eternos, como Planeta Água e Cheia de Charme. Tá fazendo aniversário, 73 anos. Ora, também Sacha Baly, 43 anos, ator e diretor brasileiro, conhecido por seus papéis marcantes em diversas novelas de sucessos na TV e produções também teatrais. Daniela Albuquerque, 44 anos, apresentadora de televisão, jornalista e ex-modelo. Comanda o programa de variedades e entrevistas. Grande Daniela Albuquerque, maravilhosa como sempre, Daniela Albuquerque. Também Gabi Branditi, 30 anos. Olha, influenciadora digital e modelo, e celebra a chegada de mais uma nova década, acumulando milhões de seguidores nas plataformas digitais. 30 anos, tá fazendo, tá novinha ela, hein? 991226978, pra você que conhece alguém que está aniversariando hoje. Já aproveita logo, manda o nomezinho pra cá. 991226978.
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1: Tema do dia. E o nosso tema do dia hoje é falando de relacionamento. Como sempre, relacionamento sempre tem alguma coisa que se falar, sempre tem alguma coisa a se dizer. E a gente vai pegar no ego das pessoas agora. Não era... Olha só o nosso tema de hoje que a produção me colocou aqui. Vai, vamos me colocar numa enrascada hoje. Não era amor, era uma competição. Já aconteceu de alguma vez com você isso no meio do seu relacionamento, até mesmo na sua fase de casamento mesmo? Né? Você saber que o casamento pode estar meio desgastado, o relacionamento tá meio desgastado, ou até mesmo também, né? Namoro, por que não? Você sabe que não era amor, mas sim uma competição que você tinha de saber quem era o melhor, se era ele ou se era ela, se era ele. Quero saber agora. Não era amor, era competição, será? Você pode também dizer, não, Célio, isso com a gente não acontece. Nunca aconteceu e nunca acontecerá em homenagem dele ou dela. Fala aí, quero saber de histórias agora. Não era amor, era competição. Quero saber se isso já aconteceu com você. 991226978.
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1: Existe uma teoria que se chama 90-10, onde uma pessoa tem 90% daquilo que você procura em alguém. Só que você

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0: Luiz Pablo, vou te procurar, I love you, baby. Tá sonzinho bom esse, hein? Pra começar a tarde bem leve, daquele jeito. Agora 2:25.
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2: Pode me gostaria de ser o locutor Fonda aqui, que me fala que é abrandante. Eu falo aqui diretamente do estado da Ceará, do Brasil para o mundo, através do aplicativo Radnet. Já estou ligadinho no programa Show da Diário. Eu gostaria de ouvir a música aí do Guilherme Santiago, Casa Amarela. Valeu, mano, aqui é nosso. Forte abraço, meu amigo. Valeu, mano.
0: Muito bem, grande abraço, Abrão, pra você, tudo de bom. Muito obrigado pelo carinho a todos aí no Ceará. 991-22-6978.
3: Boa tarde, Fondão, estou ligado. Um beijo da Lília Regina do bairro do Trem.
0: Beijos.
3: O dia está lindo, muito sol.
4: Lá no fogo.
0: E hoje o céu está tão lindo. Tá tão lindo, tá maravilhoso, céuzão. Propício pra quem gosta de lavar uma roupazinha boa, igual eu, que aproveitei o dia hoje, amanhã, pra lavar aquela roupinha boa, daquele modelo. Boa tarde, Célio Santiago, tô ligado no programa Fábio Pinheiro, do bairro Zerão. Alô, Fábio, grande abraço, queridão, pra você, viu? Muito obrigado pelo carinho, pela audiência. Boa tarde, Célio Santiago, já na escuta, Neide Santos, Daniele, Daniel, do quilômetro 21, Campina Grande. Ótima terça-feira a todos nós, valeu! Dona Jerusa, beijos, Dona Jerusa, amor. Mulher do caldo de cana. É o seu Eliseu, grande abraço pra vocês. Muito obrigado pelo carinho, obrigado pela audiência. Sempre 991-22-6978. Participe com a gente também do nosso tema do dia. Tema do dia, acho que tá interessante. É falando de relacionamento. E haja mensagem chegada da galera aqui no 991-22-6978. O Ricardo Alves tá dizendo aqui, olha, já vivi um relacionamento em que parecia uma disputa. Ninguém queria dar o braço a torcer. Cada conversa virava uma competição. O tempo, né? Com o tempo, percebi que isso não era amor. Relacionamento precisa de parceria, não de vencedores. Ô, mestre! Ó! Forte, hein? Égua, tu é doido, é? Não era amor, era competição. Esse é o nosso tema de hoje. E a galera já começou com o pé direito, hein? Ó, o Ricardo aqui botou pra acabar com qualquer discurso barato de dizer que cada um não tinha isso. Nós tem. Existe, pessoal. Existe, sim. Ele tá dizendo aqui, olha, já vivi um relacionamento em que parecia uma disputa. Ninguém queria dar o braço a torcer. Cada conversa virava uma competição. Com o tempo, percebi que isso não era amor. Relacionamento precisa de parceria, não de vencedores. Pô, bacana aí, mestre. Aí tu deu aula, viu? Aí tu verdadeiramente deu aula. A Juliana tá dizendo aqui, olha, Juliana Barbosa, eu acredito que o amor não combina com competição. Olha, quando se quer provar que é melhor do que o outro, algo dá errado.

0: tá sempre errado. O casal precisa crescer junto, respeito e diálogo fazem mais diferença. Ganhar sozinho é perder a relação. Olha aí, ó, a turma de hoje tá... Ei, galera, hoje tá soltando o verbo aqui, viu? Juliana Barbosa, grande beijo pra você, viu? Ela tá dizendo aqui, olha, eu acredito que o amor não combina com competição. Quando um quer provar que é melhor do que o outro, algo está errado. O casal precisa crescer junto. Respeito e diálogo fazem mais diferença. Ganhar sozinho é perder a relação. Olha aí. Galera, falando da voz, da experiência dessa turma incrível. 991-22-6978. Ah, cadê a galera? Cadê o áudio da galera? Aí!
1: Ela brava, ela tá comendo muita rapadura lá. É doce, mas não é mole.
0: Não.
1: Faz ver se isso tá doido pra despachar ele. Ah? Tá gordinho, cabra, né? Ele tá pegando muito lá.
0: Ai, muito bem. Williambrasil.com.br. Grande o William Brasil. Vamos nessa. Não era amor, era competição. Ah, isso já aconteceu contigo? Assim, você que tá me ouvindo agora, eu sei que já deve ter acontecido contigo. Ó, você só, se você quiser mandar o áudio, faça igual aqui, por exemplo. Mas eles se identificaram, lógico, né? O Ricardo já se identificou aqui, a Juliana se identificou, deram as opiniões dele. Normal, gente, normal. Normal, não é vergonha você assumir que, por exemplo, às vezes isso já aconteceu com você. Não é vergonha, não. Assuma aí direitinho. Se você quiser falar o seu nome, beleza. Se você quiser, coloca escrito. Ou só diz assim, olha, Célio, não quero me identificar aí. Vou respeitar legal e não vou identificar você. Olha, por exemplo, o Lucas Henrique, olha, colocou aqui, ó. Pode me identificar, panda? Olha, conheci um casal que transformava tudo em disputa. Quem ganhava mais, quem tinha... quem ganhava mais, quem tinha razão e quem fazia mais. O clima era sempre de comparação. Ficava claro que faltava união. Relacionamento não é campeonato. Pô, aí, é caramba, bicho. Sério mesmo? Tá dizendo aqui, olha, conheci um casal que transformava tudo em disputa. Quem ganhava mais, quem tinha mais razão, quem fazia mais. O clima era sempre de competição. Ficava claro que faltava união. Relacionamento não é campeonato. Muito bem, olha aí, ó, a galera aí mandando as opiniões. Não era amor, era competição. Já aconteceu isso com você? Fala aí, quero saber agora. 991-22-6978.
2: Salve, salve, meu amigo Célio Santiago, o lindo das tardes.
0: Ai, ai.
2: Do show do Diário. Relacionamento é você viver juntos, amor.
0: Sim.
2: Né? É você caminhar junto um com o outro. Quando a gente fala competição, aí a gente percebe na pessoa que vai mudando, né? Já quer conquistar, não dá braço a torcer, aí já vira uma disputa. Aí quando vira uma disputa, a gente manda pra bem longe, vai disputar sozinho. A gente não quer uma pessoa no nosso lado, ou em outros interesses. Então a gente tem que ver se a pessoa te ama, ou se a pessoa quer construir, depois te dar o pé na bunda, ou levar tudo que você construiu. Beijo, amigo.
0: Ah, muito bem. Ó, Cléo, foi como o Ricardo, ele falou aqui. Ele disse que já viveu um relacionamento em que parecia uma disputa. Ninguém, ó, queria dar o braço a torcer, né? Que cada conversa virava uma competição. Com o tempo, ele percebeu que não era amor. E diz assim, ele finaliza a frase, abre aspas, relacionamento não precisa de... precisa de parceria e não de vencedores. É disso que eu tô falando. E eu quero saber de você agora. Vamos que vamos, Martinha, minha amiga Marta do Zerão. Grande beijo pra você, viu? Tudo de bom, muito obrigado pelo carinho e pela audiência. E é o seguinte, você já sabe, daqui a pouco a gente volta com o nosso tema do dia, que tá interessante, por sinal, a galera tá emitindo as suas opiniões. E o tema de hoje é o seguinte, não era amor, era competição. Será que isso já aconteceu com você alguma vez? Será que alguma vez, assim, o teu namorado ou namorada, ficante ou aficante, um amante ou amante, o peguete ou a peguete, enfim, quem você denominar desse jeito, né? Já aconteceu com você de você estar vivendo um tipo de relacionamento onde você vive mais uma competição do que um relacionamento mesmo, próprio, dito? Se já aconteceu ou não com você, eu quero que você fale pra mim agora, me dê a sua opinião. É muito importante, inclusive, eu tenho plena certeza que tem gente que tá se identificando com esse tema aqui e não quer falar. Exatamente por causa daquilo, dessa situação, que não quer dar o braço a torcer. É isso. Não era amor, era competição. Se você já viveu, fale aí que eu quero ver agora você falando com a gente no 991226978. Gente, só lembrando que hoje tem game da hora, viu? Hoje tem game da hora.

0: Tá bom? Mais uma super bateria. Se alguém vai fazer 10 mil pontos, não sei. Não sei ainda. Quero saber agora de você. É 991-22-6978. Nome, sobrenome, bairro. Hashtag game da hora e número de contato. Deixa eu ver aqui. Ó, Lilian Regina de manhã. Ah, casca de bala, rapaz. Ela fez 3 mil pontos. Ih, rapaz, ninguém vai encostar na Márcia. Será que essa é a semana dos 8 mil pontos? Será? Sei, né? Vamos saber hoje? Será? 991-22-6978. Muito bem, pessoal. 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
0: Hora certinha, agora 2h35.
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0: 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Turma do Pagode, Grupo Menos é Mais, Investigador. Agora, 2h50.
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0: Continua interagindo com a gente através do 991-226978. Elô Oliveira, já na área por aqui também. Além da Cleo Silva, Lilian Regina, Marta do Zerão, Abraão Dantas, William Brasil e a galera da Panificadora Nova União. Um grande abraço pra todo mundo aí. Valeu mesmo de verdade pelo carinho, pela audiência sempre. Faça igual essa galera maravilhosa. Aproveite, mande o teu recado através do 991-226978. 991-226978. Participa também do nosso tema do dia, que tá sensacional, tá gostosinho, tá daquele modelo hoje. Aí você pode ficar muito bem à vontade e participar junto com a gente. O nosso tema de hoje é o seguinte: não era amor, era competição. Ah, tema interessante esse, né? Quando se fala em questão de relacionamento hoje, né? Que hoje em dia, pelo menos alguns casais, né, eles vivem até propriamente dito mais uma competição do que propriamente um amor dito. Eu queria saber de você agora, será que isso acontece com você? Não tenha vergonha não, fale aí pra gente. Se você não quiser se identificar também, não tem problema, não se identifique. A gente vai respeitar numa boa e pronto, né? Naquele modelo. Ó, Fernanda Andrade tá dizendo aqui, ó. Já percebi, né, esses comportamentos em um namoro antigo. Eu sentia, né, que precisava provar meu valor o tempo todo. Isso desgastava emocionalmente, né? Hoje sei que o amor, de verdade, acolhe, né, e também acolhe e incentiva. Competição só cria distância. Olha aí, eu tô te falando. Não tô te dizendo que a galera aqui, quando a galera manda as respostas aqui pra gente, são bem cirúrgicos. Ela tá dizendo aqui a Fernandinha, olha, já percebi esse comportamento em um namoro antigo. Eu sentia que precisava, né, provar meu valor o tempo todo. Isso desgastava emocionalmente, né? Hoje, sei que o amor, de verdade, acolhe e incentiva. Competição só cria distância. Muito bem. 991-226978, Alexandre Sena já na área também. Grande abraço, queridão, pra você, tudo de bom. Muito obrigado pelo carinho, obrigado pela audiência. Deixa eu ver aqui, olha, Panda, eu gostaria de não me identificar, beleza. Pode deixar. Final telefone 3586, beleza. Sem problema. Pra mim, olha, quando existe amor, existe torcida mútua. Né? Um comemora a conquista do outro, não faz sentido disputar atenção ou sucesso. O casal deve jogar no mesmo time. Se virou competição, é hora de repensar uma relação. É verdade, hein? Final do telefone aqui, beleza. É pra repensar mesmo. Tem que repensar mesmo. Se já tá tudo caminhando pra esse caminho, olha, bacana essa. Se já tá tudo caminhando pra este rumo, cara, a gente não tem muita coisa que se fazer, não. Eu acho que é só tocar a vida pra frente. É isso. 991-226978 pra galera que tá na área com a gente. E você pode mandar teu recado, teu beijo, teu abraço pra quem você quiser agora aqui na programação da Diário.
2: Fala, Pandão. Tô ligado por aqui, Alexandre Sena.
0: Fala, Alexandre.
2: Aplicativo, hein, Pandão? Sim, eu tive a sorte de me ligar aqui pra jogar meu filho de 9 anos, que tá comigo no carro hoje.
0: Ai, meu Deus do céu, tá cadastradíssimo. 991-22

0: 2 de 6 a 9, 7, 8, a galera que tá na área com a gente, valeu mesmo pelo carinho. Olá, boa tarde, Atalaia, Sinara Atalaia, grande beijo pra você, viu? Obrigado pelo carinho, obrigado pela sintonia sempre aqui na programação da Diário FM 90.9. Enquanto isso, você continua mandando beijo, mandando abraço, mandando cheiro pra quem você quiser agora, e a gente, lógico, vai detonando numa boa aqui na programação número 1. E olha, você já se cadastrou no game da hora? Ainda não? Então faz o seguinte, te cadastra que dá tempo ainda. 991-226978 com o seu nome, sobrenome e bairro, hashtag game da hora e número de contato. Nome, sobrenome e bairro, hashtag game da hora e número de contato. Já aproveita direitinho lá, vai lá. Hoje por enquanto, Márcia Silva tá na frente com 8 mil pontos. Se o ouvinte que participar hoje fizer os 10 mil, já despacha logo ela, né? E segue na liderança até sexta-feira. Se não fizerem mais os 10 mil pontos, né? Não empatar, aí nós vamos para, né, para consagração da pessoa que for o campeão ou a campeã da semana. Ou se tiver, né, alguém que faça 10 mil pontos junto com ela ou ele, aí sim, meu amigo, vai direto pro sorteio. Na sexta-feira vamos ter o sorteio de R$100 pra você no nosso game da hora. 991-226978.
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0: Hora certinha, 2h55.
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0: apaixonei. Vem com a gente, vem com a gente, vem na melhor.
1: Eu me apaixonei.
0: Eita, coisa boa, agora 3:11.
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0: Quero mandar beijinho aqui para a Sinara Atalaia, que pediu marcante, toquei da banda AR15. Só para relembrar os sucessos, sempre junto com a gente. Olha, trabalhamos, mas sempre ouvindo a melhor coisa boa, que maravilha. Ó, Suani, beijinho, cheirinho para você, muito obrigado pelo carinho, obrigado pela audiência, bom trabalho para você, tudo de bom. Olha, manda um alô aqui para Urgência e Emergência do Mar Abaixo. Aliás, estive no Mar Abaixo hoje pela parte da manhã, tive inclusive aí perto da urgência e emergência, bem cedinho, só que fui visitar um cliente, né, mais cedo da manhã, né, mas estive aí pelo bairro Mar Abaixo. Aliás, um grande abraço a todo mundo aí no bairro Mar Abaixo, que eu tenho um carinho enorme, tem uma história aí no bairro Mar Abaixo aí, né, nessa turma incrível do bairro Mar Abaixo, que sempre tá aí com a gente. Muito obrigado pelo carinho, muito obrigado pela audiência, pela sintonia. Suane de Araújo e toda a rapaziada da Urgência e Emergência do Mar Abaixo, aquele abraço. Aliás, Suane, nomeia aí a galera que tá aí na área, se a gente estiver ouvindo aí contigo, né, pra gente mandar esse alôzinho aí da tarde, da turma aí da Urgência e Emergência do bairro Mar Abaixo. 991-22-6978. Você pode ficar muito bem à vontade. Aliás, você sempre acompanhando a programação da Diário FM 90.9, agradecendo o carinho e a audiência dessa turma maravilhosa. Ó, você pode participar junto com a gente aqui no nosso tema do dia também, que é bem legal, bem dinâmico, pra você que tá aí ouvindo a programação. 991-22-6978. E ó, deixa eu até trocar a trilha aqui. Daqui a pouquinho, deixa eu ver até meu roteiro. Ah, muito bem, já é próximo bloco já. Ei, rapaz, olha, parece que tem, olha. Ei, rapaz, olha essa. E eu pensando que ainda era cedo, não. Olha, rapaz, já é daqui a pouco, né?

0: nosso game da hora. Pra te ver como eu tô tão ligado na parada das músicas aqui, que eu não me liguei nem no tempo, olha. Daqui a pouquinho, o próximo bloco tem game da hora pra turma. Então, ó, fique ligado, não vai comer mosca, tá bom? Você que tá aí cadastrado ou cadastrada, não vá comer mosca, né? Fique com o seu telefone na mãozinha aí, direitinho. Daqui a pouquinho a gente vai estar ligando pra você participar do nosso game da hora. Márcia Silva, por enquanto, está com 8 mil pontos. É a mulher a ser batida ou alcançada no momento. Já agradecendo o carinho e a audiência dessa turma maravilhosa. Valeu mesmo pelo carinho. Olha, quero mandar esse abraço especial para a rapaziada da Urgência e Emergência do bairro Marabaixo. O Paulo, Rose, Ana Luísa e a Rose... Deixa eu ver se eu entendi o nome dela aqui. Rosivânia, é isso? Ah, muito bem. Rosivânia, super beijo, ó. Beijinho pras minhas meninas maravilhosas aí da Urgência Emergência do Mar Abaixo. E um abraço bem acolchado aí para o Paulo. Ei, maluco, deixa o Paulo de mão. Larga o Paulo de mão. O Paulo é lá da rapaziada. Olha, cuidado. A Rose, Ana Luísa e a Rosivânia e também a Suane. Beijinho maravilhoso no cantinho sorriso das minhas meninas. E um abraço bem aí, bem legal, acolchado aí no Paulo. Grande trabalho pra vocês aqui. Gente, pensa num cara que é fã do pessoal que trabalha na saúde, sou eu, bicho. Ó, pensa num cara que respeita esses profissionais desde a época da Covid-19. Fiquei 21 dias doente em casa, né? E foi exatamente uma técnica de enfermagem que eu posso até dizer que que salvou minha vida. Uma técnica de enfermagem. Hoje em dia ela é enfermeira, mesmo de formação e tudo mais, né? E eu tenho um carinho enorme por essa turma que trabalha na área da saúde, que merece muito mais valorização, merece muito mais, né, serem vistos, né? Não só nesses períodos, né? Mas merece realmente o nosso respeito e carinho e total consideração, tá bom? Isso é um desabafo meu agora, viu? Ó, a galera tá dizendo aqui verdade. Beleza, então, sem problema, né? Profissionais sempre que se arriscaram e se arriscam até hoje para salvar outras pessoas. E eu sou muito, muito grato mesmo a esses profissionais de saúde que no período que eu peguei Covid, foi o que me salvaram. Pessoas que foram na minha casa, que não deveriam ir, mas foram na minha casa, me aplicaram os injetáveis necessários para poder estar hoje com vocês aqui. Senão, possivelmente, eu nem estaria. Possivelmente, nem estaria. Já pensou, fiquei 21 dias? Rapaz... Hora passa rápido, Sampo, verdade. Hora passa demais ligeiro. Pense numa horazinha essa que passa ligeiro. Ó, daqui a pouquinho tem game da hora pra turma. 991-22-6978.
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0: Hora certinha agora, 3h16.
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0: Afonsinho, controle remoto. Essa música é linda demais.
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0: Bacana, semitonada filha da mãe essa, mas tudo bem, tá valendo, viu?
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0: Agora, 3h32. Deixa eu cuidar por enquanto, só de locução mesmo.
2: 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Compreensão, aprendizado, prática, cognição, experiência, saber. Você está preparado?
0: Preparado?
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0: E o nosso game da hora já vai começar naquele modelo Márcia Silva com 8 mil pontos. Para saber quem vai participar agora com a gente agora. Alô, boa tarde.
3: Boa tarde, Panda!
0: Opa, começamos bem daquele modelo. Cadê os aplausos pra nossa ouvinte? Que foi a terceira, por sinal, que nos atendeu hoje, viu? Dois comeram
3: bom. Amém, a Mari sempre tá na escuta.
0: Ah, muito bem. Ó, com quem eu falo?
3: Com a Marizete, é mais conhecida como Mari.
0: Oi, Mari Pantoja, é isso? Marizete Pantoja.
3: Isso, isso.
0: Ah, muito bem.
3: Aqui no Buritizal.
0: Ah, tá no Buritizal hoje, Marizete?
3: Não, mora no Buritizal.
0: Ah, mora no Buritizal, mas hoje você tá por onde agora, agora, nesse instante?
3: Fazendo meu neto dormir.
0: Ah, fazendo o neto. Ei, shh, não pode fazer muito barulho, senão tu vai acordar. Como é que é o nome, como é que é o nome do neto, hein?
3: É o Brian. Agora em agosto eles vão embora pra Joinville.
0: É mesmo. Ah, então tem que passar o tempo bom com ele, né? É isso?
3: É, exatamente.
0: Então tem que ficar isso. desse jeitinho, coladinho. Mari, é o seguinte... Posso chamar de Mari, né? Já tô íntimo, já posso falar de Mari pra ela.
3: Intimidade.
0: Ó, por enquanto, Márcia Silva com 8 mil pontos. Você sabe que você tem uma missão em tanto agora. Fazer os 8 mil ou despontar logo na dianteira.

0: ficar só de bubuia, na boa, na manha, com 10 mil pontos. Bora botar pra gabaritar esse trem agora?
1: Vamos, vamos sim.
0: Então, boa sorte!
1: Obrigado.
2: Fase 1, valendo 2 mil pontos.
3: Qual ave é símbolo nacional da Nova Zelândia? Kiwi ou morango?
1: Morango.
3: Kiwi.
2: Fase 2, valendo 3 mil pontos.
3: Qual novela tinha personagem Flora como principal vilã? Deus nos acuda ou a favorita?
1: Favorita.
3: A favorita.
2: Fase 3, valendo 5 mil pontos.
3: Qual rio nasce nos Alpes Suíços e deságua no Mar do Norte? Rio da Plata ou Rio Reno?
1: A primeira, Panda, eu acho.
3: Rio Reno.
0: Oxe, Marizete, tava na tua mão essa, Marizete, pelo amor de Deus. Tava na tua mão, mulher, aqui. Eita. Olha, qual rio nasce nos Alpes Suíços e deságua no Mar do Norte? Rio da Plata existe, mas é aqui na América do Sul. E o Rio Reno é o Rio Reno. E olha, você sabia que essa primeira aqui, essa primeira, qual ave é símbolo nacional da Nova Zelândia? Na Nova Zelândia, kiwi ou morango? Apesar das duas opções serem em nome também de frutas, quer queira ou não, mas existe a ave chamada kiwi, que é o símbolo da Nova Zelândia. E detalhe, isso foi uma bendita de uma pegadinha sacana que a nossa produção colocou aqui pra ti. O que é que tu tá aplaudindo? O que é que tu tá aplaudindo, hein, Marlon? Ô, oh, sacanagem. É, sacanagem, estou com o professor hoje. Resolveram bagunçar mesmo com o nosso game hoje, hein? Bem, é o seguinte, Marizete, você fez 3 mil pontos, não chegou na média dos 8 mil aqui da Márcia Silva, mas tá valendo a tua participação junto com a gente.
1: Mas que vale
0: a
1: participar, Panda.
0: Sim, sim,
1: falar
0: sim.
1: Com vocês.
0: Ô, oh, meu amor, obrigado.
1: Isso que é importante. Nem todo dia a gente tá com o pé pra cima, né?
0: Sim.
1: Tem um dia que a gente erra.
0: Ah, sim, sim, verdade. Vai mandar beijo, abraço pra alguém, fique à vontade, queridona.
1: Pra todas as meninas da Manhã do Diário, pra você, pro meu amigo Netinho.
0: Muito bem, então. Grande beijo pra você, Marizete. Ó, super beijo pra você, tudo de bom e até uma próxima,
1: olha,
0: viu?
1: Olha, Panda.
0: Hã?
1: Meu fone tá com os caramba ainda aqui, viu?
0: É, rapaz, não pode chamar nome. Olha, tá no ar, mulher, não pode. Vai me tirar. Tem criança me ouvindo nesse horário. Ó, o Brian tá te ouvindo. Gente também, mesmo, viu?
1: Tá sim. O rádio fica até tarde aqui, pô. Assim, não desligo, não tiro da Manhã da Diário, não tiro
0: coisa boa.
1: Do Jotaneide, nem... Vai embora.
0: Eita, que bacana. Mari, ó, grande bom. Beijo pra você, viu? Tudo de bom.
1: Tchau.
0: Sucesso
1: pra você.
0: Sempre.
1: Boa tarde também.
0: E vamos que vamos. Semana que vem quero te esperar aqui, viu? De novo.
1: Amém.
0: Amém. Tchau, tchau. Gente, ó, seguinte. Por enquanto, Márcia Silva com 8 mil pontos. Rapaz, eu tô vendo que essa é a semana dos 3 mil pontos. Robson Correia fez ontem 3 mil pontos. Marizete Pantoja fez agora 3 mil pontos e a Lilian Regina fez os 3. Se fosse o game dos 3 mil pontos, seria também com a Márcia Silva com 3 mil. Só que ela tá com 8. Será que ninguém vai chegar nela mesmo, rapaz? Amanhã a gente vai saber no nosso Manhã da Diário com o Bele Bele Netinho. E aqui no Show da Diário tem mais game da hora.
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0: do nome essa mocinha aqui, Caroline. Semana passada agora tava no Festival do Camarão. Cantou muito, viu? Não foi pouco, estivemos lá prestigiando. Olha, pensa numa mulher que canta, viu? Ah, meu amigo.
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0: Hora certinha, agora 3h41.
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0: Felipe Amorim, Love Gostosinho. Você que gosta? Você gosta do Love Gostosinho? Gosta, né? Natan e Felipe Amorim. Felipe Amorim, Natan. Aquele modelo agora, 3h52.
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0: Hora certinha agora, 3h53.
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0: Tudo bem, meus amores? Já estamos de volta! Já prometendo estar de volta amanhã. Já, aliás, estamos nos despedindo hoje. Né? Prometendo estar de volta, se Deus quiser, amanhã, a partir das 14h. Depois do Vem Que Tem com Elson Sam e Rodrigo Silva. Aliás, atenção, Zona Sul de Macapá. Amanhã estaremos no Atacadão Carrefour aqui da JP, viu? Ali no bairro Universidade, pra gente fazer o nosso Estúdio 2 no maior e melhor atacadista do Brasil. Agradecendo o carinho da audiência dessa turma maravilhosa, amanhã a gente tá indo lá pro Atacadão, que Estúdio 2, Atacadão Carrefour, da Zona Sul de Macapá. No caso, estaremos na quarta e na sexta-feira no Atacadão Carrefour, lugar de comprar barato. Gente, obrigado pelo carinho, obrigado pela audiência de todos vocês. Beijinho, cheirinho maravilhoso. O cantinho do sorriso das minhas meninas. Um abraço bem acolchado nos cuecas de plantão aí. E tudo de bom. Grande abraço pra todo mundo. Amanhã a gente tá de volta no Estúdio 2, na Diário FM 90.9. Tu gosta, né? Tu gosta, né? Sem vergonha. Ai, meu Deus do céu.
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0: Daqui a pouquinho tem Heraldo Almeida e o Canto da Amazônia com o jeito e a cara da nossa gente. Tchau, tchau. Até amanhã, se Deus quiser. Fui!

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4: Ela, minha querida Macapá, terra do Mar Abaixo, 4:10.
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0: Amazônia, boa tarde, meu Brasil. Olha aí, rapaz, o Ivo Canucci cantando Isso é o Amapá. Esta música, ela retrata muito bem, né, a temática desse programa.
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0: Canto da Amazônia, um programa 100% amapaense, 100% regional.

0: música popular brasileira produzida na Amazônia, destaque aqui nesse programa, há 17 anos com arte e cultura da Amazônia no ar, em áudio e vídeo para o mundo.
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0: O canto da Amazônia. O programa que é a referência do artista mapaense. Eles passam por aqui, né, pela bancada do programa para divulgar seus projetos, para divulgar suas agendas, para divulgar cada artista que passa. É o Canto da Amazônia, toca a nossa música. Canto da Amazônia em Macapá, capital do Amapá, região norte do Brasil. É, fronteira com a Guiana Francesa. As margens do maior rio do mundo, o Rio Amazonas, está todo mundo ligado aqui. 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
0: É a nossa frequência. Boa tarde a todos vocês, obrigado aí pela audiência, obrigado pela moral. Canto da Amazônia que tem na técnica Mr. Eli Mangabeira. A direção administrativa de Mário Melo, Zilana Melo. A produção de Cláudio Rogério, a direção geral de Luiz Melo. E a nossa apresentação.
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0: Alô, Brasil! Hoje, terça-feira, 28 de julho. Todo mundo ligado, hein? O Canto da Amazônia está no ar. Valmir Homem. Novo disco, hein? Vem Ver é o nome do álbum. Vem Ver é o nome desta canção.

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1: Destacando aí as músicas do novo álbum de Valmirão, tocamos aí Vem Ver. E agora Mar Abaixo das Estrelas.

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1: Olha, muito bem, 4:28 aí, razão da minha vida, né? A música do Nonato Santos, cantador da Amazônia, música nova, algo novo do nosso querido cantador da Amazônia, Nonato Santos. 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Apoio cultural chegando, volto já.

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1: 5:07, programa Canto da Amazônia, tá aí Amadeu Cavalcante cantando Anjo Bonito. Música do Osmar Júnior, assinatura do poeta.
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1: Está no último disco do Amadeu, né? Equinócio. Bela canção.

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1: Bem, senta aqui. Vamos conversar.

0: finalizar o programa. Obrigado, Papai do Céu. Obrigado aos ouvintes. Elina Técnica, muito obrigado. A direção administrativa de Mário Melo, Zilana Melo. A produção de Cláudio Rogério, a direção geral de Luiz Melo, a nossa apresentação.
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0: Ponto de encontro, Kleber Barbosa e toda a sua equipe. Tchau.

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4: Agora são 5:36 na Diário. Boa tarde.
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0: Petrobras e Amapá Petróleo e Gás levam oportunidades de negócio à terceira feira internacional de Oiapoque. Prefeitura decreta situação de emergência em saúde pública. Ministro do TSE nega pedido de vereadora para se desfiliar do União Brasil sem perder mandato. Governo intensifica vacinação contra influenza em ação porta a porta. Capiberibe será oficializado candidato pelo PSB ao Senado. Polícia Civil pede ajuda para localizar adolescente desaparecida em Macapá. São os principais destaques agora do portal diariodoamapá.com.br. São 24 horas de conteúdo digital. Olha, hoje você vai saber mais detalhes nessa terça-feira dedicada a falar de política pública aqui no Ponto de Encontro sobre o projeto acadêmico que se chama Supernova. A ideia da sua startup pode ser direto do seu TCC, pode sair direto do seu TCC ou seu projeto acadêmico. É o Sebrae Supernova, que está com uma grande novidade aí para essa galera jovem, a linguagem descolada, não é, do Sebrae. É claro que é uma unidade, é lá da unidade, a unidade de educação empreendedora do Sebrae, a gestora do Supernova, que é a Ediane Pires. Ela virá ao programa hoje dar mais detalhes dessa, mais essa grande entrega do Sebrae Amapá para a nossa sociedade. Teremos também representantes aqui do SESCENAT. Vem falar sobre um projeto muito bacana, um projeto que tem como base a estruturação e a oferta de um programa de retenção e valorização de motoristas profissionais, que está sendo chamada de Motorista Série A, que é baseado em pilares como desenvolvimento técnico profissional, desenvolvimento da saúde, da qualidade de vida, do bem-estar. O projeto Motorista Série A será detalhado daqui a pouquinho com o nosso representante lá do SESCENAT aqui, que é o nosso querido Miranda. Vai estar com a gente aqui ao vivo no programa dando mais informações a respeito disso. Olha, no programa de hoje também tem esporte. Nós vamos ter a coluna Mexa-se, que é assinada pelo Elson Summer, com os destaques do esporte. A gente também já vai entrar no clima da Feira Internacional de Oiapoque. Nós vamos ter informações ao vivo de lá da fronteira. Nós temos uma correspondente, digamos assim, que é a nossa querida jornalista Denise Quintas, que é da assessoria de comunicação do Sebrae Amapá, já está em Oiapoque, já está na fronteira. E daqui a pouquinho a gente vai ter um flash de lá com o representante do Sebrae, que já está acontecendo ações de qualificação lá na fronteira, tudo fazendo parte da terceira feira internacional de Oiapoque. Então é isso, ó. Você, a partir de agora, ó, deixa eu passar aqui no Facebook, você pode acompanhar o programa aí em áudio e vídeo no Facebook Diário do Amapá, também no Facebook Diário FM Macapá, ou ainda no meu Facebook. Deixa eu compartilhar aqui na minha fanpage aqui, ó, nosso endereço na rede social, né, na plataforma do Facebook, é Diário FM Macapá. Diário do Amapá, você acha a gente também lá em áudio e vídeo. Na minha fanpage, que é jornalista Kleber Barbosa, ou ainda no nosso YouTube. O programa é retransmitido também no YouTube. Nosso endereço é @ Kleber Barbosa, nosso canal lá no YouTube. Aproveita lá e se inscreva no canal. Dá essa força aqui pro tiozinho aqui. Tudo bem? Então é isso. Todo mundo a postos. Nós aqui, você aí, está no ar mais um programa Ponto de Encontro. E você é nosso convidado.
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0: Amapá em Sampa. Olha, o Serviço de Apoio às Micro e Pequenas Empresas no Amapá, o Sebrae, coordenou uma missão empresarial para a Feira Internacional de Panificação, Confeitaria e Food Service, chamada de FIPAN 2026, uma jornada técnica de imersão, inovação e prospecção de negócios para empresários da indústria da panificação do Amapá em São Paulo. O evento aconteceu no Expo Center Norte. A programação, com atividades técnicas e feiras, e integra a estratégia do Sebrae em fortalecer a indústria local. Para a diretora técnica do Sebrae, Suelen Amoras, o projeto representou uma oportunidade única para para que as empresas fortaleçam a competitividade. A missão empresarial na FIPAM 2026 reafirmou o compromisso do Sebrae com o fortalecimento dos pequenos negócios da indústria da panificação e confeitaria do Amapá. Ao proporcionar essa jornada técnica e de prospecção de negócios, diz ela, estamos criando oportunidades para que os nossos empresários tenham contato direto com as principais tendências, tecnologias e soluções que movimentam o mercado. Esse intercâmbio de conhecimento amplia a visão estratégica dos participantes, estimula a inovação e fortalece a competitividade das empresas, refletindo diretamente na qualidade dos produtos, dos serviços e na geração de novos negócios para o Estado, foi o que disse a diretora Suelen Amoras. Por fim, a gente apurou que a missão empresarial FIPAM 2026 se conecta com mais de 70 mil visitantes profissionais e aproximadamente 500 expositores especializados. Ela, o objetivo de proporcionar essa imersão estratégica aos empresários da indústria da panificação, confeitaria e food service do Amapá. E assim prospectar

0: principais tendências, tecnologias, os fornecedores, equipamentos, práticas de gestão e oportunidades de negócio no setor. Abrindo aqui o ponto de encontro de hoje como nossa opinião.
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0: Agora são 5h44 na Diário.

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2: Muito bem. Ó, tô recebendo aqui a Ediane Pires, a Alessandra Martins, que são gestoras de educação empreendedora lá do Sebrae Amapá. Meninas, tudo bem? Sejam muito bem-vindas aqui à Rádio Diário FM e ao programa Ponto de Encontro. Tudo bem?
3: Tudo bem. Boa tarde, como vai? Boa tarde,
2: você ouvinte. É Alessandra Martins.
3: Alessandra, boa tarde.
2: E aí, Alessandra, tudo bem?
3: Tudo bem.
2: E a Ediane, acho que é a primeira vez aqui no programa.
4: Isso, primeira vez. Boa tarde, tudo bom?
2: Boa tarde, tudo bem. Bom, fala pra gente aí, que novidade legal essa, uma ideia, né? Um artigo científico pode virar uma empresa, um TCC pode virar uma solução inovadora, uma startup, como assim?
4: Isso é verdade. É, nós sabemos, né, que nas instituições de ensino superior, os acadêmicos fazem muitos trabalhos, muito desenvolvimento de pesquisa, enfim. E é justamente isso que é o objetivo do Supernova também. É fazer com que esses estudantes, a partir de um artigo que eles tenham, uma pesquisa, algo em desenvolvimento, possam visualizar uma oportunidade de transformar isso num negócio. Então, a gente veio trazer essa solução, que é do Sebrae Nacional, é uma solução nacional, com o objetivo de fazer com que esses estudantes, não só os estudantes do nível superior, mas também os professores, possam pegar uma ideia, uma solução, um artigo, um trabalho e transformar em soluções reais, em negócio viável, né? E conseguir desenvolver o empreendedorismo, a inovação. Então, esse é o objetivo principal do Supernova.
2: É, Alessandra, eu costumo dizer, né? Inclusive, tenho filho de várias idades aí, que essa fase, né, da formação acadêmica, diferente, não que as outras não fossem importantes, mas tem muitas situações que os alunos se prepara para passar na prova, para não ficar reprovado. É. Já na fase da academia, da formação superior, o que vai diferenciar você no mercado de trabalho é o quanto você sai preparado. Ou seja, esses conteúdos, essas disciplinas, não são só para passar na prova, mas para definir o profissional que esse jovem vai ser, né, Alessandra?
3: Com certeza. E o Supernova, essa solução que o Sebrae Nacional, ele nos traz para os Sebraes UFs, eles trazem justamente essa proposta, fazer com que esse estudante, esse professor, eles possam encontrar saída justamente para esse fortalecimento desse estudante no mercado de trabalho. Até porque, no momento da academia, que ele imagina executar os projetos, fazer protótipos, é tudo a ver com aquilo que a gente precisa para ter uma startup, para chegar a um novo negócio e essas ideias saírem do papel. Porque tem momentos que a gente escreve, né, Diane? A gente pensa, sim, o aluno pensa, o estudante tem aquela ideia e aquele professor ajuda a fomentar essa ideia mais ainda. Só que o trabalho não sai do papel. E o Supernova, ele é esse exemplo de ter essa ideia, uma equipe, um professor monitorando, estando à frente da ideia também para dar um resultado muito melhor para esse estudante.
2: Supernova, né? É novidade mesmo,
4: isso,
2: né?
4: Isso. E só complementando a fala da Alessandra, se a gente visualizar o cenário hoje amapaense, as principais startups que nós temos, né, todos os seus gestores, eles estavam na academia ainda, né, desenvolvendo ali as soluções, no dia a dia, nas atividades, artigos, e visualizaram uma problemática no dia a dia e visualizaram também uma oportunidade para, de fato, conseguir desenvolver a solução ali. Então, é comum a gente visualizar que tem muitos estudantes hoje que já tem uma solução, uma ideia, só estão aguardando uma oportunidade para submeter seu projeto, para desenvolver, né, a parte do marketing, a parte do MVP, e finanças,

0: enfim, uma forma de investir. E o Supernova também, ele entrega várias premiações, justamente para que esse estudante consiga investir mais na sua solução. Não vai ficar só naquela ideia ali. Vai ter um investimento para que ele possa tirar do papel.
1: Bom, e você, com o perdão do trocadilho com o nome do programa, é Supernova também. Por acaso você é egresso de algum programa também da Unidade de Educação Empreendedora do SEBRAE?
0: Olha, eu vim de um programa de bolsas do SEBRAE, que é o Ali Produtividade. Inclusive, a Alessandra é gestora do Ali Educação Empreendedora. Exato. Eu fui bolsista do SEBRAE, fiquei 3 anos e meio como agente local de inovação e estou recentemente entrando né, no corpo técnico do SEBRAE como colaboradora.
1: Semana passada veio alguém do Ali Rural. Né, o agente local de inovação rural teve aqui com a gente. É um programa também
0: muito grande,
1: de prática, não é? Que esse profissional recém-graduado já vai para o campo, já vai network na veia.
2: Sim,
1: né?
2: Diagnóstico, né? Diagnóstico em loco.
1: Poxa, eles fazem.
2: É uma consultor, na verdade, é a formação, um verdadeiro consultor, que está indo para o território para fazer levantamento.
0: É uma experiência.
1: Diana, a tua formação é em que área?
0: Sou engenheira de produção.
1: Engenheiro de produção. Desse isso. Tamaninho já é diretor de engenheiro de produção.
0: Isso.
1: Olha, Alessandra, as pessoas estão perguntando aqui como é que faz, não é, para participar. Tem uma janela de inscrição. Fala pra gente desse período aí.
2: Eu gostaria de passar para a Ediane.
0: É, porque eu já tenho o site,
2: já tem a tabela já e a toda atualizada já, né, Ediane?
0: Isso. Para se inscrever é só acessar o sebraesupernova.com.br. Tá? É o link de inscrição nacional e é muito simples. Basta o estudante interessado se inscrever. A partir do momento que ele se inscreve, ele consegue enviar um link para formar sua equipe. Tá? Então, essa equipe pode ser formada de 2 a 4 estudantes, mais um professor orientador. O professor orientador não é obrigatório participar, mas é muito importante. Porque a equipe que tem um professor orientador recebe mais pontos automaticamente na jornada, tá? Porque a gente quer também trabalhar isso, né? Que o professor seja o protagonista, tanto que tem prêmios individuais para professores, né? Viagens nacionais e premiações também para os professores. E dentro dessas premiações também, para as equipes, tem viagens internacionais, que é muito interessante também para conhecer esse ambiente de inovação fora do Brasil. Que é interessante. Então, basta acessar o site, fazer sua inscrição. Lá você consegue enviar o link de convite para os demais integrantes do grupo e colocar a sua ideia inicial ali. Depois de um tempinho, vai ter uma jornada de 6 semanas, onde essa equipe vai conseguir desenvolver ali sua ideia, passando por várias mentorias. Tá? Vai ser uma jornada mesmo. E ao final, eles têm que entregar um pitch, um vídeo gravado apresentando sua solução.
1: Vem cá, mas tem limite de vagas? Qual é a capacidade do programa?
0: Não, de vagas não tem limite, mas para formação de equipe, uma equipe tem que ter no máximo 4 estudantes mais um professor orientador. E é importante frisar que essa equipe tem que ser da mesma instituição. Por exemplo, eu estou ali na FAMAP. Tem que ser todo mundo da FAMAP. Pode ser de turnos diferentes, cursos diferentes.
1: O nível, nível superior.
0: Nível superior.
1: Formação superior.
0: Isso, nível superior.
1: Tanto instituições públicas quanto privadas.
0: Públicas ou privadas, né? Isso mesmo.
1: Tem algum ente, um interveniente financeiro que está financiando esse projeto, ou ele é um projeto do SEBRAE Amapá?
2: SEBRAE Nacional. E a premiação é muito maravilhosa. Até porque...
1: Estamos falando de quê? De premiação?
2: São premiações até no valor de R$1 milhão. Né?
1: Caramba!
0: Isso, na verdade são
2: distribuídos.
0: Porque assim, são divididos, né? Exatamente. Porque assim, nós temos para o ganhador principal nacional a viagem internacional para a equipe. E outros ganhadores, equipes de primeiro, segundo lugar, de cada estado ou de cada turma, tem premiações de 8 mil, 6 mil, 2 mil reais para cada equipe, dependendo da colocação.
2: É porque ele
0: aí
2: abrange,
0: somando.
2: Até porque abrange o Brasil inteiro. São todos os SEBRAE UFs. Tente imaginar vários projetos. São Paulo, 3 mil, 4 mil, 5 mil projetos. Muito mais do que isso. O Amapá ainda estamos na divulgação para que realmente os estudantes se inscrevam. Então é o conjunto desses valores que faz somar um valor tão alto de investimento do SEBRAE Nacional para os estados.
1: A inscrição, quem faz, quem é responsável é o acadêmico.
0: Isso mesmo. Acadêmico.
1: Aí convida o seu professor.
0: Isso, convida

0: seu professor, seu colega. O nosso objetivo é que, de fato, o Amapá seja visualizado, né? A gente quer que os estudantes do Amapá estejam ali na primeira, na segunda, na terceira colocação, que façam a viagem, que estejam representando o Amapá nesse momento.
1: Maravilha. Deixa eu ver aqui. O que mais que faltou? O Michael Richard, vocês conhecem, né?
0: Sim.
1: O nosso Michael gerente mandou aqui, ó. É um flyzinho, né? E se o seu projeto acadêmico virar seu passaporte, não é? Por conta da premiação da viagem internacional, né?
0: A gente trouxe aqui um brinde pra você, tá? Uma camisa do Supernova e um bloquinho aqui também.
1: O jornalista adora bloquinho de anotação. tem como errar.
0: Não tem.
1: Ó, Sebrae Supernova, universo de novas ideias. SebraeSupernova.com.br é uma iniciativa do Sebrae Nacional, né? Abraçado, claro, pelo Sebrae Amapá. Camiseta no tamanho G, vai dar certinho. G de Egito, como dizia minha avó. Então, pronto, meninas, olha que legal. Ediane Pires, Alessandra Martins. É um hot site, né? Supernova. Não, SebraeSupernova.com.br, direto lá,
0: isso,
1: né?
0: Isso, direto.
1: Poxa, que bacana. Bacana mesmo. O Michael não tá aqui, né? O Macapá? Tá aqui?
0: Ele está numa capacitação, acompanhando.
1: É, eu falei com ele mais cedo, ele falou que estava online aí. Menina, só agradecer, parabenizar por mais essa iniciativa aí. E mais pra frente, né? Tendo já as carinhas aí, os participantes, volta aqui com a gente.
0: Com certeza. Com certeza. Agradeço muito a oportunidade. E a última chamada, né, gente? Se inscrevam, é uma oportunidade.
1: Vai até quando?
0: Até dia 27 de agosto, agora essa segunda temporada que está aberta. Nós teremos uma temporada lá pro final do ano, mas vamos focar nessa agora, até 27 de agosto. Inclusive, importante frisar que nós estamos fazendo mobilizações junto às instituições de ensino superior. Nós estamos também ofertando oficinas de ideação. Então, as instituições que tiverem interesse e quiserem oficinas de ideação para ajudar os jovens, os alunos, a desenvolver essas ideias, essas soluções, basta entrar em contato comigo, eu posso deixar meu telefone, não tem problema nenhum. É o 981-14-0068, DDD96 mesmo daqui.
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0: Podem entrar em contato comigo que a gente faz o agendamento e vamos levar a oficina de ideação até a sua instituição. Tá.
1: Bacana. Ediane Pires e Alessandra Martins. Prazer te rever, Alessandra. E prazer
0: obrigada
1: conhecer, Ediane.
0: Prazer te conhecer.
1: Valeu, obrigado.
0: Obrigada.
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1: Agora são 17h58.

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1: Muito bem, hora da gente fazer um rápido pit stop do apoio cultural e já já a gente tá de volta.
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2: Agora são 18:05 na Diário.

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2: Bom, enquanto a gente prepara lá no EAPOC, a gente vai fazer uma tentativa, né? Sabe, com essas coisas da tecnologia, a gente vai tentar ter informações lá da Feira Internacional do EAPOC. Deixa eu ir para as apresentações aqui de quem já está com a gente aqui no estúdio. Já vou. Você fica monitorando aí se o pessoal consegue sinal com a gente lá. Ó, quem tá, estou recebendo aqui o Manuel Miranda, que é coordenador de promoção social do sistema SEST SENAT aqui no Amapá. Está acompanhado aqui do Uranilson Silva, que é também agente de mobilização. E eles estão aqui com um motorista premiado, que é o Fabiano Ribeiro Silva, um programa chamado Motorista Classe A, é isso?
3: Série A.
2: Ô Miranda, tudo bem? Seja bem-vindo aqui à Rádio Diário FM.
3: Olá, Kleber, equipe. É sempre um prazer, né, estar aqui com vocês para trazer informações importantes referente ao setor transportador aí do Brasil, em específico aí, nesse momento, um resultado aí que tivemos expressivo aí de um trabalhador nosso aqui do Amapá, num projeto aí piloto do SEST SENAT, chamado Motorista Série A, e é sobre isso que a gente vai conversar um pouco mais na
2: Muito
3: tarde
2: bem, hoje. Então vamos conhecer o Motorista Série A, é?
3: Isso aí.
2: Caramba, o cara não é fraco não, ele deve botar um copo de café no painel do carro, passa a marcha e não derrama o café. Tem esse teste lá?
4: Olha, e aí, não Fabiano? Teve mais complexo, mas... É, primeiramente, boa tarde, é um prazer estar aqui na Diário, conhecer o Kleber.
2: Opa, obrigado.
4: E primeira vez, né, estar aqui, então é uma satisfação enorme. E a gente veio aí para estar falando um pouquinho, né, do que é o projeto Motorista Série A, que é um projeto excelente aí, né. E hoje a gente está aqui para falar, né, sobre essa premiação, né. Eu fui incumbido de representar o Norte, em específico o Amapá, né, então... Foram etapas bastante árduas, né? Mas graças a Deus a gente chegou lá e representamos bem o estado.
2: Como é que se deu exatamente para chegar no Fabiano, hein, o Miranda?
3: Bom, então primeiro é importante destacar que é um projeto nacional, Kleber. Para você ter noção, tivemos mais de 8 mil inscritos no Brasil inteiro. E nós estamos falando de uma representatividade de todos os estados do Brasil.

0: Então, é gente aí para dar em doido. E o nosso participante aqui do Amapá, que teve o melhor destaque, né, o Fabiano, ele concorreu em várias etapas. Primeiro, uma etapa local, onde ele conseguiu vencer aí 50 concorrentes aqui do Amapá. Em seguida, avançou para uma fase regional, onde ele esteve em Belém, concorrendo aí com outros colegas aí do norte do Brasil. E a partir dali eram 186 ali que estavam concorrendo, até que ele chegou na etapa final. Então, de 8 mil, selecionamos 20 motoristas do Brasil inteiro, então uma representatividade importante. E a partir daí, dentro dos 20 aí, ele foi classificado aí como um dos melhores motoristas do Brasil.
1: Eu peço desculpa, eu acabei me distraindo aqui por conta do contato lá com a EPOC. Ele foi lá deliberadamente, voluntariamente se inscreveu ou não? Vocês selecionaram ele?
0: Não, ele foi, se inscreveu por mérito, avançou em todas as etapas, e lembrando que são etapas complexas, longas, né, de monitoramento. A gente monitorou lá toda a parte de saúde referente a ele, para você ver desde o sono, né, até mesmo a fadiga durante o trabalho. Isso tudo foi monitorado, né, com testes específicos.
1: E onde você tinha ouvido falar do programa para buscar a inscrição, hein, ô Fabiano?
2: Então, eu sou cria do Sete Senat, né? Hoje eu sou um profissional.
1: É egresso de lá.
2: Graças a Deus, os meus cursos profissionalizantes são da casa, então isso me fez sempre estar antenado, né, nas informações que a instituição lançava, né? Então, esse programa, quando ele foi lançado, eu rapidamente já fiz a minha inscrição e comecei, como o Miranda falou, né? Foram 31 processos que nós participamos desde julho do ano de 2025 até agora.
1: Caramba, levou um ano essa curadoria toda aí.
2: Então, nós tivemos inúmeras etapas aí que foram crucial para a gente chegar aqui. Então, quando eu vi o programa lá, me inscrevi e fui seguir avante.
1: E você trabalha, né? Você é motorista. Em que circunstância, que tipo de trabalho você faz?
2: Então, atualmente, né, eu estou como autônomo, né, pela casa, mas atualmente eu exerço a função como motorista abastecedor de aeronave no aeroporto.
1: Putz, daí já viu. E eu falando de café no painel. O cara bota combustível na aviação, que é uma operação altamente perigosa, né?
3: O Moreno tá ignorado, né?
1: Tá ignorante o Moreno. O cara tem uma série de formações para trabalhar, para estar ali naquele ambiente, né?
2: Sim, transporte de produtos perigosos, NR20, 35. Fora o curso que a gente tem que fazer para exercer a atividade, né? Eu já vou fazer há 8 anos, mas aí como eu costumo dizer assim, né? Uma coisa que eu aprendi com meu padrasto, que é uma das referências que eu uso, não importa o tempo que você tem, mas sempre trate aquele dia como o primeiro, porque você sempre será fazendo as coisas com segurança.
1: E a tua habilitação é que categoria?
2: Categoria AE.
1: AE?
2: Isso.
1: Ou seja, moto, carro, foguete, ônibus espacial.
2: A categoria AE é a categoria especializada para condutor de veículos articulados, né? Então a minha categoria digamos assim, é a última, né? Não tem a de piloto, como você mencionou aí, mas quem sabe, né?
1: Eu sou da Serra do Navio, né? Cresci naquele ambiente lá da mineração. E teve uma época que a empresa fez um convênio com o Detran para regularizar a situação, a habilitação de todos eles. Claro, tinham licenças especiais para operar aqueles equipamentos fora de estrada, né, que tem na mineração. E, entre tanta gente que estava regularizando, alguém lembrou do seu Didi. O seu Didi era motorista oficialmente do carro Pipa, mas também como é que se chama? Uma prancha, né? Que é uma carreta.
2: É a prancha que transporta.
1: É uma prancha que transporta equipamento pesado, fora de estrada, né? E essa carreta, essa prancha, ela é articulada, ela é biarticulada, né?
2: Tem a bitrem, no caso foi que nós realizamos a prova, era uma bitrem, mas tem a tritrem.
1: Ela não chega a ser bitrem, mas ela tem duas articulações, entendeu?
2: Essa carreta. Cavalo e a carreta.
1: É, Aí a carreta, ela tem duas articulações ainda, entendeu? Então ela no, na

0: linguagem popular, ela quebra em três pedaços, é isso. Aí o cara do Detran disse, poxa, mas para fazer a avaliação, essa carreta tinha que sair daqui, né? Tivesse como colocar ela aqui, num determinado lugar lá. E disseram, seu Didi, o senhor consegue botar essa carreta bem aqui? Aí disse, tá, eu coloco. E fez essa manobra toda de ré, né? Foi dando a ré e até colocar ela ali naquela posição, aquela distância mínima. Aí o cara do Detran disse, rapaz, dá a carteira pra esse velho. Esse velho é doido, cara. Não é possível fazer isso aí com essa. E a gente vê isso no dia a dia, né?
1: Sim,
0: essas
1: sim.
0: Carretas que a gente vê aqui trazendo frango congelado. Como é que eles conseguem colocar naquela vaga que só sim, é o espaço sim. Mínimo ali do lado? É impressionante, né? Impressionante, é muita técnica, né?
1: Impressionante, né? É um público, inclusive, e esse é um dos objetivos do projeto, Kleber, é valorizar esses profissionais, né? O Brasil tem enfrentado, sim, uma crise relacionada aí a profissionais desta área. E o SESC Senat, por ser o principal aí vetor aí, né, de divulgação, enfim, ele também é o principal vetor de valorização desses profissionais.
0: Eu vou pedir a sua... Como é aí? Já tinha um sinal lá do Oiapoc. Voltou. Vamos ao Oiapoc. Deixa eu tentar falar com a nossa querida superintendente do Sebrae, Alcilene Cavalcante. Alcilene, Macapá, chamando o câmbio.
2: Cadê Alcilene? Cleber Barbosa. Tudo bem?
0: Agora,
2: desculpa, cara. Acabei de chegar aqui no Oiapoc. Deixa eu ver se eu arrumo um lugar para esse telefone ficar.
0: Pronto. Vamos encher a tela aqui com a superintendente Alcilene. Minha amiga, me conta, bonjour, mademoiselle.
2: Estrada tá boa, viu? Primeira coisa, estrada tá boa, podem vir tranquilo, não tem, tranquilo, absolutamente boa.
0: Você acabou de chegar, a informação que me passaram é que você acabou de chegar, tá se refazendo ainda do fuso horário, né, da viagem, né?
2: Acabei de chegar.
0: Muito bem, Alcilene, quando é que começa?
2: Só cheguei, fui lá no pavilhão na feira.
0: Quando é que começa a Feira Internacional do Oiapoc, essa que é a terceira edição desse evento?
2: Já 30, quinta-feira.
0: Quinta-feira agora começa a feira. E ela tem um horário diferenciado, achei legal isso, que para todo morador de Oiapoc participar, que é sempre depois do expediente, né? Das 17 horas começa e vai até a noite.
2: A feira começa às 17 horas e vai até 23 horas. E durante o dia, Kleber, nós temos programações técnicas e programações de atendimento.
0: Bom, o fato de
2: A gente está com...
0: Hein, Alcilene, o
2: com
0: fato...
2: a carreta empreendedora na praça.
0: Uhum. O fato de ser em Oiapoc. E Oiapoc e o Amapá inteiro viver essa expectativa do anúncio da gente ter ou não petróleo em quantidade, em qualidade, enfim. A Petrobras é uma das empresas que participa da feira desse ano, é isso mesmo?
2: Sim, a Petrobras está na feira. Eu estava agora lá no pavilhão da feira, que é uma feira muito grande esse ano. É um pavilhão enorme mesmo. E tem o stand da Petrobras lá, ou a pessoa que veio para a Petrobras para cá, estava lá tomando. A Petrobras também vai estar no diálogo com os empresários do Amapá, tanto de Macapá quanto do Oiapoc. Vai estar com o stand fazendo atendimento, tirando dúvidas. E a gente vai estar também com a plataforma Petronect, que é um dos empresários que cadastra para poder fornecer para a Petrobras ou para as empresas contratadas pela Petrobras.
0: As chamadas subsidiárias, né? Ou as empreiteiras e um pool de empresas,
2: tipo,
0: né? Que vão de alguma forma ser impactadas por esse mercado. O Oiapoc já vive, na verdade, toda essa mobilização pela prospecção, pela pesquisa, já mudou a rotina da cidade aí, a expansão urbana, a pressão urbanística, alguns problemas também que advêm a partir de tanta gente indo para aí, né, Alcilene?
2: Sim. Olha a porta.

0: Que ele é um município que ele vem tendo muito movimento, independente do petróleo. Petróleo, claro que aumentou muito isso, mas o Oiapoque é um município que corre muito euro, é um município de fronteira. Com a construção da ponte, os franceses, os goianenses vêm muito para cá. Eles gostam de vir fazer compra, de comer nossa comida. E agora, com o fim do visto, a gente acha que esse movimento vai aumentar ainda mais. Que, por exemplo, os surinameses e alguns caribenhos que não podiam vir para cá, apesar de ser perto, porque precisavam de um visto para atravessar a Guiana, não vão mais precisar, né? E a questão da expectativa de petróleo no Oiapoque, que inclusive saiu uma matéria grande no Globo de domingo, falando sobre essa expectativa, o fim do pré-sal e o começo da exploração na margem equatorial, porque a expectativa deles não tem uma informação oficial, mas o que a gente ouve é que é uma quantidade muito grande de petróleo. Então, isso está trazendo muita gente, muitas empresas. E também muita estrutura para o Oiapoque. A estrada está boa, o Oiapoque tem bons hotéis, tem vários restaurantes. Por exemplo, nós estamos desde a semana passada aqui com o chefe Rafa Gomes, que é um chefe nacional, mas o chefe Sérgio Jucá, que é um apapaense que passou muitos anos no Rio dando consultoria para as empresas, restaurantes, cafés, pizzarias, sushis, restaurantes orientais aqui do Oiapoque, num trabalho do Sebrae. Então tem muita coisa acontecendo.
1: Ô, Silene, o nome da feira é uma feira internacional. Delegações de fora do
0: Sim.
1: Brasil, além da Guiana Francesa, mais países vizinhos, tem participação confirmada no evento desse ano?
0: Sim, oficialmente a gente tem a participação da Guiana Francesa e do Suriname, mas a gente acredita que vamos ter aqui empresários da República das Guianas, de Martinica, de Guadalupe, de outras ilhas aí do Caribe, que eles querem, eles têm a expectativa de comprar do Brasil. E especialmente do Amapá e de outros países da região norte, porque é mais perto para eles.
1: Entendi. Bom, pessoal, essa é a superintendente do Sebrae Amapá, a nossa querida Alcilene Cavalcante, conversando com a gente ao vivo. Você está na sede do Sebrae aí, sob os cuidados da Tereza, que é a representante do Sebrae aí na fronteira, né?
0: Isso, estamos aqui no escritório do Sebrae, está super movimentado. Eu estou aqui na sala de aula, né? Porque as outras salas estão super movimentadas, de pessoas, de expositores, de gente que ainda está atrás de estande. E aí eu vim
1: Imagina.
0: aqui para a sala de aula para falar com vocês.
1: Maravilha, Alcilene. Muitíssimo obrigado por falar com a gente. Uma boa estada aí no Oiapoque, uma grande feira esse ano e com muitos resultados positivos para a nossa sociedade, é o que a gente espera, né? Network na veia esse evento aí, né?
0: Isso. Obrigada, viu, obrigada pelo espaço que sempre dá pelo Sebrae, para as micro e pequenas empresas, você, onde você está nos programas, você sempre está acompanhando esse desenvolvimento do Amapá através dos setores estratégicos, que é o que nos importa, gente. O nosso crescimento, ele é diferente. Eu tenho falado muito, o Amapá vive um momento muito próspero. Você passa na estrada, negócio, restaurante, vários tipos de negócio.

estruturado, você passa nos municípios. E por quê? A estrutura estadual, que o Estado cresceu nos

0: elas cresçam e vençam dentro das nossas vocações. Nós somos um estado diferente, nós somos um estado com uma localização diferente e que temos muita riqueza, sim. Temos um açaí muito rico, biodiversidade, produtos da bioeconomia, abacaxi, petróleo e um grande potencial de turismo, como você sabe.
1: Maravilha, obrigado mesmo. Até a próxima aí, vai se falando.
0: Obrigada, Clélio. Até a próxima.
1: Muito bem, eu tô com a rapaziada aqui do Sete Senat, mas eu preciso fazer um rápido apoio cultural, fazer um pit stop aqui, é o tempo de conseguir um café para o nosso motorista classe A que está aqui com a gente, e a gente volta daqui a pouquinho, até já.
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2: Muito bem, agora são 18h34 na Diário.
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5: Homem é preso em flagrante por furto no centro de Macapá. A ocorrência foi registrada na madrugada desta terça, 28, pela Força Tática. Viu essa?
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2: Muito bem, muito bem. Ó, o programa está recebendo hoje o Manuel Miranda, que é coordenador de produção social, de promoção social, perdão, do SESC Senat. Está acompanhado aqui do melhor motorista do norte do Brasil. Desculpa aí, é o Fabiano Ribeiro Silva, que foi o ganhador da etapa nacional, né? Na etapa da região norte, ele foi considerado motorista classe A. Estaria ele no boné e tem um negócio de uma faixa, tá parecendo o
6: campeão,
2: o Mr. Camarão lá do Festival do Camarão, rapaz. Nunca imaginava, essa altura da vida, tu usar uma faixa dessa, né?
6: A gente, assim, não tem preço, né? Algo assim, muito gratificante pra gente tá, chegar onde chegou aqui, né? Com muito esforço e dedicação e representando aí essa classe maravilhosa aí que são os nossos motoristas profissionais.
2: Tem uma coisa que não sai mais do documento de habilitação da gente, que é a data da primeira habilitação, né? Fica registrado lá. Quando foi a tua?
6: 2006.
2: Peraí, então você é jovem ainda. Qual a tua idade?
6: Eu tenho 42.
2: É, um motorista jovem tirou a carteira em
6: 2006.
2: 2006, a primeira habilitação, né? Começou na categoria B, né?
6: Isso. B, e assim foi avançando. Aí para 2011, mais ou menos, eu já fiz a adição da minha categoria D.

0: né? E consegui.
1: Mas você trabalhou o quê? Ônibus, caminhão, como é que foi?
0: Então, eu quando eu comecei a olhar para esse ramo, né, para o mercado, eu já procurei, já pensando na possibilidade de me ser contratado para uma empresa. Então, eu cheguei a trabalhar em micro-ônibus, né, picapes, e logo em seguida eu tive a oportunidade de trabalhar num caminhão toco, né, que era o menorzinho, né, e depois em seguida já fui para a parte dos caminhões mais, dos maiores.
1: O né, caminhão toco, né, na gíria da estrada, é o caminhão que na traseira só tem um eixo, né?
0: Isso.
1: Ou quando ele tem dois eixos, como é que chama?
0: É o trucado.
1: Trucado, é. Caminhão isso. Trucado,
0: aí
1: né?
0: Assim vai, bitruque, trucado, aí...
1: E aí vai, né? Isso. Hoje em dia, ele trabalha, pessoal, com abastecimento de aeronaves na pista do Aeroporto Internacional de Macapá.
0: Isso.
1: E aí ele foi, se participou desse programa nacional, né, do Sete Senat Nacional, para escolher o melhor motorista do Brasil, chama Motorista Classe A. O teste que ele se submeteu tem registro aí, pode soltar. Peraí, volta um pouquinho, Brando, só para pegar o anúncio. É aí, solta com o áudio aí.
2: Sim.
1: É você ali embarcando, né?
3: Parabéns, Guido. Vamos lá, agora começando o próximo motorista.
1: Carreta Scania.
0: É uma Scania Super 460. Automática. Ela é biarticulada aí, ela.
1: É o tema da vitória que tá tocando ali ao fundo, né?
0: Então, nós...
1: Não, tínhamos, é um louvor, né?
0: É, nós tínhamos o direito de escolher uma música, um louvor.
1: Ah, escolher esse
0: louvor.
1: Pra tua apresentação. Olha aí, nesse momento...
0: É,
1: a gente viu a imagem dele entrar no caminhão, na cabine.
0: Pode avançar aqui um pouquinho.
1: Colocou o cinto e aí saiu. E agora tá na hora do teste prático aí. É um bitrem que chama.
0: Isso,
1: é porque é um bitrem. Tem dois reboques, né?
0: Isso, é um bitrem e sete eixos isso aí.
1: E o caminhão é novinho, né?
0: Zero, zero, zero.
1: Zero quilômetro.
0: Como diz o colega meu paulista, tava fedendo a novo.
1: Fedendo a novo.
0: Tem um paulista lá, hein?
1: Lá vai. Lá vai o Fabiano. Óculos escuros, boné, todos os apetrechos de um motorista profissional aí. Que cidade é essa aí?
0: Cabo de Santo Agostinho em Pernambuco.
1: Cabo de Santo Agostinho em Pernambuco. Fazer um circuito ali que está balizado com os cones ali,
0: isso,
1: né?
0: Isso, com os cones. Tinha que fazer o 8 e na segunda volta nós tínhamos que fazer um alinhamento do implemento e colocar nessa garagem aí, que foi a nossa maior dificuldade. Eles estabeleceram um tempo pra gente aí, mas alguns conseguiram um tempo de 9 minutos, 10 minutos. E já nós que não tínhamos tanta essa habilidade, nós chegamos até uma parte.
1: Sinalizando as intenções, né? Fazia parte, imagino, né?
0: Sim,
1: ligar o pisca, ligar a seta, como falam por aí. E a distância na lateral é a mínima, considerando que depois que o cavalo mecânico faz a conversão, o reboque vai se aproximar mais do cone ali, né?
0: Sim, sim, sim. Tudo aí tem que ser calculado.
1: Olha só, menos de um palmo, Breno, para encostar no cone ali.
0: É, não, e sem contar que a visão de dentro é outra. Existem muitos pontos cegos no veículo desse. Uhum. Então, hoje, o sistema de tecnologia embarcada num caminhão como esse é muito, assim, bom, que ele ajuda o motorista. E ele, claro, não livra aquela possibilidade de você, às vezes, quando dá uma olhada, fazer no manual mesmo. Mas o veículo em si, ele tem sistema, sensores para tudo.
1: Bom, você fez a volta completa, que foi o 8 que você falou. Agora vai ter a manobra de ré.
0: Isso, a manobra de ré.
1: E aí tem o tempo.
0: Infelizmente, não me ajudou nessa parte aí, aí eu não consegui.
1: Teve gente que fez um tempo melhor.
0: Teve gente que, como o Miranda comentou, né? Nós tivemos aí motoristas de ônibus, motoristas de caminhão toco, trucado. E tivemos também motorista de bitrem e tivemos motorista de tritrem, aqueles que usaram da sua experiência, né, para fazer com mais facilidade.
1: É claro que para a definição desse circuito foram feitos teste, reteste, né, e estava no limite da máquina, limite do equipamento aí.

0: É, eu, agora é equipamento semelhante ao que você trabalha?
1: Não, não é assim. Eu cheguei a fazer um treino, né, em dois equipamentos na empresa lá,
2: Etecon.
1: Da Etecon, né?
0: Com nosso parceria. Querido Glauco lá.
1: Isso, Glauco. O Glauco aí, a pessoa.
0: Agora tá, chegou a hora da ré aí.
1: Aí, é esse momento aí que é a hora da ré, que a gente tem que fazer o alinhamento, né, do implemento.
0: Quando é só um reboque, a gente tava falando disso aqui fora do ar, né, eu nunca dirigi um troço desse aí, mas eu dizia que quando era moleque tinha meus brinquedos, eu imaginava que dar ré numa carreta dessa é imaginar que o cavalo mecânico ali é a roda dianteira do reboque, né, mas para você ter isso na prática... Tem, aí você dizia, só que para dobrar para a esquerda, gira a direção para o outro lado, é assim?
1: Então, nesse caso aí do
0: bitrem é diferente, né?
1: Ele é justamente para o lado que você puxar a direção e para o lado que a última carreta vai, que é justamente que você precisa alinhar. Então, se você joga para a direita, ele vai jogar a segunda carreta para o lado direito.
0: É isso que você está falando, você está esterçando ali a direção... Isso. Porque você quer que vá para esse lado esquerdo aqui, né?
1: Tem que,
0: né,
1: buscar primeiro, colocar ela alinhar ela para mim ter uma visão da entrada lá.
0: Caramba, é muita mão de obra, hein? Agora eu imagino que, como você falou, muita tecnologia embarcada. A direção é hidráulica ou chega a ser elétrica isso aí?
1: Na verdade, assim, ela é uma direção, acho que ela é mista, ela, né?
0: Ela é mista.
1: É uma direção que ela proporciona você regular a altura, a posição que você deseja, né, para trazer maior conforto. E assim, é um equipamento extremamente bom, assim, né,
0: que... Olha quantas vezes ela já quebrou, tá um S ali, tá um Z ali.
1: Então, aí nós tivemos ainda mais uma dificuldade, porque no ato de fazer o alinhamento nós não tínhamos espaço para a direita para fazer o alinhamento. Então a gente já começava a trabalhar a ré com o implemento já quebrado. Uhum. Então já ficava um grau, então se tornou mais difícil ainda para se fazer a garagem.
0: Aqui, né? Ó, você precisa trazer lado, o cavalo para esse lado e já está limitado ali.
1: Já está limitado. Eles colocaram um alambrado, então o alambrado foi justamente...
0: Caramba! Então, a tua colocação foi qual?
1: Então, o ranking ainda geral, ele não saiu, ele só saiu os três primeiros ainda, que foi dos colegas que ganharam o prêmio do carro, da moto, né? Os três.
0: Virando o prêmio do primeiro colocado era um carro zero.
2: Um carro zero.
0: É uma premiação realmente digna de registro, cara. Olha isso.
2: Exatamente.
0: Bom, e quando é que vai ter de novo?
2: Kleber, previsão de lançamento do próximo edital é primeiro semestre de 2027. Aí eu destaco aqui, trouxe aí para você e todos os seus ouvintes, também telespectadores aí pela TV, né? Alguns grandes números. Então, esses 8 mil inscritos participaram de todas as etapas. Eles juntos representaram aí mais de 56 mil horas em cursos EAD. Eles tiveram que realizar vários cursos e ter aproveitamento nesses cursos. A partir daí, foram 116 motoristas classificados pelas finais regionais, ou seja, em todo o Brasil. Só foram 20, ele estava entre os 20 lá em Cabo Santo Agostinho, lá em Pernambuco. 36 mil atendimentos de saúde, que eles tinham que participar de consultas com psicólogo, com nutricionista, né, com fisioterapeuta, com dentista, e a partir daí tem um ok, uma liberação, né? Está dentro dos padrões lá, enfim, estabelecidos nesse projeto. E ao final, eles tinham um trabalho de monitoramento, né, de sono e fadiga, e que foram e dentro do trabalho normal deles, a gente não mudava a rotina, mapeava eles durante o trabalho normal. Você tem noção, 3 milhões de quilômetros monitorados. Então foi um projeto aí de grande envergadura. Isso trouxe inclusive questões científicas para a gente conhecer a realidade, né, entender como é que funciona a dinâmica de trabalho desses profissionais, e a partir daí ter o objetivo final cumprido, que era você identificar, né, os motoristas aí destaque que nós temos no Brasil, ou seja, que desempenham suas atribuições laborais com excelência, e valorizá-los, né? A entrega do carro zero, das motos, enfim, foi uma simbologia, mas o principal era valorizar este profissional aí que tanto contribui para o desenvolvimento do Brasil.
0: É isso, olha só, pessoal.

0: que luxo, né? A presença aqui do melhor motorista da região norte do Brasil, o Fabiano Ribeiro Silva, que trabalha no aeroporto de Macapá. É hoje isso. Que você está lotado lá.
1: Isso, eu estou lá no aeroporto, lá como operador de abastecimento.
0: De aeronaves, né? Isso. Você trabalha para uma empresa específica? É a Petrobras? Quem é? Qual é a empresa?
1: Então, a gente tem a empresa lá que é a dona da concessão, né? Que é a Marlin Aviation, né? E a gente representa a Petrobras, né? Ou a conhecida mais como a Vibra Energia.
0: Bacana, show de bola mesmo. E num estado que infelizmente ganhou, eu lembro nos anos 80, saiu um levantamento nacional e que o amapaense foi escolhido o pior motorista do Brasil. Eu lembro dessa matéria, Macapá. São Luís do Maranhão era onde tinha o maior índice de acidente, né, por habitante, enfim. Depois veio aquele caso das carteiras, né? Criaram até uma categoria nova de carteira aqui. O próprio N, né, de Nogueira, o próprio Nogueira já veio aqui na emissora explicar que esse processo todo levou anos e anos. Ele ficou com a pecha, né, do caso das carteiras de habilitação falsas, né, carteira do Nogueira. Ele veio aqui dizendo que na última instância ele foi absolvido por uma falhas processuais, enfim. E oficialmente hoje o Nogueira não responde pelo caso das carteiras, mas enfim. E nós viramos meme no Brasil inteiro. Então vem um motorista do Amapá ganhar essa notoriedade. Quando a Miranda me falou, eu disse, por favor, leva ele lá no programa, e deu tudo certo. Parabéns, viu?
1: Obrigado.
0: E no dia a dia, você tem um carro de passeio.
1: Carro, moto.
0: E como é que é no dia a dia? O que você pode dizer para terminar esse bate-papo aqui, essa resenha, sobre educação no trânsito? Como é que funciona para você? Uma vez eu vi uma prefeitura do interior aí, uma cidade do Brasil, fez uma campanha do polegar, sabe? Era uma campanha do dedinho para cima. Por mais que você faça uma coisinha ali, tipo, você tá te saindo de uma vaga, aí tem gente que força um pouquinho ali, não espera o fluxo do carro, do trânsito diminuir, para ele já sai. O outro já mete a mão na buzina, ou já quer xingar, já quer brigar, e alguém vai lá e faz o dedinho. É impressionante como a campanha do dedinho para cima, tipo, desculpa aí, foi mal, né? Já dá uma quebrada nessa rigidez do outro. Tem isso, né?
1: Então, a gente fala assim, que existe o motorista e existe o condutor. E o condutor é aquele que ele, às vezes, ele depende, né, do veículo, né? Então a gente que trabalha no setor de transporte, que trabalha na condução de pessoas, ou como você colocou, eu trabalho duplamente, né, transportando combustível e cuidando de pessoas que estão embarcando numa aeronave. Então assim, você tem que ter aquele pensamento de responsabilidade e compromisso, né? Porque ali, assim como você também quer voltar para casa, muitas pessoas que estão ali envolvidas no seu dia a dia têm esse mesmo desejo. Então, a segurança que você tem que ter no trânsito é com esse pensamento. Lembrar que tem alguém te aguardando. Então, a gente sabe que nem todo dia são, né, maravilhosos, né? Então, a gente precisa ter esse cuidado, fazer a sua inspeção preventiva no seu veículo. Eu acho interessante que o SESC Senat, ele tem esses programas voltados para essa prevenção, né? O motorista, ele hoje, se você for olhar, ele tem o curso de direção preventiva, né? Onde você pode prever algumas situações. Você pode evitar que acidentes aconteçam.
0: Eu lembro, né, que antigamente tinha categoria profissional e amador, né? E o cara que se propunha a ser o motorista profissional, tinha até que demonstrar habilitações, ou habilidades para resolver pequenas panes, né, para fazer alguma checagem, era posturas obrigatórias. Hoje já tem uma anotação na carteira quando vai ser profissional, tipo motorista de aplicativo e tal, vai pagar uma taxa a mais, né, porque na hora de se habilitar, não tem isso?
1: Isso, além da agora do exame toxicológico, né, que ele é exigido para as carteiras profissionais, você também tem o EAR, que é exercer atividade remunerada, que é uma exigência, né, porque a gente vê, né, que hoje você conduzir um veículo pequeno é diferente quando você entra num veículo como esse, que você pode observar que existem vários pontos cegos. Então o cuidado, ele redobra. Então a gente vê que a legislação...

0: E o poder, vamos lá, de destruição, né? Um equipamento que ele pode provocar mortes instantâneas, né?
1: Sim, sim.
0: Num ponto cego ali, um pedestre nem se fala, mas uma moto, um carro pequeno pode se esconder num ponto cego. Por isso que tem aquelas observações de não ultrapassar pela direita um carro desse, porque ali é fadado a cair num ponto cego, né?
1: Sim, com certeza. A gente vê que a direção preventiva, né, a defensiva, ela vai te ensinar isso. Ela vai te mostrar a importância, porque você, antes de ser condutor, lembre-se que você também é pedestre, né? Você está na via também, então não deseje para você aquilo que você não gostaria que fizesse para os outros, né?
0: É isso, maravilha. Queria ver esse camarada jogando bola. Será que ele pede bola assim pro amigo dele? Amiguinho,
1: não, cruza capoeira.
0: Aqui pra mim. É capoeira, teu esporte é capoeira?
1: Capoeira.
0: A arte marcial dá esse equilíbrio.
1: Futebol,
0: né?
1: Essa parte aí eu...
0: Não vai, né? Miranda joga bola, né?
2: Verdade, eu gosto.
1: Posso tentar, né? Café com leite.
0: Miranda, quando é que tem de novo? O pessoal tá perguntando aqui.
2: Então, primeiro semestre de 2027. Já estamos trabalhando aí para aperfeiçoar aí, contando aí com as experiências que a gente teve aí, os aprendizados dessa edição. Então, primeiro semestre de 2027. Maravilha. E Kleber, eu gostaria de aproveitar o espaço para agradecer um grande empresário, você até já mencionou o nome dele aqui, que é o Glauco Sei. Ele foi o responsável por disponibilizar um veículo articulado para que o Fabiano pudesse realizar algumas práticas, né, já que não é o veículo que ele trabalha no dia a dia. Né, então agradeço a toda a equipe da ITECOM, o Alexandre, que é o gerente lá, e propriamente ao Glauco Sei, que é o dono da empresa e é quem de fato abriu as portas lá, um parceiro antigo, tradicional já do CERT Senat. Fica aqui o nosso reconhecimento também por este apoio.
1: E dois feras também que eu não poderia deixar de citar, que é os dois profissionais que ele tem na empresa, que é o William e o Sadrak, que foram os caras que me deram essa noção para poder conduzir esse veículo aí.
0: Maravilha. Registrar também, agradecer a presença do Iranilson Silva, que é do staff lá do CERT Senat. Obrigado, viu, Iranilson? É isso aí. Manoel Miranda, obrigado, irmão.
2: Valeu, Kleber. Você é sempre um parceiro nosso e a gente fica à disposição lá no CERT Senat.
0: Obrigado.
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0: Agora são 6:54 na Diário.
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0: Ó, na nossa live aqui, o Dom Emílio passou por aqui. Kleber, já ligado. Professor Dom Emílio, forte abraço. Fortíssimo abraço, escreveu ele. Ribamar de Souza, boa tarde, amigo Kleber Barbosa. Estou no município de Porto Grande. Ligado nas notícias do programa Ponto de Encontro. Aí, bacana, obrigado. Vamos para um rápido apoio cultural. Já, já a gente fecha o programa de hoje.
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5: Agora são 18h58.
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5: Bom, não tem tempo para mais nada. Você fica agora com a Voz do Brasil. Um abraço, até amanhã. Olha, mexa-se você também. Bora correr? Então corra, como diz a nossa musiquinha aí. Solta aí.

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2: Em Brasília, 19 horas. Está no ar a Voz do Brasil. As notícias do governo federal que movimentaram o país no dia de hoje.
3: Olá, boa noite.
2: Boa noite para você que nos acompanha em todo o país.
3: Terça-feira, 28 de julho de 2026.
2: Vamos aos destaques na Voz do Brasil.
3: Saúde e DETS.
2: Campanha orienta sobre riscos das apostas online e atendimento em saúde mental no SUS.
3: Em entrevista, Marcelo Quimatti, do Ministério da Saúde, comenta sobre o impacto das BETs e o apoio para quem quer parar de jogar.
4: Uma incidência muito maior de transtornos de humor, como transtornos depressivos, transtornos de

0: ansiedade entre pessoas que jogam e principalmente aquelas que desenvolvem algum tipo de jogo patológico, e se trata de fato de um fenômeno novo que ele tem que ter uma atenção no campo da saúde mental.
1: Tecnologia na palma da mão. Mais de 177 milhões de pessoas usam o GovBR.
2: Hoje vamos falar sobre os níveis da conta e como ter mais segurança e acesso a todos os serviços. Carlos Oliveira.
3: Aumentar o nível da conta GovBR amplia a segurança e a quantidade de serviços que podem ser acessados na plataforma.
1: Do campo ao laboratório, cientistas da Amazônia sequenciaram pela primeira vez o genoma do açaí.
2: A descoberta abre caminho para melhorar a produtividade, garantir mais resistência, além da geração de novos produtos. Gabriela Noronha.
4: O trabalho é resultado de uma parceria entre a Embrapa e pesquisadores da Universidade Federal do Pará.
1: Hoje, na apresentação da Voz do Brasil, eu, Luciana Vasconcelos e Luciano Seixas.
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1: O Brasil apresentou o pedido formal de consulta aos Estados Unidos no sistema de solução de controvérsias na Organização Mundial do Comércio, a OMC.
2: A iniciativa do Ministério das Relações Exteriores contesta o aumento das tarifas imposto pelo governo norte-americano sobre as exportações brasileiras.
1: O Brasil questiona a tarifa adicional de 25% aplicada a produtos brasileiros e a taxação de 12,5% a um grupo de 60 países.
2: O pedido considera que as medidas norte-americanas são injustificadas e incompatíveis com obrigações dos Estados Unidos.
1: E está amparado no Acordo Geral sobre Tarifas e Comércio do Entendimento Relativo às Normas e Procedimentos sobre Solução de Controvérsias da OMC.
2: A solicitação é a primeira etapa para tentar um acordo direto entre os países junto ao órgão internacional.
1: E Brasil e Coreia participaram hoje em São Paulo de um fórum empresarial.
2: Promovido pela APEX, a Agência Brasileira de Promoção das Exportações e Atração de Investimentos, o encontro ocorreu no contexto da visita oficial do presidente sul-coreano Lee Jae-myung ao Brasil esta semana.
1: No encontro foram discutidas oportunidades para aumentar a relação bilateral de comércio, principalmente em setores do agronegócio, mineração, defesa e tecnologia.
2: O presidente da APEX, Laudemir Miller, destacou que, embora a movimentação comercial entre os dois países tenha chegado a 11 bilhões de dólares em 2025, a participação do Brasil nas importações da Coreia do Sul ainda é pequena.
5: O Brasil participa de 1% do comércio da importação da Coreia. Nós temos interesse e estamos crescendo no nosso mercado de frutas, café, especialmente a área de aeronáutica, defesa, mineração, minerais críticos, que é tão importante para nossos países, farmacêutico, biocombustíveis, que eu já comentei, química, a parte de tecnologia, e são esses empresários que estão aqui nesse encontro tão importante.
1: E o acordo de livre comércio entre o Mercosul e Singapura entra em vigor no próximo dia 1º de agosto.
2: O decreto que promulga o tratado foi publicado nesta terça-feira no Diário Oficial da União.
1: Para apoiar a implementação do acordo, o Ministério do Desenvolvimento, Indústria, Comércio e Serviços disponibilizou manuais com orientações para exportadores, importadores e operadores de comércio exterior.
2: Os documentos estão no portal Siscomex na internet.
1: O Ministério da Saúde lançou uma campanha de utilidade pública de prevenção aos danos das apostas online.
2: A iniciativa alerta a população sobre os riscos associados ao uso abusivo das bets e divulga serviços de saúde mental oferecidos pelo SUS para acolhimento e tratamento de apostadores afetados.
1: A campanha é veiculada na televisão, no rádio e nas redes sociais. Vamos ouvir?
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2: Para falar sobre as bets e o impacto na saúde de quem joga, conversamos com Marcelo Quimatti, diretor do Departamento de Saúde Mental, Álcool e Outras Drogas do Ministério da Saúde. Vamos ouvir.
1: A gente conversa agora com Marcelo Quimatti, diretor de Saúde Mental, Álcool e Outras Drogas do Ministério.

0: Ministério da Saúde para falar sobre saúde e apostas eletrônicas, as famosas bets. Muito obrigada, Marcelo, pela sua presença aqui na Voz do Brasil.
1: É um grande prazer e muito obrigado o convite.
0: Marcelo, para começar, o fato de uma pessoa realizar apostas já é considerado um vício ou existem etapas? Quando é que passa a ser realmente um problema?
1: Não, o fato de jogar, ele não é propriamente um problema, e muito menos um problema de saúde mental. A questão é que não existe um limite em que a gente pode dizer esta forma de jogar, ela é absolutamente segura. E a pessoa, ela migra muito rápido de um jogo que ele acontece por lazer exclusivamente para um jogo que ele acontece de uma forma compulsiva e que traz vários problemas associados tanto à saúde mental quanto à saúde financeira.
2: Agora, uma pessoa viciada em bets, Marcelo, ela consegue reconhecer o próprio vício? E como você disse aí, existe uma forma segura de se apostar em bet?
1: Não, não existe uma forma segura. Existe todo um processo que dá a relação da pessoa com uma plataforma ou com um jogo, que ela se modifica muito rápido. Normalmente, quando uma pessoa ela começa a jogar, ela começa a fazer isso por lazer, ainda que existam pessoas que elas começam a jogar como uma forma de aumentar os ganhos mensais. Esta forma, essa segunda forma, ela é particularmente muito perigosa e é muito difícil que uma pessoa que ela entre numa plataforma de jogos com essa intenção, ela não desenvolva problemas. Quando uma pessoa começa a jogar, mesmo que seja uma situação de lazer, num primeiro momento em que ela joga, ela começa a ganhar. Ela ganha porque existe um mecanismo dentro de uma plataforma que ela estipula a partir de um algoritmo que ela tem que ter pequenos ganhos para que ela se mantenha dentro daquela plataforma jogando. Porque do ponto de vista neurobiológico, um pequeno ganho que a pessoa tem dentro de uma plataforma tem um efeito cerebral muito parecido com um grande ganho. Então a pessoa tem uma sensação de que ela está no controle, que ela está ganhando com aquilo, e quando ela coloca dentro de uma planilha ou vê depois de uma hora, duas horas de jogo, quanto que ela ganhou e perdeu, ela realmente perdeu. Então, e daí neste momento, ela continua jogando de uma forma compulsiva. Por um lado, porque aqueles ganhos elas trouxeram prazer para ela, mas por outro lado, porque ela começa a correr atrás de um prejuízo que ela teve. Aí, quando esse processo está desencadeado, é muito perigoso e a pessoa ela tende a ter impactos muito importantes dentro tanto da saúde mental quanto da saúde financeira.
0: O senhor falou saúde financeira, né? E a saúde mental, quais são os impactos mais comuns que a gente vê dentro da para a pessoa, para a vida familiar, no trabalho, como é que acontece?
1: Então, do ponto de vista da saúde mental especificamente, do ponto de vista epidemiológico, existe uma associação que não é uma associação só que é feita em estudos no Brasil, mas na literatura internacional, que eles apontam que existe uma incidência muito maior de transtornos de humor, como transtornos depressivos, transtornos de ansiedade, entre pessoas que jogam e principalmente aquelas que desenvolvem algum tipo de jogo patológico. Nós temos também várias outras dependências a álcool e outras drogas, que eles também estão associados ao jogo compulsivo. E existe, por exemplo, uma taxa de suicídio que ela é 5 vezes maior do que a população em geral entre pessoas que desenvolvem problemas com jogos e apostas.
2: Agora, qual deve ser o primeiro passo para a pessoa que reconhece esse vício em bets? E existe essa ajuda no Sistema Único de Saúde?
1: Sim, Como você havia perguntado, existe uma dificuldade de identificação de quando isso se torna um problema. Em saúde mental, a gente tem dois parâmetros que eles são bastante importantes para definir algum tipo de dependência, que é o primeiro, quando uma pessoa ela deixa de fazer outras coisas ou quando aquilo tem um impacto no cotidiano dela. Aquilo tem um impacto no cotidiano da pessoa, normalmente é difícil de mensurar, principalmente quando alguma coisa ela não é criminalizada. Então ela tende a naturalizar aquela prática que ela desenvolve. Dentro de saúde mental, é muito importante que a pessoa ela ouça as pessoas que estão ao redor, que elas normalmente têm uma sensibilidade muito maior e muito mais apurada para identificar diferenças e mudanças no padrão do cotidiano. Então, se, por exemplo, a pessoa é casada e o cônjuge fala assim, olha, você está está jogando demais, você está com um problema. Escute essa pessoa, porque muito provavelmente você está com um problema sim. E aí, o Sistema Único de Saúde, ele está passando por um processo de qualificação em relação

0: a cuidado de pessoas com problemas com jogos e apostas é uma qualificação necessária, porque esse é um fenômeno novo e que, do ponto de vista epidemiológico, cresceu muito rápido ao longo dos últimos anos. E existe um desenvolvimento de uma plataforma de acesso a cuidado, com acesso digital, através do meu SUS digital, para pessoas que têm problemas com jogos e apostas, e que funciona. Foi muito importante a gente desenvolver esse tipo de estratégia, na medida em que as pessoas têm problemas com jogos e apostas, muito frequentemente elas estão dentro do cotidiano delas, num ambiente digital, e que tem muito mais sentido para elas acessar o cuidado através de uma plataforma digital.
1: E nessa plataforma digital que existe, é possível ver se você tem problema, se você não tem, se alguém falou, olha, eu acho que você está com problema. Aí você pode, nessa plataforma, dentro do meu SUS digital, para poder ver, identificar, né?
0: Sim, existe uma testagem que ela tem uma sensibilidade e uma especificidade acima de 90%. A partir dessa testagem, a pessoa ela é encaminhada para uma outra plataforma, com qual ela vai receber atendimento, e aí ela vai ter um processo de acolhimento, de avaliação, e a partir daí é desenvolvendo um plano terapêutico para ela.
2: Agora, existe uma plataforma de autoexclusão para as pessoas que não querem mais jogar. Como é que funciona essa plataforma e para quem ela é direcionada?
0: Não, ela é fundamental. É fundamental porque, como se trata de um problema e que, uma vez instalado, a pessoa ela continua utilizando plataformas de uma forma compulsiva, a plataforma de autoexclusão é uma estratégia na qual ela para de receber propaganda, ela para de não tem acesso às plataformas de jogos através de um acesso que dá pelo GovBR, e que ela se cadastra dentro dessa plataforma de autoexclusão. Dentro dessa plataforma de autoexclusão existe já orientações em relação a como ela procura cuidado na área de saúde mental, e nós temos identificado que mais de 30% das pessoas que se autoexcluem identificam que já apresentam algum tipo de problema de saúde mental relacionado aos jogos e apostas.
1: Quando você se autoexclui, o que acontece?
0: Você não consegue acessar plataformas de jogos, e você não recebe propagandas relacionadas a jogos e apostas a essas plataformas.
1: E só eu posso fazer? Um parente, alguém que vê que eu tenho problemas, pode fazer isso pela pessoa?
0: Sim, o acesso é através do CPF e através do SouGov.
1: Ah, então se eu ver que um familiar precisa disso, eu posso ir lá colocar o CPF dele e auto-excluí-lo dessas plataformas?
0: Sim, mas de qualquer forma, a intervenção da família é muito importante, que ela se dê de uma forma pactuada junto com o usuário, porque é muito importante que a família seja próxima no sentido de apoiar qualquer tipo de intervenção na área de saúde. E a plataforma de autoexclusão é bastante importante, mas quando ela está associada a um problema relacionado à saúde mental, é muito importante que a isso se some uma procura de cuidado.
2: Então, uma vez feita essa autoexclusão, não tem como sair.
0: Existem algumas modalidades em que a pessoa é excluída por um mês, dois meses, seis meses ou por um tempo indeterminado. Então isso vai variar de acordo com a modalidade que a pessoa escolhe ela ser autoexcluída.
1: Então, só para destacar que esse vício é um problema, sim, de saúde mental, para as pessoas estarem de olho. A família sabe, olha, não é uma brincadeira, é um vício, é um problema de saúde pública.
0: Não, e é um problema de saúde pública bastante importante. Ao longo desses últimos anos, a gente teve um aumento de procura na área da rede de atenção psicossocial de quase 150%, um aumento ao longo desses últimos anos, e com alguns meses, né, do desenvolvimento de ações de acesso digital ao cuidado, a gente teve uma procura gigantesca ao longo dos últimos meses. Então, de fato, é um problema de saúde pública, é um problema que ele teve um crescimento bastante importante durante os últimos anos. Ele se acentua muito durante o período da pandemia, e se trata de fato de um fenômeno novo que ele tem que ter uma atenção no campo da saúde mental.
2: Tá certo, então. Nós conversamos com o Marcelo Quimatti, que é diretor de saúde mental, álcool e outras drogas do Ministério da Saúde. Marcelo, muito obrigado pela presença aqui na Voz do Brasil.
0: Muito obrigado o convite, foi um prazer estar aqui.
1: Você que é usuário do gov.br, sabia que já pode aumentar os níveis da sua conta para ter mais segurança e acesso a serviços?
3: A conta gov.br possui os níveis bronze, prata e ouro. Cada um deles

0: determina os tipos de serviços disponíveis e o grau de proteção.
1: E com alguns passos, você pode avançar para o nível ouro, o mais completo e seguro. Saiba como fazer na reportagem de Carlos Oliveira.
2: Aumentar o nível da conta GovBR amplia a segurança e a quantidade de serviços que podem ser acessados na plataforma. O nível mais completo é o ouro, o segundo é o prata e o bronze é o mais básico. Se sua conta GovBR for bronze ou prata, você pode subir para o nível ouro. Isso leva alguns minutos e deixa sua conta bem mais protegida contra fraudes e golpes. O diretor do Departamento de Identidade Digital da Secretaria de Governo Digital do Ministério da Gestão, Hudson Mesquita, detalha um dos caminhos para aumentar o nível de sua conta GovBR.
3: Uma das opções para fazer isso é pelo aplicativo GovBR. Para baixar é só ir na sua loja de aplicativos, por exemplo, a Play Store ou App Store, fazer o download e instalar o aplicativo. Na verdade, com o app GovBR, a navegação na plataforma GovBR como um todo fica muito mais fácil.
2: Aí, logo na parte de cima do aplicativo GovBR, tem o botão Ver Nível. Quando você clicar nesse botão, vai aparecer o nível de sua conta e a opção Aumentar Nível da Conta. Se o seu nível não for ouro, você clica e vai seguindo o passo a passo. Uma das tarefas é o reconhecimento facial. Ao final do processo, você passa a ter a conta ouro. Um jeito ainda mais fácil é usar a carteira de identidade nacional, a SIM. Se você já tirou a sua, quando abrir o aplicativo GovBR para aumentar o nível, selecione a opção de fazer isso por meio da SIM. Você usa o aplicativo GovBR para ler o código QR que fica na sua carteira de identidade nacional. Depois, é só seguir o passo a passo até concluir tudo. Com o nível ouro, é possível habilitar a autenticação da sua conta GovBR em duas etapas. Isso deixa a sua conta ainda mais protegida. E para assinar os seus documentos no GovBR, só é possível se você tiver o nível prata ou ouro. Para saber mais sobre os níveis da conta GovBR, acesse o site gov.br/conta. Reportagem Carlos Oliveira.
0: O início do inverno, marcado por tempo seco na maior parte do país, contribuiu para o desenvolvimento da safra no Brasil.
1: Por outro lado, o excesso de chuvas que atinge o Rio Grande do Sul pode trazer prejuízos para as plantações. A análise é da Conab.
4: O clima favoreceu o desenvolvimento das lavouras e o avanço da colheita na maior parte do país em julho, mas o excesso de chuvas do sul e a falta de umidade em algumas áreas do Nordeste e do Centro-Oeste mostram que os efeitos sobre as plantações variam conforme a região e a cultura. É o que mostra o boletim divulgado pela Companhia Nacional de Abastecimento. A diretora de Política Agrícola e Informações da Conab, Nayara Andreoli Bittencourt, destaca os principais pontos do levantamento.
5: Entre 1º e 21 de julho, os maiores volumes de chuva ficaram concentrados em parte das regiões norte e sul e também no leste e no nordeste. Na maior parte do país predominou o tempo seco. Isso foi favorável porque ajudou a maturação e a colheita do algodão e também do milho na segunda safra.
4: A diretora da Conab, Nayara Bittencourt, também explica que no sul a umidade ajudou as lavouras de inverno. Mas as chuvas mais intensas trouxeram pontos de atenção no Rio Grande do Sul. Já no Nordeste, a falta de água no solo afetou áreas de feijão e de milho, cultivado na terceira safra.
5: No Rio Grande do Sul, as chuvas intensas do final do período podem ter causado danos localizados por enxurrada, alagamento e também lixiviação de nutrientes. A lixiviação é quando o excesso de água leva embora o nutriente do solo e reduz a fertilidade.
4: Já o algodão e o milho foram beneficiados pela falta de chuvas nas regiões Centro-Oeste e Sudeste, diferente do que ocorreu no Mato Grosso do Sul. O tempo firme prejudicou o desenvolvimento das lavouras de trigo. Para acompanhar essas mudanças, a Conab também analisa índices de vegetação obtidos por imagens de satélite. Eles ajudam a identificar o vigor das plantas e comparar o desenvolvimento das lavouras ao longo do tempo. Reportagem Pablo Mundim.
0: Pela primeira vez, pesquisadores da Amazônia sequenciaram o genoma do açaí, um dos frutos mais representativos da economia da região norte.
1: Essa técnica fornece um mapa genético do fruto, permitindo identificar os genes responsáveis por características como produtividade e resistência a doenças.
0: Isso contribui para o desenvolvimento de espécies mais adaptáveis, produtivas e resistentes.
1: Além de abrir novas oportunidades para a indústria e a pesquisa científica.
6: Todos os dias, em uma fábrica na Flórida, toneladas de polpa do açaí amazônico são transformadas em alimentos energéticos prontos para o consumo. A produção é resultado de um trabalho que começou há mais de 10 anos, quando Débora Saraiva e o marido resolveram levar o sabor original do Brasil para o mercado norte-americano. Segundo a empresária, o açaí é reconhecido lá fora como um superalimento.
7: Existe uma infinidade de possibilidades no uso do açaí, não só no mercado alimentício, mas também na parte cosmética. Então, cada vez mais eu percebo que as pessoas têm conhecimento do fruto. Sabem que é um fruto poderoso, um fruto rico em nutrientes.
6: O fruto da Amazônia ultrapassou as fronteiras geográficas e também da ciência. Pesquisadores sequenciaram pela primeira vez o genoma do açaí. O trabalho é resultado de uma parceria entre a Embrapa e pesquisadores da Universidade Federal do Pará. O professor Rafael Baraúna, do Instituto de Ciências Biológicas da UFPA, explica quais as contribuições que esse estudo vai trazer.
8: A gente passa a conhecer todo o funcionamento fisiológico daquela planta e aí entra, por exemplo, o melhoramento genético. Cada variante daquela do açaí podem ter características específicas, como, por exemplo, melhor produtividade, maior polpa do fruto, maior resistência à seca, maior resistência à praga, maior altura e, enfim, diversas outras possibilidades.
6: A coautora do estudo e pesquisadora da Embrapa Amazônia Oriental, Elisa Moura, avalia que o conhecimento do genoma é um importante ponto de partida para identificar os genes relacionados a características desejáveis da planta.
9: Tem várias aplicações agora que a gente vai poder utilizar com o genoma e poder avançar em pesquisas variadas. Eu vou poder, ainda na fase de muda, identificar plantas que produzem frutos menores, que produzem mais rápido.
6: O estudo reuniu uma equipe de 14 cientistas brasileiros e contou com financiamento da Fundação Amazônia de Amparo e Estudos e Pesquisas e do Conselho Nacional de Desenvolvimento Científico e Tecnológico. Reportagem Gabriela Noronha.
0: Instalação de sistemas de bombeamento, compra de ração, de motor para embarcação, gelo, combustível.
1: São muitos os gastos e investimentos necessários para viver da pesca no país.
0: Uma ferramenta de cálculo pode ajudar esses profissionais a encontrar crédito para negócio.
10: Por meio do preenchimento de algumas informações básicas, pescadores e aquicultores podem fazer simulações para encontrar linhas de crédito compatíveis com seu perfil. É para isso que foi criada a ferramenta de cálculo do crédito do Programa Nacional de Fortalecimento da Agricultura Familiar, PRONAF Azul. Significa mais renda para quem tira o sustento das águas e mais alimento de qualidade para os brasileiros, como destacou Clécio Nerbi, coordenador-geral de infraestrutura e fomento do Ministério da Pesca e Aquicultura.
11: Uma iniciativa que conecta pescadores artesanais e aquicultores familiares ao crédito rural.
10: Além de atender aos produtores, a ferramenta também pode ser utilizada por técnicos de assistência técnica, extensão rural e pesqueira, cooperativas, colônias de pescadores, associações e outras organizações que prestam orientação sobre o acesso ao crédito rural. São três linhas disponíveis, voltadas para diferentes objetivos e faixas de renda, como exemplificou Clécio Nerbi, do Ministério da Pesca e Aquicultura.
11: Ele funciona como uma ponte inteligente, direcionando o pescador ou aquicultor para a linha de crédito que melhor se encaixe na sua necessidade.
10: Vale lembrar que a simulação tem caráter informativo e não substitui a análise realizada pelas instituições financeiras, nem representa aprovação ou garantia de contratação do crédito. O endereço para acessar a ferramenta é simuladorpronaf.mda.gov.br. Reportagem Natália Cosli.
1: E essas foram as notícias do Governo Federal.
0: Uma realização da Secretaria de Comunicação Social da Presidência da República.
1: Com produção da empresa Brasil de Comunicação.
0: Fique agora com as notícias do Poder Judiciário e do Congresso Nacional. Boa noite.
1: Boa noite para você e até amanhã.
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14: STF autoriza a plataforma Buser a operar fretamento de ônibus por aplicativo no Paraná. STJ nega seguimento a recurso que pretendia levar discussão sobre caso do ex-jogador Robinho ao Supremo. Empresa de call center é condenada por não impedir atos obscenos no ambiente de trabalho. Boa noite, eu sou Marcela Luiza. O Supremo Tribunal Federal liberou os serviços da Buser no Paraná. A decisão liminar do ministro

0: Nunes Marques derruba a proibição imposta pela Justiça Federal no sul do país, até que o Supremo julgue o recurso do caso. Carolina Chaves.
1: No STF, a Buzer alegou que é apenas uma plataforma digital que conecta passageiros a empresas autorizadas e que a proibição fere o entendimento do Supremo sobre o uso de tecnologia no mercado. Para o relator, proibir

0: deve passar por referendo do plenário do STF.
1: Vice-presidente do STJ, ministro Luiz Felipe Salomão, nega seguimento a recurso extraordinário do ex-jogador Robinho. O objetivo era levar ao Supremo Tribunal Federal a discussão sobre a decisão que reconheceu a validade no Brasil da sentença italiana que condenou o atleta por estupro coletivo. Fátima Uchoa.
2: Segundo o ministro Salomão, os argumentos da defesa tratam da interpretação de leis federais e não da violação direta à Constituição, o que impede a análise do recurso pelo STF. Dessa decisão ainda cabe agravo interno que, se apresentado, será analisado pela Corte Especial do STJ. Se o colegiado mantiver o entendimento do vice-presidente, o recurso extraordinário não será remetido ao STF. Robinho está preso desde março de 2024, quando a Corte Especial, por maioria, homologou a sentença da justiça italiana que o condenou a 9 anos de prisão por estupro coletivo cometido naquele país em 2013 e aceitou a transferência da execução da pena ao Brasil com o cumprimento imediato.
1: Empresa de call center é condenada por não impedir atos obscenos no ambiente de trabalho. A vítima já havia formalizado 14 denúncias. Marla Lacerda.
3: A atendente de call center deve receber indenização de R$5.000 por assédio sexual. O TST manteve a decisão que havia condenado a empresa por entender que ficou comprovada a omissão diante das situações vividas pela trabalhadora. O relator do caso na terceira turma, o ministro Maurício Godinho Delgado, observou que apenas um episódio já é suficiente para caracterizar o assédio, quando ele gera constrangimento ou abalo psicológico à vítima.
1: De 3 a 9 de agosto, o TSE promove a Semana Nacional do Sistema Eletrônico de Votação. Juliana Cariri.
4: A semana vai ter eixos temáticos para aproximar a justiça eleitoral de cidadãs e cidadãos. O primeiro tema é o sistema eletrônico por dentro, com a abertura da urna eletrônica em uma escola de Brasília. 2 dias vão ser dedicados ao combate à desinformação, com o eixo Viralizou, fatos e boatos sobre a urna. Há ainda os eixos Avanço no Sistema Eletrônico de Votação, Caminho do Voto e Como Votar. Cada tema vai ter uma ação específica, como uma exposição no Senado Federal e visitas de estudantes ao Museu do Voto, na sede do TSE.
1: Justiça Federal recebe denúncia do MPF contra 4 acusados de garimpo ilegal em Parque Nacional no Amazonas. Vanessa Pereira.
5: Segundo a denúncia, a extração clandestina de cassiterita destruiu ao menos 39 hectares de floresta e atingiu 4.800 quilômetros de cursos d'água no Parque Nacional Mapinguari, em Lábrea, no Amazonas. A cassiterita é a principal fonte de estanho, metal usado na fabricação de latas de comida, telas de celular, peças de carro e ligas metálicas. Os réus vão responder pelos crimes de usurpação de bem da União, extração ilegal de recursos minerais e dano direto à unidade de conservação.
1: 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Uma boa noite e até amanhã.
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1: Eu sou Paula Groba.
2: E eu sou Ricardo Nakaoka.
1: E estes são os destaques de hoje do Jornal do Senado, que começa agora.
2: Fim da taxa das blusinhas divide parlamentares e depende de votação do Congresso.
1: Participação das mulheres na política mobiliza iniciativas no Senado.
2: Governo veta a inclusão de zootecnistas na lei do piso salarial.
1: Boa noite.
2: Boa noite.
1: A decisão do governo de acabar com a chamada taxa das blusinhas ainda precisa do aval do Congresso. A medida provisória que elimina o imposto de importação sobre compras internacionais de até 50 dólares deve ser votada até o dia 22 de setembro para continuar em vigor.
2: O texto, que ainda divide opiniões no Congresso, está entre as 32 medidas provisórias que aguardam a análise dos parlamentares. Os detalhes com a repórter Marcela Diniz.
3: Entre

0: Os parlamentares, a medida provisória que permite zerar o imposto de importação para compras internacionais de até 50 dólares, divide opiniões. Com o argumento de que a MP cria concorrência desleal com a produção nacional, o senador Isalci Lucas, do PL do Distrito Federal, apresentou emenda para restabelecer a isonomia tributária. Para o líder da oposição no Congresso, o fim da taxa das blusinhas prejudica a geração de emprego e renda no Brasil.
1: É como se o Brasil estivesse financiando a produção e a geração de emprego em outros países, enquanto a nossa indústria, o nosso varejo, perde espaço.
0: O senador Fernando Dueire, do PSD de Pernambuco, também defende a manutenção da taxa das blusinhas. Ele apresentou emendas com esse objetivo e para definir prazo mínimo de 90 dias para entrada em vigor de mudanças nas alíquotas do imposto de importação em remessas internacionais. O objetivo, segundo ele, é dar tempo de adaptação aos setores da economia impactados por essas alterações.
2: Promove previsibilidade, segurança jurídica e estabilidade regulatória. Empresas, produtores, comerciantes, plataformas digitais e consumidores precisam de regras claras e tempo razoável para adaptação.
0: A chamada taxa das blusinhas foi criada pelo governo Lula e aprovada pelo Congresso em 2024. Na época, a tributação de 20% nas compras em sites internacionais foi defendida tanto para dar um up na arrecadação quanto para proteger o varejo nacional. O senador Jax Wagner, do PT da Bahia, que defende a medida provisória, diz que o governo reavaliou o cenário.
3: No caso das blusinhas, desde a criação dela, proposta na época pelo Ministério da Fazenda, houve uma controvérsia muito grande dentro do próprio governo. E aí se limitou até esses 50 dólares. Na minha opinião, pela avaliação que o governo fez, a arrecadação não foi tão significativa quanto se imaginava. E prejuízo, principalmente para as famílias mais humildes do ponto de vista financeiro, ou seja, que não tem tanto poder aquisitivo, foi muito grande.
0: Além do fim da taxa das blusinhas, o Congresso tem em pauta outras 31 medidas provisórias, como a do novo Desenrola Brasil, programa de renegociação de dívidas populares, as que reforçam as ações de proteção aos setores da economia brasileira prejudicados pelo tarifaço imposto pelos Estados Unidos e as MPs editadas pelo governo para regular o mercado de combustíveis afetado por conflitos no Oriente Médio.
4: E o Brasil pode ganhar uma política nacional para fortalecer a indústria de motores.
5: A proposta, que está pronta para a votação final no Senado, prevê incentivos à fabricação no país, à inovação tecnológica, à qualificação de mão de obra e à instalação de fábricas em regiões menos industrializadas. Mais informações com o repórter Márcio Maturana.
6: Com o fim do recesso parlamentar, a Comissão de Infraestrutura pode votar a criação da Política Nacional de Incentivo à Fabricação de Motores. A análise do projeto foi iniciada antes do recesso, mas a energia elétrica caiu no momento em que o resultado ia ser revelado no painel eletrônico. O objetivo da proposta é estimular a inovação tecnológica, qualificar trabalhadores e incentivar a instalação de fábricas em regiões menos industrializadas. O texto foi elogiado pelo relator Laércio Oliveira, do PP de Sergipe.
7: O projeto acerta ao incentivar investimentos em pesquisa, desenvolvimento, inovação voltados a motores mais sustentáveis, especialmente aqueles compatíveis com biocombustíveis, hidrogênio e outras alternativas energéticas nas quais o Brasil possui vantagens comparativas relevantes.
6: Se for aprovado pela Comissão de Infraestrutura, o projeto segue direto para a Câmara dos Deputados.
4: O projeto que estendia o piso salarial aos zootecnistas foi vetado integralmente pela Presidência da República.
5: O governo alega que a proposta descumpre as regras da responsabilidade fiscal. Agora o veto será analisado pelo Congresso Nacional. Repórter Douglas Castilho.
8: O Poder Executivo justificou a decisão apontando que o texto criaria novas despesas obrigatórias para órgãos públicos federais, estaduais e municipais que empregam esses profissionais, sem apresentar os estudos de impacto financeiro exigidos por lei. Além disso, a Constituição Federal prevê que a criação de despesas obrigatórias não pode ser realizada sem a indicação da origem dos recursos para pagar os novos gastos. O autor do projeto, o senador Zequinha Marinho, do Podemos do Pará, falou da importância da iniciativa no momento de sua aprovação pela Comissão de Assuntos Sociais.
9: O zootecnista é responsável pela questão do manejo animal. pela questão da nutrição animal, pela questão ambiental. Então é uma profissão extremamente importante para um país como o Brasil, que tem um rebanho aí

0: mais ou menos de 234 milhões de cabeças de gado, sem falar em outras espécies que também não são pequenas.
1: Agora, o Congresso Nacional deverá avaliar a decisão do Executivo em sessão conjunta da Câmara dos Deputados e do Senado. Para um veto do presidente da República ser derrubado, é preciso o voto de, no mínimo, 257 deputados federais e 41 senadores.
2: Faltam pouco mais de 2 meses para as eleições e as mulheres continuam sendo a maioria do eleitorado brasileiro. Segundo o Tribunal Superior Eleitoral, elas representam 52,8% das pessoas aptas a votar nas eleições de outubro.
3: Mas embora sejam maioria nas urnas, as mulheres ainda ocupam poucos espaços nos cargos eletivos. Para mudar esse cenário, o Senado tem debatido e apresentado iniciativas para ampliar a participação feminina na política. Ouça mais na reportagem de Yasmin Rodrigues.
4: De acordo com o TSE, mais de 83 milhões de eleitoras estão aptas a irem às urnas em outubro deste ano, número que representa 52,8% do total de votantes. Apesar dessa predominância, elas ainda ocupam uma parcela reduzida dos cargos eletivos no país. No Senado, por exemplo, das 81 cadeiras, apenas 15 são ocupadas por mulheres. Para mudar essa realidade, nos últimos anos, o Senado tem discutido e aprovado medidas voltadas ao fortalecimento da participação política feminina e ao enfrentamento da violência política de gênero. Apesar das discussões, a senadora Leila Barros, do PDT do Distrito Federal, destaca que a presença das mulheres nos espaços de decisão ainda precisa avançar.
5: Você começa a entender que muitas vezes esse espaço muitas vezes é negado pelo próprio corporativismo do ambiente. Então, assim, nós sabemos que esses desafios, eles não serão superados numa legislatura ou em 2 ou 3 legislaturas. É um trabalho diário.
4: Na avaliação da senadora Zenaide Maia, do PSD do Rio Grande do Norte, ampliar a participação feminina nos mandatos eletivos é um passo importante.
6: Por isso que precisamos de mais mulheres, para poder estarmos presentes em todas essas comissões. Porque eu digo sempre para as mulheres, por que vir para a política? Porque se faz necessário, que porque é nesse Congresso Nacional que é quem decide o seu salário. Aqui decide com quantas horas homens e mulheres desse país vão trabalhar.
4: No Senado, o tema tem recebido atenção por meio da atuação da Procuradoria Especial da Mulher, de sessões temáticas e da análise de propostas voltadas ao aumento da representação feminina. Entre as iniciativas debatidas estão medidas para ampliar a participação das mulheres nos espaços de liderança do parlamento, fortalecer o financiamento de campanhas e combater a violência política de gênero, considerado um dos principais obstáculos para a permanência das mulheres na vida pública.
2: E a tecnologia também tem ajudado os eleitores. O e-Título, aplicativo gratuito da Justiça Eleitoral, permite consultar o local de votação, emitir certidões, justificar a ausência às urnas e, para quem tem biometria cadastrada, substitui o documento de identificação no momento do voto.
3: Além do e-Título, são aceitos para votar nas eleições gerais de 2026, documentos com foto, como carteira de identidade ou identidade social, carteira nacional de habilitação, passaporte, carteira de trabalho, certificado de reservista e carteira de categoria profissional reconhecida por lei. Com edição de Paula Groba e trabalhos técnicos de Eliseu Caires, o Jornal do Senado fica por aqui. Acompanhe agora as notícias da Câmara dos Deputados. Boa noite.
2: Boa noite e até amanhã.
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8: Comissão aprova mudanças na Política Nacional de Mobilidade Urbana.
9: Proposta em discussão amplia a autonomia de paciente em fase terminal.
8: Avança projeto que protege idoso contra crimes de natureza financeira.
9: Boa noite. Comissão aprova medidas para a proteção de idosos contra fraudes financeiras. A repórter Maria Neves explica quais são as novas medidas.
10: A Comissão de Defesa dos Direitos da Pessoa Idosa da Câmara dos Deputados aprovou proposta com medidas para combater a violência financeira contra idosos. O projeto determina expressamente que o Fundo da Pessoa Idosa deverá financiar ações, campanhas e outras iniciativas voltadas à prevenção, combate, responsabilização e reparação de danos decorrentes de práticas lesivas ao patrimônio.

0: patrimônio de maiores de 60 anos. Atualmente, a lei que criou o fundo diz apenas que o Conselho Nacional dos Direitos da Pessoa Idosa deve dar prioridade a projetos que, entre outras medidas, promovam a educação financeira de pessoas idosas. O texto aprovado também prevê penas para quem cometer crimes financeiros contra idosos. Pela proposta, o infrator ficará sujeito à reclusão de 4 a 8 anos e multa. Se quem cometeu a fraude tiver com o idoso relação contratual, familiar ou profissional que envolva confiança, a punição será maior. Sobe para a reclusão de 5 a 10 anos mais multa. Na opinião da relatora, a deputada Flávia Moraes, do PDT de Goiás, prever punição severa é mais uma forma de proteger o idoso que muitas vezes é vítima da própria família.
1: Quando você fala do endividamento geral da população, a gente sabe que essa ocorrência ela vai estourar muitas vezes ali, é na aposentadoria do idoso da família, é ali que vai muitas vezes ser buscado ali o pagamento dessas dívidas da família, né? Então é preciso preservar isso, trazer aí uma proteção do Estado para que esse nosso idoso possa garantir a sua alimentação, a sua dignidade, seus medicamentos, para que ele não possa aí passar privações.
0: Ao apresentar o projeto original, o deputado Marcos Tavares, do PDT do Rio de Janeiro, ressaltou que a violência patrimonial e financeira está entre as três formas mais comuns de agressões contra idosos. O Serviço Nacional de Denúncias de Violações de Direitos Humanos, o Disque 100, registrou em 2024 mais de 72 mil fraudes financeiras contra pessoas acima de 60 anos. Pela proposta aprovada, todas as instituições financeiras ficam proibidas de conceder empréstimos a idosos somente por meio virtual. Maiores de 60 anos só poderão contrair financiamento com assinatura de contrato em papel. A deputada Flávia Moraes explica que o Estatuto da Pessoa Idosa prevê que pessoa acima de 60 anos pode comprometer no máximo 30% da renda com dívidas. No entanto, segundo ressalta, as instituições financeiras não respeitam esse limite com a concessão de empréstimos e mais empréstimos que deixam o idoso sem recursos sequer para subsistência. O texto determina também que o Fundo Nacional da Pessoa Idosa deve financiar o desenvolvimento de tecnologias assistidas voltadas a pessoas idosas. Na opinião de Flávia Moraes, essa medida é importante porque hoje as plataformas podem identificar as fraudes e alertar as pessoas idosas, que com conhecimento adequado das tecnologias, são capazes de se defender dos golpes. O projeto será votado pelo plenário, mas antes precisa passar pela análise das comissões de Finanças e Tributação e de Constituição e Justiça. Da Rádio Câmara de Brasília, Maria Neves.
2: Segurança Pública. Baleia Rossi, do MDB de São Paulo, apresentou o projeto que aumenta as penas para crimes contra a paz pública, como incitação ao crime, apologia ao crime e associação criminosa quando forem cometidos pela internet.
3: A proposta também prevê punições mais severas quando os crimes tiverem como alvo mulheres. De acordo com o deputado, o objetivo é adequar a legislação ao ambiente digital e reforçar o combate à violência de gênero.
2: Relações Exteriores. A Comissão de Educação da Câmara aprovou a criação do Dia Nacional da Retratação aos Imigrantes Japoneses, devido à perseguição e discriminação ocorrida no Brasil durante e após a Segunda Guerra Mundial. O repórter Luiz Cláudio Canuto explica o contexto da proposta.
4: A Comissão de Educação da Câmara aprovou o projeto que institui o Dia Nacional da Retratação aos Imigrantes Japoneses. Os deputados seguiram a recomendação do relator, deputado Ismael, do PL de Santa Catarina, e aprovou o projeto do deputado Luiz Nishimori, do PSD do Paraná. O Dia da Retratação deve ser celebrado anualmente em 25 de julho. A proposta também inclui a data no calendário escolar brasileiro para que haja atividades educativas com reflexão sobre a xenofobia e a valorização da cultura japonesa.

0: Segundo Nishimori, além do reconhecimento histórico, a proposta representa um passo relevante na promoção de uma educação que valorize a diversidade cultural.
1: Além disso, fortalece a educação ao incluir o tema no calendário escolar, incentivando a reflexão, a memória histórica e a formação de cidadãos mais conscientes e respeitosos com a diversidade. Durante e após a Segunda Guerra Mundial, houve forte perseguição, discriminação e violação dos direitos. A criação da data tem justamente o objetivo de combater preconceitos e estereótipos ainda existentes, reforçando a importância da conscientização.
0: A imigração japonesa no Brasil teve início em 1908, quando famílias chegaram ao país em busca de prosperidade nas lavouras de café em São Paulo e no Paraná. Atualmente, cerca de 2 milhões e meio de japoneses e descendentes vivem no Brasil e compõem a maior população de origem japonesa fora do Japão. O projeto que cria o Dia Nacional da Retratação aos Imigrantes Japoneses está na Comissão de Direitos Humanos e precisa passar também pela Comissão de Constituição e Justiça antes de seguir para o Senado Federal. Da Rádio Câmara de Brasília, Luiz Cláudio Canuto.
2: Esporte.
3: Rodrigo Gambale, do Podemos de São Paulo, apresentou o projeto que cria o programa Atleta Nota 10 para ampliar o acesso de estudantes atletas da rede pública ao ensino superior privado. A proposta prevê bolsas de estudo em instituições que aderirem à iniciativa.
4: O texto de Rodrigo Gambale exige bom desempenho acadêmico, frequência escolar e participação em competições para a concessão e manutenção do benefício. A proposta também cria um selo de reconhecimento para as universidades que incentivarem o esporte.
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3: Seminário na Câmara defende reserva de cadeiras para consolidar presença feminina na política brasileira. A repórter Noelle Nobre acompanhou o debate.
6: A Secretaria da Mulher da Câmara dos Deputados realizou um seminário para debater os 30 anos da Lei de Cotas de Gênero na política no Brasil, marco da primeira eleição com reserva de gênero em 1996. O consenso entre as participantes foi de que, embora a legislação atual de pelo menos 30% para candidaturas femininas tenha sido um avanço, o país precisa transitar para um modelo de reserva de cadeiras para garantir que as mulheres deixem de ser apenas convidadas nos espaços de poder. A deputada Isa Arruda, do MDB de Pernambuco, do Observatório Nacional da Mulher na Política, destacou que a legislação atual é apenas o começo.
7: As cotas foram os nossos primeiros passos, mas ela não pode ser o nosso teto. Ela precisa ser o nosso piso para continuarmos avançando.
6: Reforçando a visão, a deputada Laura Carneiro, do PSD do Rio de Janeiro, uma das coordenadoras da bancada feminina na Câmara, defendeu que o Brasil siga exemplos como o do México, que adota a paridade como regra.
8: Não queremos estar na foto apenas. Queremos estar na mesa de decisão.
6: Laura Carneiro lembrou que a dificuldade de captação de recursos e a ausência de reserva de assentos impedem que os 30% de candidaturas se convertam em 30% de eleitas. Hoje, as mulheres ocupam apenas 18% da Câmara. A deputada Érica Hilton, do PSOL de São Paulo, presidente da Comissão de Defesa dos Direitos da Mulher, classificou a atual política de cotas

0: como insuficiente diante dos desafios. Ela denunciou o uso de mulheres como candidaturas laranja para desvio de recursos e criticou as anistias dadas a partidos que descumprem a lei.
1: Isso é um escárnio, isso é um deboche. O que eles estão dizendo é que não existe legislação que dará conta de tapar o buraco da exclusão.
0: A conclusão das palestrantes é que o fortalecimento da democracia brasileira depende de mecanismos que garantam não apenas o direito de disputar, mas o direito de exercer o poder com segurança e autonomia. Da Rádio Câmara de Brasília, Noelle Nobre.
2: Consumidor. Felipe Francischini, do Podemos do Paraná, defende a uniformização da atuação dos PROCONs em todo o país. De acordo com o deputado, a ideia é determinar diretrizes nacionais para padronizar procedimentos e estabelecer prazos comuns de atendimento.
3: Felipe Francischini argumenta que a medida busca reduzir diferenças entre os órgãos de defesa do consumidor nos estados e municípios. O objetivo, segundo ele, é garantir mais previsibilidade, eficiência e tratamento igualitário para consumidores e fornecedores.
2: Desenvolvimento regional.
4: Comissão aprova projeto que altera a Política Nacional de Mobilidade Urbana.
3: A repórter Júlia Lopes nos conta quais as novas medidas propostas.
5: A Comissão de Desenvolvimento Urbano da Câmara dos Deputados aprovou um projeto de lei que altera a Política Nacional de Mobilidade Urbana. A proposta tem como objetivo incentivar os municípios a elaborarem seus planos de mobilidade. A Política Nacional, criada em 2012, estabelece diretrizes para o planejamento e a gestão do transporte nas cidades brasileiras. Pela lei, municípios com mais de 20 mil habitantes devem elaborar seus planos com prioridade para o transporte público e os meios não motorizados. Segundo o autor do projeto, o deputado Rafael Brito, do MDB de Alagoas, apenas 20% das cidades que têm essa obrigação já concluiu o plano de mobilidade, apesar da exigência legal. A proposta prevê medidas como assistência financeira da União para a elaboração dos planos, possibilidade de contrapartida administrativa dos municípios e alinhamento com o Plano Nacional de Redução de Mortes e Lesões no Trânsito. O texto também determina que o repasse de recursos federais fique condicionado à análise dos planos pela Secretaria Nacional de Mobilidade Urbana e a verificação do cumprimento dos requisitos legais. Para o relator da proposta, deputado Hildo Rocha, do MDB do Maranhão, é fundamental a elaboração de planos de mobilidade para o funcionamento das cidades, mas que essa elaboração pode custar caro para muitos municípios.
6: Grande parte das cidades brasileiras que já deveriam ter seu plano municipal de mobilidade não tem. E isso ocasiona engarrafamento. A falta de um plano de mobilidade ocasiona muitos acidentes, muitos desastres, muitas mortes. E esse plano municipal, ele não é barato. É um plano que custa uma certa quantia, em que muitas das vezes o município não tem, porque o município está endividado, o município tem dificuldade e não tem como fazer. O que nós estamos aqui é de que a União priorize o investimento, pagamento desses planos através de recursos federais e leva-se em consideração vários fatores.
5: Além disso, ele também ressaltou que os planos precisam ser atualizados com frequência. As cidades estão em constante mudança e por isso o planejamento também deve acompanhar essa evolução. Há casos de municípios grandes com planos de mobilidade defasados há mais de 30 anos. A proposta também autoriza o governo federal a credenciar profissionais e empresas para elaborar os planos de mobilidade urbana desde que cumpram as exigências previstas em lei. O projeto que altera a Política Nacional de Mobilidade Urbana, incluindo novas medidas para auxiliar em planos municipais de mobilidade, segue em análise na Comissão de Constituição e Justiça. Da Rádio Câmara de Brasília, Júlia Lopes.
2: Saúde.
4: Projeto de Luiz Erundina, do PSOL de São Paulo, institui o Dia Nacional de Conscientização sobre o vírus linfotrópico de células T humanas, o HTLV.
2: A proposta prevê campanhas públicas para alertar a população sobre as formas de transmissão, prevenção e a importância do tratamento.
3: O texto de Luiz Erundina também incentiva o combate ao estigma social e a divulgação de centros de atendimento especial.

0: especializado no SUS. A deputada considera que a medida é urgente para enfrentar a desinformação sobre o vírus.
1: Direitos humanos.
2: Projeto que garante mais autonomia a pacientes em fase terminal avança na Câmara. Os detalhes com a repórter Sofia Peçanha.
3: A Comissão de Saúde da Câmara dos Deputados aprovou o projeto que estabelece os direitos de pessoas com doenças graves e em fase final de vida. O texto aprovado cria regras para garantir que esses pacientes possam escolher como querem ser tratados e evitar sofrimento desnecessário com o apoio à família. A proposta garante que pacientes com doenças incuráveis em estágio avançado, com expectativa de vida reduzida, tenham mais autonomia sobre o próprio tratamento. Entre os pontos previstos estão o direito à informação clara sobre a condição de saúde, a participação nas decisões médicas e a possibilidade de recusar procedimentos que apenas prolonguem o sofrimento. O projeto também reforça o acesso aos cuidados paliativos, com foco no alívio da dor, no conforto físico e emocional e no respeito à vontade do paciente, seja no hospital ou em casa. A relatora da proposta na Comissão de Saúde, a deputada Flávia Moraes, destacou que o objetivo é assegurar a dignidade e o princípio da autonomia da vontade.
4: Permite que as pessoas vivam o período final de suas vidas com conforto e autonomia, evitando a obstinação terapêutica e promovendo cuidado integral em ambiente hospitalar ou domiciliar, conforme a vontade do paciente.
3: A medida também trata da segurança jurídica para médicos, pacientes e familiares na tomada de decisões delicadas no fim da vida, como a limitação de tratamentos desproporcionais e o uso de sedação paliativa em casos de sofrimento intenso. Segundo a relatora, a proposta pode reduzir conflitos e trazer mais clareza nesses casos.
4: Contribuirá para garantir segurança jurídica aos pacientes, famílias e profissionais de saúde. Reduzirá conflitos éticos e emocionais no final da vida. E fortalecerá uma cultura de cuidado centrada na pessoa e no respeito às suas escolhas.
3: O texto deixa claro que a prática da eutanásia, que é o ato de abreviar a vida de alguém para aliviar sofrimento, continua proibida no Brasil. A proposta permite que o paciente recuse tratamentos e garante o uso de cuidados paliativos, mas sem provocar a morte de forma intencional. O projeto que estabelece os direitos das pessoas em estágio de doença avançada será analisado a seguir pela Comissão de Finanças e Tributação. Da Rádio Câmara de Brasília, Sofia Peçanha.
1: Ciência e tecnologia.
0: Mário Frias, do PL de São Paulo, propõe mudanças no Estatuto Digital da Criança e do Adolescente para proibir mecanismos de censura prévia e garantir a liberdade de expressão. O texto também estabelece que conteúdos considerados lícitos só poderão ser removidos por decisão judicial.
2: Para Mário Frias, o projeto preserva a proteção de crianças e adolescentes contra a exploração sexual e pornografia infantil. Ele disse que a proposta também mantém as regras de combate a crimes na internet e busca garantir mais segurança jurídica para usuários e plataformas digitais.
0: Termina agora o Jornal Câmara dos Deputados, produzido pela Rádio Câmara, com trabalhos técnicos de Wellington Teles e apresentação de Val Monteiro e Márcio Aquilissardi. Uma boa noite para você.
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1: Oito da noite, três minutos.
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3: Ludi Pacheco.

Muito bem, muito bem. Já são 8:04. Estamos chegando aqui pela Diário 90,9 para mais uma edição do Na Marca do Pênalti, edição desta terça-feira. Terça-feira, dia 28. Tô certo, cara. 28, hoje é 29. 28, né? Amanhã 29. Inclusive amanhã tem os jogos da Copa Sul-Americana. Vamos lá, gente, chegando aqui para trazer as principais informações para você. Daqui a pouco tem a participação do Tarcísio Franco via telefone, o nosso coordenador. Hoje aconteceram as últimas homenagens ao camisa 10 Humberto Moreira e daqui a pouco o Tarcísio participa conosco para falar também sobre a partida do camisa 10 e outros assuntos relevantes dentro do programa Na Marca do Pênalti. Para começar o nosso giro de informações, vamos trazer aqui as informações do Campeonato Sub-20 de Futsal. Semifinais do Amapaense Sub-20 de Futsal estão definidas. Pois é, as semifinais do Campeonato Amapaense de Futsal Sub-20 estão definidas. Os quatro classificados foram conhecidos após grandes disputas encerradas no último sábado com o Desportivo Santiago, River Plate, Império Japão e Oman garantindo presença na próxima fase. Inclusive, Oman e Império Japão são duas forças da base do futsal. São duas equipes que fazem um trabalho muito legal aí no futsal amapaense na base. O primeiro semifinalista foi o Desportivo Santiago. A equipe empatou em 1-1 com a Juventus, mas avançou por ter feito aí a melhor campanha na fase anterior. Critério de desempate previsto no regulamento. Na última quinta-feira, 23, o River Plate confirmou a classificação com uma goleada por 5-0 sobre Israel Esporte Clube, garantindo vaga entre os quatro melhores da competição. Os dois últimos classificados foram definidos no sábado. O Império Japão venceu o R10 por 2-1 e o

carimbou a vaga aí às semifinais. Já o Oman superou aí o Ceama por 1-0 e fechou a lista de equipes que seguem na disputa do título sub-20 de futsal. Agora os quatro semifinalistas aguardam divulgação da tabela oficial com datas e horários dos confrontos que definirão os finalistas da competição. Parabéns aí ao Desportivo Santiago, parabéns ao River Plate, ao Império Japão e Oman, que continuam aí na disputa do Campeonato Mapanhense de Futsal Sub-20. O Oman, inclusive, começa lá de baixo, cara. Tipo, eu acho que tem sub-12, sub-15, sub-17 e até chegar no adulto, né, que a gente fala, porque não é o profissional, não é igual o futebol. Então a gente fala o adulto, futsal adulto, que é a série ouro, a série prata, enfim, são as principais competições da Federação Mapanhense de Futebol de Salão. 8:07 em Macapá, a hora certa com o apoio cultural da Center Kennedy. 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Bola rolando pelo Campeonato Brasileiro da Série B, duas partidas em andamento nesse exato momento, hein? Duas partidas rolando. A Ponte Preta, por exemplo, vai recebendo aí o Atlético e vai, deixa eu pegar aqui, vai faturando a vitória. Vai faturando a vitória por 1-0. O gol foi anotado no início da partida, foi anotado aí aos 21 minutos com Léo Gomes, 1 para a Ponte Preta, 0 para o Atlético. Resultado importante, haja vista que a Macaca, a Ponte Preta, é lanterna do Campeonato Brasileiro da Série B. Em andamento, 37 minutos do primeiro tempo, Juventude 0, Avaí 0. Esse jogo está rolando lá no Orlando Scarpelli, em Caxias do Sul. Na fria Caxias do Sul, 0 para o Juventude, 0 também para o Avaí. As duas partidas rolando nesse exato momento, que começaram às 19h30. Daqui a pouco, às 9h30 da noite, nós teremos aí o Fortaleza recebendo o Botafogo de São Paulo lá no Castelão. Aí vamos fechar aí, portanto, as três partidas de hoje, né? Tivemos mais cedo. Deixa eu ver se é isso mesmo. Não, a rodada completa, né? Pegar ainda essa rodada aqui, nós tivemos o Criciúma empatando com o Náutico em 0-0, São Bernardo perdendo para o Ceará 3-4, São Bernardo 3, Ceará 4, Londrina 1, Novo Horizontino 4, América de Natal 1-0 em cima do Goiás, o Atlético Goianiense bateu o Operário 3-1, CRB fez 2-0 no Vila Nova e o Esporte Clube do Recife ficou no empate com Cuiabá em 1-1. Então são as partidas de hoje que vão fechar essa rodada aí do Brasileirão da Série B. A classificação: Criciúma é o líder com 40 pontos, apesar do tropeço, empatou dentro de casa. O Operário de Ponta Grossa, lá do Paraná, é o segundo colocado com 35. E aí nós temos na sequência, terceiro colocado Vila Nova com 34, Novo Horizontino com 33 ao quarto colocado, Juventude é o quinto colocado com 33 e o Fortaleza fecha o G6 com 33 pontos. Fortaleza tem 31, na verdade. Se vencer hoje, pula para 34 e assume aí a terceira posição do Campeonato Brasileiro da Série B. Na zona de rebaixamento, o Avaí, que está jogando nesse exato momento, tem 21 pontos. Londrina é o 18º colocado com 20. A Ponte Preta vai subindo aí uma posição, vai saindo da lanterna e vai assumindo a 19ª posição com 11 pontos. E o América de Natal agora vai caindo para a última colocação também com 11 pontos. São as duas últimas equipes aqui, Ponte Preta e América de Natal. Ainda tem muito jogo pela frente aí, envolvendo a Ponte Preta com o Atlético e também o próprio time do Juventude jogando contra o Avaí. E olha, os países europeus podem boicotar a próxima Copa do Mundo, segundo informações da TV inglesa Sky Sports. Tal postura seria uma reação ao plano divulgado pela FIFA nesta terça-feira para a criação de uma empresa para fazer a operação de suas principais competições, entre elas a Copa do Mundo e a Copa do Mundo de Clubes. O objetivo da entidade é vender participações minoritárias nesta nova empresa. A próxima edição da Copa do Mundo, em 2030, terá os europeus.

os europeus Espanha e Portugal como duas das três sedes aí do Mundial. A outra vai ser Marrocos, né? Inclusive, parece que essa Copa de 2030 terá também partidas no Uruguai, porque nós vamos comemorar, a FIFA, na verdade, vai comemorar aí os 100 anos da criação da Copa do Mundo. A primeira edição foi no Uruguai, em 1930, e 2030 completa 100 anos, e aí parece que vamos ter partidas aí também no Uruguai. As confederações associadas à UEFA já debatem o possível boicote à Copa do Mundo. Em uma reunião virtual está prevista para ocorrer esta semana para definir a estratégia, a fim de evitar que a FIFA crie a empresa para venda de ações a investidores privados. Vale destacar que a UEFA, entidade máxima do futebol europeu, também se posicionou frontalmente contra a ideia encampada aí pela FIFA e questionou a transparência do processo. Isso seria, eu acho, não seria muito legal para o futebol, né? Porque seria, a FIFA iria colocar uma empresa iria gerenciar as duas principais competições, Copa do Mundo e Copa do Mundo de Clubes, e aí as pessoas poderiam, as empresas, pessoas privadas, pessoas jurídicas ou pessoas físicas poderiam comprar ações dessa empresa aí. Tipo, a ideia é essa, tipo a Bolsa de Valores. E aí, obviamente, que as seleções já não gostaram dessa ideia. Centro da polêmica que revoltou a UEFA e federações filiadas, a empresa a ser criada é a FIFA Forward, uma nova subsidiária cujo controle majoritário seria da FIFA. A companhia ficaria responsável por consolidar as operações comerciais e das principais competições organizadas pela entidade. A FIFA acredita que a empresa valeria aí um total de 20 bilhões de dólares, cerca de 102,3 bilhões de reais. Por isso, diz que a venda do equivalente a 4,2 bilhões dessas competições aí 4,2 bilhões de dólares, 21,5 bilhões de reais em ações significaria que os investidores privados seriam minoritários na nova empresa, ou seja, iriam mandar, mas quem teria a voz final, a palavra final, seria a FIFA, né? Com o dinheiro arrecadado, a FIFA promete aumentar a quantia distribuída para a federação de cada país, membro da entidade. Atualmente, ela paga 41 milhões de reais para cada país. Se o plano for aprovado, a quantia poderia chegar a 102 milhões de reais no ciclo até a Copa de 2030 e 112,5 milhões de reais até o ciclo de 2034 e 123 milhões de reais no ciclo de 2038. Na nota publicada em seu site oficial, a FIFA diz que a injeção de dinheiro privado pode ser decisiva para alcançar todo o potencial dos direitos de transmissão e dos patrocínios da FIFA em todo o seu portfólio de competições de futebol masculino, feminino e de base. A FIFA quer faturar mais, já fatura muito, e as seleções, obviamente, que estão batendo de frente. 8 da noite, 15 minutos, permanece 0-0 o jogo do Juventude com o Avaí. Impressionante, porque o Avaí está na zona de rebaixamento, o Juventude brigando lá em cima, e mesmo assim, parece que o Juventude não está conseguindo encaixar o seu jogo contra o Avaí. Interesse do Botafogo em trocar Danilo Santos por Luiz Henrique aumenta desgaste entre clube e volante. Danilo continua no Botafogo após o clube recuar depois de uma negociação na semana passada. Uma proposta foi recebida num valor de 28 milhões de euros, cerca de 160 milhões de reais na cotação atual, vindo do Palmeiras. No entanto, o desgaste entre clube, o volante e o staff do jogador ganhou novos capítulos nos últimos dias. O aumento da tensão ocorreu graças a uma tentativa da diretoria a repatriar Luiz Henrique, ídolo alvinegro e atualmente no Zenit.
Nas negociações, o Botafogo sugeriu envolver Danilo em um

0: uma troca, o que chegou a ser, o que chegou ao conhecimento do volante, mesmo sem ele, mesmo que ele não estivesse participado aí, não tivesse participado aí dessa reunião, e também não foi comunicado diretamente pela diretoria. O jogador se irritou por não ter sido avisado, e especialmente porque avisou há meses ao Botafogo que não deseja atuar no futebol russo. Já o Zenit mostrou interesse em Danilo em abril deste ano, mas o volante imediatamente fechou as portas para uma transferência para a Rússia e deixou isso claro aos seus empresários e também ao Botafogo. Depois de um jogo contra o Vitória na última quinta-feira, o volante decidiu usar seu perfil no Instagram para avisar publicamente que não quer jogar no futebol russo, pedindo que o clube respeitasse aí a sua decisão, assim como ele respeitou a decisão do Botafogo de recusar a oferta do Palmeiras. Nos bastidores, o clima entre a diretoria alvinegra e o staff de Danilo Santos é de tensão. Pessoas ligadas ao jogador acreditam que o clube tentou jogar o volante contra a torcida, deixando na conta do volante um eventual fracasso na negociação pela volta de Luiz Henrique. Na SAF Alvinegra, uma corrente argumenta aí que a recuperação judicial torna impossível o retorno do ídolo dos títulos de 2024 com ou sem o envolvimento de Danilo na negociação. Aliás, o Danilo já disse, e isso é público e notório, de que ele não quer jogar no futebol da Rússia. Então, o Botafogo, apesar de fazer esse esforço para tentar arrolar o nome do Danilo nessa negociação pelo retorno do Luiz Henrique, o Danilo já disse que não quer jogar, e ponto final, não vai jogar na Rússia, e acabou. Inclusive, todo mundo sabe que o Danilo ficou bem chateado depois que o Botafogo recusou a proposta do Palmeiras. Ele queria jogar no Palmeiras, inclusive parece que ele é amigo de alguns jogadores que eram do Botafogo e foram para lá, né? O caso do Marlon Freitas, por exemplo, e também do próprio Barbosa, o zagueiro, que também se transferiu lá para o futebol alviverde, para o futebol do Palmeiras. Muito bem, já são 8 da noite, 19 minutos, é hora do nosso primeiro apoio cultural, e vamos fazer conexão com o nosso camisa 10, não, com o nosso garotinho do Marabaixo, Tarciso Franco, que vai falar sobre as últimas homenagens prestadas hoje ao camisa 10 Humberto Moreira. Fique ligado, já voltamos.
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13: Ok, já são 8 da noite, 26 minutos em Macapá, a hora certa com o apoio cultural da Center Kennedy e os dois principais assuntos no cenário local, né? A volta do Estádio Zerão, as obras estão a todo vapor. O Estádio Zerão deve ser entregue já no final do próximo mês, né? No máximo até setembro o Estádio Zerão estará à disposição novamente. E a outra informação que nós trouxemos aqui ainda na segunda-feira passada, se não me engano, é com relação...

então a mudança, né, no calendário, no formato do Campeonato Amapaense de Futebol Profissional, Série B, Série A. Provavelmente a partir de 2028 a Série A tenha 10 participantes. E aí, a partir daí, a Série B ficaria com 10, a Série A com 10. Aí vão subir 2 e cair 2. Mas, excepcionalmente, na edição de

E ficaria correto já para o ano de 2029, 10 equipes na Série A e 10 equipes na Série B. São algumas mudanças que estão sendo implementadas, que estão sendo discutidas aí pelo Departamento Técnico da Federação Amapaense de Futebol, que tem à frente grande profissional, que é o Manuel Figueira. E, obviamente, que tudo isso está sendo debatido com os dirigentes dos clubes, os diretores. E, obviamente, que tudo vai ser amarrado da melhor forma possível. Então, são os principais assuntos aí no cenário local. 8 da noite, 28 minutos em Macapá. 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Olha, o Palmeiras recusa investida do Aston Villa, da Inglaterra, aí pelo Alan. Atacante, cara. Muito bom esse moleque aí. Ele não foi revelado, não sei se ele foi revelado no Palmeiras, mas ele é bom de bola pra caramba, esse garoto aí. Vamos lá, o Palmeiras recusou uma investida do Aston Villa da Inglaterra pelo atacante Alan. O clube inglês procurou os brasileiros, sinalizando o investimento aí de 30 milhões de euros, cerca de 175,6 milhões de reais na cotação atual, sendo 25 milhões de euros, 146,3 milhões de reais, para transferência mais 5 milhões de euros, 29,2 milhões de reais, em gatilhos de bônus garantidos, independentemente de metas e com um contrato de 5 anos e mais 1 ano, ou seja, 6 anos no total, 5 anos e mais 1, né? Seriam 6 anos no total aí. O Palmeiras, porém, informou através do diretor de futebol, Anderson Barros, que não vai negociar o atacante. Em contato com o agente Paulo Pintombeira, a diretoria e a comissão técnica enxergam no Alan aí como uma peça importante no ciclo de 2026, com espaço para valorização e utilização na equipe principal, que busca os títulos do Brasileirão, da Copa do Brasil e também da Conmebol Libertadores nesta temporada. O Alan ainda é muito jovem, né? E o Palmeiras pretende segurar. Tem 22 anos apenas. O Palmeiras não aceitou essa primeira proposta de 30 milhões de euros, que daria aí 146,3 milhões de reais. É uma boa grana, né, cara? Muito dinheiro. Na verdade, 175,6 milhões de reais. Esse é o valor que o Aston Villa estaria disposto a pagar pelo atacante Alan, 22 anos. O Tarcísio não atendeu, não, Joilão? Não? Pois é, o Tarcísio Garotinho do Marabá daqui a pouco participa conosco. Inclusive, ele quer falar sobre a questão da despedida, né, do Camisa 10 Humberto Moreira, e também sobre outros assuntos dentro do programa Na Marca do Pênalti. Intervalo de jogo lá no Alfredo Giacone, lá em Caxias do Sul, permanece 0 para o Juventude, 0 também para o Avaí. Esse jogo começou às 19h30 e 0x0 por enquanto. Não foi modificado o marcador. Vamos lá, seguindo aqui com o programa Na Marca do Pênalti. Nesse meio de semana teremos aí Copa Sul-Americana e também Brasileirão, galera. Teremos Brasileirão aí. Algumas partidas vão rolar nesse meio de semana. E a rodada foi desmembrada aí. Daqui a pouco a gente fala do Brasileirão da Série A. Mas antes, vamos trazer aqui informações do Atlético, cara. Porque tem jogador novo na área, né? O Kervin Vargas. Ele é estrangeiro e está chegando aí para reforçar o Atlético Paranaense. O atacante Kervin Vargas desembarcou na tarde desta terça-feira no Aeroporto Internacional de Curitiba para fazer exames e fechar com o Atlético. O jogador estava no Charlotte Futebol Clube dos Estados Unidos e chegou com a família na capital paranaense. O colombiano vai fechar aí um vínculo de 4 anos com o clube lá do sul do Brasil. O Furacão investiu cerca de 4 milhões de dólares, 20,3 milhões de reais na cotação atual, para adquirir 80% dos direitos do atleta. Os outros 20% ficam com o Charlotte Futebol Clube, lá dos Estados Unidos. Este valor coloca Vargas como a terceira contratação mais cara da história do Atlético, atrás apenas de Vitor Roque, que hoje está no Palmeiras, e Kevin, que
também deixou o clube

não tem muito tempo, mas deixou o clube aí alguns anos atrás. De acordo com a imprensa norte-americana, o contrato de Kevin Vargas com o Atlético Paranaense prevê bônus de US$ 2 milhões com metas para o desempenho do jogador no Furacão. Com isso, ele pode se tornar a contratação mais cara da história do clube. Antes de viajar para o Brasil, Vargas atuou em 2 jogos pelo Charlotte Futebol Clube na volta da MLS, Liga Americana, após a Copa do Mundo. Ele marcou 1 gol contra o Atlanta Futebol Clube e deu uma assistência diante do New York Red Bulls, quando foi eleito aí o melhor jogador em campo. Vamos lá, continuar tentando aí o contato com o Tarcísio Franco. E a gente vai trazendo as informações aqui, atualizando. Vamos falar de Brasileirão, Série A, então vamos trazer aqui os jogos, também a classificação e já vamos fazer aqui uma avaliação dos jogos mais importantes, vamos dizer assim, dessa rodada aí, porque nós teremos a briga lá contra o rebaixamento e também a briga na parte de cima da tabela. O Clube do Remo joga nesse meio de semana contra o Mirassol, né? Vem de vitória, o Leão Azul aí, nesse primeiro jogo válido pelo retorno do Campeonato Brasileiro, e está próximo de deixar a zona de rebaixamento. Vamos lá pegar aqui a classificação do Campeonato Brasileiro da Série A. O Palmeiras lidera com 44 pontos, o Flamengo é o segundo colocado com 38, o Clube Atlético Paranaense tem 36 e está na terceira posição. O Atlético, que nós falamos agora aqui, que acabou contratando o Kevin Vargas, está na terceira posição, hein? A quarta posição é do Fluminense com 33 pontos, e aí nós vamos para a pré-Libertadores. A quinta posição do Red Bull Bragantino com 31. Hoje, se terminasse hoje, o Red Bull Bragantino estaria classificado para pré-Libertadores. Na sequência, os classificados para a Copa Sul-Americana estão na faixa aqui de classificados para a Copa Sul-Americana. O Bahia é o sexto colocado com 31, o Botafogo o sétimo colocado com 29, o Clube Atlético Mineiro é o oitavo colocado com 28 pontos, o Corinthians é o nono colocado com 28 pontos, o Coritiba é o décimo colocado com 27 e o Cruzeiro o 11º colocado com 27 pontos. E aí tem aqueles nem classificados para a Sul-Americana e nem também na zona de rebaixamento, que vai do 12º até o 16º. O Cruzeiro é o São Paulo, é o 12º com 26 pontos, o Vitória o 13º com 26, o Santos, onde joga o Neymar, tem 22 pontos, está na 14ª posição, o Grêmio é o 15º com 22 pontos, o Internacional é o 16º com 21 também. E já na zona de rebaixamento, nós temos aqui 2 equipes com 21 pontos. O Vasco da Gama é o 17º colocado, primeiro dentro da zona de rebaixamento. O Clube do Remo também tem 21 pontos e é o 18º colocado. Detalhe que o Remo vai perder aqui para o Vasco e para o Internacional no saldo de gols, cara. Se o Remo tivesse, por exemplo, feito mais 2 gols contra o Vitória, o Leão estaria acima do Vasco, estaria na 17ª posição, mas acima do Vasco da Gama, ficando atrás do Internacional, mesmo que fizesse 4-0 em cima do Vitória, ganhou de 2-0. Aí nós temos aí a 19ª posição ocupada pelo Mirassol, com 20 pontos, e o Lanterna é a Chapecoense com 10 pontos. Aliás, a Chapecoense já está virtualmente rebaixada para a Série B do próximo ano. Essa que é a grande realidade. Olha, a bola voltou a rolar pela Série A, pela Série B. Segundo tempo, Juventude e Avaí lá no estádio Alfredo Jaconi. Vamos passar aqui para você a 21ª rodada do Campeonato Brasileiro da Série A, que apresenta para amanhã, no estádio Maião, às 19h30, o Mirassol jogando contra o Clube do Remo. Mirassol e Remo, briga direta contra o rebaixamento. Quem vencer esse duelo aqui já sai da zona, pelo menos nesse início de rodada. Se o Mirassol vencer, sai da zona. Passa, inclusive, o Remo, passa o Vasco, pula à frente do Internacional e já chega ali junto com o Grêmio.

0: 15ª posição. Se o Remo vencer, o Remo vai a 24 pontos. Ultrapassa, inclusive, o Grêmio e o Santos, que vai ficar abaixo do Vitória na 14ª posição. É uma rodada muito importante essa 21ª. Esse jogo do Remo contra o Mirassol será às 7h30 da noite, às 7h30 da noite, lá no Maião. É, no Beira-Rio, nós teremos também amanhã, no mesmo horário, o Internacional recebendo o Flamengo, 7h30 da noite, hein? Internacional e Flamengo na saída do expediente. O cara já para no estabelecimento comercial aí, pode ser, pode ser até no barzinho ou no minibox, né? Tem muita gente que assiste as partidas agora no minibox. O cara para já pede uma cervejinha e fica assistindo esse jogo entre Internacional e Flamengo. Vai ser um bom jogo esse. É, o Fluminense joga contra o Bahia às 21h30, 9h30 da noite no Maracanã. Esse jogo também vai ser muito bom, cara. O Fluminense vem jogando bom futebol e o Bahia do Rogério Ceni, técnico Rogério Ceni, tentando se recuperar na competição. Vitória da Bahia e Palmeiras, jogando no Barradão às 9h30 da noite, às 21h30. A Vitória e Palmeiras. Inclusive, esse duelo já decidiu o Campeonato Brasileiro, hein? Em 1994, se não me engano, foi Vitória e Palmeiras a decisão. Na Neoquímica Arena, já na quinta-feira, 30, nós teremos aí às 7h30 da noite o Corinthians jogando contra o Atlético Paranaense. Será que o Memphis Depay volta nesse jogo aí, cara? De repente, né? Memphis Depay, que estava negociando com Pumas, lá do México, mas parece que vai renovar com Corinthians. Corinthians e Atlético Paranaense na Neoquímica Arena, quinta-feira, 30, às 7h30 da noite. No Couto Pereira, no Alto da Glória, teremos aí, na quinta-feira também, às 21h30, Coritiba e Cruzeiro. O jogo vai ser em Curitiba e o Coritiba joga contra o Cruzeiro às 9h30, às 9h30 da noite. No Nilton Santos, antigo Engenhão, né? Botafogo joga contra o Grêmio. Essas partidas aqui, inclusive, elas foram canceladas por enquanto, né? A CBF vai remarcar uma nova data. Nós teremos aí Botafogo e Grêmio, São Paulo e Santos, Atlético Mineiro, Red Bull Bragantino, Chapecoense e Vasco. Essas partidas foram adiadas e a CBF vai remarcar aí uma nova data para esses jogos aí, até porque a maioria dessas equipes estão envolvidas aí na Copa Sul-Americana. É o caso do Red Bull, é o caso do Grêmio, é o caso do Santos, é o caso do Vasco da Gama também, e por isso a CBF achou melhor adiar essas partidas aqui e vai divulgar posteriormente aí datas e horários desses jogos que vão ser que foram cancelados aí, que foram adiados aí pela CBF. 8 da noite, 40 minutos. Vou dar um giro na agência Rádio Web ou na volta, Joina? Pode ser agora? Então vamos lá, agência Rádio Web. Vamos falar de Brasileirão, continuar falando de Brasileirão. Olha, o Palmeiras tenta reagir enquanto o Flamengo persegue a liderança da competição. A Daniela Esperon traz os detalhes.
1: Depois da rodada do fim de semana, com o tropeço do Palmeiras e o empate do Flamengo, a equipe do Verdão viu a diferença de pontos cair para 6 na tabela de classificação. O Palmeiras vai jogar nesta quarta-feira diante do Vitória no Barradão, precisando voltar a vencer no Brasileiro. E o técnico Abel Ferreira diz como que se sente no momento.
2: Há que assumir, há que aceitar, há que continuar, há que trabalhar para voltar mais forte.
1: O Flamengo também joga e fora de casa. Vai enfrentar o Internacional no estádio Beira-Rio às 7h30 da noite. Outros jogos, Fluminense e Bahia no Maracanã, jogos que movimentam a parte de cima da tabela de classificação. Mirassol e Remo se enfrentam olhando para fora da zona do rebaixamento, já que quem vencer pode terminar a quarta-feira fora do Z4. Agência Rádio Web com informações do Brasileirão, Daniela Esperon.
0: Obrigado pelas informações, Daniela Esperon. É verdade, hein? Quem vencer nesse duelo entre Mirassol e Clube do Remo estará fora do Z4. Para o Remo vai ser um alívio, né? Torcedor do Remo não vê o Leão acima do Z4 há muito tempo, cara. Desde quando começou o campeonato, acho que passou ali umas 3, 4 rodadas fora. Depois que entrou na zona de rebaixamento, não saiu mais. O Leão gosta muito da zona, o Leão. Vamos para o apoio cultural. Na volta tem as últimas informações para você dentro do Na Marca do Pênalti.
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1: Ok, já estamos de volta, são 8 da noite, mais 48 minutos em Macapá, a hora certa com o apoio cultural da Center Kennedy. 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E olha, o Flamengo acusou rivais aí de burlar o fair play financeiro, enviou sugestões para alterar regras à Agência Nacional de Regulação e Sustentabilidade do Futebol e a CBF, e também mandou a CBF. A intenção do clube é atualizar a resolução interpretativa e medidas regulatórias complementares que trata o tema aqui no Brasil. O Flamengo quer dar uma esticada nesse valor aí para poder, obviamente, contratar outros jogadores, né? Inclusive o Almada, por exemplo, o argentino Almada está muito próximo de fechar com o Flamengo, e uma das barreiras poderia ser esse fair play financeiro aí. Apesar de não citar nominalmente aí, mas mencionou as SAFs dos clubes, a ação vai de encontro com os processos de recuperação judicial vigentes no país, em especial de dois de seus grandes rivais do Rio de Janeiro, Vasco da Gama e o Botafogo. Também o presidente citou aí o Cruzeiro, o Sport Clube do Recife, o Santa Cruz e o Avaí, por exemplo. São outros que adotaram aí a ferramenta. Em nota, o Flamengo afirma que há agremiações, na verdade uma não, várias, que estão burlando aí o fair play financeiro aqui no Brasil. Vamos aguardar, porque esse tema com certeza ainda vai dominar os debates aí nos bastidores da bola, porque esse presidente do Flamengo, o BAPE, ele é polêmico, cara, ele vai pra cima mesmo e realmente ele não deixa barato, né? Então vamos aguardar. E ainda falando do Flamengo, o presidente do Peñarol admitiu conversas com o Flamengo aí por Dela Cruz. Pois é, o Dela Cruz, que não está sendo muito aproveitado, pode parar no Peñarol. O presidente do Peñarol, Inácio Ruglio, admitiu estar em conversas com o Flamengo para tentar a contratação de Dela Cruz. Em entrevista nesta terça-feira ao canal É o Espectador Desportes, no YouTube, o dirigente do clube uruguaio afirmou que mantém contato com o jogador, que deseja que ele vista a camisa do Peñarol ainda nesta temporada. Vamos ver se avança, porque o Nico Dela Cruz perdeu muito espaço aí no Flamengo, principalmente com a chegada de outros jogadores. Ele acabou sendo deixado um tanto quanto de lado, e ainda teve aquela polêmica do José Luiz Runco, né, que era o médico que acabou vazando a informação de que o Dela Cruz teria um problema crônico em um dos joelhos, e isso acabou vazando, e o Flamengo inclusive à época demitiu o médico, o José Luiz Runco. Então vamos aguardar aí se avança essa negociação entre o Peñarol e também o Flamengo com relação ao Nico Dela Cruz.

0: com a agência Rádio Web. 8:52, tem informação chegando da agência Rádio Web, é sobre a Sul-Americana. Cuca deve poupar jogadores para o jogo na Vila Belmiro. Quem traz as informações é ela, a Daniele Esperon.
1: Em meio a dificuldades no Campeonato Brasileiro, Santos entra em campo nesta terça-feira em uma situação bem diferente na Copa Sul-Americana. A final venceu por 4-1 Universidade Central no jogo de ida das oitavas de final da repescagem. E agora decide dentro da Vila Belmiro com um resultado até confortante, já que pode perder por até 2 gols de diferença, que mesmo assim avança. O técnico Cuca diz qual é a maior dificuldade de colocar um time em campo nesta terça-feira.
2: Comprovar dentro do campo a tua parte coletiva também, além da parte técnica. Você reunir os melhores jogadores que você tem, pôr em campo, mas ter o trabalho coletivo.
1: O treinador santista ainda não definiu se Neymar vai a campo ou se será preservado visando o jogo do Campeonato Brasileiro. Gabigol é outro também que não tem presença confirmada. A tendência é que o técnico do Peixe rode um pouco a equipe e entre em campo com um time misto. Agência Rádio Web com informações da Copa Sul-Americana, Daniele Esperon.
0: Ok, obrigado pelas informações, Daniele Esperon. E olha só, um cartão amarelo do meio argentino Lúcio Acosta, do Fluminense, no empate contra o Bragantino por 1-1, no último domingo 17, no Maracanã, pela 19ª rodada do Brasileirão, gerou um alerta de manipulação em casas de apostas. O relatório chegou à CBF, que abriu investigação. O Fluminense informou que tomou conhecimento do caso e assegurou que Acosta negou o envolvimento em qualquer irregularidade. A notificação chegou à diretoria tricolor na última semana, de forma sigilosa. A informação foi publicada inicialmente pelo UOL Sport e confirmado pelo GE. A casa de aposta Strike, não é Strike, essa aqui é Strike, né? Reportou aí um volume anormal de entradas na punição para a Costa na partida contra o Bragantino e avisou a Superbet, empresa contratada aí pela FIFA que monitora o Brasileirão. Pois é, e ele tomou o cartão amarelo. Muita gente apostou nesse cartão amarelo, ele foi lá e realmente tomou o cartão. Galera faturou, né? Mas vamos ver se essa investigação aí vai trazer uma reviravolta ao caso, porque, pô, o cara que fez a fezinha lá, normal, pô, bacana, ele bateu. O Lúcio Acosta vai tomar um cartão amarelo, mas teve muitas apostas que aí, pô, chamou atenção. Por que tá todo mundo apostando no cartão amarelo especificamente desse jogador do Fluminense, que foi punido? Então, obviamente que ele está sendo investigado. E o Fluminense anunciou hoje à tarde que vai manter o Lúcio Acosta treinando normalmente, só que ele não será relacionado para os próximos confrontos do Flusão no Campeonato Brasileiro, né? Até que essa investigação seja concluída. 8:57, vamos trazer a última do Leão, do Clube do Remo, né? O representante do norte do Brasil na Série A, na Elite. Pois é, ó. E a gente vai destacar aqui que após estrear com a camisa do Remo, Zé Ivaldo é oficialmente apresentado. O cara já tinha jogado e foi apresentado hoje como novo reforço do Leão Azul. Até porque não deu muito tempo, né, cara? Então, o Remo jogando essas partidas fora de Belém, por exemplo, da última partida que jogou contra o Corinthians na Neoquímica Arena, o Remo chegou na sexta-feira de manhã, não treinou no sábado porque tinha que dar um descanso para os atletas e no domingo já voltou a jogar contra o Vitória. Então não tem muito tempo, o Remo não está sem tempo e a apresentação do Zé Ivaldo foi justamente hoje. E a última aqui do Remo é que Marcelo Rangel superou aí Fábio e o Everton e lidera com folga defesas dentro da área na Série A do Campeonato Brasileiro. O Marcelo Rangel tá pegando muito, cara, muito. Se o Remo está nessa condição hoje de até sair da zona de rebaixamento na próxima rodada, Isso se dá

0: muito ao fato do bom desempenho do camisa 1 do Leão, que é o goleiro Marcelo Rangel. Então, que ele continue assim, fazendo as defesas difíceis. Hoje é o goleiro que mais faz defesas no campeonato, depois desse levantamento. Ele ultrapassou o Fábio, né, e o Everton. O Everton é do Grêmio, ex-Palmeiras. E o Fábio, a gente conhece, né? O Fábio, goleiro, goleiro do Fluminense, que já foi... que é ídolo, né? Que é ídolo no Vasco da Gama, nem tanto, mas principalmente no Cruzeiro aí. O Fábio, 43 anos, se eu não me engano, tem o Fábio. Tá pegando muito ainda. 8 da noite, 59 minutos. Muito obrigado, Joila de Lima. Aqui na técnica, coordenação de esportes do Garotinho do Marabaixo, Tarciso Franco. Direção geral da emissora, de Luiz Melo. Está chegando o JR na sequência da programação com o Música pela Janela. É hora de falar das coisas do coração. Valeu, gente, um grande abraço e até a próxima.
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